0: Maravilha, é o somzão dos Gerados pela Imaculada. Música não se apagará. Antes, porém, toquei Cristo Alegria, música Ele Vem. Peter de Laura, música Até Jesus Voltar. Fraternidade São João Paulo II, a música Príncipe da Paz. E a primeira, Missionário Shalom, a música Uma Revolução.
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0: E bora, galera, até as 10 da noite, você ligado numa boa em nosso Balada Jovem. Deixa eu mandar um abraço especial a um grande amigo, parceiro de evangelização, é sacerdote e é salesiano, Padre Magno de Carvalho, que completou mais um ano de vida nesta semana, na última quarta-feira. Toca parabéns aí para o Padre Magno aí, minha gente.
1: Parabéns pra você.
0: Padre Magno, sua bênção, parabéns mais uma vez. Recebe aqui todo o nosso abraço. E a família Balada Jovem agradece ao senhor e toda a família Dom Bosco pela oportunidade de estar evangelizando também aos domingos, levando o sinal do Balada Jovem para todo o Ceará através da FM Dom Bosco. Que Deus abençoe a sua vida, a sua missão e conte conosco sempre. A família Balada Jovem abraça o senhor nesta noite. Maravilha, galera. Intervalo chegando. Daqui a pouquinho estaremos de volta trazendo para você o Conexão de Ritmos e o quadro Alegria Missionária. Não sai daí, galera!
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0: comando, Vitor Salles.
1: Opa, é comigo mesmo, até às 10 da noite, com o nosso Barata Jovem bombando em todo o Brasil. Você ligado no Rio de Janeiro pela Catedral FM 106,7, a galera de Fortaleza no Ceará pela FM do Bosco 96,1 e para as rádios irmãs que retransmite o nosso programa pela internet. Tá todo mundo ligado aqui.

0: Beleza, mandar um abraço pra toda a galera da Renovação Carismática Católica em todo o Brasil que nos acompanha o nosso Balada Jovem. Em especial, mandar um abraço pra galera do Rio de Janeiro. É, alô, Júlio Ribeiro. Alô, Comissão Arquidiocesana da Renovação Carismática Católica do Rio. E neste mês tivemos um encontro de Pentecostes em Paciência que foi maravilhoso. E parabéns toda a organização deste grande encontro. Um abraço pra você, Júlio. Estamos juntos mais do que nunca, anunciando a força de Pentecostes em todo o Brasil, galera!
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0: Simbora até as 10 da noite, agora chegando pra você, Conexão de Ritmos! Músicas de todos os estilos pra você curtir e dançar em nosso Balada Jovem, músicas católicas, pra você curtir e louvar o nosso Deus em nosso Balada Jovem. Vamos lá!
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0: agora com William Sanfona e Mano Walter, a música Show Satanás. Antes, porém, toquei o swing de Morelzinho, a música Na Boa. Banda Sacrária, música Inspira, Respira, Não Pira. E a primeira toquei Alto Louvor, a música Sinal de Paz.
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0: Vamos juntos até as 10 da noite com o nosso Balada Jovem, agora abrindo espaço para o quadro Alegria Missionária, com a minha esposa Valéria Salles, meditando o documento Evangelii Gaudium, que significa a alegria do Evangelho. Vamos lá!
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2: Olá, irmãos, a paz. Eu sou a Valéria Salles e esse é o quadro Alegria Missionária. Nesse último domingo de maio, finalizaremos o tema Maria, a Mãe da Evangelização, do capítulo 5 do Evangelii Gaudium. Há um estilo mariano na atividade evangelizadora da Igreja, porque sempre que olhamos para Maria, voltamos a acreditar na força revolucionária da ternura e do afeto. Nela, vemos que a humildade e a ternura não são virtudes dos fracos, mas dos fortes, que não precisam maltratar os outros para se sentir importantes. Maria sabe reconhecer os vestígios do Espírito de Deus, tanto nos grandes acontecimentos como naqueles que parecem imperceptíveis. É contemplativa do mistério de Deus no mundo, na história e na vida diária de cada um e de todos. É a mulher orante em Nazaré, mas é também Nossa Senhora da Prontidão, a que sai às pressas para ajudar os outros. Esta dinâmica de justiça e ternura, de contemplação e de caminho para os outros, faz dela um modelo para a evangelização. Pedimos-lhes que nos ajude com a sua oração materna para que a Igreja se torne uma casa para muitos, uma mãe para todos os povos. Que Deus lhe abençoe.
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0: Valeu, meu amor. Obrigado pela sua participação em mais um quadro Alegria Missionária em nosso Balada Jovem.
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0: Maravilha, galera. Intervalo chegando. Daqui a pouquinho seremos de volta na sua reta final, trazendo pra você o Clássicos do Balada e o Papo Reto, fechando com chave de ouro o domingo da Santíssima Trindade. Não sai daí, galera!
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0: Salles.
1: Opa, é comigo mesmo, até às 10 da noite, agora na sua reta final, em nosso Balada Jovem, neste domingo, dia 31 de maio, último domingo do mês de maio, também um dia de visitação de Nossa Senhora, que Nossa Senhora também possa te visitar neste momento, meu irmão. Onde quer que você esteja, receba o abraço de Nossa Senhora, o abraço de mãe que nos acolhe e que nos protege todos os dias. É o nosso Balada Jovem, bombando no seu rádio.
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0: Sim, bora, galera, para o Clássicos do Balada, aquele momento de você abrir o baú da saudade e reviver grandes momentos da sua vida cristã em nosso Balada Jovem. Vamos lá!
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0: Maravilha, é o somzão do Dunga, música Paz e Quieta. Antes, porém, toquei a versão do DJ Odilon de Moura, lá de Cachoeira de Macacu, aqui do estado do Rio. A música Quem É de Deus, o Tecnobeat, show de bola, hein? Toquei também a banda Arcanjo, um remix do DJ Vermelho de São Paulo, a música Sentinela da Manhã. E a primeira toquei esta versão International, a música do Tercestielo, Loco por Jesus, da DJ Kika.
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0: Beleza, agora vamos para o quadro Papo Reto, com o padre Igor Gomes meditando sobre os sacramentos da igreja. O padre Igor, que é do Santuário Nossa Senhora de Fátima e São João de Deus, da Arquidiocese do Rio de Janeiro, localizado no bairro de Realengo. E o padre Igor estará fechando a sequência sobre os mandamentos da igreja. E hoje, fechando com chave de ouro, sobre o sacramento da ordem. Vale a pena você conferir agora no quadro Papo Reto. Vamos lá!
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3: Fala galera, eu sou o padre Papo Reto, eu sou o padre Igor Gomes. E hoje vamos concluir essa série falando sobre os sacramentos. E vamos fechar com o sacramento da ordem. Que por meio dele, Cristo continua a sua missão na igreja, através dos ministros ordenados. Este sacramento é conferido em 3 graus. Diáconos, presbíteros e bispos, cada um com sua missão específica. Mas os ministros são ordenados e chamados a servir o povo de Deus por meio da pregação da palavra, da celebração dos sacramentos e da condução da comunidade. O Catecismo da Igreja Católica ensina que o sacerdote age na pessoa de Cristo em cabeça, especialmente na celebração da Eucaristia. Trata-se de uma vocação de entrega total, marcada pelo serviço e pela caridade pastoral. A Igreja depende profundamente de ministros fiéis e santos. Por isso, peçamos ao Senhor que suscite novas vocações e santifique aqueles que já foram chamados. Que Deus te abençoe.
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0: Valeu, Padre Igor. De volta no próximo domingo, trazendo mais um tema especial do quadro Papo Reto. Galera, Deus abençoe. Um grande abraço. Ponto final em nosso Balada Jovem. Obrigado pela sua audiência, pela sua companhia. E eu quero destacar aqui que no próximo domingo, dia 7 de junho, nós teremos um programa todo especial recebendo o cantor William Sanfona. É, fazendo um som ao vivo com a sua sanfona mais do que abençoada. E vale a pena você conferir este programa que promete muita música, muita alegria e muito louvor através do rádio. Portanto, domingo que vem, já no clima da festa junina, Balada Jovem Acústico, recebendo o cantor William Sanfona ao vivo no seu Balada Jovem. Valeu, galera. Deus abençoe, um grande abraço e até a semana que vem, se Deus quiser. Tchau, tchau, galera.
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1: Hoje, 31 de maio, um domingo, dia que vamos comemorar São Câncio, São Pascácio, Santa Petronila, a visitação de Nossa Senhora, dia da aeromoça, dia do comissário de bordo, dia mundial do combate ao fumo e dia da penitência. E neste domingo, último domingo do mês de maio, comemoramos a festa da Santíssima Trindade, a festa mais bonita que temos, porque comemoramos assim as três pessoas, o Pai, o Filho e o Divino Espírito Santo. Deus amou tanto o mundo a ponto de dar seu Filho unigênito para nós, por meio de Maria, porque foi por meio de uma mulher que a dominação, o erro, a falha do ser humano entrou. E por meio de uma mulher também deveria entrar o nosso Salvador, Maria, Mãe de Jesus. E nesta festa da Santíssima Trindade, queremos dizer como o Salmo: bendito é teu nome, glorioso e santo. E queremos, nesta noite do dia 31 de maio, festejar a Santíssima Trindade. A Deus Pai coube criar tudo. A Deus Filho veio até nós resgatarmos como ser humano e assim podermos vivenciar por toda a eternidade a festa do amor. E Deus Espírito Santo é aquele que comanda a nossa era, o nosso tempo, e é aquele que nos ensina, sobretudo, a beleza, a grandeza do amor. Daí, temos nesta festa da Santíssima Trindade muito para refletir e, sobretudo, darmos uma resposta a Deus de uma forma completa e total. Em todas as celebrações eucarísticas de hoje, temos três leituras. A primeira leitura tirada do livro do Êxodo, capítulo 34, versículo 4, 6, 8, 9. Diz o texto: e de manhã se levantou cedo, subiu ao monte Sinai, como o Senhor lhe tinha ordenado. E em sua mão levou as duas placas de pedra. O Senhor desceu em uma nuvem espessa junto dele e se posicionou ali e proclamou o nome do Senhor. Ora, o Senhor passou diante dele e proclamou: o Senhor é o Senhor, um Deus compassivo e misericordioso, lento para a ira e abundante em lealdade e verdade. Moisés, então, se apressou, se inclinou por terra e se prostrou. Disse: por favor, meu Senhor, caso eu tenha encontrado comiseração em teus olhos, meu Senhor, por favor, prossegue em nosso meio. Realmente, ele é um povo de cerviz dura. Perdoa nosso delito e nosso pecado. Tê-nos como herança. Esse é o texto da primeira leitura de todas as celebrações hoje. Temos também, na segunda leitura, a carta da segunda carta de São Paulo aos Coríntios, capítulo 13, versículo de 11 a 13. Diz o texto: de resto, irmãos, alegrai-vos, sede aperfeiçoados, sede consolados, pensai do mesmo modo, vivei em paz, e o Deus do amor e da paz estará convosco. Saudai-vos uns aos outros com um beijo santo. Todos os santos vos saúdam. a graça do Senhor Jesus Cristo, o amor de Deus e a comunhão do Espírito Santo estejam com todos vós. Nesta segunda carta de São Paulo aos Coríntios, ele nos convoca também a nós hoje para que possamos viver no amor e estarmos em paz e termos a expressão da paz. Como está difícil hoje viver em paz e estar em paz. Vemos nas manchetes da televisão, dos jornais, sinais de guerra. Mas quanta gente boa fazendo um monte de coisas boas, mas não são propagadas. Mas o erro, a falha, o ódio, a guerra, essas sim dão manchetes. E o texto do Evangelho de hoje, João capítulo 3, versículo de 16 a 18, nos ajuda nessa reflexão. Diz: assim, pois, Deus amou o mundo, a ponto de dar o Filho unigênito, a fim de que todo aquele que nele crê não pereça, mas tenha a vida eterna. Pois Deus não enviou o Filho ao mundo para julgar o mundo, mas para que o mundo seja salvo por ele. Quem nele crê não é julgado. Quem não crê já está julgado, porque não crê no nome do unigênito Filho de Deus. Qual seria as conclusões que poderíamos dizer e tirar? A declaração de Jesus é forte, talvez uma das mais intensas do Evangelho de São João, do quarto Evangelho, porque centrada no agir de Deus em relação ao mundo. Em grego, o cosmos, por certo, cosmos não possui o sentido astronômico a ele atribuído pela ciência. Na Sagrada Escritura, é o local que habita e vive o ser humano. Não só, pois, segundo a primeira narrativa da criação, diz a respeito a tudo que nele existe para favorecer a plena realização da sublime criatura de Deus, feita à sua imagem e semelhança. Declarar o amor de Deus pelo mundo é revelar o ápice da alegria do Criador diante da criação, ao chegar ao máximo da sua contemplação. E Deus viu que era bom, como encontramos no livro do Gênesis, capítulo 1, versículo 10, 12, 18, 21 e 25. Deus viu tudo o que fizera, eis que era muito bom. Encontramos isso no livro do Gênesis, capítulo 1, versículo 31. Precisamos lembrar o que afirma o prólogo sobre a palavra, o Logos divino, a palavra divina: tudo por meio veio a ser, e fora dela nenhuma só coisa veio a ser, ou seja, a palavra de Deus, o Jesus Cristo, o Logos, e que veio a ser, nela era vida, e a vida era a luz dos homens. Isso encontramos no Evangelho de São João, capítulo 1, versículo de 3 a 4. A essa ação iluminadora está acontecendo para Nicodemos, que procurou Jesus à noite. É um relato com sabor batismal. Nas palavras de Jesus se encontra a causa de todas as coisas. O amor de Deus que caracteriza a sua presença e ação no mundo. Apesar de breves, nelas se vê o inevitável mistério do Deus uno e trino. Deus é amor, segundo encontramos na primeira carta de São João, capítulo 4, versículo de 8 a 16. Dito de outra forma, o Pai é o eterno amante do Filho unigênito, isto é, o eterno amado pelo eterno amor que é o Espírito Santo. Aqui vemos a Santíssima Trindade. O Filho do Homem, como Jesus é autodenominado, é quem possui a plenitude da experiência desse amor. Por isso, era o único que podia afirmar que veio não para julgar o mundo, mas para salvá-lo. A condição indispensável é crer em Jesus para não ser condenado, mas ser salvo no dia do juízo. O ato de crer em Jesus é conhecimento e o meio adequado que revela Deus ao ser humano, conforme encontramos no Evangelho de João, capítulo 1, versículo 18. Por meio desse conhecimento, o ser humano pode chegar à plenitude da vida. Quem sabe hoje vamos dar essa resposta a Deus. Pai nosso que estais nos céus, santificado seja o vosso nome, venha a nós o vosso reino, seja feita a vossa vontade, assim na terra como no céu. O pão nosso de cada dia nos dai hoje, perdoai as nossas ofensas, assim como nós perdoamos a quem nos tem ofendido. E não nos deixeis cair em tentação, mas livrai-nos do mal. Amém. Ave Maria, cheia de graça, o Senhor é convosco. Bendita sois vós entre as mulheres e bendito o fruto do vosso ventre, Jesus. Santa Maria, Mãe de Deus, rogai por nós, pecadores, agora e na hora de nossa morte. Amém. Senhor, fazei-me maior que as coisas pequenas de cada dia, para que não me torne do tamanho delas. Fazei-me também maior que os grandes sofrimentos, para que não me desespere, tornando-os maiores do que eu. Finalmente, tornai-me maior que as grandes alegrias da vida, para que estas não me elevem, tornando-me menor do que elas. O Senhor Jesus Cristo esteja ao nosso lado para nos defender, dentro de nós para nos conservar, diante de nós para nos conduzir, atrás de nós para nos guardar, acima de nós para nos abençoar. Abençoe-nos o Deus Todo-Poderoso, Pai, Filho e Espírito Santo. Amém. Boa noite.

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Boa noite, prezados amigos e ouvintes da Rádio Catedral FM. Está no ar o Expresso da Saudade desse domingo, dia 31 de maio de 2026, em que celebramos a solenidade da Santíssima Trindade. Um só Deus em três pessoas, Pai e Filho e Espírito Santo. A graça do Senhor Jesus Cristo, o amor de Deus e a comunhão do Espírito Santo estejam com todos vós. 2 Coríntios, capítulo 13, versículo 13. Após celebrarmos o tempo pascal, recordando e atualizando a paixão, morte e ressurreição de nosso Senhor Jesus Cristo, que se ofereceu na cruz ao Pai, e ao concluirmos este tempo santo com a celebração do dom do Espírito em Pentecostes, neste domingo, a Igreja nos convida a proclamar jubilosos a glória da Santíssima Trindade, o Deus Uno e Trino, que nos criou, salvou e santificou por amor. Esta solenidade, longe de ser uma convocação acadêmica ou intelectual para decifrar o mistério de um Deus em três pessoas, se trata de um convite para contemplar o Deus que é amor, família, comunidade e que criou a humanidade para viver na comunhão do seu eterno e insondável mistério de amor. Na primeira leitura, o texto que meditamos faz parte de um conjunto de escritos que visam narrar como se realizou a aliança no Monte Sinai. Israel, ao atravessar o deserto e chegar aos pés do monte, comprometeu-se com Deus. Todavia, devido à demora de Moisés, que subiu ao monte para receber o decálogo, o povo construiu um bezerro de ouro representando uma divindade. O texto narra o encontro e a intercessão de Moisés pelo povo de Israel e a súplica pela renovação da aliança. Para ajudar na catequese desta solenidade, a figura da nuvem mencionada no texto é de suma relevância, pois no Antigo Testamento ela foi muito usada como símbolo da presença divina que vem ao encontro do homem e, ao mesmo tempo, manifesta o mistério de Deus, oculto e presente, cujo rosto não se pode ver, mas cuja presença é sentida e vivida. Deste modo, o Senhor revela-se como Deus do encontro, da relação, que permanece empenhado em criar comunhão, diálogo e familiaridade com o seu povo, mesmo quando sua fidelidade não é correspondida. É um Deus que fala e indica caminhos de liberdade e salvação, que não age com indiferença ante os problemas humanos, mas sim intervém no mundo para nos libertar do mal e do pecado e nos oferecer vida plena e verdadeira. Para que isto se realize, o povo deve reconhecer que só o Senhor é Deus. Sendo assim, o povo não deve colocar sua esperança em deuses imaginários, com suas propostas enganadoras. Deve cumprir as leis e os mandamentos de Deus, pois são o caminho seguro para a felicidade. Na segunda leitura, temos a conclusão da segunda carta de Paulo aos Coríntios.

se trata dos conselhos finais do apóstolo para aquela comunidade. Mesmo com todos os problemas que enfrentou na comunidade, ele permanece com atitude paterna e serena em relação a eles. Deste modo, Paulo pede-lhes que sejam alegres e que busquem sem cessar chegar à perfeição pela santidade. A saudação final, com a fórmula trinitária, que tornou-se parte dos ritos litúrgicos da Igreja, de certo modo, confirma e mostra que Jesus nos revelou Deus próximo e acessível, que age diante dos dramas humanos. Um Deus que acompanha com compaixão a nossa caminhada e jamais desiste de oferecer vida plena em abundância, dando-nos a justificação. Ela é a expressão de intimidade filial e deve definir nossa relação com Deus, marcada pelo amor, pela docilidade, pela confiança e pela graça. Paulo então nos lembra que somos homens ressuscitados para a vida nova, convidados a viver do Espírito, como filhos de Deus e co-herdeiros com Cristo. Cabe-nos, como filhos e herdeiros, viver à altura desta dignidade, imitando a mesma comunhão trinitária que Jesus revelou. No Evangelho, em uma breve catequese aos discípulos, Jesus Cristo resume o mistério da história da salvação. Assim, o Mestre nos convida a compreender a salvação como expressão da comunhão da Trindade, o amor do Pai, que se manifesta em plenitude na encarnação, doação e na entrega do Filho, e que continua a acompanhar a humanidade historicamente através do Espírito Santo. Para Jesus, ser seu discípulo é tornar-se membro da comunidade do Pai, do Filho e do Espírito Santo. Por isso, os discípulos de Jesus recebem a missão de testemunhar o reino dos céus e são enviados a apresentar a todos os povos, línguas e nações, sem exceção, o convite de Deus para integrar a família, comunidade trinitária. É esta a fé na qual fomos batizados e introduzidos na vida desse Deus uno e trino. O amor eterno vivido entre o Pai, o Filho e o Espírito Santo é o amor que devemos viver entre nós. A Trindade não é uma teoria acadêmica, ela é uma realidade concreta que deve invadir e impregnar a nossa vida e a vida e a missão da Igreja. A comunhão e a sociabilidade da Trindade é um grande exemplo para a nossa sociedade, que vive tão imersa em amizades virtuais, mas se esconde e foge de toda e qualquer possibilidade de convívio e compromisso familiar e fraterno. Uma família, comunidade, que não se reúne e não respeita a diversidade de dons, carismas e mistérios e ministérios, não é uma comunidade que vive a comunhão da Trindade e que caminha para a Trindade. A vida da Santíssima Trindade é dinâmica, pois vive em permanente movimento de amor, de dar amor e receber. Deste modo, a vida dos cristãos não pode nem deve ser uma realidade estática, nem simples observação mecânica dos mandamentos e normas doutrinárias. Deve ser também movimento de amor, para acolher e se doar aos outros. Professar a fé na Trindade é acreditar que a cruz, caminho da nossa salvação, é feita de duas formas: do ato de amar a Deus e amar ao próximo. A haste vertical na terra aponta para o céu, é o amor e o serviço a Deus. A trave horizontal é o amor e o serviço ao próximo. Em suma, não há como confessar e professar o amor ao Deus trino sem confessar e professar vivendo o amor ao próximo. Que a comunhão eterna vivida pela Santíssima Trindade nos ensine o verdadeiro objetivo de nossa fé e missão: testemunhar que somos uma comunidade que nasceu do amor, vive de amor e caminha nesta terra para alcançar a plenitude do amor de Deus. Assim, a graça do Senhor Jesus Cristo, o amor de Deus Pai e a comunhão do Espírito Santo estarão sempre conosco. Assim seja. Amém. E você está na agradável companhia do Expresso da Saudade, que começa com a canção Paradiso, do Monsenhor Marco Frisina, porque nós celebramos na última terça-feira São Filipe Neri. E essa música
foi feita por conta da resposta que ele deu ao Papa quando ele foi convidado para ser cardeal da Santa Igreja. Ele disse: Santità, preferisco o paradiso, eu prefiro o paraíso, né? Ele tinha consciência que aquele título de cardeal poderia fazer com que ele perdesse o céu. Por isso ele nega, ele não aceita o cardinalato e diz para o Papa: Santidade, eu prefiro o paraíso, eu prefiro o céu. Então vamos ouvir essa linda canção. Primeiramente vamos ver o que é que diz, né? A letra. Há quem ama a riqueza e se veste como um rei, e quem não quer fazer nada, não gosta de trabalhar. Há quem sempre fala muito, mas não fala a verdade. E depois criticar tudo, para ele nada é bom. Mas por mim não é assim, não é isso que eu desejo. 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Vamos ouvir essa linda canção, Eu Prefiro o Paraíso.

E vamos às curiosidades de hoje, que serão sobre as abelhas. São 22 curiosidades sobre as abelhas. Essas criaturas que são importantíssimas para a nossa sobrevivência, né? Sem elas, não sei o que seria de nós. E a abelha é o único inseto que produz um alimento não tóxico, que é consumido pelo homem. Vocês sabiam disso? Elas são insetos incríveis, com muitas curiosidades, que têm o papel de fazer o processo de polinização, o que é vital para a humanidade. Sabemos ainda que elas são animais sociais, que vivem em colônias super organizadas, as conhecidas colmeias. Elas obedecem a hierarquias bem definidas dentro de suas casas, cumprindo um papel extremamente importante para a natureza. Elas, inclusive, são mais velhas que a raça humana, tendo em vista seu surgimento há mais de 100 milhões de anos. Elas pertencem à ordem Hymenoptera, a família das Apoideia, que divide o grupo com as vespas, ressaltando que as abelhas surgiram a partir do desenvolvimento de algumas vespas. As suas colônias podem chegar a ter cerca de 60 mil abelhas, sendo de extrema importância para o equilíbrio ecológico, já que elas são as responsáveis pela produção de diversas plantas como mel, com o mel, a geleia e o própolis. As suas asas batem cerca de 11 mil vezes por minuto a cada voo, produzindo o famoso zumbido que todos conhecem. Elas se comunicam entre si através da dança, transmitindo informações sobre sua localização e distância das flores. Uma única abelha é capaz de produzir, em média, 1,12 de uma colher de chá de mel em toda a sua vida. As abelhas mais velhas ensinam as mais novas a produzir o mel. Não são os zangões que possuem ferrões, mas sim as fêmeas. Para que um homem morra, é necessário receber mais de 1000 picadas de abelhas. Os zangões não possuem função alguma, a não ser fertilizar a rainha. Uma abelha rainha pode botar cerca de 200 mil ovos por ano. As abelhas sobrevivem até 6 semanas no inverno e cerca de 4 semanas durante o verão e a primavera. Uma colônia pode suportar entre 20 e 60 mil abelhas, mas uma única rainha. As colônias possuem odores diferentes. Desta maneira, as abelhas conseguem guardar o lugar e não errar o endereço de casa. As abelhas rainhas vivem entre 2 e 3 anos. A rainha é a única abelha desenvolvida sexualmente. As abelhas se mantêm dentro das colmeias no inverno, em grande número, para se manterem aquecidas e proteger a rainha. Além disso, alimentam-se do mel que produziram durante os meses. Elas podem voar cerca de 20 km por hora. Uma abelha operária é capaz de visitar em um único dia 2 mil flores. As abelhas possuem uma memória incrível. São capazes de realizar cálculos complexos. Para fabricar 0,5 kg de mel, são necessárias 1000 abelhas trabalhando durante toda a vida. Elas morrem após picar alguém, pois parte de seu abdômen é arrancado junto com o ferrão. As abelhas mais perigosas no mundo são as africanas. Mesmo que elas voem mais de 2 km longe de sua colmeia, elas nunca erram o caminho de volta. O que vocês acharam, então, das curiosidades sobre as abelhas? São formidáveis, né? Criaturas essenciais para a vida ecológica. Vamos então a mais uma canção aqui no Expresso. Dessa vez nós vamos ouvir a canção do rei Roberto Carlos, Luz Divina. E a letra diz: luz que me ilumina o caminho, que me ajuda a seguir, sol que brilha à noite a qualquer hora, me fazendo sorrir, claridade, fonte de amor que me acalma e seduz, essa luz só pode ser Jesus,
esse raio duradouro que orienta o navegante perdido, força dos humildes, dos aflitos, paz dos arrependidos, brilho das estrelas do universo, seu olhar me conduz. Essa luz, é claro que é Jesus, essa luz. Sigo em paz no caminho da vida, porque o caminho é verdade, a vida é você. Por isso eu te sigo, Jesus amigo. Quero caminhar do seu lado e segurar sua mão, mão que me abençoa, me perdoa, me afaga o coração. Estrela que nos guia, luz divina, o seu amor nos conduz. Essa luz, é claro que é Jesus, essa luz. Luz que me ilumina o caminho, que me ajuda a seguir. Sol que brilha à noite a qualquer hora me fazendo sorrir. Claridade, fonte de amor que me acalma e seduz. Essa luz, é claro que é Jesus. Vamos ouvir essa linda canção na voz de Roberto Carlos.

E temos uma piada aqui no Expresso, porque vocês também gostam de rir, né? Por que a plantinha não pode ir ao médico de madrugada? Vocês sabem essa? Porque de madrugada só tem médico de plantão. Só aqui no Expresso, tá vendo? Só aqui. As piadas do Expresso são as melhores. Vamos, aqui é uma frase de São Filipe Neri. Ele dizia: se quiseres progredir na vida espiritual, seja humilde. Só progride na vida espiritual aquele que é humilde. Tenhamos sempre Deus em nossos corações e frequentemente em nossos lábios. Nada nos ajuda mais a adquirir a virtude da humildade do que as humilhações. Não se perde tempo quando se ganha Deus. Sejam bons, se puderem. Frases de São Filipe Neri, aqui no Expresso da Saudade. E temos também uma poesia. Essa poesia é de João Cabral de Melo Neto, Tecendo Amanhã. É linda essa poesia. Um galo sozinho não tece uma manhã. Ele precisará sempre de outros galos. De um que apanhe esse grito que ele dele e o lance a outro. De um outro galo que apanhe o grito de um galo antes e o lance a outro. E de outros galos que com muitos outros galos se cruzem os fios do sol de seus gritos de galo, para que amanhã, desde uma teia tênue, se vá tecendo entre todos os galos. E se encorpando em tela entre todos, se erguendo tenda onde entrem todos, se entretendo para todos no todo, amanhã, que plana livre de armação, amanhã todo de um tecido tão aéreo, que tecido se eleva por si, luz balão. João Cabral de Melo Neto, aqui no Expresso da Saudade. Vamos então a mais uma canção. Dessa vez vamos ouvir Roberta Miranda aqui no Expresso cantando Vá com Deus. A letra diz: a cada dia que se passa, mais distante um rosto tão bonito se perdeu na indiferença. É pena que este amor não teve consciência dos sonhos que sonhamos em segredo. Vá com Deus, que o amor ainda está aqui, vá com Deus, e tente sorrir por mim, amor meu, se o destino está traçado para vivermos lado a lado, vá com Deus. Despi minha alma ao deitar nos braços de nós dois, para ver um só você nada entendia, que tudo te esperava nas horas mais sublimes do meu eu. Vá com Deus, que o amor ainda está aqui, vá com Deus. Tente sorrir por mim, amor meu, se o destino está traçado para vivermos lado a lado, vá com Deus. Vá com Deus, o amor ainda está aqui, vá com Deus. Vamos ouvir Roberta Miranda aqui no Expresso da Saudade.

E você está na agradável companhia do Expresso da Saudade, que chega à sua casa através das ondas da Rádio Catedral FM. E como nós iniciamos o programa com Eu Prefiro Paraíso, canção inspirada na vida de São Felipe Neri, agora nós vamos conhecer um pouquinho da sua história. Ele é conhecido como Santo da Alegria. Pertencente a uma família rica, filho de um tabelião, o santo, nascido em 1515 em Florença, na Itália, ficou órfão de mãe muito cedo e ainda pequeno já mereceu o nome de Felipe o Bom, por conta do seu proceder bondoso, alegre e leal. Aos 18 anos, recebeu um convite de seu tio para que se dedicasse aos negócios em São Germano. Felipe, no entanto, não se adaptou. Atraído por Deus, foi se dedicar aos estudos em Roma. Estudou filosofia e teologia, deixando-se conduzir e formar pelo Espírito Santo. Neri, mesmo antes de ser padre, visitava os lugares mais pobres de Roma, os hospitais mais abandonados e as mais terríveis prisões, levando uma pregação alegre, espontânea e viva, juntamente com uma amável caridade cristã, que o fez ser conhecido e simpático a toda a cidade, sendo então chamado o apóstolo de Roma. Contanto que não façam pecados, de boa vontade suportarei que rachem lenha em cima das minhas costas, dizia Felipe aos jovens, os quais ele instruía e educava. Dedicava-se a eles com tal amor que não se perturbava com as reclamações e injúrias recebidas por causa deles. Dizendo sim para a glória de Deus e apaixonado por poesia e música desde a adolescência, iniciou a bela obra do Oratório do Divino Amor, onde reunia jovens e os fazia cantar e rezar. Ali começava o sentido musical da palavra. Foi criado o drama lírico com coros e orquestra. A partir daí, Felipe fundou a Congregação do Oratório. Homem de oração, penitência e adoração, São Felipe Neri, conhecido pelo seu testemunho alegre, cujo sorriso, disse o Papa Francisco, o transformou em um apaixonado anunciador da palavra de Deus. Morreu no dia 26 de maio de 1595, partindo para o céu com 80 anos. Foi beatificado em maio de 1614 pelo Papa Paulo V e canonizado em março de 1622 pelo Papa Gregório XV. Depois de sua Páscoa, médicos verificaram que seu coração era dilatado, de tal forma que duas costelas se quebraram para acomodá-lo. A este fato atribuiu-se o seu grande amor para com Deus e para com os homens. Vamos rezar. São Felipe, intercedei por nós e conduzi-nos à alegria verdadeira no serviço ao Cristo e à caridade amável por todo o povo de Deus. Queremos também cantar a glória de Deus e anunciar com alegria e coração apaixonado a palavra libertadora. São Felipe Neri, rogai por nós. Vamos a mais uma canção aqui no Expresso. Dessa vez nós vamos ouvir Por Ela, na voz de Julio Iglesias. Vamos ver o que é que diz a tradução. Por Ela. Eu que só andava na bed, mas senti que o amor é real, foi por ela. Se algum dia eu chorei, esse amor desesperado, foi por ela. Se passei sem esperar, de Dom Juan, conquistador, foi por ela, por ela. Eu inventava mil jeitos de amá-la e não perdê-la, foi por ela. Eu que sempre fui um boêmio, amigo do silêncio, foi por ela. Se a minha vida escura ganhou cor com ternura, foi por ela, por ela. Sei que eu morro por ela, tudo tem sido por ela, tudo foi dado por ela. Tantos pecados por ela, tantos desejos por ela, já não consigo esquecer por ela. Se eu fui à sua procura fazendo mil loucuras, foi por ela. Se eu briguei por um momento com um cara ciumento, foi por ela. Se eu vivia sem medo de descobrir seus segredos, foi por ela, por ela. Se eu vivi uma aventura de loucura, de ternura, foi por ela. E se eu sofro a tortura de um carinho que me dura, é por ela.
Se todos se perguntam por quem canto a amargura, é por ela, por ela. 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Vamos ouvir essa canção romântica na voz de Julio Iglesias.

e você está na viagem do Expresso da Saudade. Você está aí ocupando um dos vagões do nosso trem. Esse trem que leva alegria, leva aí a agradável companhia de bons momentos aqui através das ondas da Rádio Catedral FM. E nós temos agora aqui no Expresso as palavras do Papa, que fala da era hipermediática. Segundo o Papa Leão XIV, a era hipermediática gera pobreza espiritual. Durante seu discurso aos participantes da plenária do Dicastério para Evangelização, na manhã de quinta-feira, dia 28, o Papa constatou a indiferença religiosa generalizada do Ocidente, que delega à cultura tecnológica as respostas às questões não resolvidas da vida. Resolver a crise da fé atual pareceria fácil, confiando à cultura tecnológica, que deveria responder a todas as necessidades, às grandes questões existenciais do homem. No entanto, a aridez do espírito não parece se acalmar quando inundada pelas ofertas das sociedades hipermediáticas e consumistas, que acabam diluindo o evangelho, reduzindo a uma opinião entre tantas, em vez de apontá-lo como o caminho que dá sentido à vida. Para reverter essa apatia, é errado confiar no consenso ou na relevância social do momento. É necessário, ao contrário, ir ao encontro dos crentes de amanhã, aqueles que, ao descobrirem o segredo para serem verdadeiramente felizes, acolhem o evangelho sem preconceitos e nunca mais o abandonam. O Papa analisa as problemáticas, mas também oferece soluções ao se encontrar com os participantes da plenária do Dicastério para Evangelização. Sessão de questões fundamentais da evangelização no mundo. No encontro, na sala do consistório do Palácio Apostólico Vaticano, estava inclusive o cardeal Odilo Scherer, arcebispo de São Paulo. A primeira parte do discurso foi dedicada ao passado recente e ao grande trabalho realizado pelo Dicastério durante o Jubileu da Esperança, um esforço organizacional que se transformou em uma acolhida feliz para os numerosos peregrinos. Qual foi o número final? Quantos eram? Pergunta o Papa de improviso, recebendo como resposta o dado: mais de 33 milhões que chegaram em Roma, com especial atenção à dimensão espiritual que caracterizou todo o Ano Santo. A esperança, proclamada várias vezes ao longo de 2025, é indicada pelo pontífice como a irmã mais nova das virtudes, mas também aquela de que o mundo tem mais sede do que nunca, e que silenciosamente sustenta as outras duas maiores, a fé e a caridade. Não interrompamos, portanto, este anúncio, sustentado pela promessa do Senhor Jesus de permanecer sempre conosco. Ele se torna visível no testemunho que somos chamados a oferecer para sermos discípulos fiéis à sua palavra. A evangelização, afirma então o Papa, representa o requisito fundamental de toda a ação da Igreja e das comunidades locais. Somente assim a Igreja pode se redescobrir sempre nova na sua beleza e expressar plenamente a sua credibilidade, oferecendo uma esperança que não é uma proposta utópica, mas um testemunho concreto do chamado ao amor e à verdade. Não podemos subestimar o fato de que, sobretudo nos países do Ocidente, a crise da fé, junto a outros fatores socioculturais, deu origem a uma indiferença religiosa generalizada. Para muitos, a fé parece não ter mais relevância para a própria vida. O perigo subjacente, cuja gravidade nem sempre é percebida, é que se perca o fôlego para o que há de mais propriamente humano, ou seja, a busca pelo sentido. As grandes questões existenciais permanecem sem resposta, enquanto se alastra uma cultura tecnológica que deveria atender a todas as necessidades. Encontrar Jesus significa, ao contrário, dar plenitude de significado e valor à própria existência, ressaltou o Papa, lembrando que ninguém pode substituir a Igreja nessa tarefa fundamental, chamada a oferecer alicerces confiáveis
para o futuro da humanidade. Tá aí as palavras do Papa, né, sobre o momento em que vivemos. Muitos que abandonam a fé por conta do consumismo, da busca desenfreada por essa vida midiática. Vamos a mais uma canção aqui no Expresso. Vamos ouvir agora Insensato Destino, na voz de Almir Guineto. Vamos ver o que é que diz a letra. Essa música aqui é um clássico. Ó, insensato destino, pra quê? Tanta desilusão no meu viver. Eu quero apenas ser feliz ao menos uma vez e conseguir o acalanto da paixão. Fui desprezado e magoado por alguém que abordou o meu coração. Fui desprezado e magoado por alguém que abordou o meu coração. Destino, porque fazes assim, tenha pena de mim. Veja bem, não mereço sofrer, quero apenas um dia poder viver no mar de felicidade com alguém que me ame de verdade. Vamos ouvir essa linda canção aqui no Expresso da Saudade.

E está na hora dos nossos abraços. Vamos abraçando aí os nossos amigos, nossos queridos ouvintes que ficam ansiosos por esse momento, né? Eu sei que tem muita gente aí ansiosa para receber o seu abraço. Então vamos lá. Nosso abraço vai para Fátima Moreira, Fátima Macauze, Fátima Prachedes, Fátima de Souza, Fátima Gonçalves, Edson Dias, Ana Rezende, Luiz Sérgio Macedo, Jocely, Tereza Barroso, Cristina Rocha, Carla Albuquerque, sua mãe Terezinha, a Cida Nunes, a Tereza Socorro, a Célia Vieira, o Carlos Alberto, a Micaela, a Maria José de Mesquita, quem mais? A Celi Luz, nossa poeta, Dom Roberto, Padre Luiz Carlos, Inês Helena, Margarete, a Ruth da Paixão, o Márcio, a Simone Correia, a Luci, a Lucineide, minha prima Alessia, minha mãe Edilene, a Wanda da Paróquia Cristo Rei, Jorge e a Elza, Ana Maria Mairink, Ana Maria Loyola, a Socorro Medeiros, o Mauro Magalhães, a Vera Lúcia Magalhães, a Ivete Floriano, Leonardo Xavier, a Jane Xavier, seu Moisés e Dona Laura, a Antônia Mendes, a Maria Batista, lá da Santo Antônio, o Paulinho da Jesus Sacramentado, o Charles Reis, a Ivone, o Aloísio, também a Dona Ilma, a Dona Dominga, o Walter José, a Ermelinda, o Jonatas, também a Tiana, meu tio Edivaldo, sua esposa, Marilene, Cristiane, Tatiane, meu primo Caleb, também ligadinho aí no Expresso. Quem mais? Edneia Landim, a Rosália, o Carlos Eduardo, a Suzana lá do Loreto, a Cecília Nazaré e sua mamãe que fez aniversário, parabéns, que Deus abençoe. Também a Nazaré, a Mariette, a Gracinha e Oneida, Paulo Lima Jurandi, a Maria Augusta do Apostolado, a Zoraia Balbino, a Sônia Miranda, Francisca Moreira, a Fátima Jesus, também a Maria Auxiliadora, seu esposo Ricardo, a filhinha Lauane, a Neó, a Marcelena, a Sandra Helena, a Lúcia Mota, a Neide Macedo, a Selma dos Santos, a Graça Teixeira, a Minervina, a Regina Araújo, quem mais? Meus paroquianos, Júlia, Elvira, Aldenaí, Raquel e Antônio, São, Esméria, Marilene César, Irene, Ana, Sônia, Tânia, a Lurdinha, a Regina, a Terezinha, a Fátima, Geni, pessoal do Apostolado, Maria do Céu, Rosa, Conceição, Ilane Agrícola, a Lurdinha, da Jesus Sacramentado, a Maria Eugênio Andrei, ao Geraldo, sua esposa Val, Conceição Zandonade, a Olga, Manuel Vital, a Clara, a Cida Rocha, a Tânia da Lagoa, seu filho Ricardo, também o pessoal da Ressurreição, Zé Carlos, Cláudia, Ana Lúcia, o pessoal também lá de Acari, Carminha, Sueli Moreira, a Irés, Dona Ivanilde, a Marilene, quem mais está ouvindo? A Neide, a Virgínia, a Sônia Maria, a Crescilene, seu Emanuel da Santa Rita, a Inês e Vicente da Auxiliadora, a Janes, a Deusa Vitória, também a Zezé, o Ramos, Netinho Bernardo, a Dona Alvina, a Ana Maria da São Geraldo, enfim, os nossos amigos aí que nos brindam com essa maravilhosa audiência. Vamos então a mais uma canção aqui no Expresso. Dessa vez nós vamos ouvir uma música lindíssima. Se chama Azul, na voz da grande Gal Costa, que esteve aqui domingo passado e voltou, né? Nós estamos com saudade dessa voz. A canção se chama Azul e a letra diz: eu não sei se vem de Deus do céu ficar azul, ou virá dos olhos teus essa cor que azuleja o dia. Se acaso anoitecer e o céu perder o azul,
entre o mar e o entardecer, a alga marinha vá na marisia buscar ali um cheiro de azul. Essa cor não sai de mim, bate e finca pé. A sangue de rei, até o sol nascer amarelinho, queimando mansinho, cedinho, cedinho. Corre e vai dizer pro meu benzinho, um dizer assim, o amor é azulzinho. Até o sol nascer amarelinho, queimando mansinho, cedinho, cedinho. Corre e vai dizer pro meu benzinho, um dizer assim, o amor é azulzinho. Vamos ouvir Azul na voz de Gal Costa.

E temos aqui mais uma poesia no Expresso. É um trecho de Morte e Vida Severina, de João Cabral de Melo Neto. Meu nome é Severino, não como não tenho outro de pia. Como há muitos Severinos, que é santo de Romaria, deram então de me chamar Severino de Maria. Como há muitos Severinos com mães chamadas Maria, fiquei sendo o da Maria do finado Zacarias. Mas isso ainda diz pouco. Há muitos na freguesia, por causa de um coronel que se chamou Zacarias e que foi o mais antigo senhor desta Seis Maria. Como então dizer quem falo, ora, vossas senhorias? Vejamos, é o Severino de Maria dos Zacarias, lá da Serra da Costela, limite da Paraíba. Mas isso ainda diz pouco. Se ao menos mais cinco havia, com o nome de Severino, filho de tantas Marias, mulheres de outros tantos, já afinados Zacarias, vivendo na mesma serra magra e ossuda em que eu vivia. Somos muitos Severinos, iguais em tudo na vida, na mesma cabeça grande, que a custa é que se equilibra, no mesmo ventre crescido, sobre as mesmas pernas finas, e iguais também porque o sangue que usamos tem pouca tinta. E se somos Severinos, iguais em tudo na vida, morremos de morte igual, mesma morte Severina, que a morte de que se morre, da velhice antes dos 30, da emboscada antes dos 20, de fome um pouco por dia, de fraqueza e de doença, é que a morte Severina ataca em qualquer idade e até gente não nascida. Somos muito Severinos, iguais em tudo e na sina, e de abrandar estas pedras, suando-se muito em cima, e de tentar despertar a terra sempre mais extinta, e de querer arrancar alguns roçados da cinza, mas, para que me conheçam melhor vossas senhorias e melhor possam seguir a história de minha vida, passo a ser o Severino, que em vossa presença emigra. Morte Vina Severina, introdução, João Cabral de Melo Neto, aqui no Expresso da Saudade. O Expresso que vai seguindo a sua viagem e tem como itinerário alcançar os corações dos nossos ouvintes. Temos aqui mais uma frase de São Filipe Neri: tristeza e melancolia fora da minha casa. A santidade consiste em estar sempre alegre. Senhor, desconfia de Filipe, hoje ele pode te trair. Isso ele falava o tempo todo, né? Tristeza e melancolia fora de minha casa. A santidade consiste em estar sempre alegre. Senhor, desconfia de Filipe, hoje ele pode te trair. Então vamos repetir todos os dias: tristeza e melancolia fora do nosso lar. A santidade consiste em estar sempre alegre. Vamos lembrar sempre dessa frase. Como dizia o querido Papa Francisco, né? Que uma dose de bom humor é capaz de mudar todo o nosso dia, afastar o estresse, afastar os maus pensamentos, né? Tudo aquilo que é mal. O humor vem de Deus, a alegria vem do coração do próprio Deus. É isso que nós cremos. E é assim que nós devemos levar a nossa vida, né? Sempre pensando assim: Deus está comigo, se Ele está comigo, eu posso tudo. Vamos a mais um santo que a igreja fez memória no último dia 27, Santo Agostinho de Cantuária, monge missionário. Não se sabe muito sobre a vida de Agostinho antes de sua ida à Inglaterra em 596. Era um monge beneditino que vivia como prior no mosteiro de Santo André, em Roma.

fundado por São Gregório Magno. O Papa São Gregório, vendo a situação das ilhas britânicas, que após a invasão dos saxões tinha recaído no paganismo, e vendo no recém-casamento do rei de Kent com a princesa cristã uma oportunidade de evangelização, enviou missionários para anunciar a boa nova na ilha. 40 monges estavam sob o comando de Agostinho, que corajosamente avançou em direção à missão confiada. Durante o percurso, ao ouvirem sobre a crueldade do povo que teriam de enfrentar, perderam todo o entusiasmo e pensaram em desistir. Mais uma vez, o Papa conferiu a Agostinho a dignidade abacial e muitas cartas de recomendação. Finalmente, seguiram para o destino. Ao chegar, apresentaram-se ao rei cantando hinos sagrados. Agostinho expôs ao rei de Kent a sua pregação, pedindo-lhe autorização para pregar com os irmãos. Santo Agostinho recebeu a concessão e conduziu seus companheiros para Cantuária, capital do reino. Instalaram-se numa capela de São Martinho, que tinha resistido às invasões. O trabalho de evangelização foi tão fecundo que, em menos de um ano, mais de 10 mil pessoas se converteram e foram batizadas. Também o rei Etelberto e toda a sua corte se converteram. Agostinho, na Grã-Bretanha, exerceu santamente sua missão de levar muitos à santidade e assim santificar-se. Ajudado pelo Papa, Santo Agostinho, na obediência, acolheu as direções do Espírito e foi ordenado bispo. Com o surgimento de novas necessidades pastorais, tornou-se arcebispo. Com a ajuda de muitos outros missionários, alcançou a graça da conversão, praticamente para todos da ilha. Entrou na Igreja Triunfante, na Igreja do Céu, com outros em 604 ou 605. Vamos rezar. Meu Senhor Deus, muito antes de se tornar missionário conhecido, Santo Agostinho esteve em uma intensa e profunda intimidade com o Senhor. Assim que logo iniciou sua missão, obteve os frutos de conversão e santificação. A Ti, Senhor, pedimos essa mesma graça, ter uma vida interior tão íntima a Ti, que transborde em obras de santificação e de salvação tudo aquilo que fizermos para o bem do povo que o Senhor nos confiar. Assim seja. Amém. Santo Agostinho de Cantuária, rogai por nós. Queridos ouvintes, vamos a mais uma canção aqui no Expresso da Saudade. Dessa vez nós vamos ouvir Lamento Sertanejo, na voz do saudoso Dominguinhos. Vamos ver o que é que diz a letra. Por ser de lá, do sertão, lá do cerrado, lá do interior do mato, da caatinga, do roçado, eu quase não saio, eu quase não tenho amigo, eu quase que não consigo viver na cidade sem ficar contrariado. Por ser de lá, na certa por isso mesmo, não gosto de cama mole, não sei comer sem torresmo, eu quase não falo, eu quase não sei de nada, sou como reis desgarrada, nessa multidão boiada caminhando a esmo. Vamos ouvir essa linda canção Lamento Sertanejo na voz do grande Dominguinhos.

E o Expresso da Saudade continua sua viagem aqui na Rádio Catedral FM. Seguimos com os nossos ouvintes que estão curtindo aí as músicas, as poesias, curiosidades, também notícias do Vaticano. Nosso programa é assim, é bem eclético, né? E tudo isso para que você não durma, né? Então, se tiver alguém dormindo, alô, alô, acorda, por favor, porque ainda tem muita música boa, né? Muita coisa que enriquece a nossa vida aqui no Expresso. Temos aqui algumas mensagens para você que nos ouve. Acredite em você e em todo o seu potencial, pois a sua confiança que determina até onde você pode chegar. Você é mais forte do que imagina. Às vezes, tudo o que você precisa é dar um passo à frente e descobrir isso. Todo grande sonho começa com um simples passo, mas é a persistência que o torna realidade. Não desista agora, por favor, pois o seu sucesso, o sucesso que você tanto busca, pode estar mais próximo do que você imagina. Cada dificuldade que você enfrenta é uma oportunidade disfarçada para crescer e se tornar ainda mais forte. Grandes coisas nunca vêm de zonas de conforto. É no desafio que a verdadeira grandeza é forjada. A ação é a chave que transforma suas intenções em realidade. Comece agora e colha os frutos depois. Seja o motivo pelo qual alguém acredita que o impossível é possível. Inspire e transforme ao seu redor. Apenas você pode escrever sua própria história. Cada capítulo depende das escolhas que você faz. Olha aí, frases importantíssimas para que você não desista e para que você comece a semana da melhor forma. Então vamos começar a semana com coragem, com bravura, tendo sempre em mente que aquele que nos guarda não dorme nem cochila. Nós estamos guardados e fomos salvos, libertos através do sangue precioso de nosso Senhor Jesus Cristo, o Rei do Universo. Então acolha essa palavra, tenha fé, não desista dos seus sonhos e dos seus objetivos. Vamos agora a mais uma canção aqui no Expresso da Saudade, momento da canção internacional. Essa música que encantou no Rock in Rio, né? Foi cantada pela Gloria Gaynor. Se chama Can't Take My Eyes Off You, que quer dizer não consigo tirar meus olhos de você. E vamos ver o que que diz a letra. Você é bom demais para ser real. Não consigo tirar meus olhos de você. Você é como tocar o céu. Eu quero te abraçar tanto. Finalmente o amor chegou. E agradeço a Deus por estar viva. Você é bom demais para ser real. Não consigo tirar meus olhos de você. O jeito que eu te encaro não tem comparação. Pensar em você mexe comigo. Não há palavras suficientes para dizer. Mas se você se sente como eu sinto, por favor, me conta para eu saber que é real. Você é bom demais para ser verdade. Não consigo tirar meus olhos de você. Eu te amo, meu bem. E se isso não for um problema, eu preciso de você, meu bem, para aquecer minhas noites solitárias. Eu te amo, meu bem. Acredite em mim quando digo que eu te amo, meu bem. Não me decepcione, eu te imploro. Eu te amo, meu bem. Agora eu te encontrei, fica comigo. E me deixa te amar, meu bem, me deixa te amar. Você é bom demais para ser real, não consigo tirar meus olhos de você. Você é como tocar o céu e eu quero te abraçar tanto. Finalmente o amor chegou. E agradeço a Deus por estar viva. Você é bom demais para ser real, não consigo tirar meus olhos de você. Vamos ouvir então essa linda canção interpretada por Gloria Gaynor.

E você está na agradável companhia do Expresso da Saudade, sempre produzindo o melhor para você e para sua família. E momento piada aqui do Expresso. Temos uma piada muito boa para você. Você conhece a piada do fotógrafo? Será que algum ouvinte conhece a piada do fotógrafo? Puxa, ainda não foi revelada. Ainda não foi revelada, sinto muito. Ah, o Expresso, só o Expresso para te fazer rir, né? Só o Expresso que leva alegria à sua casa, alegria para o seu início de semana. Vamos agora a mais uma poesia. Poesia que é vida, né? E essa poesia é também de João Cabral de Melo Neto. O amor comeu meu nome, minha identidade, meu retrato. O amor comeu meus cartões de visita, o amor comeu minhas roupas, meus lenços, minhas camisas. O amor comeu meus remédios, minhas receitas médicas, minha dieta. O amor comeu todos os meus livros de poesia. O amor comeu meu estado, minha cidade. O amor comeu minha paz, minha guerra, meu dia e minha noite, meu inverno, meu verão. Comeu meu silêncio, minha dor de cabeça, o meu medo da morte. Olha, bem profundo. O amor comeu tudo, né? Ele se expandiu e dominou toda a vida do poeta, do eu lírico, né? Transmitiu aqui para nós esse drama. É um drama, na verdade, né? E vamos agora a mais uma canção, porque o Expresso é música também. Essa música é lindíssima, né? Marcou uma geração. Se chama Bye Bye Tristeza. Nós vamos ouvir na voz da grande Sandra de Sá. E vamos ver o que é que diz a letra dessa canção. Ninguém aqui é puro anjo ou demônio, nem sabe a receita de viver feliz. Não dá pra separar o que é real do sonho. E nem eu de você e nem você de mim. 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Quero ser feliz, bye bye tristeza, não precisa voltar. Vamos ouvir então essa linda canção na voz da grande Sandra de Sá.

e você está viajando no trem que tem como nome Expresso da Saudade. Esse expresso que leva a você os melhores textos, né, as palavras do Papa, Leão XIV, as notícias, o que tem acontecido pela igreja, não é? Enfim, é o programa certo para você iniciar a sua semana. Então, vamos alegrando os nossos ouvintes, né? Da melhor forma. Aqui nós temos aqui mais uma poesia. Poesia é vida, né? Essa se chama O Engenheiro. É também de João Cabral de Melo Neto. E diz: a luz, o sol, o ar livre envolvem o sonho do engenheiro. O engenheiro sonha coisas claras, superfícies, tênis, um copo de água, o lápis, o esquadro, o papel, o desenho, o projeto, o número. O engenheiro pensa o mundo justo, mundo que nenhum véu encobre. Em certas tardes nós subíamos ao edifício, a cidade diária, como um jornal que todos liam, ganhava um pulmão de cimento e vidro. A água, o vento, a claridade, de um lado o rio, no alto as nuvens, situavam na natureza o edifício crescendo de suas forças simples. João Cabral de Melo Neto, aqui no Expresso da Saudade. E como que é bom durar pouco, o Expresso está chegando ao fim. Mas se Deus quiser, estaremos juntos no próximo domingo, né? Com a graça de Deus, vamos estar juntos mais uma vez e vamos aí vivenciar a semana eucarística, né? Com muito fervor, vamos celebrar Corpus Christi da melhor forma, louvando e agradecendo pela presença do Senhor Jesus, Jesus Eucarístico, que está no meio de nós, com a sua presença perpétua, dá sentido à nossa vida e preenche o nosso coração de alegria. Então, temos que agradecer sempre. Depois da despedida, nós vamos ouvir a canção que ficou conhecida porque fez parte do filme Ghost. Então, nós vamos ouvir, depois da despedida, Unchained Melody. E a tradução do título, Melodia Desencadeada. E a letra diz: ó, meu amor, minha querida, estive ansiando o seu toque muito tempo solitário. O tempo passa tão devagar e o tempo pode fazer tanto. Você ainda é minha? Eu preciso do teu amor, eu preciso do teu amor. Que Deus traga rápido o seu amor para mim. Rios solitários fluem para o mar, para os braços abertos do mar, sim. Rios solitários suspiram, espere por mim, espere por mim. Eu estarei voltando para casa, espere por mim. Ó, meu amor, minha querida, estive ansiando o seu toque muito tempo solitário. O tempo passa tão devagar e o tempo pode fazer tanto. Você ainda é minha? Eu preciso do teu amor. Eu preciso do teu amor. Que Deus traga rápido o seu amor para mim. Então, fiquem com Deus. Até o próximo domingo, se Deus quiser. Lenta e calma sobre a terra, desce a noite, vai-se a luz. Quero agora despedir-me. Boa noite, meu Jesus. Boa noite, meus ouvintes.

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0: implora a minha misericórdia, especialmente pelos pecadores, e ao menos por um breve tempo, reflete sobre a minha paixão, especialmente sobre o abandono que me encontrei no momento da agonia. Esta é a hora de grande misericórdia para o mundo inteiro. Permitirei que penetres na minha tristeza mortal. Nesta hora, nada negarei à alma que pedir pela minha paixão. Em nome do Pai, do Filho e do Espírito Santo.
1: Amém.
0: Pai nosso, que estais nos céus, santificado seja o vosso nome. Venha a nós o vosso reino. Seja feita a vossa vontade, assim na terra como no céu. O pão nosso de cada dia nos dai hoje. Perdoai-nos as nossas ofensas, assim como nós perdoamos a quem nos tem ofendido. E não nos deixeis cair em tentação, mas livrai-nos do mal.
1: Amém.
0: Ave Maria, cheia de graça, o Senhor é convosco. Bendita sois vós entre as mulheres. Bendito é o fruto do vosso ventre, Jesus. Santa Maria, Mãe de Deus, rogai por nós, pecadores, agora e na hora de nossa morte.
1: Amém.
0: Professemos a nossa fé.
2: Creio em Deus, Pai Todo-Poderoso, Criador do céu e da terra, e em Jesus Cristo, seu único Filho, nosso Senhor, que foi concebido pelo poder do Espírito Santo, nasceu da Virgem Maria, padeceu sob Pôncio Pilatos, foi crucificado, morto e sepultado, desceu à mansão dos mortos, ressuscitou ao terceiro dia, subiu aos céus, está sentado à direita de Deus Pai Todo-Poderoso, donde há de vir a julgar os vivos e os mortos. Creio no Espírito Santo, na Santa Igreja Católica, na comunhão dos santos, na remissão dos pecados, na ressurreição da carne, na vida eterna.
1: Amém. Nesta primeira dezena, nós colocamos aos pés de Jesus misericordioso a sua vida, suas intenções, suas necessidades mais profundas do íntimo do seu coração. Nos unimos às almas do purgatório. Rezamos pela conversão dos pecadores do mundo inteiro, pela conversão da nossa família. Eterno Pai,
3: eu vos ofereço o corpo e o sangue, a alma e a divindade de vosso diletíssimo Filho, nosso Senhor Jesus Cristo, em expiação dos nossos pecados e os do mundo inteiro.
1: Pela sua dolorosa paixão,
0: tende misericórdia de nós e do mundo inteiro.
1: Pela sua dolorosa paixão,
0: tende misericórdia de nós e do mundo inteiro.
1: Pela sua dolorosa paixão,
0: tende misericórdia de nós e do mundo inteiro.
1: Pela sua dolorosa paixão,
0: tende misericórdia de nós e do mundo inteiro.
1: Pela sua dolorosa paixão,
0: tende misericórdia de nós e do mundo inteiro.
1: Pela sua dolorosa paixão,
0: tende misericórdia de nós e do mundo inteiro.
1: Pela sua dolorosa paixão,
0: tende misericórdia de nós e do mundo inteiro.
1: Pela sua dolorosa paixão,
0: tende misericórdia de nós e do mundo inteiro.
1: Pela sua dolorosa paixão,
0: tende misericórdia de nós e do mundo inteiro.
1: Pela sua dolorosa paixão,
0: tende misericórdia de nós e do mundo inteiro. Nesta segunda dezena, nós rezamos por você que está doente, por você no leito do hospital, por você que traz uma doença incurável, e com você dizemos: Jesus, eu confio em vós. Convidamos você agora a abandonar-se inteiramente na misericórdia de Jesus que o envolve agora. Nós colocamos aos pés de Jesus todos os enfermos, aqueles que nós conhecemos e amamos, e especialmente rezamos por aqueles enfermos esquecidos, pelos quais ninguém mais reza, e por isso rezamos com imensa confiança. Eterno Pai,
2: eu vos ofereço o corpo e o sangue, a alma e a divindade
3: de vosso diletíssimo Filho, nosso Senhor Jesus Cristo, em expiação dos nossos pecados e os do mundo inteiro.
0: Pela sua dolorosa paixão,
1: tende misericórdia de nós e do mundo inteiro.
0: Pela sua dolorosa paixão,
1: tende misericórdia de nós e do mundo inteiro.
0: Pela sua dolorosa paixão,
1: tende misericórdia de nós e do mundo inteiro.
0: Pela sua dolorosa paixão,
1: tende misericórdia de nós e do mundo inteiro.
0: Pela sua dolorosa paixão,
1: tende misericórdia de nós e do mundo inteiro.
0: Pela sua dolorosa paixão,
1: tende misericórdia de nós e do mundo inteiro.
0: Pela sua dolorosa paixão,
1: tende misericórdia de nós e do mundo inteiro.
0: Pela sua dolorosa paixão,
1: tende misericórdia de nós e do mundo inteiro.
0: Pela sua dolorosa paixão,
1: tende misericórdia de nós e do mundo inteiro.
0: Pela sua dolorosa paixão,
1: tende misericórdia de nós e do mundo inteiro. Nesta terceira dezena, nós apresentamos a Jesus misericordioso toda e qualquer forma de desespero. Nós pedimos que o sangue e água que jorram do diletíssimo coração de Jesus envolva agora, na paz que vem do Senhor, toda e qualquer pessoa que se sente em desespero, as famílias, os doentes, os agonizantes deste dia, os endividados, que recebam agora, no nome de Jesus, do coração misericordioso de Jesus, a paz que o mundo não conhece. Rezemos agora com imensa confiança. É Jesus misericordioso quem nos visita. Eterno Pai,
3: eu vos ofereço o corpo e o sangue, a alma e a divindade de vosso diletíssimo Filho, nosso Senhor Jesus Cristo, em expiação dos nossos pecados e os do mundo inteiro.
1: Pela sua dolorosa paixão,
0: tende misericórdia de nós e do mundo inteiro.
1: Pela sua dolorosa paixão,
0: tende misericórdia de nós e do mundo inteiro.
1: Pela sua dolorosa paixão,
0: tende misericórdia de nós e do mundo inteiro.
1: Pela sua dolorosa paixão,
0: tende misericórdia de nós e do mundo inteiro.
1: Pela sua dolorosa paixão,
0: tende misericórdia de nós e do mundo inteiro.
1: Pela sua dolorosa paixão,
0: tende misericórdia de nós e do mundo inteiro.
1: Pela sua dolorosa paixão,
0: tende misericórdia de nós e do mundo inteiro.
1: Pela sua dolorosa paixão,
0: tende misericórdia de nós e do mundo inteiro.
1: Pela sua dolorosa paixão,
0: tende misericórdia de nós e do mundo inteiro.
1: Pela sua dolorosa paixão,
0: tende misericórdia de nós e do mundo inteiro. Nesta quarta dezena, nós apresentamos a Jesus as necessidades mais íntimas de cada um de nós. E por isso agora você apresenta a sua necessidade. Fale com Jesus agora, que ouve-nos em oração. Porque Jesus tudo pode, nós queremos também nesta dezena pedir por nossas famílias e em especial por todos aqueles que precisam de um trabalho. Jesus, nós pedimos por todo pai de família, por toda mãe de família, por todo jovem que precisa trabalhar. Nós pedimos, Senhor, que tua divina misericórdia, unida à tua divina providência, abra os caminhos para todos os trabalhadores que precisam hoje de um emprego. Rezemos com imensa confiança. Eterno Pai,
3: eu vos ofereço o corpo e o sangue, a alma e a divindade de vosso diletíssimo Filho, nosso Senhor Jesus Cristo, em expiação dos nossos pecados e os do mundo inteiro.
0: Pela sua dolorosa paixão,
1: tende misericórdia de nós e do mundo inteiro.
0: Pela sua dolorosa paixão,
1: tende misericórdia de nós e do mundo inteiro.
0: Pela sua dolorosa paixão,
1: tende misericórdia de nós e do mundo inteiro.
0: Pela sua dolorosa paixão,
1: tende misericórdia de nós e do mundo inteiro.
0: Pela sua dolorosa paixão,
1: tende misericórdia de nós e do mundo inteiro.
0: Pela sua dolorosa paixão,
1: tende misericórdia de nós e do mundo inteiro.
0: Pela sua dolorosa paixão, paixão.
1: Tende misericórdia de nós e do mundo inteiro.
0: Pela sua dolorosa paixão.
1: Tende misericórdia de nós e do mundo inteiro.
0: Pela sua dolorosa paixão.
1: Tende misericórdia de nós e do mundo inteiro.
0: Pela sua dolorosa paixão.
1: Tende misericórdia de nós e do mundo inteiro. Nesta quinta dezena, nós apresentamos a Jesus tudo aquilo que para nós não tem solução aos olhos humanos. Nesta dezena, nós rezamos por aquilo que é impossível aos nossos olhos, mas não é para Jesus. Pedimos a Jesus pelas curas físicas, por todas aquelas enfermidades que diante da medicina não há cura, por todos os desenganados, por todos aqueles que passam nesse exato momento por muitas aflições e provações na própria carne. Nós pedimos, Jesus, cura, libertação, restauração, pelo poder da tua infinita misericórdia. Jesus, tu és a nossa solução. Nós pedimos por todas as causas impossíveis, pedimos a tua presença, pedimos a tua fortaleza e nós convidamos nesse instante você que reza conosco, que de maneira especial recorra à intercessão de Santa Faustina, aquela que foi e é a secretária da Divina Misericórdia. Jesus disse a Santa Faustina: peçam muito, muito mesmo, porque o meu desejo é dar muito. Faça seu pedido e reze com um coração feliz e repleto de confiança. Eterno Pai,
2: eu vos ofereço o corpo e o sangue, a alma e a divindade de vosso diletíssimo Filho, nosso Senhor Jesus Cristo, em expiação dos nossos pecados e os do mundo inteiro.
1: Pela sua dolorosa paixão,
0: tende misericórdia de nós e do mundo inteiro.
1: Pela sua dolorosa paixão,
0: tende misericórdia de nós e do mundo inteiro.
1: Pela sua dolorosa paixão,
0: tende misericórdia de nós e do mundo inteiro.
1: Pela sua dolorosa paixão,
0: tende misericórdia de nós e do mundo inteiro.
1: Pela sua dolorosa paixão,
0: tende misericórdia de nós e do mundo inteiro.
1: Pela sua dolorosa paixão,
0: tende misericórdia de nós e do mundo inteiro.
1: Pela sua dolorosa paixão,
0: tende misericórdia de nós e do mundo inteiro.
1: Pela sua dolorosa paixão,
0: tende misericórdia de nós e do mundo inteiro.
1: Pela sua dolorosa paixão,
0: tende misericórdia de nós e do mundo inteiro.
1: Pela sua dolorosa paixão,
0: tende misericórdia de nós e do mundo inteiro.
2: Deus Santo, Deus Forte, Deus Imortal, tende piedade de nós e do mundo inteiro. Deus Santo, Deus Forte, Deus Imortal, tende piedade de nós e do mundo inteiro. Deus Santo, Deus Forte, Deus Imortal, tende piedade de nós e do mundo inteiro.
0: Em nome do Pai, do Filho e do Espírito Santo.
1: Amém.

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0: Creio em Deus Pai Todo-Poderoso, Criador do céu e da terra, e em Jesus Cristo, seu único Filho, nosso Senhor, que foi concebido pelo poder do Espírito Santo, nasceu da Virgem Maria, padeceu sob Pôncio Pilatos, foi crucificado, morto e sepultado, desceu à mansão dos mortos, ressuscitou ao terceiro dia, subiu aos céus e está sentado à direita de Deus Pai Todo-Poderoso, donde há de vir a julgar os vivos e os mortos. Creio no Espírito Santo, na Santa Igreja Católica, na comunhão dos santos, na remissão dos pecados, na ressurreição da carne, na vida eterna. Amém. Pai nosso que estais no céu, santificado seja o vosso nome. Venha a nós o vosso reino, seja feita a vossa vontade, assim na terra como no céu.
1: O pão nosso de cada dia nos dai hoje. Perdoai-nos as nossas ofensas, assim como nós perdoamos a quem nos tem ofendido. E não nos deixeis cair em tentação, mas livrai-nos do mal. Amém.
0: Ave Maria, cheia de graça, o Senhor é convosco. Bendita sois vós entre as mulheres, e bendito é o fruto do vosso ventre, Jesus.
1: Santa Maria, Mãe de Deus, rogai por nós, pecadores, agora e na hora de nossa morte. Amém.
0: Ave Maria, cheia de graça, o Senhor é convosco. Bendita sois vós entre as mulheres, e bendito é o fruto do vosso ventre, Jesus.
1: Santa Maria, Mãe de Deus, rogai por nós, pecadores, agora e na hora de nossa morte. Amém.
0: Ave Maria, cheia de graça, o Senhor é convosco. Bendita sois vós entre as mulheres, e bendito é o fruto do vosso ventre, Jesus.
1: Santa Maria, Mãe de Deus, rogai por nós, pecadores,

0: Pai nosso que estais no céu, santificado seja o vosso nome. Venha a nós o vosso reino, seja feita a vossa vontade, assim na terra como no céu.
1: O pão nosso

0: Ave Maria, cheia de graça, o Senhor é convosco. Bendita sois vós entre as mulheres e bendito é o fruto do vosso ventre, Jesus.
1: Santa Maria, Mãe de Deus, rogai por nós, pecadores, agora e na hora de nossa morte. Amém.
0: Ave Maria, cheia de graça, o Senhor é convosco. Bendita sois vós entre as mulheres e bendito é o fruto do vosso ventre, Jesus.
1: Santa Maria, Mãe de Deus, rogai por nós, pecadores, agora e na hora de nossa morte. Amém.
0: Ave Maria, cheia de graça, o Senhor é convosco. Bendita sois vós entre as mulheres e bendito é o fruto do vosso ventre, Jesus.
1: Santa Maria, Mãe de Deus, rogai por nós, pecadores, agora e na hora de nossa morte. Amém.
0: Ave Maria, cheia de graça, o Senhor é convosco. Bendita sois vós entre as mulheres e bendito é o fruto do vosso ventre, Jesus.
1: Santa Maria, Mãe de Deus, rogai por nós, pecadores, agora e na hora de nossa morte. Amém.
0: Ave Maria, cheia de graça, o Senhor é convosco. Bendita sois vós entre as mulheres e bendito é o fruto do vosso ventre, Jesus.
1: Santa Maria, Mãe de Deus, rogai por nós, pecadores, agora e na hora de nossa morte. Amém.
0: Ave Maria, cheia de graça, o Senhor é convosco. Bendita sois vós entre as mulheres e bendito é o fruto do vosso ventre, Jesus.
1: Santa Maria, Mãe de Deus, rogai por nós, pecadores, agora e na hora de nossa morte. Amém.
0: Ave Maria, cheia de graça, o Senhor é convosco. Bendita sois vós entre as mulheres e bendito é o fruto do vosso ventre, Jesus.
1: Santa Maria, Mãe de Deus, rogai por nós, pecadores, agora e na hora de nossa morte. Amém.
0: Ave Maria, cheia de graça, o Senhor é convosco. Bendita sois vós entre as mulheres e bendito é o fruto do vosso ventre, Jesus.
1: Santa Maria, Mãe de Deus, rogai por nós, pecadores, agora e na hora de nossa morte. Amém.
0: Ave Maria, cheia de graça, o Senhor é convosco. Bendita sois vós entre as mulheres e bendito é o fruto do vosso ventre, Jesus.
1: Santa Maria, Mãe de Deus, rogai por nós, pecadores, agora e na hora de nossa morte. Amém.
0: Ave Maria, cheia de graça, o Senhor é convosco. Bendita sois vós entre as mulheres e bendito é o fruto do vosso ventre, Jesus.
1: Santa Maria, Mãe de Deus, rogai por nós, pecadores, agora e na hora de nossa morte. Amém.
0: Glória ao Pai, ao Filho e ao Espírito Santo.
1: Como era

0: Pai nosso que estais no céu, santificado seja o vosso nome. Venha a nós o vosso reino, seja feita a vossa vontade, assim na terra como no céu.
1: O pão nosso de cada dia nos dai hoje, perdoai

0: Amém.
1: Ave Maria, cheia de graça, o Senhor é convosco. Bendita sois vós entre as mulheres e bendito é o fruto do vosso ventre, Jesus.
0: Santa Maria, Mãe de Deus, rogai por nós, pecadores, agora e na hora de nossa morte. Amém.
1: Ave Maria, cheia de graça, o Senhor é convosco. Bendita sois vós entre as mulheres e bendito é o fruto do vosso ventre, Jesus.
0: Santa Maria, Mãe de Deus, rogai por nós, pecadores, agora e na hora de nossa morte. Amém.
1: Ave Maria, cheia de graça, o Senhor é convosco. Bendita sois vós entre as mulheres e bendito é o fruto do vosso ventre, Jesus.
0: Santa Maria, Mãe de Deus, rogai por nós, pecadores, agora e na hora de nossa morte. Amém.
1: Ave Maria, cheia de graça, o Senhor é convosco. Bendita sois vós entre as mulheres e bendito é o fruto do vosso ventre, Jesus.
0: Santa Maria, Mãe de Deus, rogai por nós, pecadores, agora e na hora de nossa morte. Amém.
1: Ave Maria, cheia de graça, o Senhor é convosco. Bendita sois vós entre as mulheres e bendito é o fruto do vosso ventre, Jesus.
0: Santa Maria, Mãe de Deus, rogai por nós, pecadores, agora e na hora de nossa morte. Amém.
1: Ave Maria, cheia de graça, o Senhor é convosco. Bendita sois vós entre as mulheres e bendito é o fruto do vosso ventre, Jesus.
0: Santa Maria, Mãe de Deus, rogai por nós, pecadores, agora e na hora de nossa morte. Amém.
1: Ave Maria, cheia de graça, o Senhor é convosco. Bendita sois vós entre as mulheres e bendito é o fruto do vosso ventre, Jesus.
0: Santa Maria, Mãe de Deus, rogai por nós, pecadores, agora e na hora de nossa morte. Amém.
1: Ave Maria, cheia de graça, o Senhor é convosco. Bendita sois vós entre as mulheres e bendito é o fruto do vosso ventre, Jesus.
0: Santa Maria, Mãe de Deus, rogai por nós, pecadores, agora e na hora de nossa morte. Amém.
1: Ave Maria, cheia de graça, o Senhor é convosco. Bendita sois vós entre as mulheres e bendito é o fruto do vosso ventre, Jesus.
0: Santa Maria, Mãe de Deus, rogai por nós, pecadores, agora e na hora de nossa morte. Amém.
1: Ave Maria, cheia de graça, o Senhor é convosco. Bendita sois vós entre as mulheres e bendito é o fruto do vosso ventre, Jesus.
0: Santa Maria, Mãe de Deus, rogai por nós, pecadores, agora e na hora de nossa morte. Amém.
1: Glória ao Pai, ao Filho e ao Espírito Santo.
0: Como é.

0: Pai nosso que estais no céu, santificado seja o vosso nome. Venha a nós o vosso reino, seja feita a vossa vontade, assim na terra como no céu.
1: O pão nosso de cada dia nos dai hoje, perdoai-nos as nossas ofensas, assim como nós perdoamos a quem nos tem ofendido. E não nos deixeis cair em tentação, mas livrai-nos do mal. Amém.
0: Ave Maria, cheia de graça, o Senhor é convosco. Bendita sois vós entre as mulheres, e bendito é o fruto do vosso ventre, Jesus.
1: Santa Maria, Mãe de Deus, rogai por nós, pecadores, agora e na hora de nossa morte. Amém.
0: Ave Maria, cheia de graça, o Senhor é convosco. Bendita sois vós entre as mulheres, e bendito é o fruto do vosso ventre, Jesus.
1: Santa Maria, Mãe de Deus, rogai por nós, pecadores, agora e na hora de nossa morte. Amém.
0: Ave Maria, cheia de graça, o Senhor é convosco. Bendita sois vós entre as mulheres, e bendito é o fruto do vosso ventre, Jesus.
1: Santa Maria, Mãe de Deus, rogai por nós, pecadores, agora e na hora de nossa morte. Amém.
0: Ave Maria, cheia de graça, o Senhor é convosco. Bendita sois vós entre as mulheres, e bendito é o fruto do vosso ventre, Jesus.
1: Santa Maria, Mãe de Deus, rogai por nós, pecadores, agora e na hora de nossa morte. Amém.
0: Ave Maria, cheia de graça, o Senhor é convosco. Bendita sois vós entre as mulheres, e bendito é o fruto do vosso ventre, Jesus.
1: Santa Maria, Mãe de Deus, rogai por nós, pecadores, agora e na hora de nossa morte. Amém.
0: Ave Maria, cheia de graça, o Senhor é convosco. Bendita sois vós entre as mulheres, e bendito é o fruto do vosso ventre, Jesus.
1: Santa Maria, Mãe de Deus, rogai por nós, pecadores, agora e na hora de nossa morte. Amém.
0: Ave Maria, cheia de graça, o Senhor é convosco. Bendita sois vós entre as mulheres, e bendito é o fruto do vosso ventre, Jesus.
1: Santa Maria, Mãe de Deus, rogai por nós, pecadores, agora e na hora de nossa morte. Amém.
0: Ave Maria, cheia de graça, o Senhor é convosco. Bendita sois vós entre as mulheres, e bendito é o fruto do vosso ventre, Jesus.
1: Santa Maria, Mãe de Deus, rogai por nós, pecadores, agora e na hora de nossa morte. Amém.
0: Ave Maria, cheia de graça, o Senhor é convosco. Bendita sois vós entre as mulheres, e bendito é o fruto do vosso ventre, Jesus.
1: Santa Maria, Mãe de Deus, rogai por nós, pecadores, agora e na hora de nossa morte. Amém.
0: Ave Maria, cheia de graça, o Senhor é convosco. Bendita sois vós entre as mulheres, e bendito é o fruto do vosso ventre, Jesus.
1: Santa Maria, Mãe de Deus, rogai por nós, pecadores, agora e na hora de nossa morte. Amém.
0: Glória ao Pai, ao Filho e ao Espírito Santo.

Pai nosso que estais no céu, santificado seja o vosso nome. Venha a nós o vosso reino, seja feita a vossa vontade, assim na terra como no céu. O pão

0: Amém.
1: Ave Maria, cheia de graça, o Senhor é convosco. Bendita sois vós entre as mulheres, e bendito é o fruto do vosso ventre, Jesus.
0: Santa Maria, Mãe de Deus, rogai por nós, pecadores, agora e na hora de nossa morte. Amém.
1: Ave Maria, cheia de graça, o Senhor é convosco. Bendita sois vós entre as mulheres, e bendito é o fruto do vosso ventre, Jesus.
0: Santa Maria, Mãe de Deus, rogai por nós, pecadores, agora e na hora de nossa morte. Amém.
1: Ave Maria, cheia de graça, o Senhor é convosco. Bendita sois vós entre as mulheres, e bendito é o fruto do vosso ventre, Jesus.
0: Santa Maria, Mãe de Deus, rogai por nós, pecadores, agora e na hora de nossa morte. Amém.
1: Ave Maria, cheia de graça, o Senhor é convosco. Bendita sois vós entre as mulheres, e bendito é o fruto do vosso ventre, Jesus.
0: Santa Maria, Mãe de Deus, rogai por nós, pecadores, agora e na hora de nossa morte. Amém.
1: Ave Maria, cheia de graça, o Senhor é convosco. Bendita sois vós entre as mulheres, e bendito é o fruto do vosso ventre, Jesus.
0: Santa Maria, Mãe de Deus, rogai por nós, pecadores, agora e na hora de nossa morte. Amém.
1: Ave Maria, cheia de graça, o Senhor é convosco. Bendita sois vós entre as mulheres, e bendito é o fruto do vosso ventre, Jesus.
0: Santa Maria, Mãe de Deus, rogai por nós, pecadores, agora e na hora de nossa morte. Amém.
1: Ave Maria, cheia de graça, o Senhor é convosco. Bendita sois vós entre as mulheres, e bendito é o fruto do vosso ventre, Jesus.
0: Santa Maria, Mãe de Deus, rogai por nós, pecadores, agora e na hora de nossa morte. Amém.
1: Ave Maria, cheia de graça, o Senhor é convosco. Bendita sois vós entre as mulheres, e bendito é o fruto do vosso ventre, Jesus.
0: Santa Maria, Mãe de Deus, rogai por nós, pecadores, agora e na hora de nossa morte. Amém.
1: Ave Maria, cheia de graça, o Senhor é convosco. Bendita sois vós entre as mulheres, e bendito é o fruto do vosso ventre, Jesus.
0: Santa Maria, Mãe de Deus, rogai por nós, pecadores, agora e na hora de nossa morte. Amém.
1: Ave Maria, cheia de graça, o Senhor é convosco. Bendita sois vós entre as mulheres, e bendito é o fruto do vosso ventre, Jesus.
0: Santa Maria, Mãe de Deus, rogai por nós, pecadores, agora e na hora de nossa morte. Amém.
1: Glória ao Pai, ao Filho e ao Espírito Santo.

0: Pai nosso que estais no céu, santificado seja o vosso nome. Venha a nós o vosso reino, seja feita a vossa vontade, assim na terra como no céu.
1: O pão nosso de cada dia nos dai hoje. Perdoai-nos as nossas ofensas, assim como nós perdoamos a quem nos tem ofendido. E não nos deixeis cair em tentação, mas livrai-nos do mal. Amém.
0: Ave Maria, cheia de graça, o Senhor é convosco. Bendita sois vós entre as mulheres e bendito é o

0: Bendita sois vós entre as mulheres, e bendito é o fruto do vosso ventre, Jesus.
1: Santa Maria, Mãe de Deus, rogai por nós, pecadores, agora e na hora de nossa morte. Amém.
0: Ave Maria, cheia de graça, o Senhor é convosco. Bendita sois vós entre as mulheres, e bendito é o fruto do vosso ventre, Jesus.
1: Santa Maria, Mãe de Deus, rogai por nós, pecadores, agora e na hora de nossa morte. Amém.
0: Ave Maria, cheia de graça, o Senhor é convosco. Bendita sois vós entre as mulheres, e bendito é o fruto do vosso ventre, Jesus.
1: Santa Maria, Mãe de Deus, rogai por nós, pecadores, agora e na hora de nossa morte. Amém.
0: Ave Maria, cheia de graça, o Senhor é convosco. Bendita sois vós entre as mulheres, e bendito é o fruto do vosso ventre, Jesus.
1: Santa Maria, Mãe de Deus, rogai por nós, pecadores, agora e na hora de nossa morte. Amém.
0: Ave Maria, cheia de graça, o Senhor é convosco. Bendita sois vós entre as mulheres, e bendito é o fruto do vosso ventre, Jesus.
1: Santa Maria, Mãe de Deus, rogai por nós, pecadores, agora e na hora de nossa morte. Amém.
0: Ave Maria, cheia de graça, o Senhor é convosco. Bendita sois vós entre as mulheres, e bendito é o fruto do vosso ventre, Jesus.
1: Santa Maria, Mãe de Deus, rogai por nós, pecadores, agora e na hora de nossa morte. Amém.
0: Ave Maria, cheia de graça, o Senhor é convosco. Bendita sois vós entre as mulheres, e bendito é o fruto do vosso ventre, Jesus.
1: Santa Maria, Mãe de Deus, rogai por nós, pecadores, agora e na hora de nossa morte. Amém.

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4: Caríssimos amigos e irmãos, Corpus Christi, corpo e sangue do Senhor, nossa grande procissão que acontece no centro da nossa cidade, dia 4 de junho, quinta-feira. Neste ano terá um novo trajeto. Estamos comemorando 100 anos que nós temos o Santuário de Adoração Perpétua, e a Adoração Perpétua ali no centro da cidade, a Igreja de Santana no centro. Pois neste ano nós vamos sair a procissão dali. Iremos às 15 horas, às vésperas, e depois das vésperas sairemos em procissão da Igreja de Santana no centro da cidade, o Santuário da Adoração Perpétua, para a Catedral Metropolitana. E teremos depois o alto do Corpus Christi, a missa de encerramento, mas queremos avisá-los e convidá-los para seguir nossos sistemas digitais e cada vez mais também via programação do sistema de comunicação da Arquidiocese. Dia 4 de junho, dia de Corpus Christi, a procissão sai logo depois das vésperas da Igreja de Santana no centro, o Santuário de Oração Perpétua para a Catedral. Venha participar, vamos dar um belo testemunho da nossa fé, caminhando com Cristo conosco na Santíssima Eucaristia.

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0: Em nome do Pai, do Filho e do Espírito Santo. Amém. Que a paz do Senhor seja com todos vocês, caríssimos amigos e irmãos. Estamos na 100ª Semana Eucarística, dentro desse ano jubilar arquidiocesano. Temos aí muitos jubileus. A nossa região foi prelazia há 450 anos, logo depois de criarmos a cidade, os portugueses criarem aqui São Sebastião do Rio de Janeiro, tendo vencido os franceses da França Antártica. Começou justamente aí, logo depois de 10 anos, viram a vocação do Rio de Janeiro de responsabilizar, né, pelo Brasil. E aí começa justamente a prelazia, que é do sul da Bahia até justamente ali a região da Patagônia e do Oceano Atlântico até a América Espanhola, a responsabilidade da prelazia do Rio de Janeiro há 450 anos. E depois de 100 anos, essa prelazia foi constituída como diocese. Portanto, neste ano, 450 anos da prelazia, 350 anos de diocese. Pois mais tarde, no século XIX, também nos tornamos arquidiocese. Passos importantes, porém demorados, como era costume também no passado. E nessa nossa caminhada, meus irmãos e irmãs, nós temos o centenário do Santuário de Adoração Perpétua, o centenário da Semana Eucarística, 100 anos da chegada também dos padres sacramentinos no Brasil, em nossa arquidiocese. Portanto, vários momentos em que nós fomos chamados a festejar e a celebrar. Portanto, na semana agora que antecede Corpus Christi, estamos levando e aprofundando o tema da Eucaristia. Eucaristia, unidade e missão. Nos leva à comunhão, à unidade entre nós e nos envia também com ardor missionário para anunciarmos o reino de Deus às pessoas ao nosso redor. E o lema, tirado da 1 Coríntios 10, 17, embora sendo muitos, formamos um só corpo. Eis aí, meus irmãos e irmãs, a 100ª Semana Eucarística. Já tivemos durante esses dias, da última quinta-feira até hoje, tivemos muitas pessoas que passaram lá diante do Santíssimo Sacramento para a sua hora santa, para preparar para o Corpus Christi, assim como também muitas pastorais, movimentos, serviços, grupos, enfim, os mais variados grupos passam lá uma hora de oração diante do Santíssimo Sacramento exposto ali, né? E justamente, meus irmãos e irmãs, também os padres, também os seminaristas, os diáconos, também a família, enfim, em tantas situações, as mais variadas, né? Em Eucaristia, unidade e missão. Embora sendo muitos, formamos um só corpo. E gostaria de lembrar a todos, como está sendo bem divulgado, que na próxima quinta-feira, a cada região que é distante do centro tem justamente suas celebrações na parte da manhã, mas a grande celebração arquidiocesana é na parte da tarde. E neste ano vai ser tudo ali de Santana, da igreja de Santana Centro, o Santuário de Adoração Perpétua. Neste ano, devido ao centenário da Adoração Perpétua, nós teremos às 15 horas orações de vésperas na igreja de Santana, como sempre acontece em dia de Corpus Christi. E logo depois das 15 horas da oração das vésperas, nós sairemos em procissão dali, da igreja de Santana para a catedral. A procissão em direção à catedral e encerrando ali, justamente na catedral, com o alto do Corpus Christi, o corpo de Deus, a bênção do Santíssimo Sacramento e a missa dentro da igreja, a celebração eucarística da Catedral Metropolitana do Rio de Janeiro. Portanto, neste ano, a nossa procissão de Corpus Christi sai de Santana, no centro, para a Catedral do Rio, devido ao centenário do Santuário Nacional de Adoração Perpétua, que é ali na igreja de Santana, no centro da cidade. Portanto, 15 horas. Temos a oração de vésperas e logo depois a procissão da igreja de Santana para a Catedral do Rio de Janeiro, onde ali em frente à catedral teremos o alto de Corpus Christi, alto do corpo de Deus, como acontece com essa tradição também, e depois dentro da catedral a nossa missa solene de conclusão dessa grande festa de Corpus Christi. Portanto, marquem bastante no seu coração isso, nesse centenário da adoração perpétua que nós temos na arquidiocese, dentro de tantos jubileus que nós estamos comemorando também. Façamos uma bela procissão nessa próxima quinta-feira no centro da nossa cidade. Agora rezemos. O anjo do Senhor anunciou a Maria e ela concebeu do Espírito Santo. Ave Maria, cheia de graça, o Senhor é convosco, bendita sois vós entre as mulheres e bendito é o fruto do vosso ventre, Jesus. Santa Maria, Mãe de Deus, rogai por nós, pecadores, agora e na hora de nossa morte. Amém. Eis aqui a serva do Senhor, faça-se em mim segundo a vossa palavra. Ave Maria, cheia de graça, o Senhor é convosco, bendita sois vós entre as mulheres, e bendito é o fruto do vosso ventre, Jesus. Santa Maria, Mãe de Deus, rogai por nós, pecadores, agora e na hora de nossa morte. Amém. E o Verbo se fez carne e habitou entre nós. Ave Maria, cheia de graça, o Senhor é convosco. Bendita sois vós entre as mulheres, e bendito é o fruto do vosso ventre, Jesus. Santa Maria, Mãe de Deus, rogai por nós, pecadores, agora e na hora de nossa morte. Amém. Rogai por nós, Santa Mãe de Deus, para que sejamos dignos das promessas de Cristo. Oremos. Infundi, Senhor, em nossos corações a vossa graça, vos o suplicamos. A fim de que nós, que conhecendo pela anunciação do anjo a encarnação de Jesus Cristo, vosso Filho, cheguemos por sua paixão e morte de cruz à glória da ressurreição, pelo mesmo Cristo Senhor nosso. Amém. Glória ao Pai, ao Filho e ao Espírito Santo, como era no princípio, agora e sempre. Amém. Glória ao Pai, ao Filho e ao Espírito Santo, como era no princípio, agora e sempre. Amém. Glória ao Pai, ao Filho e ao Espírito Santo, como era no princípio, agora e sempre. Amém. E a todos vós, caríssimos amigos e irmãos, abençoe-vos o Deus Todo-Poderoso, Pai e Filho e Espírito Santo. Amém.
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1: Oi, pessoal, bom dia. 6:10. Cadê o diácono Melquisedec? Essa voz é do Ricardo Franco. É, exatamente, sou eu, Ricardo Franco. Diácono Melquisedec hoje não pôde estar aqui com a gente. Está tudo bem, graças a Deus, mas não pôde estar aqui hoje com a gente para comandar o Bom Dia Catedral. Mas eu tenho certeza absoluta de que ele gostaria de dedicar essa música para todos os ouvintes da Rádio Catedral. Banda Bom Pastor, Eu Sou Maravilha.

0: Comunidade Maria Serva da Trindade, o Leão Rugiu. Ouvimos também a banda Bom Pastor, Eu Sou Maravilha, Catedral FM 106,7, a sintonia da felicidade. Agora 6:21. Aí, Diácono Melquisedeque, perdeu, né? Perdeu. Paulinho trouxe um pãozinho especial. Eu trouxe um pernil que eu ganhei, pernil assado suculento que só. Pois é. Mas infelizmente, já que o Melquisedeque não pôde estar aqui com a gente, perdeu, né, Paulinho? Bom dia.
1: Bom dia, Ricardo. Bom dia, ouvinte e amigo da Rádio Catedral, que tenha uma semana abençoada. O diácono, infelizmente, vai perder esse pãozinho maravilhoso, esse pernil aí. É. E um cafezinho quentinho, Ricardo.
0: Pois é, né? Ó, e de sobremesa ainda tem esse aqui, ó. Olha pra cá, Paulinho, olha aqui pro meu aqui, ó. Esse aqui?
1: Isso aí, é
0: coquinho.
1: Coquinho?
0: É.
1: Você falava que era coquinho de catarro, né, na
0: época? É, eu acho que o nome oficial acho que é Macaúba.
1: Macaúba, é isso aí.
0: É.
1: A gente pois criança é. Chamava coquinho de catarro.
0: É,
1: gostinho, semeladinha, muito bom.
0: É, pois é, perdeu isso também. Mas, enfim.
1: É verdade.
0: Mas estamos aqui e você pode mandar, você que está nos ouvindo nesse momento, pode mandar o seu pedido de oração pelo WhatsApp 3231-3567, que o Paulinho vai anotar tudo aqui e levar lá pro Terço dos Homens, né, Paulinho?
1: É, e no final da rádio vou falar o nome das pessoas que ligaram aqui pra nossa Rádio Catedral, e seja mais um amigo da rádio, estamos precisando.

0: 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Agora 6:24, então envie o seu pedido de oração. Paulinho vai anotar tudo e no final aqui do Bom Dia Catedral, ele cita os nomes e leva todos os seus pedidos.
1: Mais tarde estarei na Paróquia Bom Jesus da Penha, Terço dos Homens lá e Terço das Rosas.
0: Opa.
1: Com certeza colocaremos em oração, continuaremos em oração.
0: Já,
1: o dia todinho vai passar aqui na rádio, né?
0: Já anota meu nome aí.
1: Com certeza, Ricardo.
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0: Laércio Oliveira, Os Pequeninos. Ouvimos também a comunidade Shalom, Sacrário da Trindade. E você manda pra gente aqui no estúdio, pelo WhatsApp 3231-3567, o seu pedido de oração. Paulinho está aqui com a gente para anotar os seus pedidos e levar lá pro Terço dos Homens. Hoje, né, Paulinho? Que hora?
1: Hoje.
0: É onde?
1: Hoje, às 20 horas, lá no Salão Paroquial da Paróquia Bom Jesus da Penha, após a Santa Missa.
0: Então pronto, aí o seu nome estará, seu pedido lá de oração estará lá, né? Ô Paulinho, deixa eu te contar um negócio. Essa música que a gente acabou de ouvir aqui, Os Pequeninos, a nossa amiga, colega de trabalho, nossa irmãzinha Denise Faustino, que trabalha lá no setor na central de relacionamento. Ela falou assim: eu sei quando você está no estúdio por causa das músicas que tocam. Essa, por exemplo, Os Pequeninos, do Laércio Oliveira. A Denise falou que já sabe que sou eu que estou aqui no estúdio, porque eu amo essa música.
1: É muito bonita, é excelente ela.
0: Bom, então 3231-3567 é o número do nosso WhatsApp para você enviar o seu pedido de oração. No finalzinho aqui do Bom Dia Catedral, a gente cita todos os nomes e, claro, Paulinho vai levar tudo lá pro Terço dos Homens hoje na Bom Jesus da Penha, né?
1: Verdade.
0: Às 20 horas.
1: 20 horas.
0: 6:37.
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Márcio Todeschini, Deus vai além, toca de Assis, corpo, sangue, alma e divindade. Catedral FM, agora 6:47.

0: Maria do Rosário, nada te perturbe, Catedral FM, agora 6:50, e você acha que ficaríamos sem uma bênção do Diácono Melquisedeque? Claro que não. Diácono Melquisedeque, bom dia.
1: Salve, 6:50, nunca um bom dia catedral foi dado tão suado como hoje. Deus abençoe. Eu disse a mim mesmo no carro, eu não vou começar o mês de junho de outra forma, não. A gente precisa entender que os últimos sempre serão os primeiros. Deus te abençoe, peço perdão. Ricardo, noite tranquila, deitei até cedo demais. Porém, botei o relógio para despertar às 5:30 e não às 4:30. 5:30 porque eu coloco 5:30, terça, quarta, quinta e sexta. E aí, errei no despertar. Esse não foi o desafio, né? O desafio foi que o Paulinho me mandou mensagem e eu tô crente que tô saindo na hora. Quando chego que eu vi o dia clareando um pouquinho mais, aí você me manda mensagem. Eu falei, deu ruim.
0: Ficamos preocupados aqui.
1: Eu agradeço o carinho, mas...
0: Na segunda-feira passada, que aconteceu foi comigo, outra coisa, eu acordo com o despertador, o celular.
1: Igual a mim.
0: À noite, eu fui pra cozinha, tava lá fazendo umas coisas na cozinha, deixei o celular na cozinha e fui dormir. Óbvio que eu não vou ouvir o despertador, né?
1: Mas hoje, Ricardo, nesse primeiro mês, primeiro dia do mês, o salmo de hoje é um dos mais lidos, cifrados, cantados, belíssimo. E ainda nesse finalzinho, eu gostaria de rezar com ele, só fazendo a leitura, sem nenhuma meditação.
0: Mas já dando a bênção também, né?
1: Já dando a bênção derradeira.
0: Sim, fazer a oração,
1: com certeza. Em nome do Pai, do Filho e do Espírito Santo. Amém. Onde você está, eu não sei se você pode, mas se puder, feche os seus olhos e deixa a gente fazer essa leitura para você, colocando o seu mês de junho aqui, literalmente, neste salmo, cujo título, Confiança. Tu que habitas sob a proteção do Altíssimo, que moras à sombra do Onipotente, diz o Senhor, sois meu refúgio e minha cidadela, meu Deus, em quem eu confio. É Ele quem te livrará do laço do caçador e da peste perniciosa. Ele te cobrirá com suas plumas. Sob suas asas encontrarás refúgio. Sua fidelidade te será um escudo de proteção. Tu não temerás os terrores noturnos, nem a flecha que voa à luz do dia, nem a peste que se propaga nas trevas, nem o mal que graça ao meio-dia. Caiam 1.000 homens à tua esquerda e 10.000 à tua direita, tu não serás atingido. Porém verás com teus próprios olhos, contemplarás o castigo dos pecadores. Porque o Senhor é o teu refúgio, escolheste por asilo o Altíssimo. Nenhum mal te atingirá, nenhum flagelo chegará à tua tenda, porque aos seus anjos ele mandou que te guardem em todos os teus caminhos. Eles te sustentarão em suas mãos, para que não tropeces em alguma pedra. Sobre serpente e víbora andarás, calcarás os pés do leão e do dragão. Pois que se uniu a mim, eu o livrarei e o protegerei, pois conhece o meu nome. Quando me invocar, eu o atenderei. Na tribulação estarei com ele. Hei de livrá-lo e cobri-lo de glória. Será favorecido de longos dias. E eu lhes mostrarei a minha salvação. Salmo 90. Ricardo, abre aqui para o Paulinho, para ele ler os nomes, fazendo a nossa intercessão. E quero colocar a força dessa palavra do salmo de hoje sobre cada nome e intenção, pois o que se uniu a mim, eu o livrarei e o protegerei, pois conhece o meu nome.
2: Amém. Marcelo Brum, Denilson Freire, Paula Lima, Dudu Vovô do Enzo, Ângelo dos Santos, Denilson Freire, Cássio Carniello, Jorge Leite, a irmã Graça, Maria Irmã de Belém, Carlos Roberto de Nova Iguaçu, Luciene, Paulo dos Santos, Getúlio pede oração por Maria Luísa Freitas, Graça de Fátima, reza pelo seu esposo Claudemar Filho e Patrick José, Maria Moreira da Taquara, Jorge Ricardo, Solange Rui de Oliveira, Mário Epifânio, Solange do Centro da Cidade, Adriana de Niterói, Bia pede saúde pela sua irmã Selma de Oliveira, Bianise Ferreira, Cristina Lima, Leonardo Fernandes, Luciano Fernandes, Filomena de Souza, Vanessa, Antônio Oliveira, Júlio César, Vera Vasconcelo, Edilma, Edmilson Zampier, Sara da Conceição e Benjamin Rosa.
1: Rezamos por todos aqueles que ao longo dessa manhã estão aqui conosco rezando, começando o dia. Marcília, Deus abençoe. Juscelino, Aline, rezando sim pelo Gustavo, por você, pelos meninos. Deus os abençoe, Deus os guarde. E com a bênção a gente conclui amanhã. Estarei de volta, se Deus permitir, a Nossa Senhora ajudar às 15 horas com o Terço da Divina Misericórdia. Sintonize para rezarmos juntos e acompanhe toda a programação. Manhã 106, a missa agora sendo transmitida lá da Matriz de Santa Rita. E nessa semana um pouco mais curta, vamos nos encontrar em Corpus Christi. Na procissão, ou você na sua paróquia e eu na minha. O Senhor esteja convosco.
2: Ele está no meio de nós.
1: Pela intercessão da sempre bem-aventurada Virgem Maria, sob o título de Mãe dos Homens, e São José, seu castíssimo esposo, do Arcanjo Rafael, sobre você, sobre a tua família, o teu trabalho, a tua saúde, todo mês de junho, debaixo da bênção de um Deus Todo-Poderoso, o Pai, o Filho e o Espírito Santo.
2: Amém.
1: Deus nos abençoe, vamos em paz, e o Senhor nos acompanhe.
2: Graças a Deus.
3: Não há outro Deus igual a ti.
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0: Em nome do Pai, e do Filho, e do Espírito Santo.
1: Amém.
0: A graça de nosso Senhor Jesus Cristo, o amor do Pai e a comunhão do Espírito Santo estejam convosco.
1: Bendito seja Deus que nos reuniu no amor de Cristo.
0: Sejam todos bem-vindos, irmãos e irmãs, aqui presentes no Santuário Arquidiocesano de Santa Rita, no Centro Histórico do Rio de Janeiro. Também a você, irmão e irmã, que celebra conosco esta Santa Missa por meio das nossas mídias sociais e também pela nossa Rádio Catedral, iniciando a nossa semana de trabalhos, de atividades, de decisões, iniciando este mês de junho, né? Tão significativo para a nossa fé, onde celebramos aí os grandes santos das festas juninas, Santo Antônio, São João e São Pedro. Que também sejamos inspirados por estes grandes modelos de vida, de santidade, bem como também hoje que celebramos São Justino Mártir. Que seja um mês de grandes bênçãos e graças nas nossas vidas. Ato penitencial, irmãos e irmãs, reconheçamos os nossos pecados para celebrarmos dignamente os santos mistérios. Arrependidos, cantemos implorando o perdão do Pai.

0: Deus Todo-Poderoso, tenha compaixão de nós, perdoe os nossos pecados e nos conduza à vida eterna.
1: Amém.
0: Oremos. Rezamos hoje esta Santa Missa pelas almas do purgatório, a pedido de Cristina Gama. Também rezamos por todos os nossos ouvintes da Rádio Catedral e por aqueles que também nos acompanham, rezam conosco pelas nossas mídias sociais. Ó Deus, pela loucura da cruz, ensinastes de modo admirável ao mártir São Justino a sublime sabedoria de Cristo. Concedei-nos, por sua intercessão, repelir os erros que nos cercam e permanecer firmes na fé. Por nosso Senhor Jesus Cristo, vosso Filho, que é Deus, e convosco vive e reina na unidade do Espírito Santo, por todos os séculos dos séculos.
1: Amém.
2: Primeira leitura. Leitura da segunda carta de São Pedro. Caríssimos, graça e paz vos sejam concedidas abundantemente, porque conheceis Deus e Jesus, nosso Senhor. O seu divino poder nos deu tudo o que contribui para a vida e para a piedade, mediante o conhecimento daquele que pela sua própria glória e virtude nos chamou. Por meio de tudo isso, nos foram dadas as preciosas promessas, as maiores que há, a fim de que vos tornasseis participantes da natureza divina, depois de libertos da corrupção, da concupiscência do mundo. Por isso mesmo, dedicai todo esforço em juntar a vossa fé e virtude, a virtude, o conhecimento, ao conhecimento, o autodomínio, ao autodomínio, a perseverança, à perseverança, a piedade, o amor fraterno, e ao amor fraterno, a caridade. Palavra do Senhor.
1: Graças a Deus.
2: Salmo 90, Salmo responsorial. Vós sois meu Deus, no qual confio inteiramente.
1: Vós sois meu Deus, no qual confio inteiramente.
2: Quem habita ao abrigo do Altíssimo e vive à sombra do Senhor Onipotente, diz ao Senhor: sois meu refúgio e proteção. Sois o meu Deus, no qual confio inteiramente.
1: Vós sois meu Deus, no qual confio inteiramente.
2: Porque a mim se confiou, hei de livrá-lo e protegê-lo, pois meu nome ele conhece. Ao invocar-me, hei de ouvi-lo e atendê-lo, e a seu lado estarei em suas dores.
1: Vós sois meu Deus, no qual confio inteiramente.
2: Hei de livrá-lo e da glória coroá-lo. Vou conceder-lhe vida longa e dias plenos, e vou mostrar-lhe minha graça e salvação.
1: Vós sois meu Deus, no qual confio inteiramente.
2: Todos de pé para aclamação ao Santo Evangelho.

0: O Senhor esteja convosco.
1: Ele está no meio de nós.
0: Proclamação do Evangelho de Jesus Cristo segundo Marcos.
1: Glória a vós, Senhor.
0: Naquele tempo, Jesus começou a falar aos sumos sacerdotes, mestres da lei e anciãos, usando parábolas. Um homem plantou uma vinha, cercou-a, fez um lagar e construiu uma torre de guarda. Depois arrendou a vinha a alguns agricultores e viajou para longe. Na época da colheita, ele mandou um empregado aos agricultores para receber a sua parte dos frutos da vinha. Mas os agricultores pegaram o empregado, bateram nele e o mandaram de volta sem nada. Então o dono da vinha mandou de novo mais um empregado. Os agricultores bateram na cabeça dele e o insultaram. Então o dono mandou ainda mais outro e eles o mataram. Trataram da mesma maneira muitos outros, batendo em uns e matando outros. Restava-lhes ainda alguém, seu filho querido. Por último, ele mandou o filho até aos agricultores pensando: eles respeitarão meu filho. Mas aqueles agricultores disseram uns aos outros: esse é o herdeiro, vamos matá-lo e a herança será nossa. Então agarraram o filho, o mataram e o jogaram fora da vinha. Que fará o dono da vinha? Ele virá, destruirá os agricultores e entregará a vinha a outros. Por acaso não lestes na escritura: a pedra que os construtores deixaram de lado tornou-se a pedra mais importante. Isso foi feito pelo Senhor e é admirável aos nossos olhos. Então os chefes dos judeus procuraram prender Jesus, pois compreenderam que havia contado a parábola a eles. Porém, ficaram com medo da multidão e por isso deixaram Jesus e foram-se embora. Palavra da salvação.
1: Glória a vós, Senhor.
0: Queridos irmãos e irmãs aqui presentes no Santuário Arquidiocesano de Santa Rita, queridos irmãos e irmãs que rezam conosco também pelas mídias sociais, pela nossa Rádio Catedral. Estamos iniciando a nossa semana de trabalhos, de atividades, estamos iniciando mais um mês na nossa vida de fé, o mês de junho, que é tão significativo, né? Devido às festas populares, às festas juninas, onde celebramos Santo Antônio, São João, São Pedro e tantos outros, tantas outras solenidades que nós celebraremos ao longo deste mês, dentre elas, né, Corpus Christi, na próxima quinta-feira. Tudo isso vai nos ajudando a crescer na fé. E é justamente isso que falou a primeira leitura de hoje, da carta de São Pedro. A nossa caminhada de fé, ela deve de nos transformar todos os dias. Deve aliviar os pesos da vida, os fardos. A nossa fé, a nossa adesão em Jesus Cristo deve de nos transformar como pessoas, nos deixar pessoas melhores, como fala São Pedro em sua carta, né? Ele diz: dedicai todo esforço em juntar a vossa fé à virtude. Ou seja, devemos, na nossa fé, nos esforçarmos cada dia para que as virtudes estejam presentes em nós, as virtudes de Cristo, as virtudes da santidade. A virtude, devemos juntar o conhecimento. Ao conhecimento, o autodomínio, o equilíbrio. O autodomínio, a perseverança. A perseverança, a piedade, né? O espírito de oração, de presença de Deus na nossa vida. A piedade, o amor fraterno. Quem reza, quem tem esse contato com Deus, necessariamente encontra Deus no próximo.

0: nós possamos acolher esta presença de Deus em nossa vida, esse Deus que vem nos visitar, que nos alimenta em sua Eucaristia, que nos fortalece, nos exorta em sua palavra. Não tirarmos Deus da nossa vida devido às dificuldades, devido ao egoísmo, à ganância, né? Como nos apresenta também o Evangelho de hoje, a parábola dos vinhateiros homicidas, que deixaram ali que a ganância tirassem a presença dos enviados de Deus em suas vidas. Mataram a uns, expulsaram os outros, chegaram a matar o próprio filho. A herança será nossa. Quantas vezes na nossa caminhada de vida, a ganância, a busca pelos bens materiais, vai nos tirando essa presença de Deus na nossa vida, vai nos tirando a possibilidade de fazermos essa experiência de amor com Deus que vem ao nosso encontro, que nos deu tudo para que fosse administrado com amor, nos deu seu próprio filho para que viesse ao nosso encontro. Então, diante desta grande vinha da vida, devemos produzir frutos, frutos de amor, frutos de misericórdia, de justiça, de paz, de partilha. Então, que busquemos nos esforçar. A fé bem direcionada é justamente uma fé que se esforça cada dia para nos tornarmos mais parecidos com Cristo, para que esta pessoa de Cristo esteja presente nas nossas vidas, onde também nos inspiramos nos santos, né? São Justino, que nós celebramos hoje, mártir, que sempre buscou a verdade nos estudos, na filosofia, mas que encontrou aquela verdade que ele tanto procurava em Jesus Cristo. Quantas vezes nós não procuramos a felicidade, a verdade, o equilíbrio em tantas outras coisas e vamos deixando Deus de lado nas nossas vidas. Então que esse mês seja um mês de profundo encontro com Deus. Nesta festa que nós celebraremos, né, quinta-feira, a solenidade do Santíssimo Corpo e Sangue de Jesus Cristo, que nós possamos fazer esta experiência desse Deus que nos alimenta e nos fortalece, para que possamos, como bons trabalhadores, nos esforçarmos cada dia para que a vinha de Deus cresça em nosso mundo, para que o Evangelho se espalhe, chegue aos confins do mundo. Que as nossas vidas, irmãos e irmãs, sejam colocadas à disposição desta vinha. Que o Senhor nos ajude com o seu Espírito, que os santos, né, que nós celebramos ao longo deste mês, inspirados também nas suas vidas, nos seus compromissos, nas suas histórias, no seu encontro com Deus, nos ajude também no nosso caminho de santidade. Louvado seja nosso Senhor Jesus Cristo.
1: Para sempre seja louvado.
0: E agora, irmãos e irmãs, apresentemos no altar do Senhor as nossas ofertas.

0: Seja aceito por Deus Pai Todo-Poderoso.
1: Receba o Senhor por tuas mãos esse sacrifício para a glória do seu nome, para nosso bem de toda a sua santa igreja.
0: Concedei, Senhor, nós vos pedimos celebrar dignamente estes mistérios que São Justino defendeu com admirável coragem. Por Cristo nosso Senhor.
1: Amém.
0: O Senhor esteja convosco.
1: Ele está no meio de nós.
0: Corações ao alto.
1: O nosso coração está em Deus.
0: Demos graças ao Senhor nosso Deus.
1: É nosso dever e nossa salvação.
0: Na verdade, é digno e justo, é nosso dever e salvação dar-vos graça sempre e em todo lugar. Senhor, Pai Santo, Deus Eterno e Todo-Poderoso, vós sois exaltado quando celebramos os santos e tudo que eles suportaram no martírio é obra admirável do vosso poder. Em vossa bondade, dais o ardor da fé, inspirais a firmeza da perseverança e no combate concedeis a vitória por Cristo Senhor nosso. Por isso, o céu e a terra vos adoram, entoando um cântico novo, e nós nos unimos aos coros dos anjos para dizer sem cessar a uma só voz: Santo, Santo, Santo, Santo, Santo,
1: Senhor Deus do universo, o céu e a terra proclama a vossa glória, hosana nas alturas. Bendito que vem em nome do Senhor, hosana nas alturas.
0: Na verdade, ó Pai, vós sois santo, fonte de toda santidade, santificai, pois, estes dons, derramando sobre eles o vosso Espírito, a fim de que se tornem para nós o corpo e o sangue de nosso Senhor Jesus Cristo.
1: Enviai vosso Espírito Santo.
0: Estando para ser entregue, abraçando livremente a paixão, Jesus tomou o pão, pronunciou a bênção de ação de graças, partiu e o deu a seus discípulos, dizendo: Tomai todos e comei, isto é o meu corpo que será entregue por vós. Do mesmo modo, no fim da ceia, ele tomou o cálice em suas mãos e, dando graças novamente, o entregou a seus discípulos, dizendo: Tomai todos e bebei, este é o cálice do meu sangue, o sangue da nova e eterna aliança, que será derramado por vós e por todos para a remissão dos pecados. Fazei isto em memória de mim.

0: Mistério da fé.
1: Anunciamos, Senhor, a vossa morte e proclamamos a vossa ressurreição. Vinde, Senhor Jesus.
0: Celebrando, pois, o memorial da morte e ressurreição do vosso filho, nós vos oferecemos, ó Pai, o pão da vida e o cálice da salvação, e vos agradecemos porque nos tornaste dignos de estar aqui na vossa presença e vos servir.
1: Aceitai, ó Senhor, a nossa oferta.
0: Suplicantes, vos pedimos que, participando do corpo e sangue de Cristo, sejamos reunidos pelo Espírito Santo num só corpo.
1: O Espírito nos una num só corpo.
0: Lembrai-vos, ó Pai, da vossa igreja que se faz presente pelo mundo inteiro.

0: São José, seu esposo, os apóstolos, Santa Rita, nossa protetora e advogada, São Justino e todos os santos que neste mundo viveram na vossa amizade, a fim de vos louvarmos e glorificarmos por Jesus Cristo, vosso Filho. Por Cristo, com Cristo e em Cristo, a vós, Deus Pai Todo-Poderoso, na unidade do Espírito Santo, toda honra e toda glória, por todos os séculos dos séculos.
1: Amém.
0: Irmãos e irmãs, rezemos juntos, com amor e confiança, a oração que o Senhor Jesus nos ensinou. Pai nosso, que estais nos céus,
1: santificado seja o vosso nome, venha a nós o vosso reino, seja feita a vossa vontade, assim na terra como no céu. O pão nosso de cada dia nos dai hoje, perdoai-nos as nossas ofensas, assim como nós perdoamos a quem nos tem ofendido, e não nos deixeis cair em tentação, mas livrai-nos do mal.
0: Livrai-nos de todos os males, ó Pai, dai-nos hoje a vossa paz. Ajudados pela vossa misericórdia, sejamos sempre livres do pecado e protegidos de todos os perigos, enquanto aguardamos a feliz esperança e a vinda do nosso Salvador Jesus Cristo.
1: Vosso é o reino, o poder e a glória para sempre.
0: Senhor Jesus Cristo, dissestes aos vossos apóstolos: eu vos deixo a paz, eu vos dou a minha paz. Dão olheis os nossos pecados, mas a fé que anima a vossa igreja, dá-lhe segundo o vosso desejo a paz e a unidade. Vós que sois Deus com o Pai e o Espírito Santo.
1: Amém.
0: A paz do Senhor esteja sempre convosco.
1: O amor de Cristo nos uniu. Cordeiro de Deus, que tirais o pecado do mundo, tende piedade de nós. Cordeiro de Deus, que tirais o pecado do mundo, tende piedade de nós. Cordeiro de Deus, que tirais o pecado do mundo, dai-nos a paz.
0: Felizes os convidados para a ceia do Senhor. Eis o Cordeiro de Deus, que tira o pecado do mundo.
1: Senhor, eu não sou digno que entreis em minha morada, mas dizei uma palavra e serei salvo.
0: Que o corpo e o sangue de Cristo nos guarde para a vida eterna.
1: Amém.

0: céu, nós vos pedimos humildemente, Senhor, que obedecendo aos ensinamentos do mártir São Justino, possamos permanecer sempre em ação de graças pelos dons que recebemos por Cristo nosso Senhor.
1: Amém.
0: Que Nossa Senhora nos acompanhe ao longo deste dia, deste mês que se inicia hoje, que com a sua intercessão de mãe, sejamos ajudados a viver a nossa fé como um programa de vida de Cristo em nós, para que cada dia a vinha do Senhor possa produzir muitos frutos em nossas realidades. Ave Maria, cheia de graça, o Senhor é convosco.
2: Bendita sois vós entre as mulheres, e bendito é o fruto do vosso ventre, Jesus. Santa Maria, Mãe de Deus, rogai por nós, pecadores, agora e na hora de nossa morte. Amém.
0: Só lembrando a todos, irmãos e irmãs, que nesta quinta, sexta e sábado, o nosso santuário de Santa Rita estará fechado, tá bom? Então, não teremos nenhuma atividade aqui no nosso santuário. Falando em festas juninas, né, eu sou o Padre Ângelo, pároco da paróquia Santo Cristo dos Milagres, e neste próximo final de semana, 5 e 6, né, sexta e sábado, a partir das 19 horas, lá na Praça do Santo Cristo, nós teremos a grande festa junina da paróquia, né? Convido a todos a estarem presentes. Lá será uma grande alegria recebê-los todos em nossa paróquia de Santo Cristo. O Senhor esteja convosco.
1: Ele está no meio de nós.
0: Abençoe-vos o Deus Todo-Poderoso, Pai, Filho e Espírito Santo.
1: Amém.
0: Ide em paz e o Senhor vos acompanhe.
1: Graças a Deus.
0: Um bom dia e um bom trabalho a todos.
1: Bom dia.

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11: 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Que Deus te abençoe. 7:36, Papa Leão XIV pede à Virgem Maria pelos povos martirizados. Entra em vigor hoje desconto no preço do óleo diesel. Nova Via Mobilidade já começa a operar os trens do Rio. Continua a Semana Eucarística na Igreja de Santana. Estas são as manchetes da primeira edição do Jornal 106, que está começando agora.
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11: Continua hoje a Semana Eucarística, que todos os anos é realizada na Paróquia de Santana, no centro, Santuário de Adoração Perpétua do Santíssimo Sacramento. A Semana Eucarística prepara a Igreja do Rio de Janeiro para a festa de Corpus Christi e, neste ano, celebra também os 100 anos da obra de Adoração Perpétua. Nesta segunda-feira estão marcadas duas horas santas. Às 11 horas, a Hora Santa do Clero, que será presidida pelo Cardeal Donani Tempesta, e às 6 horas da tarde, a Hora Santa da Família, presidida pelo Bispo Auxiliar Emérito do Antônio Augusto Dias Duarte. A programação completa você encontra no site da Rádio Catedral, radiocatedral.com.br. Hoje é o primeiro dia útil da nova operadora dos trens do Rio de Janeiro, a Nova Via Mobilidade, que no sábado assumiu a administração no lugar da Supervia. A troca de comando ocorre após um período de crise da Supervia, que em 2023 informou ao governo estadual que não tinha mais condições financeiras de manter o serviço, alegando prejuízos sucessivos, furtos de cabos e o congelamento da tarifa. A Nova Via Mobilidade ainda não assume completamente o controle dos trens, pois durante 90 dias vai acumular a administração com a Supervia, que aos poucos vai deixando a concessão. A mudança inclui um novo modelo de remuneração, em que a empresa passará a receber por quilômetro rodado, ao invés do número de passageiros. Atualmente, os trens transportam cerca de 270 mil passageiros por dia. Entra em vigor hoje a redução das tarifas de gás natural no estado do Rio de Janeiro. A medida foi anunciada no dia 16 e mais de 1.100.000 consumidores residenciais, comerciais e industriais, além de motoristas de carros, serão beneficiados. A redução para clientes da região metropolitana é de menos 6,3% do gás natural, menos 2,3% para o segmento residencial, que consome 7 metros cúbicos por mês, menos 2,3% para o segmento comercial, que consome 400 metros cúbicos por mês, e menos 5,9% para industrial, que consome 3 metros cúbicos por mês. A decisão é resultado do acordo entre a concessionária Naturgy e Petrobras, com aval da Secretaria Estadual de Energia e Economia do Mar e da Agência Reguladora de Energia e Saneamento Básico do Estado do Rio de Janeiro. A Prefeitura do Rio publicou o decreto que regulamenta as regras gerais para um pagamento do 14º salário para os servidores municipais. O programa atrela o pagamento de gratificações financeiras ao cumprimento de metas e objetivos alinhados ao Plano Estratégico da Cidade 2025-2028. Na primeira etapa do programa, 31 órgãos municipais participarão da iniciativa, somando um total de 167 metas definidas. O principal objetivo é modernizar a gestão pública por meio de modelos de desempenho inspirados na iniciativa privada. A bonificação será paga em parcela única até o ano seguinte ao de vigência do acordo, baseada na remuneração líquida do 13º salário do ano anterior. O Tribunal Superior Eleitoral julga amanhã o recurso do ex-governador Cláudio Castro contra a condenação por abuso de poder político e econômico que o tornou inelegível até 2030. Ele foi condenado pelo uso indevido da estrutura da Fundação Ceperge e da Universidade Estadual do Rio de Janeiro para a contratação de cabos eleitorais com distribuição de cargos e recursos públicos para ampliar apoio político durante o período eleitoral. A defesa pede a anulação do julgamento, a suspensão da condenação e sustenta que há nulidades no acórdão do TSE que impõe a realização de um novo julgamento. Em nota divulgada ontem, a Petrobras informou que entra em vigor hoje um desconto de 3,515 centavos por litro nos preços de venda de óleo diesel A de uso rodoviário. Com isso, o preço médio de venda da Petrobras para as distribuidoras passará de R$ 3,65 para R$ 3,30 por litro. Para o consumidor final, o desconto em valor equivalente ao da subvenção econômica neutralizará a reoneração de PIS e COFINS, que também ocorre hoje. A subvenção econômica foi autorizada pelo governo federal no sábado aos produtores e importadores de óleo diesel de uso rodoviário no país. A Receita Federal recebeu 44.498.717 declarações do imposto de renda dentro do prazo estabelecido pelo governo, que terminou na sexta-feira. Quem não entregou a declaração no prazo ainda pode entregar, mas vai ter que pagar a multa, que tem o valor mínimo de R$ 165,74. 0,04, mas pode chegar a 20% do imposto devido. De acordo com o ministro da Fazenda, Dário Durigan, cerca de 60% das pessoas usaram a declaração pré-preenchida. Cerca de 56,1% dos contribuintes terão imposto a restituir, 23% vão pagar o imposto, enquanto 21% estão isentos. O primeiro lote de restituição foi pago na sexta-feira e o segundo está previsto para 30 de junho. A bandeira tarifária permanecerá amarela em junho e, com isso, a conta de luz ficará mais cara. O custo adicional vai ser de R$ 1,885 a cada 100 kW consumidos. Segundo a ANEEL, o Brasil está em um período seco, o que leva a uma geração hidrelétrica menor e ao acionamento de usinas termoelétricas com custo mais elevado. A cada mês, as condições de operação do sistema de geração de energia elétrica são reavaliadas pelo Operador Nacional do Sistema Elétrico, que define a melhor estratégia de geração de energia e traça uma previsão de custos a serem cobertos pelas bandeiras. A Agência Nacional de Saúde Suplementar definiu que os planos de saúde individual terão um reajuste de até 5,11%, um aumento de 0,95 ponto percentual sobre o valor atual. Esse é o menor reajuste desde 2021. A medida afeta cerca de 7.700.000 beneficiários, o equivalente a 14,5% dos usuários de planos de assistência médica no país. O novo teto vale para contratos individuais e familiares firmados a partir de janeiro de 1999 ou adaptados à lei dos planos de saúde. Brasil goleia Panamá e embarca esta noite para a Copa do Mundo. Iveson Gomes, da agência Rádio Web.
12: A seleção brasileira goleou o Panamá por 6-2 neste domingo no Maracanã, em amistoso de preparação para a Copa do Mundo. O jogo marcou a despedida do Brasil em território nacional antes da competição. O time de Carlo Ancelotti abriu o placar com Vini Júnior no primeiro minuto de jogo, levou o empate de Murillo, mas voltou à frente com Casemiro antes do intervalo. O treinador, no penúltimo teste antes da estreia no Mundial, fez 10 trocas e viu o Brasil construir a goleada no segundo tempo com gols de Rayan, Paquetá, Igor Thiago e Danilo Santos. O Panamá ainda marcou o segundo gol com Harvey. A seleção ainda enfrenta o Egito em amistoso preparatório no próximo sábado em Cleveland. O primeiro jogo do Brasil no Mundial será contra o Marrocos no dia 13 de junho em Nova Jersey. Agência Rádio Web, com informações da seleção brasileira, Iveson Gomes.
11: Pelo Campeonato Brasileiro, no sábado, o Flamengo venceu o Coritiba e Botafogo perdeu para o Bahia. Ontem, o Fluminense empatou com o Cruzeiro e o Vasco perdeu para o Atlético Mineiro. A Série A do Campeonato Brasileiro retorna no dia 22 de julho. A Série B não será paralisada durante a Copa do Mundo. Vamos agora ao Correio para informações do trânsito e do tempo com Leonardo Cantalice. Bom dia, Leonardo.
13: Bom dia, Ricardo Franca e ouvintes da Rádio Catedral. Semana começando com tempo aberto, sol já aparecendo em boa parte da cidade. De acordo com o sistema Alerta Rio, hoje os termômetros podem chegar aos 29 graus. Nesse momento, a temperatura média está na casa dos 21 graus. Mas a passagem de uma frente fria vai mudar o tempo a partir da tarde, quando teremos aumento de nebulosidade e possibilidade de chuva fraca podendo ser moderada em alguns pontos. Então, se você está saindo de casa, deixe o guarda-chuva na bolsa, porque o tempo vai ficar bem estável. Agora, de olho no trânsito da cidade, você que vai passar pela rua 24 de maio, atenção, porque teve um acidente ali no cruzamento com a rua da Bela Vista, no Engenho Novo, envolvendo um caminhão e um ônibus. Os bombeiros já fizeram atendimento às vítimas, e nesse momento, uma faixa segue interditada. Agora, pelas vias expressas, início de manhã com fluxo bem intenso. Na linha vermelha, quem sai da Baixada Fluminense em direção ao centro vai encontrando retenções no acesso pela rodovia Washington Luiz e lentidão no trecho entre o aeroporto até chegar a São Cristóvão. Na Avenida Brasil, nesse momento, boa movimentação para quem está saindo de Santa Cruz e Campo Grande em direção ao centro. Trânsito um pouco mais intenso na chegada a Realengo e retenções a partir da Penha até o Caju. Agora, estou de olho na Zona Sul, autoestrada da Lagoa Barra, com trânsito intenso para quem segue em direção à Lagoa, a partir do shopping Fashion Mall. Vai fazer o bom negócio quem optar pela Avenida Niemeyer, que até às 10h30 opera no sentido Leblon. Você confere outras informações sobre o tempo e trânsito nas redes sociais do Corno, @OperaçõesRio. Daqui a pouco eu volto para a Rádio Catedral, Leonardo Cantalice, direto do Centro de Operações.
11: 7:47. No final da tarde de sábado, o Papa Leão XIV se uniu com os santuários marianos de todo o mundo para rezar o Terço pela Paz. A oração dirigida pelo Santo Padre foi na Gruta de Lourdes, nos Jardins do Vaticano, acompanhado por cerca de 20 mil pessoas e mais de 100 mil que o acompanharam pelas mídias sociais do Vaticano, pedindo a intercessão da Virgem Maria pelo dom da paz. Leão XIV disse que a paz é um dom de Deus e que no mês de maio toda a Igreja elevou uma prece comum pela paz, especialmente através da oração do Rosário. O Papa confiou a intercessão da Virgem aos povos martirizados pela guerra, pedindo que a sabedoria divina ilumine a consciência de quem detém a autoridade e oriente as decisões para a busca sincera de uma paz justa e duradoura. No final de sua oração, ele lembrou que cada vez que retornamos ao Senhor, nos tornamos verdadeiros discípulos do seu amor. O Santo Padre pediu que as autoridades ouçam o clamor daqueles que delas são privados da paz, como as crianças inocentes, os refugiados, as mães e pais angustiados, os prisioneiros maltratados e pessoas de todas as idades. Essa paz é possível se cada um fizer a sua parte, disse o Papa Leão, pedindo ainda para excluir também a violência verbal ou física no dia a dia e nas redes sociais. Próxima edição do Jornal 106, às 17:50. 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
21: Bom dia, meu irmão, bom dia, minha irmã, bom dia, ouvintes da Rádio Catedral. Eu sou o Carlinhos Lins e está começando mais um Deus é 10. Hoje é segunda-feira, dia 1 de junho. Mês novo começando. E a gente deixa maio, esse mês tão bonito dedicado à Nossa Senhora, para entrar em junho, mês de festas populares, mês junino, mês de Santo Antônio, São João, São Pedro e também na espiritualidade da Igreja. Mês ligado ao Sagrado Coração de Jesus. E olha como a palavra de hoje já chega mexendo com a gente logo no começo do mês. Jesus fala de uma vinha, fala de frutos, fala de responsabilidade e fala também do risco de a gente querer tomar posse daquilo que na verdade é dom de Deus. Nossa leitura hoje é de São Marcos, capítulo 12, versículos 1 a 12. Naquele tempo, Jesus começou a falar aos sumos sacerdotes, mestres da lei e anciãos, usando parábolas. Um homem plantou uma vinha, cercou-a, fez um lagar e construiu uma torre de guarda. Depois, arrendou a vinha a alguns agricultores e viajou para longe. Na época da colheita, ele mandou um empregado aos agricultores para receber a sua parte dos frutos da vinha. Mas os agricultores pegaram no empregado, bateram nele e o mandaram de volta sem nada. Então, o dono da vinha mandou de novo mais um empregado. Os agricultores bateram na cabeça dele e o insultaram. Então o dono mandou ainda mais outro, e eles o mataram. Trataram da mesma maneira muitos outros, batendo em uns e matando outros. Restava-lhe ainda alguém, seu filho querido. Por último, ele mandou o filho até aos agricultores, pensando: eles respeitarão o meu filho. Mas aqueles agricultores disseram uns aos outros: esse é o herdeiro, vamos matá-lo e a herança será nossa. Então agarraram o filho, o mataram e o jogaram fora da vinha. Que fará o dono da vinha? Ele virá, destruirá os agricultores e entregará a vinha a outros. Por acaso não lestes na escritura: a pedra que os construtores deixaram de lado tornou-se a pedra mais importante. Isso foi feito pelo Senhor e é admirável aos nossos olhos. Então os chefes dos judeus procuraram prender Jesus, pois compreenderam que havia contado a parábola para eles. Porém, ficaram com medo da multidão e por isso deixaram Jesus e foram-se embora. Palavra da salvação. Glória a vós, Senhor. Minha gente, mais um evangelho forte, não? Jesus conta essa parábola falando de uma vinha muito bem cuidada. O dono planta, cerca, prepara o lagar, constrói a torre, ou seja, ele faz tudo com carinho. A vinha não nasce de qualquer jeito, ela é fruto de cuidado, de paciência, de amor. E aí vem o problema: os agricultores começam a agir como se a vinha fosse deles. Esse é o ponto. Eles receberam uma missão, mas transformaram a missão em posse. Receberam confiança, mas responderam com violência. Foram chamados a cuidar dos frutos, mas quiseram controlar tudo, até o herdeiro. E isso fala muito com a nossa vida, porque tudo que a gente tem, no fundo, é vinha confiada por Deus. A família é vinha, o trabalho é vinha, a igreja é vinha, o tempo, os dons, a saúde, as relações, a missão, tudo é vinha. A pergunta é: eu tenho cuidado ou tenho tomado posse? Tem hora que a gente se comporta como dono de tudo, dono da verdade, dono da razão, dono da vida dos outros, dono até de Deus. Aí a fé vai ficando dura, a alma vai ficando fechada e aquilo que era para dar fruto começa a virar disputa. Jesus não conta essa parábola para fazer teorias. Ele está falando com líderes religiosos que entenderam direitinho o recado. O texto diz que eles perceberam que a parábola era para eles, mas, em vez de se converterem, quiseram prender Jesus. Olha que perigo! A pessoa escuta uma palavra que poderia salvar, mas prefere se defender. Isso acontece com a gente também, o tempo todo. Às vezes, Deus manda uma correção pela vida, por uma conversa, por um evangelho, por uma inquietação no coração, e a nossa primeira reação é justificar, rebater, fugir. Mas a palavra não vem para humilhar, vem para acordar. A gente acabou de sair do mês mariano, esse tempo em que Maria foi nos ensinando a guardar, escutar, permanecer. Agora entramos num mês que, na tradição da igreja, nos convida a olhar para o Sagrado Coração de Jesus. E esse coração é o oposto dos agricultores da parábola. Eles querem tomar, Jesus quer entregar, eles querem se apropriar da vinha. Jesus entrega a própria vida pela vinha. Eles expulsam o filho se deixa rejeitar e, mesmo assim, se torna a pedra mais importante. O Papa tem insistido muito nessa espiritualidade do coração de Jesus como escola de compaixão. E olha como isso combina com o Evangelho. O coração de Cristo não é enfeite devocional. É o centro do amor de Deus, ferido pela nossa dureza, mas sempre aberto para curar o mundo. Talvez junho seja um convite para a gente começar diferente. Não só com festa, bandeirinha, arraial, comida boa e alegria popular, que também fazem parte da nossa cultura e são lindas, mas com o coração mais parecido com o de Jesus. Um coração que cuida da vinha, sem querer ser dono dela. Um coração que entende que autoridade é serviço. Um coração que dá fruto sem transformar tudo em vaidade. E olha a frase final da parábola. A pedra que os construtores deixaram de lado tornou-se a pedra mais importante. Isso é Jesus falando dele mesmo, rejeitado, descartado, jogado fora da vinha, mas transformado pelo Pai em fundamento de tudo. Meu irmão, minha irmã, às vezes a gente também descarta Jesus na prática. Não com palavras, claro. A gente até diz que acredita, mas descarta quando toma decisões sem rezar, quando trata o outro sem amor, quando usa a fé só quando convém, quando deixa Deus no canto da vida. E aí o Evangelho vem dizer: coloca de novo Cristo no centro. Ele é a pedra angular. Sem ele, a construção pode até parecer bonita, mas uma hora racha. Começo de mês é sempre uma chance boa. Uma página virando, uma oportunidade de ajustar o rumo. E talvez hoje Jesus esteja dizendo para mim e para você: cuida melhor da vinha que eu te confiei. Não endurece quando eu te corrigir. Não rejeita a minha presença. Deixa a tua vida dar fruto. Bom, meu povo, nosso programa está chegando ao fim. Que neste mês de junho a gente entre com o coração mais atento, mais humilde, mais agradecido. Que o Sagrado Coração de Jesus ensine a gente a cuidar da vinha com amor, sem posse, sem dureza, sem violência por dentro. E que Maria, que nos acompanhou de um jeito tão bonito em maio, continue nos conduzindo sempre ao coração do Filho. É isso, minha gente querida. Vamos ficando por aqui. Um forte abraço, um ótimo início de mês e uma semana abençoada para todos nós. Até amanhã, se Deus quiser. Fiquemos na paz do nosso Deus, que é 10.
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1: Versículos 1 e seguintes, porque eu tenho música nova. Para vocês entenderem essa música, de onde saiu, você tem que entender, foi dessa passagem. Davi é ungido rei. O Senhor Deus disse a Samuel: até quando você vai continuar a ter pena de Saul? Eu não quero mais que ele seja rei de Israel. Encha um chifre com azeite e leve com você. Depois vá a Belém, até a casa de um homem chamado Jessé, pois eu escolhi um dos filhos dele para ser rei. Como posso fazer isso? Respondeu Samuel. Se Saul souber disso, ele me mata. O Senhor Deus respondeu: leve um bezerro e diga que você vai para lá oferecer um sacrifício ao Senhor. Convide Jessé para o sacrifício e depois eu lhe digo o que fazer. Você ungirá como rei aquele que eu indicar. Samuel fez o que o Senhor Deus havia mandado e foi a Belém. Quando chegou lá, os líderes da cidade foram tremendo encontrá-lo e perguntaram: a sua visita é de paz? Sim, respondeu ele. Eu vim oferecer um sacrifício a Deus. Purifique-se e venha comigo. E ele mandou que Jessé e seus filhos se purificassem e os convidou para o sacrifício. Quando eles chegaram, Samuel viu Eliabe, um dos filhos de Jessé, e pensou: este homem que está aqui na presença de Deus, o Senhor certamente é aquele que o Senhor escolheu. Mas o Senhor disse: não, olha que passagem, 1 Samuel 16, versículo 7. Não se impressione com a aparência nem com a altura desse homem. Eu o rejeitei, porque eu não julgo como as pessoas julgam. Elas olham para a aparência, mas eu vejo o coração. Então Jessé chamou seu filho Abinadab e o levou a Samuel. Mas Samuel disse: este também não foi escolhido pelo Senhor. Aí Jessé trouxe o seu filho Simeia e o Senhor disse: o Senhor Deus também não escolheu esse. Assim Jessé apresentou a Samuel 7 dos seus filhos. E Samuel disse: o Senhor Deus não escolheu nenhum desses. E perguntou a Jessé: você não tem mais nenhum filho? Jessé respondeu: tenho mais um, o caçula, mas ele está lá fora tomando conta das ovelhas. Então mande chamá-lo, disse Samuel. Nós vamos oferecer o sacrifício, não vamos oferecer o sacrifício enquanto ele não vier. Aí Jessé mandou buscá-lo. Era um belo rapaz, saudável, de olhos brilhantes, e o Senhor disse a Samuel: é este mesmo, unja-o. Samuel pegou o chifre cheio de azeite. Vou repetir. Samuel, daqui vem a música, tá? Samuel pegou o chifre cheio de azeite e ungiu Davi na frente dos seus irmãos. E o Espírito do Senhor dominou Davi. E daquele em diante ficou com ele. E Samuel voltou para Ramá. Preste atenção nessa letra.
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0: emocionante. Mário Duarte, Bandinha, você não tem noção. Viu, não são? Lá nessa, na verdade, já tinha postado. Tá? Então, quantas vezes eu levei essa música, e Jesus me usou como instrumento, né? Apenas uma formiguinha. E essa música que atravessa, né? Meu Deus. E sempre nós estamos lá cantando. E Deus nunca tinha feito a capela. Deixar o povo a capela cantando. Meu Deus. Vocês não têm noção. Que benção, aliás.
1: Ah, eu tenho sim, viu, padre? Bom dia, boa tarde, boa noite, padre. E todos os ouvintes do mundo inteiro. Graças a Deus e abençoando a todos, viralizou esse vídeo na internet. E são coisas assim que nós precisamos que viralize, viu, padre?
0: Ah, viralizou? Eu não sabia. Não.
1: Viralizou, tá bombando na internet, no Instagram. E tá todo mundo acompanhando. E foi lá que eu vi, padre.
0: Onde que ele pegou? Você foi cirúrgico? Eu falei, nossa.
1: Eu peguei da missa mesmo, viu, padre? Eu peguei da missa, eu não peguei do Instagram, não, tá? Peguei
0: da missa mesmo. Então, mas voltando. Deus, ninguém imaginava, o Dom José continuou cantando, né? Mas a ideia era deixar só o povo cantar. Foi surpresa, foi unção, né? Quando Deus é unção, ele derrama a unção dele, que é o azeite, aproveitando o termo que a moça usou, foi pensando na passagem. O azeite, né, é unção. Tem tantas passagens bíblicas, aquele samaritano que vai na parábola, o azeite tem uma propriedade de curar, né? Então, em Tiago, capítulo 5, ele chama os serviços e ele vai levar o óleo. Fala óleo ou azeite, conforme a tradução, tá? O óleo dos enfermos é o azeite, que no fundo é um azeite, tá? É o óleo de oliva. Obrigado, Senhor, pela tua graça e pílulas de fé e sabedoria 1 e 2. Lembrando que hoje, no programa, Mário, eu fiquei impressionado, tá? O teu é rápido, mas o meu não é rápido, o meu é metralhador. Eu fui falar, só lancei essa pergunta: quem tem vizinhos não fáceis, difíceis, barulhentos? Mário,
2: nossa.
0: Mas, pois dá uma olhadinha.
2: Aí o senhor foi botar o bom dia, boa tarde, boa noite, padre, Pandinho, ouvintes. Aí o senhor foi colocar realmente o dedo no vespeiro, padre, porque o que eu recebo de confusão por causa de vizinho que não respeita o próximo. Vizinho que simplesmente não liga, faz muito barulho, ouve música na hora que quer, chega na hora que quer fazendo aquela algazarra, coloca carro na frente da garagem do outro vizinho. Nossa, mas muitas pessoas que moram em vilas e a pessoa coloca o carro ali na entrada da vila, fechando todo mundo. Nossa, mas é muita coisa, padre, é muita coisa.
0: Sobre aí a gente vai ter um momento pra isso. Se você for entrar em detalhe, a gente vai ficar o programa inteiro.
2: É verdade.
0: Menos é mais. Só toquei, né? Até você viu que eu mexi com o Mário. Aqui, gente, nós vamos orar. E no menos é mais, Deus vai falar. Pandinha, pílulas 2 com Pandinha, pílulas 1 com Mário. Começando com Mário, já que você falou sobre isso, fecha o livro, abre agora.
2: Vamos lá.
0: Fala conosco, Senhor, por favor. Derrama teu azeite, derrama tua unção, Senhor.
2: Pílula 42. O coração e a mente estão interligados. Muitas vezes precisamos ter o coração reanimado e a mente renovada. Olha a promessa de Deus em Ezequiel, capítulo 11, versículos 19 e 20. Eu lhes darei um só coração e os animarei com um espírito novo. Extrairei do seu corpo o coração de pedra para substituí-lo por um coração de carne, a fim de que observem minhas leis, guardem e pratiquem os meus mandamentos, sejam o meu povo e eu o seu Deus. Recebamos a força do Espírito Santo para nos reanimar e dar-nos vida nova.
0: Não se contaminem. Veja, o Mário, quando falava, ele estava, ao falar, por isso que eu cortei, colocando tudo isso que ele estava falando, a gente estava se contaminando, somatizando. E a minha missão aqui é contagiá-los. Como é que é? Deus me colocou, e o Mário também, o Pandinha também, nós estamos aqui, nós podemos até ver as contaminações, mas nós vamos contagiar, que é bem diferente de contaminar. E continua falando, Senhor, porque nós estamos na unção. Agora, inteligência emocional. P Pílulas de Fé e Sabedoria 2. Iniciando o mês de junho, vamos lá, 1º de junho.
1: Pílula 104. São Paulo nos ensinou que viver a fé não é algo fácil. Temos oposições, perseguições, dias difíceis, mas Deus nos dá alívio e proteção. Leia 2 Timóteo, capítulo 13, 11b e 12. Que perseguições tive que sofrer, e de todas me livrou o Senhor. Pois todos os que quiserem viver piedosamente em Jesus Cristo terão de sofrer a perseguição. Mas, meu filho, minha filha, escolha uma vida com Deus, mesmo em meio às dificuldades, porque o nosso destino é o céu, uma eternidade com o Pai. Não pare nas dificuldades. Com Jesus, você vai vencer.
0: Não pare de orar. E Pandinha, você sabe que caiu pra você essa palavra. Eu tô aqui na tempestade. Deus sabe os meus dias. Roseli, rezando por você. Obrigado, Senhor, por esse programa. No mundo que contamina, momento de fé contagia. Guarde isso.

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E atenção, não vai mesmo. Para o telefone, operadora, prefixo 11 989 680447. Repete, doutor. 989 680447. A mesma coisa que eu não sei se vão ver se a velocidade é igual do YouTube. Vamos lá. Ei, você, quero saber, você tem vizinho?

0: fala a sua cidade e seu é importante, só para você ter uma noção, cidade e estado, tá? Tá frio aí, porque aqui, lembrando que nós estamos em outono, está chegando o inverno, e a inverno está prometendo, tá? Então, está frio aí, porque aí eu gostaria de rezar pela oração da saúde física de vocês, a nossa resistência imunológica. Então, quantas pessoas precisam de saúde? Como está a sua saúde? Tá, então, o Pandinha saiu de uma gripe, né? Meu Deus saiu de uma forte aí, e o Mário tem que se cuidar. Nossa. Então, Senhor Jesus, misericórdia, como está a sua saúde? Então, vai, Mário, você vai lendo aí, em nome do Pai. Só que, Pandinha, hoje eu abri, né? E o Mário dá sempre uma, não é igual a, eu não gosto quando eu sentar com, eu amo minha irmãzinha, Mônica, mas você gosta de saber tudo que está acontecendo?
1: Não,
0: você
1: vai não, fazer, padre, não.
0: Então, aí, como a gente já fala a pessoa que faz isso? Qual é o termo?
1: Pessoal que dá spoiler.
0: Spoiler.
1: Eu não gosto não.
0: Ah, mas tá esperto. Então, uma coisa é sinopse. O que é sinopse? Sinopse, ela conta um pouquinho da história.
1: Isso.
0: Então, dá uma ideia. Outra coisa é spoiler. Spoiler, eu não gosto de spoiler. Eu gosto de sinopse. Eu quero, muitas vezes, eu gosto de saber, ó, isso é sobre isso. Então, é como se fosse uma manchete de alguma coisa, ó. Vai ter sobre isso.
1: Aqui,
0: sobre,
1: padre, aquilo. Rapidinho, antes do senhor continuar aqui, o senhor realmente tocou num vespeiro. Aqui disparou, meus vizinhos, é só misericórdia. Padre, eu sofro demais com os meus vizinhos. Padre, meus vizinhos são muito, muito difíceis. Muito barulho, eu moro em apartamento, é muito complicado. Olha aqui o caso que eu coloquei, ó. Padre, bom dia, boa tarde, boa noite. Eu moro numa vila e as pessoas aqui de casa, um dos meus vizinhos tem muitos, chama muita gente, dá muitas festas, e o pessoal coloca os carros aqui e ninguém consegue passar, e a gente já pediu com a educação, ele briga, inclusive já jogou uma garrafa, olha aqui, ó, jogou uma garrafa na porta da minha casa, olha que loucura, padre.
0: Mas, amados, nós vamos orar, e o pior é que se você entrar nisso, vai acabar em confusão, e até muitas vezes, menos é mais, né? Então, sim. Prudência, discernimento e sabedoria. Levando, eu vou tocar no assunto, mas não é contaminando.
1: E também estão mandando muito aquela carinha gelada, congelada. Aqui está muito frio, com aquelas carinhas congeladas.
0: Então, bom, Deus vai nos usar, mas hoje nós vamos fazer assim, tá, Pandinha? Então, voltando à sinopse que eu vi aqui, eu falei, nossa, eu vou inverter tudo que você fez aqui, Mário, tá? É unção, tá?
1: Tá joia.
0: Eu começaria com hoje só dois testemunhos. 3-2, ok, Pandinha? Não sei se ele mandou a mesma ordem pra você.
1: Mandei.
0: 3-2. Lembrando que o 3 é, pelo que você. Quando o Mário ele põe vermelho, eu agradeço ao Mário isso, significa que não é pra falar o nome. Tá? É só pra errar, mas eu tô com o nome da pessoa. Vamos lá?
1: O nome.
0: Escutar. 3.
2: Bom dia, boa tarde, boa noite, padre. Eu sou uma amada de Deus aqui de Sorocaba, São Paulo. Eu gostaria de dar meu testemunho que eu sempre ouço a oração pelo Spotify. Eu trabalho em home office, mas eu costumo ouvir sempre num horário onde eu tô mais tranquila, onde eu possa prestar mais atenção. E na sexta-feira, quando o padre falou que tinha alguém que tava com pensamentos diabólicos, que já teve uma pessoa que teve câncer na família e ela sempre tinha esse medo de ter também. E eu, no sábado, eu ia fazer um exame, justamente uma mamografia que eu faço todo ano, e eu tava apavorada com medo que eu tivesse com câncer. E eu até voltei, retrocedi um pouco a gravação, porque eu fiquei sem acreditar e pensei, ele tá falando comigo? Voltei, ouvi de novo e tomei posse, eu falei, isso é pra mim. E aí no sábado de manhã eu fui fazer o exame, confesso que eu tava com medo, e no decorrer do exame eu mentalizava, eu sou vitoriosa pelo sangue de Jesus, e já deu tudo certo. E conforme ele foi olhando, e aí no final ele falou, tá tudo certo, pode ficar tranquila. Fiquei super aliviada, padre. E na hora eu só agradeci a Deus e pedi perdão por não ter confiado nele. Eu agradeço a todos vocês, porque vocês confortam o coração de muitas pessoas, de muitos ouvintes. Eu sou muito grata e ouço vocês todos os dias pelo Spotify. Muito obrigada, muito obrigada. Eu sou vitoriosa pelo sangue de Jesus.
0: Preste bem atenção. Filipenses capítulo 4,

0: Versículo 8. Encho a mente de vocês com coisas boas. Mas você sabe por que tanto problema nós estamos passando?
1: Por que, padre?
0: Porque é muito. Você é jornalista, você sabe o que eu estou falando.
1: Sim.
0: Hoje a maioria dos canais, você vai vendo, é só com. Veja, não estou falando, eu estou aqui, não estou julgando, mas é tanta desgraça. Olha o termo que eu estou usando, que esse termo aqui é uma maldição, tá? Mas é o termo que está acontecendo mesmo. É tanta desgraça, tanta, que a pessoa vai se contaminando. E ela vai somatizando isso, sabe? Sabe, imagina uma esponja que ela vai absorvendo tudo isso, e isso vai fazendo mal para a pessoa. Já falei sobre isso. É igual um algoritmo, tá? É o exemplo do YouTube, tá? Que você vai lá, você tocou numa coisa, as pessoas falam, nossa, pode perceber agora, até nas redes sociais, se você falar sobre o assunto, vai vir tudo sobre esse assunto, tá? Porque o IA vai fazer isso, ele vai te jogar, e aí se você não está preparado, e ninguém está preparado para tanta informação, muita informação gera confusão, confusão gera depressão. Então, minha missão aqui é levá-los a ter a essa experiência. Essa não podemos falar. Não tenho ideia do que é, mas o senhor mostra o 2. Vamos lá.
2: Padre Marcelo, Mário Duarte, Pandinha, sua bênção, padre. Meu nome é Mário, sou de Campinas, e eu queria testemunhar sobre o programa de segunda-feira em que o senhor colocou o abraço para Jesus. Na mesma segunda-feira, eu tinha preparado uma aula de ginástica holística, eu sou fisioterapeuta, e eu coloquei esse movimento do abraço, exatamente porque eu estava sentindo falta de abraçar meus pacientes depois da pandemia. Eu continuei trabalhando online, não voltei mais presencial, e eu estava muito triste. E eu coloquei esse movimento no final da aula de segunda-feira. E eu só fui ouvir o programa na terça-feira pelo Spotify. Eu não consigo escutar ao vivo, né? Eu sempre escuto pelo Spotify. E quando eu estava escutando o programa, o senhor colocou e descreveu exatamente esse movimento do abraço para que a gente abraçasse Jesus. E eu queria testemunhar essa experiência maravilhosa que eu tive nesse abraço. Eu nunca tinha colocado esse abraço para Jesus, e receber esse abraço de Jesus foi muito especial, e eu estava precisando muito disso. Então eu queria agradecer por o senhor nos colocar diariamente perto de Jesus, na presença de Jesus e de Maria, com tanto amor, com tanto carinho, nos fazendo sentir especial nesse momento de oração. Eu escuto o programa do senhor desde a internet discada, e sempre acompanhei os livros, os CDs, as músicas, tudo. Então eu queria dizer para o senhor o quanto o senhor é especial, o quanto o senhor nos resgata diariamente, nos aproximando de Jesus, aumentando a nossa fé e fazendo com que a gente se sinta especial diante de Deus. Então muito obrigada pela sua vida, pela sua presença, e que Deus continue abençoando o senhor todos os dias, dando saúde e uma vida longa, para o senhor continuar nos resgatando, nos trazendo sempre perto no colo de Jesus e de Maria. Muito obrigada, padre, sua bênção, um abraço do meu coração.
0: Essa pode falar, né?
1: Pode, Mara Sandra da Silva, de Campinas, São Paulo, padre.
0: E lembrando, tá? Você viu a diferença? Sem querer, Deus confirmando o que contamina e o que contagia. Hoje Deus vai me usar tanto. Quem acompanhou o YouTube vai ter uma outra experiência que eu tenho feito, que eu vou compartilhar com vocês. Demais, tá? Vale a pena, vale a pena. Vai ser tão bom que você que está ao vivo agora me acompanhando, você vai depois acompanhar novamente no Spotify. Já estou profetizando, vai ser tão maravilhoso. E que depois, seja curioso, quem perdeu, no YouTube, fica lá, né? Você pode acompanhar. Sim. Depois, se você não pode acompanhar às 7 horas da manhã, esse horário que eu posso fazer ao vivo, tá? Você pode pegar depois. E lembrando, Mário, uma coisa linda, e aí nós vamos para o intervalo, que é importantíssimo que eu vou falar agora. Eu estou no altar. Quem agora no YouTube, vocês estão vendo a capela que eu estou, onde eu faço o programa.
3: Ô padre, mas fala o que acontece no YouTube às 7 da manhã.
0: Às 7 da manhã, toda
3: semana. Quem está ouvindo pela primeira vez?
0: Então, você, ó, eu, na verdade, dia 19 de maio, eu estava rezando aqui, celebrando a minha missa, e o Senhor dizia fortemente: compartilhe uma oração que eu faço, que é a coroa de São Miguel Arcanjo, que eu já faço há décadas. Compartilhe. E aí eu falei assim: mas Senhor, mais um horário, que horário que eu vou fazer isso? E aí me veio a ideia: eu tenho uma plataforma do YouTube. Então, eu preciso reaprender, porque eu fazia o coração aberto. Lembra mais do coração aberto?
1: Lembro, lembro.
0: Então, o horário que eu posso será às 7 horas da manhã. Tá? Então, 8 horas. E que não atrapalhasse o programa aqui, né? Que eu tenho que montar tudo aqui para poder estar com vocês aqui, ao vivo. Então, e eu falei, Senhor, o Senhor vai me dar força. E aí comecei. Então é isso, Pandinha. E aí ensinando, o que é a coroa de São Miguel Arcanjo? São os coros celestiais. Os nomes, aliás, já que o Pandinha fez isso, na oração nós vamos ter a experiência do que são esses coros celestiais, que são 9, tá? Que é a ação deles, a milícia celeste, que como nos ajudam e como nos levam ao Senhor, ao Senhor Jesus, e nos protegem de tanta maldade nesse mundo, tá? Blindados no sangue de Jesus. Então prepare-se, porque vocês vão ver que experiência fantástica após o intervalo.

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1: Derrama, Senhor. Derrama, Senhor.
2: Vocês não têm noção.
1: Derrama, Senhor.
2: Do que Deus tem planejado. Obrigado, Senhor. Já não peço, já agradeço. Por favor, comigo.

0: ontem foi a solenidade da Santíssima Trindade. Portanto, na Trindade Santa, em nome do Pai, um só Deus em três pessoas, e do Filho e do Espírito Santo. Amém. Padre, você vai nos levar para o jardim? Não. Eu vou levar para um lugar fantástico, especial. Começa na imaginação. Atenção, criancinhas de idade. E eu não sei agora a sua idade, estou com 59, mas todos. Começa na imaginação e pelo poder da unção de Deus, do azeite que cantamos, da unção de Deus, pelo batismo, pelo Espírito Santo, se torna realidade. Então, o que vou levá-los a imaginar agora vai se tornar realidade. Mantenha a trilha, o que estava antes, Fundinha. Pode mantê-la. Mantém. Porque espera que se. Isso eu peço toda unção no Pandinho, e principalmente agora na sonoplastia. A imagem que Deus mostra é durante 13 dias. Por que 13 dias? É, dia 12 é Sagrado Coração de Jesus e 13 Imaculado Coração de Maria. Eu vou levar dentro, e aí eu vou responder a pergunta do Pandinha. Com a ação toda a milícia celeste. Veja, a milícia celeste, nós estamos falando, gente, de pelo menos das 9 coros celestiais: serafins, querubins, tronos, dominações, potestades, principados, virtudes, arcanjos e o nosso anjo da guarda. Senhor, eu vou levá-los a colocá-los no coração de Jesus. Quando Tomé disse, eu não creio se não tocar nas chagas de Jesus. Jesus, Tomé disse, coloca a tua mão aqui. Naquele momento, eu sei que Tomé caiu de joelhos e disse, meu Senhor e meu Deus, deu a declaração de fé. Mas nesse momento, o Senhor quer que eu use, olha que missão que eu tenho junto com a milícia celeste, introduzi-los dentro do Sagrado Coração de Jesus. Jesus manteve aberto a chaga, e na chaga, é dentro dessa chaga. São Pedro vai falar várias vezes, por suas chagas somos curados, citando o profeta Isaías. Deus ressuscitado, Jesus ressuscitado, mantém as chagas abertas para nos curar, para nos libertar e para nos salvar. E eu os introduzo, eu os coloco e me coloco junto também. Com nossa idade atual, você está sendo colocado dentro do coração sagrado de Jesus. E obrigado, Senhor, enquanto eu vou introduzindo nesse Sagrado Coração de Jesus, o Senhor vai tocando fisicamente. Por incrível que pareça, o Senhor está tocando em corações. Ei, você que tem problema de arritmia no coração, você que teve que colocar estente, você que está com problema no coração, coronárias, Deus tocando no seu coração. Deus, fisicamente, tá? Deus tocando no seu coração. Mas ao mesmo tempo o Senhor tocando em várias pessoas que têm taquicardia, que têm problemas que não tem nada a ver com coração, é cabeça. A grande maioria é cabeça. Repito, Deus tocando fisicamente. Mas é uma minoria. Porque Deus está realmente tocando e na cabeça. Quantas pessoas que não estão precisando de saúde mental. Seja o medo que dá taquicardia, o suar frio, o tremor, Deus tocando na nossa mente. O que tenha causado estresse em você, medo, ansiedade. Quantas pessoas estão irritadas, amanhã já está comprometido. Nós vamos colocar nossos. Hoje não, mas amanhã eu prometo fazer uma oração tão especial para os vizinhos. Mas agora o Senhor quer que eu colocar você. Tudo aquilo que te tira a paz. Nossa, como cresce forte. Porque a primeira coisa que o Senhor ressuscitado, em toda vez que ele aparecia, e continua falando: a minha paz esteja convosco. Veja que a palavra que o Papa falou, o Papa Leão, e os papas falaram, que a paz do Senhor. Aliás, na Santa Missa, nós temos um momento antes de receber a Eucaristia, antes do Cordeiro de Deus: a paz do Senhor esteja sempre convosco.
1: Que a paz de Cristo reine nos vossos corações e nas vossas famílias.
0: A paz do Senhor esteja sempre convosco, o amor de Cristo nos uniu. Então, Senhor, nesse momento eu te peço, tudo aquilo que está tirando a paz, Senhor, tudo aquilo que está incomodando, aí com certeza já estou começando a entrar os vizinhos, mas muitas vezes não é o vizinho. Quantas pessoas que perderam o sentido de vida. Nossa, hoje estou tocando fortemente isso. Ei, você que perdeu o gosto. Você está perdendo o gosto. Senhor, eu te entrego várias pessoas que estão desanimadas. Hoje é segunda-feira. Hoje estamos iniciando o mês de junho, dia 1º de junho. E eu peço nesse momento, Senhor, por favor, coloque a mão direita na sua testa, a esquerda bem no peito, no coração mesmo, mas pega no teu peito. Senhor, derrama a tua unção. A palavra que eu peço agora é: derrama, Senhor, a tua paz. Derrama, Senhor, bem-estar. Porque o que não falta é mal-estar. Se eu ficaria aqui, eu não, horas e horas só te falando de mal-estar. É dor nisso, é dor de cabeça. É pessoas que estão mal-estar por causa da gripe. É nariz, sinusite. É dor de cabeça. Não falta é mal-estar. Mas nesse momento, o Senhor derramando paz. Paz mental, Senhor. Paz física. Sim, saúde física. Paz emocional. Mas principalmente essa paz espiritual. Eu falei que não só hoje, mas nesses 13 dias, nós vamos fazer uma experiência. Não sei onde você está agora. Então, para muitos, vocês vão ter que depois ir no Spotify. Por quê? É necessário, eu preciso. Se você faz agora, perfeito. Se você não fez, não terminou a oração. Quem fez comigo, acompanhou hoje no Coroa de São Miguel Arcanjo, Formiguinhas de Jesus, no YouTube, fizeram comigo. Preste atenção. Muitas vezes no santuário eu peço as pessoas levantarem a mão, mãos ao alto, mas bem alto mesmo. Só que para mostrar a nossa fragilidade. Por isso que o assaltante faz isso. Porque a gente fica realmente fragilizado. Não, dessa vez eu não quero mãos ao alto assim. Eu quero que você levante as mãos. Só erga. Como você reza o Pai Nosso? Isso. Só que agora é o rosto que importa. Tem dois modos de você levantar o seu rosto. Tem nariz empinado. Sabe quando a pessoa passa por você com aquele nariz empinado, como se ela se acha? E quem se acha não é achado por Deus. Não é nariz empinado. É queixo erguido. E Pandinha, mantém essa música. Eu vou ficar em silêncio um minuto. No outro programa eu deixei só 20 segundos, tá? Vou ficar um minuto. Vai, 30 segundos. 30 segundos, vou no menos a mais. Eu preciso que você sorria para Jesus. E perceba Jesus sorrindo para você. Valendo agora. Padre, eu não quero sorria, por favor. Obedeça. Experimente.

Agora, todinha, só coração batendo e nada de... Só coração. Tira qualquer trilha, só coração. Por favor, agora você vai se abraçar. Ao som desse coração. Jesus, obrigado pelo teu amor. Senhor, nesse momento eu termino essa oração e nós vamos para o intervalo assim. Em nome de Jesus, Pai Celestial, no poder do Espírito Santo, que esse amor transbordante, o amor transbordante, nesse abraço que você está se dando, seja derramado sobre você, sobre sua vida, sobre sua saúde mental. E todos aqueles que te encontrarem no dia de hoje, sejam também contagiados, não contaminados, contagiados por essa alegria que vem do Senhor.

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1: E abençoai. Mas antes de abençoar, Mário Pandinha, vamos combinar o seguinte. Então, você tem algum vizinho que está dando trabalho? A partir de amanhã. E avise as pessoas, nós vamos rezar pela vizinhança.
2: Uau!
1: Tá?
2: Uau.
1: Então nós vamos, a partir de amanhã, rezar pela vizinhança.
2: Vamos lá.
1: E vamos agendar aqui. Aí depois eu abençoo. Vamos lá. Semana passada eu peço desculpa que eu não consegui interagir muito com as pessoas, tá? Porque tivemos probleminha lá, menos é mais, né? Hoje, se Deus quiser, já está resolvido. Então, por favor, entre, Mário, depois avise o pessoal. Entre, e eu gostaria que vocês estivessem com pílulas 1 e 2, porque nós vamos, vocês que vão abrir para nós a página para lermos no programa Batismo de Fogo hoje, pela Rede Vida, 8:30 da noite. Ai, padre, não tem como acessar a Rede Vida pela TV. Então você vai no YouTube da Rede Vida, tá? Qualquer lugar do mundo, somente que está fora do Brasil, você entra no YouTube, tá? E você acompanha ao vivo, começa às 8:30, tá? E depois termina com a Bênção Santíssima. Então vale a pena, vai ser uma bênção. E o Dunga já voltou e espero vocês, tá? E amanhã, 7 da manhã, o nosso coronel São Miguel Arcanjo. Por sinal, Mário, eu ganho um São Miguel Arcanjo. Depois dá uma olhadinha, que coisa linda São Miguel Arcanjo que está aqui. Tá?
2: Com certeza eu vou ver, padre.
1: Então, vale a pena mesmo. Por isso abençoai, santificai, exorcizai, Senhor, essa água, remédios. E que programa hoje? Vocês não têm noção que Deus vai fazer amanhã. Eu não sei.

0: de prudência, discernimento, sabedoria. E não vai perder sua sanidade. Sanidade é bem-estar. Padre! Não, deixei pro final. É, quando você estiver, seja o que for, qualquer situação com dificuldade, essa é a frase. Eu sou vitorioso pelo sangue de Jesus.
1: Eu sou vitorioso pelo sangue de Jesus.

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11: Oi, pessoal, bom dia. Eu sou o Ricardo Franco aqui com você nesta manhã. Uma excelente segunda-feira. A gente deseja para todo mundo hoje, dia 1º de junho, dia do seu aniversário, não é? Parabéns para você, que Deus te abençoe. Ó, muito, mas é muito bom poder celebrar com você essa data tão importante. Dia do seu aniversário. Parabéns pra você, que Deus te abençoe. Bom, a gente aqui na nossa Manhã 106, você sabe, né? Assim como toda a programação da Rádio Catedral, a gente traz muita coisa boa, aliás, só coisa boa. Tem informação, tem prestação de serviço, tem também, claro, muita música bonita pra gente rezar com a canção. Olívia Ferreira, agora 9:06, Achei Lugar.

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1: Olívia Ferreira, aqui na Manhã 106, Achei Lugar, Catedral FM 106,7, a sintonia da felicidade, agora 9:13. Atenção, atenção, agora você que está à procura de uma vaga no mercado de trabalho.
2: Oportunidades.
1: Quem traz essas oportunidades é Elizabeth Martins. Bom dia, Beth. O que tem pra gente hoje?
3: Muito bom dia, Ricardo. Bom dia também a todos os ouvintes. Clínica de Fisioterapia em Campo Grande abre vaga para recepcionista. Os requisitos para se candidatar à vaga: ter o ensino médio completo, boa comunicação verbal e escrita, experiência anterior em recepção de clínicas ou consultórios será um diferencial. Você envia o seu currículo atualizado para o e-mail currículo@humano360.com.br. currículo@humano360.com.br. Você identifica o seu e-mail colocando recepcionista no assunto. E o salário é de R$ 1.700 e tem o benefício de vale transporte. Mais informação, nosso ouvinte vai encontrar no aplicativo Rádio Catedral FM traço RJ Oficial. No aplicativo tem o ícone vagas de emprego. É só acessar. E uma ótima semana para todos e eu volto com você.

0: Glória ao Senhor.
1: Juninho Casimiro e Fátima Souza, aqui na Manhã 106, a felicidade. Ouvimos também Ministério Fiat, Contramão. Daqui a pouquinho a gente confere lá no WhatsApp aqueles alôzinhos. 3231-3567, o mascote da Rádio Catedral, nosso geninho, é também atendente virtual lá no WhatsApp. Ele pega o seu alôzinho e manda pra gente aqui no estúdio. 3231-3567, agora 9:26.

0: Glaucio Luiz, aqui na manhã 106, celebra a Catedral FM, agora 9h29. Trânsito. E vamos agora, diretamente do Correio, com as informações, trazendo Leonardo Cantalice. Bom dia, Leonardo.
1: Bom dia, Ricardo Franco, ouvintes da Rádio Catedral FM. Tô de volta, acompanhando a movimentação no trânsito nessa segunda-feira. Nesse momento, quem pega a Avenida Brasil em direção ao centro vai encontrar lentidão ali na altura de Realengo. A dica para quem está saindo de Bangu, Padre Miguel, é seguir pela Estrada Água Branca e Ribeirão, ali no trem, pela Estrada São Pedro de Alcântara e a Estrada Marechal Alencastro, até acessar novamente a Avenida Brasil. Ainda falando da Zona Oeste, a Transolímpica tem boa movimentação nos dois sentidos, com fluxo um pouco mais intenso, somente ali na altura de Curicica, na chegada à Avenida Salvador Allende. De olho na linha amarela, porque tem acidente na altura de Del Castillo, envolvendo um carro e uma moto. Uma faixa da pista sentido Barra está ocupada, então atenção você que vai passar pela região. Por falar em Barra, quem sai da Praia da Reserva vai encontrar lentidão ali na Avenida Lúcio Costa, no sentido Praia do PP, na altura do posto 8, no acesso para a Avenida Ayrton Senna. A boa é seguir pela Avenida das Américas, que nesse momento apresenta boas condições nos dois sentidos. Pela Avenida Ayrton Senna, motorista também não vai encontrar dificuldades. Agora de carona pela Zona Sul, na Gávea, trânsito intenso na Avenida Padre Leonel Franca e chegada à Lagoa pela Avenida Borges de Medeiros. No momento, a Avenida Epitácio Pessoa com melhores condições. Agora quem chega ao centro pela Avenida Brasil vai encontrar trecho de congestionamento ali entre a Penha e o Caju. Pela região portuária, viaduto do gasômetro também com fluxo bem tenso, mas melhora na rampa de descida para a Avenida Francisco Bicalho. Nesse momento, ponte Rio-Niterói com tempo de travessia de 13 minutos no sentido Rio e 25 no sentido Niterói, informa a concessionária Ecovias Ponte. No transporte, trens, barcas, metrô, VLT, BRT e ônibus circulam sem alterações. Você confere outras informações.

0: informações sobre o trânsito nas redes sociais do COR, no arroba Operações Rio. Daqui a pouco eu volto para a Rádio Catedral. Leonardo Cantalice, direto do Centro de Operações.
1: Valeu, Leonardo, obrigado. Agora 9:31.
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Bom dia, Ricardo Franco. Sou eu. Tudo bem? Maria do Rosário, comunidade São Sebastião, meio da Serra, Petrópolis. Ricardo, hoje estamos iniciando um novo mês, que venha com muitas coisas boas, muitas bênçãos e paz para todos nós. O mundo está precisando. É verdade. Um grande abraço para você, Maria do Rosário, para todo o pessoal aí da comunidade São Sebastião. Tiago Brado, aqui na Manhã 106, foi por você. Ah, ouvimos ainda há pouquinho, foi a Marluce Melo, Divino Oleiro.

Padre Marcelo Rossi e Guilherme Benuto, não dá mais para voltar. Ouvimos também Marcela Amorim, Há um Novo Caminho, Catedral FM 106,7, A Sintonia da Felicidade. 9:49. Daqui a pouquinho, às 10 horas, tem Experiência de Deus com o Padre Reginaldo Manzotti. Abraço muito grande para o casal Viviane e Marcos, hoje completando mais um ano de vida conjugal. Aniversário de casamento hoje, Viviane e Marcos. Parabéns, parabéns. Deus continue abençoando essa família, né? Sua família. A Viviane e Marcos, que tem 2 filhos, e deixa eu ver aqui mais. A Margarida, sogra do Marcos, a mãe da Viviane, também fazendo aniversário hoje, que legal. Vai, pronto, vai, comemora tudo junto. Não comemora tudo junto, não. Vai lá, comemora o aniversário de mami e sogra, né? E depois vocês vão, aí tudo bem, celebra ali junto e tal, mas a comemoração do casal, exclusivamente assim, sabe? Parabéns, parabéns aí a toda a família e a Viviane, Marcos e a... E gente, ah, não tem o nome da mãe aqui não? Da sogra? Ah, não, tem não. É. Bom, enfim, abraço aí pra toda a família. Nosso abraço também pra Vera Lúcia, a Vera Lúcia de Barra de Guaratiba. Opa! Barra de Guaratiba, um abraço então, não só pra Vera Lúcia, mas pra turma toda aí. Pronto, pra todo o bairro. Agora 9:50. Nosso muito obrigado a você, querido amigo da Rádio Catedral, que com a sua colaboração, a sua doação, ajuda a manter no ar essa obra de evangelização que é a Rádio Catedral FM. E hoje, dia 1º de junho, muitos amigos da rádio estão fazendo aniversário. Louvamos a Deus pelo dom da vida de Rogério de Matos Pereira, Maria Nery, a Isabel Cristina de Medeiros, Maria Tereza Frutuosa dos Santos, Robson da Silva Gomes, Gláucio Jorge de Freitas Pinto, Nancy Manuel dos Santos, Jorge Pereira da Silva, Clarice de Fátima Juliano Oliveira, Maria do Socorro Orozimbo e tem muitos outros amigos da Rádio Catedral fazendo aniversário hoje. Aí ao longo da programação, a gente vai citando aos pouquinhos todos os nomes, todos os amigos da rádio que hoje completam mais um ano de vida. Que Deus abençoe cada um, cada amigo da rádio que hoje faz aniversário.

0: nova fase aqui na Manhã 106. Se queres ser curado, Catedral FM, agora 9:56.
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0: Louvado seja nosso Senhor Jesus Cristo, para sempre seja louvado. Queridos irmãos e irmãs, é segunda-feira, como é que foi seu final de semana? Espero que tenha sido maravilhoso em Cristo Jesus. Saúdo a todos. Foi a missa? Domingo com a missa. Semana com a graça de Deus. Nós estamos em plena novena, Jesus das Santas Chagas, pela libertação dos vícios. Eu repito, é o quarto dia, Jesus das Santas Chagas, libertação dos vícios. Saúdo a todos a partir da Rádio Evangelizar, de onde tudo começa. As rádios irmãs, cujos nomes cito neste momento. TV Evangelizar, sinal digital em todo o país. Também pelo YouTube, Padre Manzotti Oficial. Saúdo pelos aplicativos da Associação Evangelizar é Preciso e todas as plataformas digitais. Filhos queridos, povo amado de Deus, vamos juntos iniciar este dia 1º de junho, mês do Santíssimo Coração, Santíssimo Sagrado Coração de Jesus, mês de junho do Sagrado Coração de Jesus, em nome do Pai, do Filho e do Espírito Santo, amém. Naquele tempo, Jesus começou a falar aos sumos sacerdotes, mestres da lei e anciãos, usando parábolas. Um homem plantou uma vinha, cercou-a, fez um lagar e construiu uma torre de guarda. Depois, arrendou a vinha e alguns agricultores viajou para longe. Na época da colheita, ele mandou empregado aos agricultores para receber a sua parte dos frutos da vinha. Mas os agricultores pegaram o empregado, bateram nele e mandaram de volta sem nada. Então, o dono da vinha mandou de novo mais um empregado e os agricultores bateram na cabeça dele e insultaram. Então o dono mandou mais outro e eles o mataram, trataram da mesma forma muitos outros, batendo em uns, matando outros. Aqui, Jesus está falando dos profetas. Dos profetas que foram enviados por Deus para a humanidade. Restava, continua o evangelho, ainda alguém, seu filho querido. Então, o dono da vinha mandou seu filho, pensando, eles respeitarão meu filho. Mas aqueles agricultores disseram uns aos outros, esse é o herdeiro, vamos matá-lo, a herança será nossa. Interprete aqui como Jesus, o filho enviado do Pai. Jesus, o filho enviado de Deus. Agarraram o filho, mataram e jogaram-no na vinha. Que fará o dono da vinha? Ele virá destruir os agricultores e entregará a vinha aos outros? Por acaso não lestes na escritura, continuou Jesus, a pedra que os construtores deixaram de lado tornou-se mais importante. Então o chefe dos judeus procuravam prender Jesus, porque compreenderam que esta parábola era em relação a eles. Senhor, sois a pedra que os construtores rejeitaram, mas que tornou-se a pedra angular. Jesus, quero começar este mês, mês do Sagrado Coração de Jesus, o proclamando como de fato o único e primeiro amor da minha vida. Sagrado Coração de Jesus, nós te consagramos todo este mês que hoje começa, primeiro de junho.
1: Quero voltar ao primeiro amor.
0: Quero voltar ao teu coração.
1: Sagrado coração de Jesus, fazei o nosso coração semelhante ao vosso.
0: Quero voltar a Jesus Cristo, ao seu coração misericordioso, ao seu coração bondoso. Cada minuto, cada hora, cada dia, cada semana. Quero deixar tudo para seguir-te em missão.
1: Quero voltar ao primeiro amor.
0: Sagrado coração de Jesus, fazei o nosso coração semelhante ao vosso.
1: Vai, canta comigo, filho. Põe alegria na sua vida.
0: Põe alegria na tua, no início desta semana.
1: Põe esperança e fé.
0: Coragem.
1: Meu primeiro amor é Jesus.
0: Diga isso em forma de canto.
1: Quem canta reza duas vezes.
0: É Jesus.
2: É Jesus.
0: E você vai entregar ao Sagrado Coração de Jesus.
1: Jesus, uma intenção.
0: Faça isso hoje.
1: Sou do meu amado.
2: Meu coração.
0: Sim, Jesus, meu coração é teu. Nada me separe. Ó amado meu.
2: Ó amado meu.
0: Sou do meu amado, diga isso. Pensando no coração de Jesus. Pensando neste mês inteiro consagrado a Ele. Nada me separe. Ó amado meu, esse texto do Cântico dos Cânticos. Quero voltar ao primeiro amor. Alegria, gente, alegria no coração. Abra as janelas da tua casa. Vai, deixa o sol entrar onde tem. Deixa trocar o ar. Não só o ar da casa, mas o ar da tua alma. Areje sua mente. Tire as coisas pesadas, os momentos ruins. Foque em Jesus Cristo. Vai, vale a pena. Uma vida mais leve, confiante, edificante em Deus. Deixei tudo para seguir-te em missão. Qual é o meu primeiro amor? É Jesus e sempre será. Sagrado coração de Jesus, fazei o nosso coração semelhante ao vosso. Lembrando que de novena em novena, graças e bênçãos são derramadas e nós estamos no quarto dia, Jesus das Santas Chagas, pela libertação dos vícios. Nós começamos, vamos para o intervalo e voltamos já. Volte comigo, povo de Deus.
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8: Todos os anos, na procissão de Corpus Christi, a Arquidiocese do Rio de Janeiro recolhe alimentos para os mais necessitados. 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
9: Então, nosso cardeal também, ele nos chama a atenção para que, em torno da Eucaristia, né, do pão que nos alimenta espiritualmente, nós possamos também fazer um gesto concreto, trazendo para a procissão de Corpus Christi, no dia de Corpus Christi, um alimento, um quilo de alimento não perecível. Nós teremos durante a procissão as vans que vão recolher esses alimentos, que também poderão ser depositados lá na Igreja de Santana e também na Catedral de São Sebastião. 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Então, que você possa ter o teu coração tocado, né, por essa força que a Eucaristia te traz, mas que é concretizado também nesse gesto, entregando um quilo de alimento não perecível durante a nossa procissão.
8: Vale lembrar que neste ano a procissão de Corpus Christi sairá da Igreja de Santana, no centro, depois da oração das vésperas. A oração vai começar às 15h e continua hoje a Semana Eucarística na paróquia de Santana, no centro. A Semana Eucarística prepara a Igreja do Rio de Janeiro para a festa de Corpus Christi e neste ano celebra também os 100 anos da obra de adoração perpétua. Daqui a pouco, às 11h, tem a Hora Santa do Clero, presidida pelo cardeal Donani Tempesta, e às 18h, a Hora Santa da Família, presidida pelo Bispo Auxiliar Emérito Dom Antônio Augusto Dias Duarte. 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

0: paz de Jesus esteja com você, Tiago.
1: Amém, padre, sua bênção.
0: Deus o abençoe. Você fala de onde, Tiago?
1: Eu falo de Recife, padre.
0: Recife, meu abraço a Recife, Pernambuco, como é que você me acompanha?
1: Eu acompanho o senhor pela Rádio Recife FM.
0: Tá certo, temos aí também a TV Evangelizar 47.1. E você citou a Recife FM. Diga lá, Tiago, a palavra é sua, filho.
1: Padre, eu liguei, faz tempo que eu tô tentando ligar, é muito difícil falar com o senhor.
0: Hoje é
1: muita
0: teu dia.
1: É, eu tô querendo uma oração.
0: Tá.
1: Porque, assim, eu sou dentista, o curso de odontologia é 5 anos, né? Você fica estudando. Fora que eu também tenho a especialização de ortodontia.
0: Tá.
1: E tá difícil aqui em Recife conseguir um emprego. Eu tenho um consultório até fevereiro, 10 anos, e fui obrigado a fechar.
0: Entendi.
1: E eu tenho um filho pequeno de 4 anos que as coisas, né? Eu tô começando a ter dívida porque eu não tô trabalhando. Minha esposa, graças a Deus, ela trabalha, mas ela ganha um salário pela prefeitura e não é suficiente, entendeu?
0: Vamos colocar adiante, pedir a São José, não é, Tiago?
1: Eu fiz as novenas, acompanhei, eu faço sempre quando eu tô em casa, né? Que às vezes eu faço um bico, um trabalho esporádico, mas eu acompanho o senhor sempre. Minha mãe, o nome dela é Maria de Lourdes, Mariana da Silva, ela é colaboradora da sua obra.
0: Tá certo. Tá?
1: E assim, eu queria a oração, porque então, tá difícil, padre.
0: Então reza comigo, Tiago. São José.
1: São José.
0: Provedor da Sagrada Família.
1: Provedor da Sagrada Família.
0: Eu te entrego a minha casa.
1: Eu te entrego a minha casa.
0: Peço, São José.
1: Peço, São José.
0: A graça de um trabalho.
1: A graça de um trabalho.
0: Para que eu possa sustentar minha família.
1: Para que eu possa sustentar minha família.
0: Abra-me as portas de um emprego, São José.
1: Abra as portas de um emprego, São José.
0: Amém.
1: Amém.
0: Que Deus, padre, abençoe. Oi.
1: Eu posso colocar pedir de oração para o nome da minha esposa, do meu filho?
0: Diga.
1: Eu levar. O nome da minha esposa é Maria da Conceição Mariano da Silva.
0: Tá.
1: Do meu filho é Miguel José Mariano da Silva.
0: Tá certo. E anotei tua mãe, Maria de Lourdes.
1: É, meu pai é Gilson Mariano da Silva.
0: Como que é o nome do pai?
1: Gilson Mariano da Silva.
0: Tá bom.
1: E o meu é Tiago Mariano da Silva.
0: Tá bom. Que Deus abençoe, Tiago, de Recife, Pernambuco, TV Evangelizar, canal 47.1, Recife FM, Marcelo Pitanga, Olinda FM, Ivanildo Silva, da Obra de Maria, minha saudação, seu Gilberto, Maria Salomé, e ao arcebispo Dom Paulo Jackson Nóbrega de Souza, de Olinda e Recife. 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Eu volto com a leitura orante de Jó. Volte comigo.
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0: Coração santo, tu reinarás. Você recebeu o jornal do evangelizador? Cadê o jornal? Eu tô com ele na mão. Para quem está escutando pelo rádio, tô descrevendo na capa. Eu escolhi porque sempre eu faço a abertura, o editorial, Jesus apontando o Sagrado Coração de Jesus. Inclusive, você já o leu, tem uma história, na verdade, um testemunho fortíssimo. Começa falando sobre o coração que procura, cura e se dá. Mas tem ali, ó, que ainda vamos fazer, Santo Antônio, a novena. Depois, a novena do Sagrado Coração de Jesus, tudo isso no Jornal do Evangelizador. Mas tem uma partilha maravilhosa. A professora que encontrou a cura ao rezar pelo irmão. Leia depois, leia. E aí vem o mapa onde nós temos os mensageiros no Brasil e também nos Estados Unidos, Paraguai, ali todos os países. Somos 22.229 mensageiros, capelinhas peregrinas de Jesus das Santas Chagas. Jornal do Evangelizador. Você gostaria de receber? Ligue 0800-410-6060 ou mande um WhatsApp 41-3221-6060. Leia o jornal. Vale a pena, tem coisas profundas, profundas e muitas curiosidades e catequese. Vamos à leitura orante? Escute o que as pessoas têm dito sobre a leitura orante, escute.
1: Oi, padre. Oi. Sou a Leida, sou aqui de Crateús, falo de Jatobá dos Umbelinos, zona rural. Eu queria falar para o senhor da leitura de Romanos, que foi maravilhosa, mas a de Jó... Eu já tinha lido alguns capítulos de Jó. Agora está sendo uma lição de vida para mim.
0: Que
1: Jó.
0: Bom.
1: Está sendo maravilhoso. Todos os dias eu escuto o senhor aqui sentado em frente à televisão. Todo dia eu posto meus status, qual foi a leitura orante de hoje. Todos os dias. E dizer para o senhor que eu estou maravilhada.
0: Que bom,
1: é,
0: Leda.
1: É muito bom escutar o senhor. É muito bom os ensinamentos. Que Deus abençoe o senhor com muita saúde, com muitos anos de vida. E eu vou ficar aqui bem velhinho em frente à televisão, se Deus quiser, assistindo a TV Evangelizada.
0: Aí, querida. Meu abraço, Leda, de Crateús, Jatobá dos Umbelinos. Rádio Jangadeira FM, Milton Turola, lá de Crateús. E ela, pela TV Evangelizar, com certeza, ela disse, pela parabólica digital, certamente. Então vamos lá. Vamos lá, Leda. Bíblia aberta, cartilha de oração.
2: Vem falar comigo, Deus.
0: E hoje, a resposta de Jó. Nós, sábado, tivemos a fala de Elifaz. Hoje, a resposta de Jó. E a resposta de Jó hoje é profunda, marcante. Escuta bem. Eu ainda estou revoltado. Ele não esconde a revolta. E me queixo de Deus. Eu não posso parar de gemer. Gostaria de saber onde encontrá-lo. Aqui tem uma palavra importantíssima. Uma pergunta que todos nós, muitas e muitas vezes, já o fizemos. Gostaria de saber onde encontrar Deus. Jó, não esconde isso. Onde encontrar Deus? Gostaria de ir até o lugar onde ele está para levar a minha causa e apresentar todas as razões.

0: razões que tenho a meu favor. Eu gostaria de saber se ele me diria e como me responderia. Será que Deus usaria todo o seu poder contra mim? Não, não. Estou certo de que ele me ouviria. Versículo 7. Preste atenção. Eu quero encontrar Deus. Põe isso no teu coração. Eu quero encontrar Deus. Versículo 7. Jó diz: eu sou um homem honesto. Eu poderia apresentar a minha causa a ele. E de uma vez por toda ele me declararia inocente. Veja a busca de Deus. Versículo 8. Eu procuro no leste. Deus não está ali. Não encontro o oeste. Também não vejo. Quando age no norte, se esconde no sul. Atenção, atenção. Versículo 10 do capítulo 23. Mas Deus conhece cada um dos meus passos. Se ele me puser à prova, verá que sairei puro como ouro. Deus conhece cada um dos meus passos. Jó não se esconde de Deus, ao contrário, eu quero que você perceba, Jó procura Deus. Você tem procurado a Deus? Você tem se colocado na presença de Deus? Não se esconder, não fazer como Adão, nosso primeiro pai no paraíso, que depois de ter comido da árvore da vida e da morte, do bem e do mal, se escondeu de Deus. Não, Jó diz: eu procuro, mas eu não o encontro. Eu sigo o caminho que ele me mostra, eu nunca me desvio para nenhum lado. Por mais que os amigos de Jó estão dizendo: você é um pecador, Jó tem consciência, eu obedeço os mandamentos, sempre faço a vontade de Deus e não a minha. Senhor, eu te procuro. Senhor, eu te procuro. Eu desejo ver-te, Senhor. Encontrar-te, Senhor. Vai rezando. Vai rezando isso agora. Eu procuro na vida, eu procuro nos fatos, eu procuro na Eucaristia, Senhor, eu procuro na palavra. Senhor, se mostre a mim, Senhor. Saiba, Senhor, que desejo fazer teus mandamentos e fazer tua vontade. Deus, versículo 13. Deus faz o que quer e eu aceito. Quando ele decide, ele faz e eu aceito. Jó se queixa no versículo 16. A escuridão me deixou cego, mas é o Deus Todo-Poderoso quem me põe medo e não a escuridão. A escuridão me deixou cego. E Jó vai dizer várias vezes: eu não consigo ver Deus. Você tem que entender que nós já estamos no capítulo 23. E Jó começa a dizer: como eu desejo ver Deus, sentir Deus. Eu volto rezando. Você hoje consegue saber, consegue encontrar Deus? Volte comigo.
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0: Rezando este capítulo 23 do versículo 1, Senhor, quero encontrá-lo. Senhor, eu o procuro dia e noite. Senhor, tu sabes cada passo que dou. Senhor, eu o procuro. Sigo o caminho. Por favor, tenha misericórdia e me mostre. Eu quero obedecer teus mandamentos e desejo fazer sempre a sua vontade e não a minha. Senhor Deus, mostre-se a mim. Revele tua vontade em minha vida. Na página 31 do livro Inabalável, é a leitura complementar deste texto de hoje. A dor não tem pressa. E muitas vezes, o erro está em exigir do outro uma recuperação imediata, uma volta à normalidade que ainda não é possível. Amar é também saber esperar e dar espaço sem abandonar. É respeitar o tempo do outro sem se ausentar. É entender o silêncio ou o desgosto. Pode ser um pedido de ajuda, não afastamento. Às vezes, nos falta paciência quando a dor, ela se estende por tempo. Mas exatamente quando a dor não vai embora tão rápido e o sofrimento também não, é hora de serenizar. Nunca cobre de alguém. Você não melhora nunca. Você não sai do lugar. Esteja presente. Na dor há uma busca de Deus. Que ajudemos a pessoa a encontrar Deus. Esta foi a leitura orante de hoje. Andréia, que a paz de Jesus esteja com você, Andréia.
1: Bom dia, padre.
0: Bom dia. Falei certo o seu nome, Andréia, né?
1: Isso.
0: De onde você fala, Andréia?
1: De Sete Lagoas, Minas Gerais.
0: Meu abraço a Sete Lagoas, Minas Gerais. Como que você me acompanha?
1: Pelo aplicativo e pela Rádio Cultura.
0: Pelo aplicativo, Rádio Cultura. Diga lá, Andréia. Sou ouvidos.
1: Padre, eu quero contar um testemunho do meu pai.
0: Conte, por favor.
1: No início da quaresma, da quarta-feira de cinzas, no dia 18 de fevereiro, o meu pai, ele teve um mal súbito dentro da igreja.
0: Certo.
1: Ele já tem assim, um problema cardíaco, mas fazia os tratamentos direitinho. E aparentemente estava bem, não estava sentindo nada.
0: Entendi.
1: Aí, padre, quando eu escuto um barulho forte e eu olhei para o lado, meu pai estava ali no meio daquela multidão, caído no chão.
0: E aí?
1: Eu peguei, já me desesperei, abaixei perto dele, peguei ele, coloquei no meu colo e já vi que ele não estava respirando.
0: Misericórdia.
1: Aí, padre, naquele momento já chegou um homem pedindo para passar, que ele falou que era socorrista.
0: Certo.
1: E que ele iria ajudar. E aí ele começou a fazer ali as massagens cardíacas.
0: Certo.
1: E depois chegou outra pessoa, uma mulher também dizendo que era médica, e conseguiu ajudar também. Aí, padre, aquele socorro imediato foi, assim, foi crucial por ele estar vivo hoje. Primeiramente a Deus, né? Que ele estava no momento certo ali, naquele lugar certo. Mas aí, padre, o padre da igreja teve que continuar a celebração normalmente, né?
0: Sim.
1: Mas assim, ninguém conseguia se concentrar mais ali naquele momento por causa...
0: O choque daquela... foi grande, né?
1: Isso, por causa daquela confusão toda. Mas aí, até o socorro chegar, aquelas pessoas que fizeram os primeiros socorros dele...
0: Então, louvado seja Deus que teve alguém que se prontificou. E como está seu pai hoje, Andréia?
1: Padre, hoje ele está bem em casa, graças a Deus, sem sequela nenhuma.
0: Como é o nome dele?
1: É Mauro.
0: Então, graça recebida.
1: É graça testemunhada.
0: Toca o sino, sacristão.
1: Toca o sino, sacristão.
0: Quer deixar alguém em oração, Andréia?
1: Eu quero, sim, padre. Eu quero pedir, primeiramente, pela saúde dele. Pela minha mãe.
0: O nome dele, também... por favor, querida.
1: É o nome dele, Mauro.
0: Tá. E da sua mãe?
1: Minha mãe, Maria Edna, que cuida do meu irmão também, que é deficiente mental.
0: Como é que é o nome do seu irmão?
1: É, o nome dele é Davidson, mas escreve Davidson.
0: Tá.
1: É, pelo meu outro irmão também, que é caminhoneiro, que trabalha viajando, o André.
0: Tá bom.
1: Eu quero pedir também pelo meu cunhado e a esposa dele, o filho deles é Alexandre. Paloma.
0: Tá.
1: Théo.
0: Tá.
1: E pela mãe dela também, que é a Rosali.
0: Que Deus abençoe, Andréia, de Sete Lagoas, Minas Gerais. Graça recebida, graça testemunhada, Rádio Cultura FM, Geraldo Alves, Dom Francisco Cota de Oliveira, de Sete Lagoas. 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Escute esse testemunho, por favor.
2: Sou Maria de Jesus Mendes Lopes, aqui de Espigão do Oeste, Rondônia. E eu quero dar um testemunho da minha neta, que já tem mais de 60 dias que ela estava na UTI. Ela saiu tubada daqui de Espigão, desacordada. Ficou 9 dias desacordada. E eu pedi Jesus da Santa Chagra, Nossa Senhora Aparecida e todos os santos e santas do altar do céu para colocar a mão, sim, nela. E pedi Jesus para colocar a mão sobre a respiração dela.
0: Isso.
2: E ela conseguiu voltar com 9 dias, padre. Eu sou muito grato por isso e agradeço,
0: louvado
2: muito a Deus e Jesus
0: Deus
2: da Santa Chaga.
0: Amém, filha.
2: Eu fiz a promessa para ela, né? Se eu conseguisse que ela voltasse, eu ia dar testemunho.
0: Amém.
2: E toco o sino, sacristão.
0: Deus
2: Maria
0: seja
2: de
0: louvado.
2: Jesus Mendes Lopes, aqui do Espigão do Oeste, Rondônia.
0: Meu grande abraço, Maria de Jesus, de Espigão do Oeste, Rondônia, Rádio Sociedade Top FM, Dom Norbert Ram Christopher Foester, da Diocese de Ji-Paraná. Que tal Maria de Jesus se tornar uma mensageira da Capelinha de Jesus das Santas Chagas? Liguem agora, 0800-410-6060, torne-se uma mensageira, um mensageiro, eu volto já. 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

0: quero lembrar você que no YouTube Padre Manzotti nós temos e deixamos ali algumas catequeses sobre o Espírito Santo. No momento oportuno, você que está às vezes trabalhando, quer ouvir, você deixa, clica e vai ouvindo a catequese. Não necessariamente precisa ver, você pode ouvir a catequese. Catequese, quem é o Espírito Santo? A segunda foi invocar o Espírito Santo nos momentos mais difíceis do dia. Preste atenção nessa catequese, essa segunda. Depois, como saber se Deus está agindo em você? Um clamor ao Espírito Santo e assim por diante. YouTube Padre Manzotti, você pode ver, ao invés de ficar lá só passando no TikTok, você ficar só fazendo outras coisas, você pode inclusive colocar e ficar ouvindo como se fosse um podcast, porque é uma catequese profunda. Hoje, sobre o Espírito Santo, vem mais. Hoje é aniversário do arcebispo Dom José Mário Angonese, da Arquidiocese de Cascavel. Minha saudação, onde temos a TV Evangelizar, canal 50.1, rádio 104 Moraes FM, Itaituba, Pará, 96 FM, Paroapeba, Minas Gerais, Afogados FM, Afogados de Ingazeira, Pernambuco, Agora FM, Traíri, Ceará, Asas da Esperança FM, Mossoró, Rio Grande do Norte, Brasília FM, Oscar Bressani, São Paulo, Extra FM, Rio Casca, Minas Gerais, Itaquitinga FM, Itaquitinga, Pernambuco, Nossa Colorado FM, de Colorado, Paraná, Rio Neves FM, São Raimundo de Mangabeiras, Maranhão, e TV Evangelizar, canal 50.1, canal aberto em Santos, São Paulo. TV Irmã, Visão Play, Arroio dos Tigres, Rio Grande do Sul. TV Sul, Guaxupê, Minas Gerais. Novas Soluções do Brasil, Zeta Net, Brochier, Rio Grande do Sul. Povo de Deus, você sabe que nós temos um compromisso como católicos, quinta-feira. Quinta-feira, Jesus Eucarístico, missa ao meio-dia com o tapete solidário e depois em frente à Catedral Basílica, tudo transmitido pela TV Evangelizar, YouTube Padre Manzotti. 6 de junho, sábado que vem, toca corneta, sacristão, Brasília, retiro espiritual, Sagrado Coração de Jesus, vai ser na paróquia Imaculado Coração de Maria, Brasília. 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Marque, tá chegando. E dia 21 de junho, eu estarei em Limeira, no Jubileu da Diocese de Limeira. E dia 27 e dia 28, não esqueça. Às 24 horas na presença do Senhor. Já organizou sua caravana? Já organizou o seu ônibus? Já organizou sua van? Venha para as 24 horas. E agora, juntos, no Sagrado Coração de Jesus, quarto dia. Senhor Pai misericordioso, pelas santas chagas de teu filho Jesus, concedei vida a todos aqueles que se encontram encarcerados em um vício, escravos de alguma droga. Senhor, Pai cheio de misericórdia, pelas santas chagas dolorosas e gloriosas, libertai da escravidão do vício, drogas, bebidas, cigarro, compulsões, mentiras, jogos. Vai dizendo. Quebrai todas as cadeias e grilhões destas pessoas cujos nomes cito agora. Senhor Pai misericordioso, Deus da vida, pelas santas chagas de Jesus, libertai as carências, traumas, desgostos, toda escravidão espiritual, afetiva, emocional, moral. Preenchei o vazio na vida dessas pessoas, a ponto de conseguirem a libertação deste mal. Senhor, pelas 5 chagas de teu filho Jesus, tirai todo o malefício. Dai serenidade no viver e no querer. Senhor Jesus, pelas tuas santas chagas, colocamos todos os dependentes químicos e as causas que levaram aos vícios e às drogas. Senhor Jesus, tirai a carência, rejeição, falta de amor, amargura, complexo de inferioridade, más companhias. Senhor Jesus, rezamos pela família que tem pessoas envolvidas em algum tipo de vício. Senhor Jesus, pelas tuas santas chagas, libertai a família do vício. Jesus, pelas tuas santas chagas, libertai a família do vício. Jesus, pelas tuas santas chagas, libertai a família do vício. O Senhor esteja convosco. Ele está no meio de nós. Abençoai, Senhor, a água, a roupa dos enfermos, as fotos de família. Por intercessão de Nossa Senhora do Carmo, São Pio de Pietrelcina, nos méritos das Santas Chagas, Pai, Filho e Espírito Santo. Amém. E eu termino com a música inabalável. Você pede para a sua rádio irmã tocar Inabalável. Você já assistiu o vídeo, o clipe? YouTube Padre Manzotti, uma música forte, hein? Dai-me, Senhor, uma fé inabalável. 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
1: 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Oiê, alô, gente amiga, bom dia. 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
6: Meu carinhoso bom dia a você que optou por começar mais uma semana, mais um mês, sintonizado, sintonizada aqui na minha, na sua, na nossa Rádio Catedral 106,7 FM. A sintonia da felicidade, a Rádio Católica do Rio de Janeiro. 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É bom demais saber que você está aí do outro lado, nos valorizando com carinho da audiência nesta segunda-feira, 1º de junho de 2026. E a primeira atração do nosso Em Dia com a Notícia é a previsão do tempo.
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6: Isso, vamos direto ao Centro de Operações e Resiliência da Prefeitura do Rio de Janeiro. Bom dia, Maria Clara Alencar.
7: Bom dia, Rodrigo. Bom dia a todos os ouvintes da Rádio Catedral. Sol e calor lá fora, né? Mas a gente não tem boas notícias para o carioca que estava com saudade desse tempo firme na cidade. A chuva deve continuar ao longo de toda a semana. E eu já estou aqui com a Juliana Herzdorf, meteorologista do Sistema Alerta Rio, que vai falar sobre como fica a previsão para hoje e para os próximos dias. Bom dia, Ju.
8: Olá, bom dia a todos. Para hoje é isso, o sol até aparece um pouco, né, no início agora do dia, mas a partir da tarde a gente tem previsão de uma chuva fraca. E à noite ela pode ser moderada em alguns pontos. Isso por conta de uma frente fria que está passando em alto mar, bem longe aqui da gente, mas trazendo ventos úmidos. Com isso, já a partir da tarde, esses ventos começam a entrar com mais força aqui na cidade e a gente tem aumento de nebulosidade e essa previsão de chuva. E para os próximos dias também, tanto na terça como na quarta, a previsão é de bastante nebulosidade e chuva fraca a moderada a qualquer hora do dia. E as temperaturas seguem amenas. A máxima prevista para hoje é de 29 graus, para terça de 27 e quarta-feira de 26 graus.
6: Ô Juliana, seja muito bem-vinda ao nosso Em Dia com a Notícia. Bom dia! E as temperaturas, como é que ficam, hein?
8: Olá, bom dia. Então, para hoje a máxima é de 29, amanhã já cai um pouquinho, a máxima prevista para terça é de 27 graus, quarta de 26, quinta fica também em torno ali dos 26, 27 graus e sexta também. Na média, a semana toda é em torno de 26, 27 graus.
6: Então, Maria Clara, o guarda-chuva deve ficar guardado na bolsa.
7: Pois é, a gente está vendo aqui que o guarda-chuva deve ficar guardado e também o casaquinho deve ficar ali pegando um pouquinho desse sol, pegando um pouquinho de ar, porque as temperaturas não devem subir muito. Então, para quem ama aquela chuvinha, né, Rodrigo e ouvintes, é bom aproveitar, porque esse tempinho vai ficar chuvoso. Já para quem está com saudade daquele sol, daquele tempo, né, bem típico carioca, precisa ter um pouquinho mais de paciência, porque a semana ainda vai ser de tempo instável aqui na cidade do Rio de Janeiro. Rodrigo, daqui a pouco eu estou de volta para falar de trânsito.
6: Ok, obrigado. Então, Maria Clara Alencar, que volta daqui a pouco direto do Centro de Operações e Resiliência da Prefeitura do Rio de Janeiro, que está completando 15 anos e firmou essa parceria com a Rádio Catedral. 11:09, e é claro que para fazer um bom programa de rádio, para fazer o Em Dia com a Notícia, nós precisamos muito do seu carinho, da sua participação. 3231-3567. 3231-3567 é o nosso WhatsApp. E todo mundo que participar hoje do nosso programa estará concorrendo a um kit da Sotarelli. 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E se você mandar a sua mensagem de áudio, eu peço que a mensagem seja um pouco mais enxuta para que a gente possa, né, ler e ouvir muito mais mensagens. Então, se você puder gravar até uns 40 segundos, é o tempo ideal para que mais pessoas possam ser ouvidas aqui no nosso Em Dia com a Notícia, né? Poxa vida, então são tantas participações, semana passada então muitas participações e muitas deixaram de ir ao ar pela pura falta de tempo. Então mande a sua mensagem, participe e concorra ao sorteio do kit da Sotarelli no final do programa. 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E olha, mês começando, Denise voltou de férias, aquele sorriso da Denise. 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Agora 11h14, no nosso programa de hoje, estado do Rio é o que mais gasta com educação e tem um dos piores resultados do Brasil. Ranking internacional revela preocupante queda de desempenho das universidades brasileiras. Angra dos Reis passa a cobrar a polêmica taxa de turistas a partir de hoje. Consultor diz que vai revelar à Polícia Federal detalhes dos investimentos do Rio Previdência no Banco Master. Está no ar o Em Dia com a Notícia, um olhar cristão sobre a realidade. Gente, durante algumas semanas, nós temos falado muito de um personagem que, quando ocupava a cadeira da Assembleia Legislativa, não era destaque com medidas que favoreciam a população. No entanto, ele foi preso e virou alguém conhecido por todos nós. E conhecido da pior forma possível, porque é investigado, né, pela Polícia Federal, com a anuência do Supremo Tribunal Federal, sobre desvios na Secretaria de Educação do Estado do Rio de Janeiro, especialmente nas regiões norte e noroeste do estado. A região noroeste do estado é a região mais desfavorável que nós temos financeiramente em investimentos, né? A região que mais precisa de investimentos. E esse personagem é o deputado estadual Thiago Rangel, que é acusado de desviar dinheiro da educação, inclusive em reformas de escolas. E saiu um dado muito importante que revela uma discrepância. Se você percebeu, eu falei aqui de gasto com educação e não investimento. Educação é sempre um investimento, só que dessa forma que está, é um gasto. Por quê? Números apontam uma discrepância bem significativa na educação do estado do Rio de Janeiro. O estado investe mais de R$19 mil por estudante ao ano, que é o maior valor entre todos os estados brasileiros, porém segue entre os piores desempenhos do país nos indicadores de aprendizagem. Mesmo na liderança, então, do ranking nacional de gastos por estudante, o estado do Rio de Janeiro ocupa a penúltima colocação do Índice de Desenvolvimento da Educação Básica, o IDEB, principal indicador de qualidade da educação no país. Os dados foram reunidos pelo movimento Educação Rio, em parceria com a Falcone Consultoria, a partir de informações do Sistema de Informações sobre Orçamentos Públicos na Educação e do Fundo Nacional de Desenvolvimento da Educação. Segundo esse levantamento, revelado pelo jornal O Globo, o Rio investe R$19.580 por estudante ao ano, valor que supera em 83% o gasto do estado de Goiás, que é o estado que lidera o IDEB e declara investimento de R$10.704 por estudante por ano. E o estudo também aponta que as despesas correntes declaradas pelo governo estadual cresceram mais de 110% nos últimos 5 anos. Então, para que a gente possa traçar um cenário para uma reflexão, nós temos o estado que teoricamente mais investe no aluno, mais de R$19.000 ao ano. No entanto, temos a penúltima colocação quando a gente fala de desempenho escolar. E nos últimos 5 anos, esse investimento aumentou 110%, né? Esse é o cenário. E o aumento dos recursos não se refletiu em melhorias percebidas por professores e estudantes. Educadores relatam problemas relacionados à valorização profissional, enquanto estudantes apontam questões ligadas à infraestrutura e à segurança. Nós falamos aqui de colégios estaduais, inclusive, né, durante esse tempo, que funcionam em contêineres. Contêineres é aquela caixa, né? Você já viu um banheiro público, por exemplo, né? Um banheiro químico, é aquele tipo de estrutura que se usa, né? É um contêiner, não é uma construção de alvenaria, e sim, né, um contêiner onde muitos estudam, né, passando calor, com uma dificuldade danada. Muitos, inclusive, né, vão para o ensino remoto, que é ficar em casa recebendo links de internet para estudar, que na verdade não é comprovadamente, não tem um resultado comprovado, né, de eficiência. E muitos estudantes também são liberados, por exemplo, mais cedo nas suas escolas porque não tem professores em diversas disciplinas. Isso nós estamos no meio do ano, né? Entre os relatos estão a chegada de grandes quantidades de livros didáticos, além da demanda necessária e a utilização limitada de equipamentos de realidade virtual e impressão 3D. Aí, a pessoa que está afastada dos colégios há muito tempo, como eu, por exemplo, né, que já estudei, já tenho bastante tempo, né, não é o meu dia a dia atualmente, a gente pode pensar de forma errônea: ah, mas tem livros, né, material didático amplo, mas eles estão reclamando é de uma tecnologia. Mas hoje, essa tecnologia que faz a diferença quando a pessoa vai buscar o seu emprego. O estado do Rio, por exemplo, tem inúmeras vagas de emprego que não são absorvidas pela falta de capacitação das pessoas. E essa capacitação se inicia justamente nas escolas. Se você tem acesso à alta tecnologia, né, você tem um diferencial no mercado de trabalho, mais tarde, numa colocação no mercado de trabalho. Agora, também não adianta ter alta tecnologia se, por exemplo, a internet não funciona. Então, é uma discrepância muito grande. Por isso a gente fala em gasto, não em investimento. E em maio, um diretor denunciou à Polícia Federal que teria sido pressionado pelo deputado estadual Tiago Rangel, atualmente preso, por desviar R$200.000 de uma escola do Noroeste Fluminense com o objetivo de financiar a campanha eleitoral da sua filha em 2024. A filha dele foi eleita vereadora de Campos, ocupava até recentemente um cargo na Secretaria de Meio Ambiente, um cargo de chefia na Secretaria de Meio Ambiente. Ela tem 18, 19 anos. Nós falamos também desse caso aqui no Em Dia com a Notícia. Outro episódio citado envolve a confirmação pelo governador interino Ricardo Couto da existência de funcionários fantasmas recebendo como servidores públicos. Então são funcionários que ganham sem trabalhar. E nós falamos aqui também, quando relatávamos as denúncias contra o deputado estadual preso, Tiago Rangel, que inclusive há gravações telefônicas dele, na verdade são mensagens de WhatsApp dele, negociando cargos na Secretaria de Educação com integrantes do crime organizado, bandidos, né? E por isso o governador em exercício, o desembargador Ricardo Couto está fazendo uma limpa, está fazendo uma auditoria nos contratos também da Secretaria de Educação. Porque não pode o Rio gastar muito e o desempenho ser tão fraco, e professores e alunos denunciam diversas situações que não deveriam existir na rede estadual de ensino. Com essa mensagem, com esse pedido de reflexão, nós encerramos esse primeiro bloco e daqui a pouco voltamos com o nosso Em Dia com a Notícia.
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6: 11:24, vamos saber como é que está o trânsito.
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6: Maria Clara Alencar, direto do Centro de Operações e Resiliência da Prefeitura do Rio de Janeiro.
2: Oi, Rodrigo. Oi, ouvintes. Estamos de volta agora para falar de trânsito. Um acidente envolvendo um caminhão e 11 carros na linha amarela ocupa uma faixa da Via Expressa na altura da Freguesia, no sentido Barra da Tijuca. O trânsito está com retenções desde a altura da Estrada do Pau Ferro. Como rota alternativa, o motorista pode optar pela autoestrada Grajaú-Jacarepaguá ou Lagoa Barra para chegar à Barra da Tijuca. Mais cedo, um poste com risco de queda interditou a rua São Luís Gonzaga, no sentido Maria da Graça, na altura da rua Capitão Félix, em Benfica. O trânsito chegou a ter retenções a partir da rua São Januário. A via já está liberada, mas a movimentação segue intensa pelo trecho. Fazendo agora um giro de trânsito pela cidade, a movimentação está intensa na Avenida Brasil, no sentido centro, desde a Penha até o Caju. Já para quem segue em direção à Zona Oeste, não há retenções. Na linha vermelha, há retenções também em direção ao centro da cidade, desde a Maré até São Cristóvão. Quem vai para a Baixada encontra boa movimentação na via. Agora, quem trafega pelo centro encontra trânsito retenções no viaduto do Gasômetro e Avenida Francisco Bicalho, nos dois sentidos da via. O trânsito também está sem retenções nos dois sentidos do túnel Rebouças e túnel Santa Bárbara. Mas, para quem segue pelo túnel Zuzu Ângelo e Acústico, encontra movimentação intensa em direção à Lagoa Rodrigo de Freitas. Já no sentido Barra, via com boas condições. Fazendo agora um rápido giro pela zona sul do Rio, o trânsito está intenso a lento nas avenidas Borges de Medeiros e Epitácio Pessoa, em direção ao túnel Rebouças. A nossa recomendação é que o motorista prefira o túnel Santa Bárbara e o Aterro do Flamengo.

divulgado hoje pelo Centro para Rankings Universitários Mundiais, 45 das 52 instituições brasileiras presentes no ranking global de 2026 perderam posições em relação ao ano anterior. A queda de produtividade, sobretudo na produção científica, alcança 87% das universidades brasileiras avaliadas. Isso se revela na comparação com o avanço de centros acadêmicos mais bem financiados ao redor do mundo e, segundo o levantamento, apenas 5 universidades brasileiras conseguiram melhorar sua colocação. Outras 2 mantiveram o mesmo desempenho, enquanto 44 registraram queda especificamente no indicador de pesquisa, considerado principal critério. A Universidade de São Paulo, a USP, segue como a instituição brasileira mais bem colocada no ranking, mas perdeu uma posição e passou a ocupar a posição 119 no mundo. De acordo com o relatório, a queda está relacionada ao desempenho inferior em indicadores ligados à qualidade da educação, ao corpo docente e à produção científica. A segunda universidade brasileira nesse ranking é a Universidade Federal do Rio de Janeiro, que é a UFRJ. Sofreu uma das piores quedas, despencou 15 posições e passou a ocupar a posição de 346 no ranking global. O cenário sugere que o problema não está restrito a casos isolados, mas reflete uma tendência mais ampla de perda de competitividade das universidades brasileiras em um ambiente internacional cada vez mais disputado. E quando a gente fala da perda de produtividade das nossas universidades, isso vai se refletir no mercado de trabalho, com mais detalhes que possam enfraquecer a qualidade dos serviços prestados. Isso influencia também na produção científica, né? O Brasil ficando para trás. Então, maior investimento em universidade, esse sim é um investimento em futuro. Quando a gente fala na educação em geral, né, tanto no ensino médio, fundamental e no superior, o investimento que se faz, mas sim um investimento correto, um investimento com critérios, isso significa uma sociedade com mais futuro, com mais amplitude. É essa reflexão que eu gostaria aqui de produzir, e eu sempre falo isso, né, e falo com uma honra, né, nós temos muitos professores, né, entre os nossos ouvintes, e eu queria que eles se manifestassem, né, a respeito da qualidade de ensino em todas as suas instâncias, né, como eles observam, né, porque os números, eles são muito frios, mas a realidade do dia a dia é que realmente interessa saber, você que é aluno, você que é professor, você que é diretor de escola, você que faz parte, né, dessa estrutura, queria que você se manifestasse. 3231-3567. 3231-3567 é o nosso WhatsApp. Lembrando que todo mundo, né, que participar do nosso programa estará concorrendo ao kit da Sotarelli. 11:31, deixa eu saber o que os nossos amigos estão falando aqui, olha. Sou amigo e ouvinte da Rádio Catedral, meu nome é Aloysio Magalhães, da paróquia Nossa Senhora da Ajuda de Guapimirim. Quero participar do sorteio. Tá participando, Aloysio. Obrigado pelo carinho. Obrigado por estar com a gente. Tá bom? Tá participando. Tá aqui, olha, mais uma mensagem. Bom dia, Rodrigo. Uma semana abençoada a todos dessa rádio maravilhosa. Bom dia. Uma semana abençoada para você e toda a sua família também. Eu quero. Me chamo Nilda Santana, de Mauá, Magé. É matriz Nossa Senhora da Guia, sou amiga da rádio há mais de 20 anos e tá concorrendo, Nilda, querida. Um beijo pra você, obrigado, né, por ter vindo ao nosso programa. Venha sempre trazer aqui as suas opiniões, as suas mensagens, tá bom? Fique sempre à vontade. Obrigado pelo carinho que você tem com a nossa amada Rádio Catedral. Tá aqui, olha, também, bom dia, Rodrigo, todos da rádio abençoada, vamos, povo de Deus, ajudar a rádio. É o José Hilton, de Vilar dos Teles, comunidade São José. Abraço, Rodrigo, hashtag eu quero. José Hilton tá concorrendo, meu amigo. Um bom dia para você, para toda a sua família e uma excelente semana. Tá, obrigado pelo carinho. A Solange também está aqui entre a gente. Bom dia, Rodrigo, abençoada semana para você e todos os amigos da Rádio

0: Catedral, sou amiga da rádio, amo a Rádio Catedral, ela é um bálsamo na minha vida, minha companheira de todos os dias. Vamos ser amigos da rádio, né? Ela não pode se calar. Meu nome é Solange Oliveira, sou de Niterói, quero participar do sorteio, paz e bem sempre. Ô, minha querida Solange, muito obrigado por ter vindo ao nosso programa, muito obrigado pela sua mensagem, né? E venha sempre, né? Trazer aqui as suas opiniões também. Obrigado, né? Por estar com a gente. Tô tentando abrir aqui mais uma mensagem, agora sim. Bom dia, amigo Rodrigo, família Catedral, hashtag queremos este maravilhoso kit da Sotarelli. Uma abençoada semana para você, todos amigos da nossa querida Rádio Catedral, amigas da rádio, paroquianas da Igreja Nossa Senhora da Glória, é a Sônia Regina Mendonça e a Ângela Graciela Mendonça também é com a gente. Fiquem com Deus, fique com Deus também a você, Sônia, e você, ô Ângela, obrigado pelo carinho, obrigado por estar com a gente. 11:33, tem mensagem de voz, ô Robson? Vamos ouvir?
1: Bom dia, aqui é o Bruno, a Paróquia Bom Jesus da Penha.
0: Ô Bruno, bom dia.
1: Eu quero participar dessa promoção aí da Sotarelli. E eu moro na Penha. Quero dar um bom começo de semana para vocês. Uma boa segunda-feira. E que o Papai do Céu proteja cada um de vocês aí da mesa. Quero participar dessa promoção da Rádio Catedral, hein? Tô ouvindo.
0: Tá certo, Bruno. Obrigado pelo carinho. Tá participando, meu amigo. Deixa eu dar um pulo aqui, né? No YouTube da Rádio Catedral, tá aqui Alejandro Reis. Ainda bem que chegou segunda-feira para ficarmos bem informados. Abençoado dia para nós. Ô, Alejandro, aquele abraço para você. Obrigado pelo carinho de sempre, né? Alejandro, que me acompanha em outros prefixos também. Obrigado por estar com a gente aqui na nossa amada Rádio Catedral. A Rosineia Jesus, bom dia a todos os funcionários da Rádio Catedral, amigos e voluntários. Hashtag eu quero participar do kit da Sotarelli. É a Rosineia de Olaria. Tá participando, Rosineia, obrigado pelo carinho, obrigado por estar conosco também. Deixa eu saber o que dizem aqui também os nossos amigos na Web TV Redentor. A Vaninha Souza, olá, bom dia, Rodrigo, e a todos os ouvintes da rádio, passando para pedir oração para o meu filho Renan, que está completando mais uma primavera hoje. Ô Renan, parabéns, muitas felicidades, muitos anos de vida, saúde, paz, prosperidade, discernimento. Olha, sempre escuta o coração e escuta os conselhos dessa mãe, né? Diga sempre a ela, eu te amo todos os dias, tá bom? Aquele abraço, Renan, para você, feliz aniversário. O Vander do Pacheco, né? O Vander Pacheco Soares, né? O Vander conversando aqui com a gente também através do YouTube da Web TV. Bom dia, Rodrigo. Semana passada peguei o meu cartão, já é preto. Fiz o pedido pelo aplicativo, 15 dias depois retirei na loja em Campo Grande. A primeira via é gratuita, agora a segunda via custa R$35. Obrigado, Vander, né, por trazer aqui, né, a sua experiência. Obrigado, né? Teve um ouvinte que falou que pagou, né, pelo cartão, né? Eu acabei falando, né, que deveria ser a primeira via gratuita. Então tá aqui o Vander falando que é realmente gratuito. Obrigado, Vander, pelo carinho, obrigado por trazer, né, aqui a informação. Ah, o professor Mário José também fala com a gente. Bom dia, querido Rodrigo. Investir em educação é investir na valorização do professor. Salário digno. Fora isso, pode desconfiar. Tenho até medo do que podem fazer com esse governador. Obrigado, professor Mário José, por estar com a gente mais uma vez, pela sua opinião. O Flávio Oliveira, bom dia, caríssimos irmãos. Rodrigo Filhão, quantas atrocidades diárias nos assolam, envolvendo morte e descaso lamentável. Obrigada por tudo. É a Flávio Daneuza, Maria de Cascadura, abração. Flávio, aquele abraço para você. Flávio, querido, eu quero te pedir desculpas, você tem mandado mensagens, mas não tenho tido tempo de responder, né? São muitas mensagens, tá bom? Mas eu tento ver sempre que posso, tá bom, Flávio? Aquele abraço para você, obrigado pelo carinho. A Sheila Moura, bom dia, Rodrigo, gostaria de concorrer ao kit da Sotarelli. Sheila Moura, de Pilares. Ô Sheila, tá concorrendo, Sheila, obrigado pelo carinho, tá? E bom dia para você, uma excelente semana para você e toda a sua família. A Marilene Cornati, bom dia, que venha junto, cheio de bênçãos de Deus. Obrigado, Marilene Cornati, um beijo para você, obrigado pelo carinho. A Dilminha da Freguesia também aqui com a gente. Oi, Rodrigo, bom dia, Dilma. Obrigado por estar com a gente. 11:37. Gente, o consultor André Rodrigues, afirmou que vai prestar depoimento à Polícia Federal e à Procuradoria-Geral da República para esclarecer a sua participação no caso do Banco Master. Segundo a Polícia Federal, o Rio Previdência investiu cerca de 970 milhões de reais em títulos do Banco Master entre outubro de 2023 e julho de 2024. Depois, outros 2 bilhões de reais foram aplicados em fundos ligados ao banco. A suspeita é que Rodrigues tenha ajudado a aproximar o Banco Master de fundos de previdência e recebido comissões pelas operações. Ele nega as acusações e diz que atuou apenas como consultor técnico sem receber recursos do Rio Previdência. Agora, a expectativa é que seu depoimento ajude a esclarecer as suspeitas envolvendo esses investimentos. Nós já falamos aqui reiteradamente sobre, né, esses investimentos no mínimo questionáveis, né, do Rio Previdência, que é o instituto que paga, o fundo que paga aposentados e pensionistas do estado do Rio de Janeiro, mais de 235 mil aposentados e pensionistas do estado do Rio de Janeiro, que investiu mais de 3 bilhões de reais no Banco Master, que é alvo aí desse escândalo financeiro, um dos maiores escândalos do sistema financeiro do Brasil. E essas pessoas precisam esclarecer, precisa a investigação avançar, né? O estado do Rio de Janeiro está tentando recuperar de forma judicial esse dinheiro que foi perdido, 3 bilhões de reais que podem fazer a diferença de pagamento no futuro a aposentados e pensionistas. E essas pessoas que receberam precisam ser obrigadas pela justiça, além da prisão, receberam propina para isso, precisam, né, devolver esse dinheiro aos cofres do Rio Previdência. 11h39, vamos ao nosso segundo intervalo, já voltamos com mais Em Dia com a Notícia e com a sua participação, lembrando que no final desse último bloco nós teremos o sorteio do kit da Sotarelli, então participe bastante, né? Entre em contato com a nossa amada Rádio Catedral, você grava áudio, né? Grave um áudio mais enxuto, né? De no máximo 40 segundos para que a gente possa ler e ouvir o maior número de participações aqui no nosso Em Dia com a Notícia, que volta já.
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6: Daqui através do nosso WhatsApp. Bom dia, Rodrigo, tudo bem? Abençoe, Deus abençoe seu dia. Meu nome é Elisângela, de Acari, paróquia Nossa Senhora das Graças, São Pedro e São Paulo. Quero participar do sorteio. Elisângela tá participando, obrigado pelo carinho da sua mensagem e tá participando do kit da Sotarelli, do sorteio no final desse bloco, tá bom? Tá aqui, olha, bom dia, Rodrigo. Rodrigo, hoje tenho três amigos que estão celebrando o dom da vida. Desejo aos meus amigos Fernandinho Júnior e minha amiga querida, a teóloga e advogada Michele Neves, muitas bênçãos de Deus, saúde, paz, amor, conquistas, prosperidade e tudo de melhor. Rodrigo, infelizmente para o Brasil e o Rio de Janeiro, a educação não é uma prioridade, e sim mais uma linha de ganhar dinheiro fácil. Obrigado, minha querida Mônica, por estar com a gente. Então deixa eu abraçar esses amigos queridos da Mônica, Fernandinho Júnior e a Michele. Parabéns, muitas felicidades, muitos anos de vida, saúde, paz, prosperidade, tudo de bom, tá? A esses três amigos da nossa Mônica, são nossos amigos também, nossos irmãos em Cristo. 11:43, e esse é um dos quadros mais importantes do Em Dia com a Notícia. É onde nós temos, né, as informações sobre oportunidades de emprego, de estágio. Vamos a ele?
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6: Elizabeth Martins, bom dia.
7: Oi, Rodrigo, bom dia para você, bom dia também aos ouvintes. A Secretaria de Trabalho e Renda realiza mais um processo seletivo na próxima quarta-feira, dia 3 de junho, das 9 da manhã às 4 da tarde, com 200 oportunidades de emprego. Há vagas para garçom, ajudante de cozinha, copeiro, barman, cozinheiro, churrasqueiro, auxiliar de serviços gerais e para operador de caixa. Ao todo, são 100 vagas para Barra da Tijuca, 40 para Freguesia, 60 vagas para as regiões da Baixada e também no Rio de Janeiro. Os salários e benefícios serão informados durante a entrevista. O candidato deve comparecer com currículo atualizado e com caneta em mãos no posto do Cine da Cidade de Deus. Endereço: Estrada Marechal Miguel Salazar Mendes de Moraes, número 906. Lembrando, Rodrigo, que o candidato tem hoje e amanhã para fazer o cadastramento e retirar a carta de encaminhamento em qualquer posto do Cine.
6: Tá certo, obrigado. Então, Elizabeth Martins, você volta daqui a pouco no Som da Esperança com o Robson Alencar, trazendo outras oportunidades de emprego, cantando parabéns para quem está fazendo aniversário hoje e é amigo da rádio, e também as informações sobre as vagas de emprego, você encontra lá no aplicativo, encontra a nossa central de relacionamento, não é isso?
7: Isso, está no aplicativo Rádio Catedral FM-RJ Oficial. No aplicativo, Rodrigo tem um ícone vagas de emprego, é só acessar.
6: Obrigado, Elizabeth Martins. 11:45 no Rio de Janeiro. Tá aqui, olha, a Socorro Santos. Bom dia, Rodrigo. Uma abençoada semana para todos nós. Rodrigo, eu não consigo entrar em contato com a rádio. Tenho vontade de ser amiga da rádio, mas não consigo. Um abençoado dia. Ô, Socorro, minha querida, você tem mandado mensagem pelo WhatsApp? Você mandou mensagem pelo WhatsApp? Nosso WhatsApp é o 3231-3567. 3231-3567. Aí você manda o WhatsApp e a nossa central de relacionamento vai te responder. Se você não usa o WhatsApp, o nosso telefone 3231-3560. 3231-3560. E se você puder vir aqui nos visitar, né? Dar um abraço carinhoso, né? E você vai ser amiga da rádio, que vão fazer aqui o seu cadastro, né? Nós estamos aqui, ó, bem próximos do metrô da Glória. Então, rua Benjamin Constant, número 23, oitavo andar. É bem pertinho mesmo do metrô da Glória. Aí tá aqui, ó, metrô da Glória, Palácio São Joaquim, e que é a residência oficial do nosso cardeal, e do lado, né, ao prédio da Rádio Catedral. Então, olha, é muito fácil chegar, né? Se você puder nos visitar e conhecer de perto o nosso trabalho e receber o nosso carinho, também, olha, estaremos aqui, olha, de braços abertos te esperando, tá bom, Socorro? Obrigado pelo carinho, obrigado. E se você puder também mandar algum contato, eu peço para nossa central de relacionamento, né, falar contigo, né, para que você tenha, né, esse caminho para ser amiga da Rádio Catedral. Deixa eu passar mais aqui. O Robson tem mensagem de voz, Robson? Tem? Vamos ouvir então?
8: Bom dia, Rodrigo.
6: Bom dia.
8: Aqui é a Léa Emília, da paróquia Santa Rita de Cássia, do padre Maurício Mesquita.
6: Ô, Léa.
8: Que eu te encontrei lá no retiro no Ministério da Consolação e Esperança. É, Rodrigo, eu quero esse kit. É muito triste a gente ver que os professores não estão podendo ensinar como antigamente. Hoje em dia você vê criança na escola, mas que nem o português direito sabe falar. Beijo, fica com Deus.
6: Fica com Deus, obrigado pelo carinho, obrigado por estar com a gente. Né? 11:47, o Papa Leão XIV recebeu em audiência nesta segunda-feira na Sala Clementina, no Vaticano, os participantes da Assembleia Geral das Pontifícias Obras Missionárias. Em seu discurso, o pontífice recordou que este ano se celebra o primeiro centenário do Dia Mundial das Missões, instituído pelo Papa Pio XI em 1926. Leão XIV enfatizou a urgência de buscarem juntos maneiras de avançar na missão iniciada por Jesus e exortou a todos a se engajarem com alegria e renovado zelo. Leão XIV destacou que um dos propósitos específicos do Dia Mundial das Missões é lembrar aos fiéis das igrejas mais antigas, as chamadas igrejas consolidadas, a importância de também elas se unirem ao espírito missionário de toda a igreja. E o Papa Leão XIV intensificou o pedido de paz do mundo durante o fim de semana. No final da tarde do último sábado, o pontífice rezou na Gruta de Lourdes, dos Jardins Vaticanos, pedindo a intercessão da Virgem Maria pelo dom da paz, que é um dom de Deus, e junto com ele, nos Jardins Vaticanos, cerca de 20 mil fiéis, acompanhados por outros 100 mil espalhados por mais de 200 santuários ao redor do mundo que acompanhavam a oração pela TV. Um dia depois, né, ontem, né, no domingo, na Praça São Pedro, diante de 20 mil fiéis vindos de várias partes do mundo, Papa Leão voltou ao tema da paz, com particular referência a quem detém autoridade. O Santo Padre pediu a Deus que ilumine a consciência de quem pode decidir sobre a paz, que são as autoridades. E foi iniciada ontem a tradicional trezena de Santo Antônio, e o Frei Cláudio César de Siqueira fala a respeito da trezena iniciada, que vai até o dia 13, que é o dia do santo, né? Então vamos ouvir o Frei Cláudio César.
9: O tema deste ano é a Ladainha de Santo Antônio. Os pregadores serão Frei Nelor Tonin e Frei Luiz Colossi, sempre nas missas do meio-dia e das 18 horas. E assim também vai acontecer juntamente com a trezena, o envio da imagem peregrina de Santo Antônio por Dom Orani, que será no dia 31 de maio, às 16 horas, no Santuário Arquidiocesano de Nossa Senhora da Penha. A imagem peregrina com a relíquia do santo visitará vários locais no Rio de Janeiro, Niterói, Nilópolis e São João de Meriti. No dia 13, dia da grandiosa festa, haverá missas em vários horários, além das barraquinhas com produtos religiosos, comidas típicas e o tradicional bolo de Santo Antônio. Venha participar conosco, traga a sua família. Vamos rezar juntos, vamos celebrar juntos Santo Antônio. A todos desejo paz e bem. Santo Antônio, rogai por nós.
6: Santo Antônio, rogai por nós. Obrigado, Frei Cláudio, né, pela vinda ao nosso programa. Então, nessa programação no convento de Santo Antônio, Largo da Carioca, né? Agora 11:51, né? Eu tenho aqui, tem mais mensagem de voz ou vamos, por favor?
10: Bom dia, família Catedral, sou Eulália Fialho, do Jardim Bom Retiro, São Gonçalo, e sou da Matriz São Francisco de Assis, do Apolo 2. Uma semana abençoada pra gente, tá bom? Paz e bem. Olha, eu quero participar dessa promoção aí, hein? Tá bom? Deus abençoe.
6: Tá participando, querida. Um beijo pra você, obrigado pelo carinho, pela vinda ao nosso programa. Gente, Deus nos proporciona essa natureza maravilhosa, o encontro do mar com montanhas, né? O encontro, o sol, a chuva, né? Com lugares paradisíacos, né? Como Angra dos Reis. E o homem impõe taxa aos outros homens para que possa visitar. A partir de hoje, a Prefeitura de Angra dos Reis cobra uma nova taxa a quem for visitar a cidade, incluindo a paradisíaca Ilha Grande. É a polêmica taxa de turismo sustentável, criada com a justificativa de arrecadar recursos para investimentos em infraestrutura e preservação ambiental. O valor varia conforme o tipo de visita e o local de embarque do turista. Para quem faz apenas um passeio de um dia nas ilhas, saindo de Angra dos Reis, a cobrança será aproximadamente R$ 28,00. Já visitantes que chegam por outros municípios, essa cobrança pode chegar a R$ 50,00. Em alguns casos, como de turistas que pernoitam nas ilhas sem comprovar hospedagem regularizada, o valor pode chegar a R$ 100,00. A cobrança é digital por meio do portal Viva Angra e os turistas deverão emitir um voucher eletrônico informando tempo de permanência, hospedagem e serviços contratados. O pagamento poderá ser feito online ou em totens instalados em pontos de acesso da cidade e da Ilha Grande. Moradores, trabalhadores e prestadores de serviços cadastrados no município ficam isentos da cobrança, mas precisam emitir uma carteirinha digital com foto por meio da plataforma. A entrada em vigor da taxa tem provocado críticas entre representantes do setor turístico da Ilha Grande, empresários, população, muita gente criticando. Eu acho que o Ministério Público tem que ficar de olho nisso, porque é preciso que seja fiscalizado para onde vai realmente esse dinheiro que está sendo cobrado dos visitantes. Se realmente está sendo empregado na preservação do meio ambiente ou se esse dinheiro está indo para o bolso de ladrões do dinheiro público. É muito necessário essa fiscalização. Agora no Rio 11:54, quem está ganhando o kit da Sotarelli é o Bruno Silva Batista. Bruno Silva Batista, do bairro da Penha, então está ganhando o kit da Sotarelli. Parabéns, Brunão! Obrigado por ter participado. Então a nossa produção vai entrar em contato com o Bruno Silva Batista para combinar, né, quando ele vem aqui buscar o seu kit da Sotarelli. Agora, 11:55, quero agradecer o carinho de mais um dia de ampla audiência. Muito obrigado, muitas mensagens chegaram, infelizmente são diversas mensagens, pouco tempo, né, e essa matemática infelizmente nos impossibilita de a ouvir e de ver todas as mensagens no ar. Mas pode deixar que, olha, acabou o programa, eu fico aqui olhando as mensagens, tá? E tento responder na medida do possível quando é preciso, né? Quando a pessoa, né, precisa de uma resposta, eu peço, né, a Dalva que peça a pessoa se pode me passar o telefone dela, porque nós não temos aqui, né, o número das pessoas, a gente só tem aqui a mensagem, então não é possível a gente, né, responder por aqui, né, todas as mensagens, mas tenha certeza, né, que na medida do possível eu leio e ouço as mensagens. Quero agradecer o carinho da audiência, renovar o convite para amanhã estarmos juntos 11:05, se o nosso bom Deus quiser e ele há de querer. Até lá.
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0: Em nome do Pai, do Filho e do Espírito Santo, amém. Que a paz do Senhor seja com todos vocês, caríssimos amigos e irmãos. Estamos na 100ª Semana Eucarística, dentro desse ano jubilar arquidiocesano. Temos aí muitos jubileus. A nossa região foi prelazia há 450 anos, logo depois de criarmos a cidade, os portugueses criarem aqui São Sebastião do Rio de Janeiro, tendo vencido os franceses da França Antártica. Começou justamente aí, logo depois de 10 anos, viram a vocação do Rio de Janeiro de responsabilizar, né, pelo Brasil. E aí começa justamente a prelazia, que é do sul da Bahia até justamente ali a região da Patagônia e do Oceano Atlântico até a América Espanhola, a responsabilidade da prelazia do Rio de Janeiro há 450 anos. E depois de 100 anos, essa prelazia foi constituída como diocese. Portanto, nesse ano, 450 anos da prelazia, 350 anos de diocese. Pois mais tarde, no século XIX, também nos tornamos arquidiocese. Passos importantes, porém demorados, como era costume também no passado. E nessa nossa caminhada, meus irmãos e irmãs, nós temos o centenário do Santuário de Adoração Perpétua, o centenário da Semana Eucarística, 100 anos da chegada também dos padres sacramentinos no Brasil, em nossa arquidiocese. Portanto, vários momentos em que nós somos chamados a festejar e a celebrar. Portanto, na semana agora que antecede Corpus Christi, estamos levando e aprofundando o tema da Eucaristia. Eucaristia, unidade e missão. Nos leva à comunhão, à unidade entre nós e nos envia também com ardor missionário para anunciarmos o reino de Deus às pessoas ao nosso redor. E o lema, tirado da 1 Coríntios 10, 17, embora sendo muitos, formamos um só corpo. Eis aí, meus irmãos e irmãs, a 100ª Semana Eucarística. Já tivemos durante esses dias, da última quinta-feira até hoje, tivemos muitas pessoas que passaram lá diante do Santíssimo Sacramento para a sua hora santa, para preparar para o Corpus Christi, assim como também muitas pastorais, movimentos, serviços, grupos, enfim, os mais variados grupos passam lá uma hora de oração diante do Santíssimo Sacramento exposto ali, né? E justamente, meus irmãos e irmãs, também os padres, também os seminaristas, os diáconos, também a família, enfim, em tantas situações, as mais variadas, né? Em Eucaristia, unidade e missão. Embora sendo muitos, formamos um só corpo. E gostaria de lembrar a todos, como está sendo bem divulgado, que na próxima quinta-feira, a cada região que é distante do centro tem justamente suas celebrações na parte da manhã, mas a grande celebração arquidiocesana é na parte da tarde. E neste ano vai ser tudo ali de Santana, da igreja de Santana Centro, o Santuário de Adoração Perpétua. Neste ano, devido ao centenário da Adoração Perpétua, nós teremos às 15 horas orações de vésperas na igreja de Santana, como sempre acontece em dia de Corpus Christi. E logo depois das 15 horas da oração das vésperas, nós sairemos em procissão dali, da igreja de Santana para a catedral. A procissão em direção à catedral e encerrando ali, justamente na catedral, com o alto do Corpus Christi, o corpo de Deus, a bênção do Santíssimo Sacramento e a missa dentro da igreja, a celebração eucarística na Catedral Metropolitana do Rio de Janeiro. Portanto, neste ano, a nossa procissão de Corpus Christi sai de Santana, no centro, para a Catedral do Rio, devido ao centenário do Santuário Nacional de Adoração Perpétua, que é ali na igreja de Santana, no centro da cidade. Portanto, 15 horas. Temos a oração de vésperas e logo depois a procissão da igreja de Santana para a Catedral do Rio de Janeiro, onde ali em frente à catedral teremos o alto de Corpus Christi, alto do corpo de Deus, como acontece com essa tradição também, e depois dentro da catedral a nossa missa solene de conclusão dessa grande festa de Corpus Christi. Portanto, marquem bastante no seu coração isso, nesse centenário da adoração perpétua que nós temos na arquidiocese, dentro de tantos jubileus que nós estamos comemorando também. Façamos uma bela procissão nessa próxima quinta-feira no centro da nossa cidade. Agora rezemos. O anjo do Senhor anunciou a Maria e ela concebeu do Espírito Santo. Ave Maria, cheia de graça, o Senhor é convosco, bendita sois vós entre as mulheres e bendito é o fruto do vosso ventre, Jesus. Santa Maria, Mãe de Deus, rogai por nós, pecadores, agora e na hora de nossa morte. Amém. Eis aqui a serva do Senhor, faça-se em mim segundo a vossa palavra. Ave Maria, cheia de graça, o Senhor é convosco, bendita sois vós entre as mulheres, e bendito é o fruto do vosso ventre, Jesus. Santa Maria, Mãe de Deus, rogai por nós, pecadores, agora e na hora de nossa morte. Amém. E o Verbo se fez carne e habitou entre nós. Ave Maria, cheia de graça, o Senhor é convosco. Bendita sois vós entre as mulheres, e bendito é o fruto do vosso ventre, Jesus. Santa Maria, Mãe de Deus, rogai por nós, pecadores, agora e na hora de nossa morte. Amém. Rogai por nós, Santa Mãe de Deus, para que sejamos dignos das promessas de Cristo. Oremos. Infundi, Senhor, em nossos corações a vossa graça, vos suplicamos, a fim de que nós, que conhecendo pela anunciação do anjo a encarnação de Jesus Cristo, vosso Filho, cheguemos por sua paixão e morte de cruz à glória da ressurreição, pelo mesmo Cristo, Senhor nosso. Amém. Glória ao Pai, ao Filho e ao Espírito Santo, como era no princípio, agora e sempre. Amém. Glória ao Pai, ao Filho e ao Espírito Santo, como era no princípio, agora e sempre. Amém. Glória ao Pai, ao Filho e ao Espírito Santo, como era no princípio, agora e sempre. Amém. E a todos vós, caríssimos amigos e irmãos, abençoe-vos o Deus Todo-Poderoso, Pai e Filho e Espírito Santo. Amém.
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Alô, gente amiga, boa tarde, família Catedral. Olha o Som da Esperança aí, gente. Novo mês começando, semana nova, segunda-feira, 1º de junho de 2026. Eu sou Robson Alencar, estamos juntos a partir de agora. Tem muita música, tem a sua participação. O WhatsApp já está liberado, é o 3231-3560. Manda o seu recadão especial aí. Hoje tem promoção? Tem, claro que tem. 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Ah, gostou, né? Vou repetir, hein? 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Vai lá, hashtag eu quero. Ah, diga e responda pra gente. Olha só, há quanto tempo você é ouvinte da Rádio Catedral? É uma pergunta fácil e simples, né? Há quanto tempo você é ouvinte da Rádio Catedral? Põe lá no zap, tá? Estamos combinados? 11:00. Celina Borges, Grande Amor de Deus.

agora 12:16. Esse é o som da esperança. Olha aí, minha gente, 3231-3567, o WhatsApp, para você mandar seu alusão, sua mensagem e concorrer ao kit de hoje da Sotarelli. Vai lá, hashtag eu quero. No zap, Denise. Sou ouvinte desde os primeiros dias com Dom Eugênio Salles. Opa! Ah, Denise, legal. Ouvinte desde o início com Dom Eugênio Salles. Bacana, Denise. Quem mais está chegando aqui? Boa tarde, Robson. Adenair Pina, do Santo Antônio. Ouvinte da rádio há 33 anos. Olha, homenageio aos mestres da minha paróquia, em especial a Elis. Recado dado, Adelaide. Beijo no coração. Nilda. Boa tarde, Silvio. Não é o Silvio, não, Nilda. Ótima semana a todos. Silvio está mais tarde aqui hoje. Sou amiga da rádio há mais de 25 anos. Sou Nilda Santana de Mauá, Magé. Hashtag eu quero. Aê, Nilda. Beijo para você. Glória Regina, da paróquia São Simão, lote 15, Belfort Roxo. Eu quero, Deus abençoe a todos. Ô, Glória querida, tudo de bom, viu? Transbordarei de esperança, Diego Fernandes e Carlos Amados.

Catedral, agora meio-dia 22, esse é o som da esperança. Olha aí no zap, boa tarde, Robson. Sou Eulália Fialho, Jardim Bom Retiro, São Gonçalo, Matriz São Francisco Apolo 2. Só ouço a Rádio Catedral desde os primeiros dias com Dom Eugênio Salles. Graças a Deus por termos a nossa Rádio Católica, a única do Rio de Janeiro. Amém. Hashtag eu quero participar do sorteio. Que linda, olha, Eulália, beijo no coração, tudo de bom. Basta uma palavra, Olívia Ferreira.

Catedral, meio-dia e 28, confirmando. Olha o zap aqui, ó. Boa tarde, Robson. Eu ouço a Rádio Catedral desde o início da sua inauguração, com aquele locutor que tinha um vozeirão. E também o Jorge Luiz, foi o locutor, nosso querido saudoso Jorge Luiz. Eu ouvia também na época que a Claudinha Jones tinha um trabalho também naquela outra rádio. É uma honra estar com essa rádio há tanto tempo. Obrigado. Boa tarde, Josenir da Paróquia Sagrado Coração na Tijuca. Josenir Badaró, forte abraço. É das antigas, hein, Josenir? Bacana. Outra alusão aqui, ó. Boa tarde, Robson, família Catedral. Somos amigas da rádio desde a fundação, 8 de dezembro de 92. Portanto, há 33 anos. Ligadinhas o dia inteiro nessa abençoada rádio com vocês que são os nossos melhores amigos. Olha que bacana. Hashtag queremos participar. Paroquianas da Nossa Senhora da Glória, do Largo do Machado, Sônia Regina Mendonça e Ângela Graziela Mendonça. Semana abençoada. Beijo, beijo, beijo. Sônia, para você e mamãe Graziela. Beijo. Todo mundo, olha, ouvindo a Catedral desde o início, bacana. Alôzinho aqui para Matilde, obrigado Matilde, tudo de bom. Rita de Cássia, lá do Pacheco São Gonçalo, boa tarde. Abraço ao Antônio Carlos, que está em recuperação da saúde, né? Pro amigo paroquiano Renato, ambos celebrando o dom da vida hoje. Parabéns aos demais aniversariantes do mês, aos paroquianos, amadinhas de fé, rumo aos 150%. Robson, eu ouço a queridinha há 6 anos, ainda estou engatinhando, mas o meu amor por essa rádio vai além do tempo. Eu amo essa rádio abençoada. Bacana, Rita, beijo no coração. Banda GBA Worship, ainda bem.

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2: Olha aí, minha gente, 12:38, você continua participando, vai lá no zap 3231-3567, diga hashtag eu quero para concorrer ao kit da Sotarelli e responda essa perguntinha, tá todo mundo respondendo, tão legal, as respostas são maravilhosas. Olha essa pergunta, muito difícil, né? Há quanto tempo você ouve, há quanto tempo você é ouvinte da Rádio Catedral? Só isso. Ah, o que, que tem no kit da Sotarelli? 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Vai lá. Agora então, 12:39. Vamos matar a saudade, minha gente.
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2: É aquele momento, aquela seleção musical para retornar no passado, relembrar belos momentos.

0: Que sequência é essa hoje, hein? Quanta saudade, quanta lembrança. Mas o novo Ministério Sacrosanto, antes, creio em ti, Eugênio Jorge, tão perto de mim, Padre Jonas Abib, lugares, Ministério Adoração e Vida, participação da Celina Borges e Deus é Maior, Flavinho. Agora, confere comigo. Estão uma e um. Dando. A programação da Arquidiocese do Rio de Janeiro para a festa de Corpus Christi, quinta-feira. Às 5 horas começa a confecção dos tapetes na catedral. E às 10 da manhã será celebrada a missa na paróquia de Santana, Santuário de Adoração Perpétua. Toda a programação da tarde neste ano será na Igreja de Santana, nas comemorações dos 100 anos da obra da Adoração Perpétua. Às 3 horas vai ter a oração das vésperas e depois terá início a procissão de Corpus Christi até a catedral, como destaca o padre Tiago Sardinha.
1: Procissão de Corpus Christi da Arquidiocese do Rio de Janeiro, quinta-feira, dia 4 de junho, com concentração às 3 da tarde com a oração de vésperas na Igreja de Santana, 100 anos de adoração perpétua, celebraremos neste ano. E por isso que de lá, e não da Igreja da Candelária, mas sim da Igreja de Santana, é que sairemos com a procissão rumo à Catedral do Rio de Janeiro, na Avenida Chile. Traga 1 quilo de alimento não perecível e logo após a procissão, teremos o alto de Corpus Christi na Catedral, seguida de missa com o nosso cardeal, Orani João Tempesta.
0: Na chegada na catedral será encenado o alto de Corpus Christi, terminando com a Santa Missa. Não se esqueça, a procissão neste ano sairá da Igreja de Santana e não da Candelária, como ocorre todos os anos.
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0: E vamos que vamos, 1h05 aqui no Zap. Zap bombando, hein, gente? Vamos lá. Matilde, olha, deixa eu ver o recadinho dela aqui. Boa tarde, meu amigo Robson. Meu nome é Matilde Mota Pessoa. Matilde Mota Pessoa Teixeira. Eu ouço a rádio há mais de 25 anos. Hashtag eu quero. Se puder, toca pra mim a música Intimidade. Beijinho no coração, Matilde. Tá anotadinho. O Nilo e Nicásio de Cosmos. Eu comecei a ouvir a Rádio Catedral durante a vigília da Bom Pastor em 2009. Desde então, sempre foi minha companhia nos dias difíceis. Olha o Nilo aí, gente. Um abraço, Nilo. Tudo de bom. Legal. Quem mais? Gostaria de desejar tudo de melhor à minha filha, que está fazendo 15 anos hoje, Emily de Almeida Aguiar, que ela tenha uma vida inteira na presença de Deus, que tudo dará certo na vida dela. Só isso que eu desejo, a presença de Deus na vida dela e nada faltará. De Karina, mãezinha de Emily, Santa Rita de Jacutinga, Minas Gerais. Que bonito! Alô, alô, viu? Tá pedindo música do Frei Gilson também. Tudo de bom. Parabéns, Emily. Olha que carinho bonito da mamãe Karina aí. Alô, alô, Jacutinga, Santa Rita de Jacutinga. Quem mais chegou? Boa tarde, amigos e ouvintes da Rádio Robson. Eu sou ouvinte da nossa querida Rádio Catedral, 24 horas por dia, todos os dias, na minha casa. Há 9 anos. Hashtag eu quero. Sou Joana Angélica de Anchieta. Ou Joana. Valeu, querida. Boa tarde, Robson. Maria Alice, Nova Iguaçu. Sempre ouvi a Catedral, mas passei a ouvir frequentemente em 2020. Pois passou a ser a minha companhia diária. Uma ótima tarde para todos. Legal, Maria Alice. Bom demais saber. Quem mais? Oi, sou Sônia Moreno, de Duque de Caxias. Sou ouvinte da rádio há 32 anos. Hashtag eu quero. Menina Sônia, beijo no coração. Bacana demais. Gente, que fidelidade bonita, né, na audição da Rádio Catedral. Começou a ouvir, não para mais. Boa tarde, Robson, graça e paz do nosso Senhor. Sou ouvinte da rádio desde 94. Abraço a toda a família Catedral, hashtag eu quero. José Luiz Ribeiro, Capela Santo Antônio, Guadalupe. Alô, Zé Luiz, forte abraço. Quem mais? Aqui é Márcia Fernanda Brandão, paróquia Santa Terezinha do Menino Jesus, Parque Caçula. Manda um abraço aí para Heleninha e seu Luiz, o casal 20 da comunidade São Roque. Meu nome é Márcia. Então, Márcia, para você e o casal aí, Heleninha e seu Luiz. Tudo de bom. Vamos de música agora? Ah, não, agora de música não, gente. Pega a canetinha, pega papel aí. Tá na hora dela. Elizabeth Martins está chegando aqui com as dicas do mercado de trabalho.
13: Oportunidades.
0: Muito bem, Elizabeth Martins. Vamos lá, você pegou canetinha, pegou papel. Ela vai dar agora então as dicas aí. Diz aí, Betinha, conta pra gente. Beth, deixa eu abrir o microfone dela aqui. Agora sim.
14: Boa tarde, Robson. Excelente semana para todos. Clínica de Fisioterapia em Campo Grande abre vaga para recepcionista. Os requisitos para se candidatar à vaga: ter o ensino médio completo, boa comunicação verbal e escrita, experiência anterior em recepção de clínicas ou consultórios será um diferencial. Salário de R$ 1.700 e tem um benefício de vale transporte. E você envia o seu currículo atualizado para o e-mail currículo@humano360.com.br. currículo@humano360.com.br e você identifica o seu e-mail colocando recepcionista. Caso você não tenha conseguido anotar, esta informação você vai encontrar no aplicativo Rádio Catedral FM-RJ Oficial. No aplicativo tem o ícone Vagas de Emprego, é só acessar e eu volto com você, Robson.
0: Boa dica, Elizabeth. Daqui a pouco ela retorna aí com o nosso carinho, as nossas homenagens aos aniversariantes do dia. Agora, Marcelo Vieira, a mãe do Salvador, 1h10.

0: É, catedral, olha aí, no tempo não para, 1:13 e o zap bombando. Boa tarde, meu amigo Robson. É, Matilde Mota Pessoa Teixeira, ouço a rádio há mais de 25 anos, hashtag eu quero. Tá certo, Matilde, já até mandei teu alôzinho aqui. Quem mais chegou? Glória Fátima. Oi, Glória, boa tarde, tudo de bom? É, Robson, eu ouço a rádio desde a inauguração. Quem é que tá falando? Eni Correia. Oi, Eni. Que lindo, querida. Quem mais? A paz, Deus abençoe. Se puder, manda um alô aí. Quem é que tá falando? Gostaria de desejar o melhor para minha filha. Tá fazendo 15 anos. Emily de Almeida Guiar. Ah, já falei aqui da Emily também. Parabéns. É que tá voltando aqui o zap aqui, a tela aqui. Mas de novo aí, viva Emily. Eu sou o cantor Beto Sol. Olha o Beto Sol aí, gente. 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É a Rose. Eu e Deus do Beto Sol. Tá pedindo aqui. Falou, Rose. Tá anotadinho aqui. Tudo de bom. Quem mais?
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0: Ramon e Rafael, Deus de Abraão. Eu falo.

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E vamos que vamos, 1:23. Maria Cristina tá aqui no zap, olha o que ela diz aqui. Boa tarde, querida rádio, boa tarde, Robson. Hashtag eu quero. Sou Maria Cristina Costa de Guadalupe, paróquia São Pedro Nolasco, em Guadalupe. Sou ouvinte da rádio há uns 5 anos. Eu escuto o dia inteiro, tenho alcançado vitórias, sou contribuinte e amo todos vocês. Estou muito triste que a irmã que me levou para a igreja faleceu essa madrugada. Peço orações para o seu filho Wagner Sabino Lopes. Deus conforte seu coração e de toda a família. Que ela tenha um descanso eterno ao lado do nosso Pai Maior. O nome dela é Ana Maria Sabino Lopes, serva fiel na evangelização. Que Deus a receba de braços abertos. Obrigada, querida família Catedral. Obrigado a você, Maria Cristina. Quem mais chegou? Tá aqui Vera Lúcia Neves. Cadê o alôzão, Vera Lúcia? Manda aí, menina. Encontro a sós, canta Ziza Fernandes.

Bom Jesus da Penha. Agora sim, Vera Lúcia, boa tarde pra você. A casa do meu pai, Rildo Barros, no Som da Esperança.

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5: É isso, gente amiga. Agora é 1:36. Deixa eu dar uma luzinha aqui no zap que não para. Tá chegando aqui Jane Branco. Oi, Jane. Cadê teu recadinho, menina? Luiz Antônio também de Austin. Boa tarde. Hashtag eu quero. Sou ouvinte da Rádio Catedral há mais de 20 anos. Rapaz! Bacana, gente. E você aí? Responde pra gente, há quanto tempo você ouve a Rádio Catedral? Esse é o Padre Reginaldo Manzotti. Pedi e recebereis.

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1: É isso, 1h47 na Sintonia da Felicidade. Hoje todo mundo querendo concorrer aqui no Som da Esperança. Por quê? Por quê? Porque tem um kit da Sotarelli Cosméticos, Dermocosméticos, né? Sotarelli é nota 10. E nesse kit tem uma necessaire, uma caixinha de som Bluetooth, o hidratante pro corpo e um creme pros pés. Hashtag eu quero. Vai lá no zap e diz pra gente há quanto tempo você é ouvinte da Rádio Catedral. Só isso. Hashtag eu quero, tá bom? 3231-3567. Marcela Amorim, Sobre as Águas.

Vamos que vamos, minha gente. 1h52 no Som da Esperança. Oi, Robson, queria participar dessa promoção. Amigo de muito tempo, lá vão os 33 anos. Quantos passaram por essa emissora? Alguns juntos ao pai. Você sabia que nem era chamada Catedral? Ouvia com Nazaré Barreto e outra irmã católica. Amo essa rádio. Quantas bênçãos e graças recebidas. Sou da Bom Jesus da Penha. Quem é? Jane Branco. Olha que linda, Jane. Oxa, gostei de ouvir, de ler aqui a sua mensagem. Jane Branco, fica com Deus. Obrigado, querida, pelo retorno. Quem mais? Oi, Robson, boa tarde. Escuto a rádio há 33 anos. Eu sou amiga, meu nome é Thelma Teixeira, que tá meio confuso aqui. Thelma Teixeira, da paróquia Nossa Senhora do Pilar, Boaçu, São Gonçalo. Eu quero, Thelma, ô Thelma, rapaz, olha que bacana, hein? Quem começou a ouvir desde o início não parou não, tá até hoje. Bom demais, Vaso Quebrantado, Alan Valentim.

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2: Catedral, 2:01. E começou ontem a trezena de Santo Antônio no convento de Santo Antônio, no centro da cidade. Há 344 anos que ela é realizada na preparação da festa do Santo Padroeiro. Como parte da festa de Santo Antônio, a imagem do santo também faz uma peregrinação em vários locais da nossa cidade. Quem tem mais informações da festa e da peregrinação da imagem de Santo Antônio é o Frei Cláudio César de Siqueira.
3: O tema deste ano é a Ladainha de Santo Antônio. Os pregadores serão Frei Nelor Tonin e Frei Luiz Colossi, sempre nas missas do meio-dia e das 18 horas. E assim também vai acontecer, juntamente com a trezena, o envio da imagem peregrina de Santo Antônio por Dom Orani, que será no dia 31 de maio, às 16 horas, no Santuário Arquidiocesano de Nossa Senhora da Penha. A imagem peregrina com a relíquia do santo visitará vários locais no Rio de Janeiro, Niterói, Nilópolis e São João de Meriti. No dia 13, dia da grandiosa festa, haverá missas em vários horários, além das barraquinhas com produtos religiosos, comidas típicas e o tradicional bolo de Santo Antônio. Venha participar conosco, traga a sua família, vamos rezar juntos, vamos celebrar juntos Santo Antônio. A todos desejo paz e bem. Santo Antônio, rogai por nós.
2: E a trezena de Santo Antônio é realizada todos os dias nas missas de meio-dia e das 6 horas da tarde, sendo que nesta quinta-feira, festa de Corpus Christi, no sábado e no domingo, vai ser na missa das 10 horas.
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2: De volta, 2:06. Hoje, segunda-feira, 1º de junho de 2026. Neste 1º de junho, quem é que está comemorando aniversário, mais um ano de vida? Vai receber os nossos parabéns a todos os aniversariantes. E a Elizabeth Martins, nossa querida Betinha, tá de volta, né, Betinha? Oi, oi, oi.
11: Oi, Robson, agora eu estou de volta para celebrar o dom da vida dos nossos queridos amigos e ouvintes da Rádio Catedral, que no dia de hoje, 1º de junho, estão celebrando o dom da vida. Os parabéns vai para o Carlos Antônio da Cruz, Fabiana Silvestre de Oliveira, Maurício Magalhães Barbosa, Lenilda Maria Ribeiro, Leonardo Lourenço Novo, Antônia Cosmo Henrique, Marlene da Conceição Braga de Souza, Clarice de Fátima Juliana Oliveira, Maria do Socorro, Maria Auxiliadora, Ana Cláudia Salles de Azevedo e também para Maria Norma de Souza, celebrando o dom da vida no dia de hoje.
2: Então, para todos os aniversariantes,
12: feliz aniversário!
2: Parabéns, gente, para todo mundo que está comemorando aí mais um ano de vida. Agora, 2:07, deixa eu dar uma luzinha aqui no zap, que não para, né? Oi, Robson, boa tarde. A paz a todos, sou ouvinte da Rádio Catedral, ainda morava em Quintino, hoje moro em Duque de Caxias, tenho uns 30 anos ouvindo a rádio. Alexandre Ricardo, Duque de Caxias, quero participar da promoção. Rapaz, Alexandre, muda, mas não muda de rádio, né, Alexandre? Tá sempre fiel à Catedral. Abraço pra você, obrigado aí pelas suas colocações aqui. Hashtag eu quero participar, Vera Lúcia Neves da Costa, bom Jesus da Penha. Então eu pedi a pergunta, como é que é? Não tava em casa, muito trabalho aqui ao meu lado. Vera Lúcia, tá concorrendo. É só para você responder, não precisa responder pergunta nenhuma não. A gente só quer saber há quanto tempo você é ouvinte da Catedral. É só isso, tá bom? Beijinho no coração, fica com Deus. Gabriel Xavier, tudo novo.

2:11. É som da esperança na catedral. Olha aqui essa, mais uma participação. Edilde São João de Meriti, paróquia São João Batista. Boa tarde, amigos catedral. Oi, Robson. Não sei quanto tempo, mas acho que desde que nasci, porque meus pais sempre ouviram a rádio, paz e bem. Então, desde o princípio, né, Dilde? Ah, que legal. Os pais ouviam, né? Quando chegou, já estava lá com o ouvidinho no rádio. Legal. Edilde Lázaro, beijinho no coração. Vem me socorrer, Jefferson Araújo.

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7: É isso, minha gente, 2:31, é segunda-feira, 1º de junho, e neste horário, todas as segundas-feiras, nos reunimos aqui no estúdio para rezarmos juntos o nosso terço da Divina Providência. A partir de agora, você já recebe aí imagens do estúdio, já visualizando o nosso João Paulo, o Robson aqui atrás, no cantinho, e você aí do outro lado, vamos juntos rezar. Com amor e confiança, entregando à Mãe da Divina Providência todas as suas intenções. Em nome do Pai, do Filho e do Espírito Santo. Amém.
8: Creio em Deus Pai Todo-Poderoso, Criador do céu e da terra, e em Jesus Cristo, seu único Filho, nosso Senhor, que foi concebido pelo poder do Espírito Santo, nasceu da Virgem Maria, padeceu sob Pôncio Pilatos, foi crucificado, morto e sepultado, desceu à mansão dos mortos, ressuscitou ao terceiro dia, subiu aos céus, está assentado à direita de Deus Pai Todo-Poderoso, de onde há de vir a julgar os vivos e os mortos. Creio no Espírito Santo, na Santa Igreja Católica, na comunhão dos santos, na remissão dos pecados, na ressurreição da carne, na vida eterna. Amém. Mãe da Divina Providência,
7: providenciai.
8: Deus provê, Deus proverá.
7: Sua misericórdia não faltará.
8: Deus provê, Deus proverá.
7: Sua misericórdia não faltará.
8: Deus provê, Deus proverá.
7: Sua misericórdia não faltará.
8: Deus provê, Deus proverá.
7: Sua misericórdia não faltará.
8: Deus provê, Deus proverá.
7: Sua misericórdia não faltará.
8: Deus provê, Deus proverá.
7: Sua misericórdia não faltará.
8: Deus provê, Deus proverá.
7: Sua misericórdia não faltará.
8: Deus provê, Deus proverá.
7: Sua misericórdia não faltará.
8: Deus provê, Deus proverá.
7: Sua misericórdia não faltará.
8: Deus provê, Deus proverá.
7: Sua misericórdia não faltará. Mãe da Divina Providência,
8: providenciai.
7: Deus provê, Deus proverá.
8: Sua misericórdia não faltará.
7: Deus provê, Deus proverá.
8: Sua misericórdia não faltará.
7: Deus provê, Deus proverá.
8: Sua misericórdia não faltará.
7: Deus provê, Deus proverá.
8: Sua misericórdia não faltará.
7: Deus provê, Deus proverá.
8: Sua misericórdia não faltará.
7: Deus provê, Deus proverá.
8: Sua misericórdia não faltará.
7: Deus provê, Deus proverá.
8: Sua misericórdia não faltará.
7: Deus provê, Deus proverá.
8: Sua misericórdia não faltará.
7: Deus provê, Deus proverá.
8: Sua misericórdia não faltará.
7: Deus provê, Deus proverá.
8: Sua misericórdia não faltará. Mãe da Divina Providência,
7: providenciai.
8: Deus provê, Deus proverá.
7: Sua misericórdia não faltará.
8: Deus provê, Deus proverá.
7: Sua misericórdia não faltará.
8: Deus provê, Deus proverá.
7: Sua misericórdia não faltará.
8: Deus provê, Deus proverá.
7: Sua misericórdia não faltará.

0: Deus provê, Deus proverá.
1: Sua misericórdia não faltará.
0: Deus provê, Deus proverá.
1: Sua misericórdia não faltará.
0: Deus provê, Deus proverá.
1: Sua misericórdia não faltará.
0: Deus provê, Deus proverá.
1: Sua misericórdia não faltará.
0: Deus provê, Deus proverá.
1: Sua misericórdia não faltará.
0: Deus provê, Deus proverá.
1: Sua misericórdia não faltará. Mãe da divina providência,
0: providenciai.
1: Deus provê, Deus proverá.
0: Sua misericórdia não faltará.
1: Deus provê, Deus proverá.
0: Sua misericórdia não faltará.
1: Deus provê, Deus proverá.
0: Sua misericórdia não faltará.
1: Deus provê, Deus proverá.
0: Sua misericórdia não faltará.
1: Deus provê, Deus proverá.
0: Sua misericórdia não faltará.
1: Deus provê, Deus proverá.
0: Sua misericórdia não faltará.
1: Deus provê, Deus proverá.
0: Sua misericórdia não faltará.
1: Deus provê, Deus proverá.
0: Sua misericórdia não faltará.
1: Deus provê, Deus proverá.
0: Sua misericórdia não faltará.
1: Deus provê, Deus proverá.
0: Sua misericórdia não faltará.
1: E nesta última dezena vamos entregar a divina providência todos os ouvintes, os amigos da Rádio Catedral, os funcionários do sistema de comunicação da Arquidiocese do Rio de Janeiro, os animadores paroquiais, os diretores da rádio, o nosso cardeal arcebispo Dom Urani, todo o clero e nossas intenções em particular.
0: Mãe da Divina Providência,
1: providenciai.
0: Deus provê, Deus proverá.
1: Sua misericórdia não faltará.
0: Deus provê, Deus proverá.
1: Sua misericórdia não faltará.
0: Deus provê, Deus proverá.
1: Sua misericórdia não faltará.
0: Deus provê, Deus proverá.
1: Sua misericórdia não faltará.
0: Deus provê, Deus proverá.
1: Sua misericórdia não faltará.
0: Deus provê, Deus proverá.
1: Sua misericórdia não faltará.
0: Deus provê, Deus proverá.
1: Sua misericórdia não faltará.
0: Deus provê, Deus proverá.
1: Sua misericórdia não faltará.
0: Deus provê, Deus proverá.
1: Sua misericórdia não faltará.
0: Deus provê, Deus proverá.
1: Sua misericórdia não faltará.
0: Vinde Maria, chegou o momento. Valei-nos agora e em todo o tormento. Mãe da providência, prestai-nos auxílio no sofrimento da terra e no exílio. Mostrai que sois mãe de amor e de bondade, agora que é grande a necessidade. Amém. Oração dos amigos da rádio. Senhor Jesus, quereis que o Evangelho seja levado a todos os povos. Nós vos pedimos que olheis benigno para os benfeitores e amigos da Rádio Catedral e lhes deis a graça de colaborar convosco na obra da redenção e merecer a recompensa do servo bom e fiel. Abençoai também seus familiares, a fim de que cada lar destes irmãos seja uma igreja doméstica como desejais. Vós que viveis e reinais com o Pai e o Espírito Santo, pelos séculos sem fim. Amém. Em nome do Pai e do Filho e do Espírito Santo. Amém.
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1: Agora 2:39, gente. Daqui a pouquinho, o nome do contemplado ou contemplada de hoje com o kit da Sotarelli. Tá bacana. Deixa eu dar uma luzinha no zap aqui. Sidney Santana, de Benfica. Alô, Robson, sou ouvinte da Rádio Catedral. Tem uns 10 anos já. Olha só, alô Sidney. E hashtag eu quero. Tá concorrendo. Fica tranquilo, tranquilo. Lucimar e Tiago Brado, Santo Espírito.

Santo Espírito, Lucimar e Thiago Brado no Som da Esperança, Catedral 2:45. Olha o zap, tem mais participações aqui. Olá, meu amado, sou Catiana da paróquia Nossa Senhora Consolata, Benfica, ouvinte da rádio há mais de 25 anos. Ganhei uma vez uma fita cassete do Rosana do Saron no programa da rádio. Um abraço, hashtag eu quero. Que legal, Catiana! Ganhei uma fita cassete. Olha quanto tempo tem isso, hein? Menina, sou ouvinte de vocês. Tem 1 a 3 meses mais. Também não parei mais. A Silvia Antônia Borges, moro na Inglaterra. Olha, e mineira, uai, que ela colocou aqui. Uma mineirinha na Inglaterra ouvindo a Rádio Catedral. Beijo, Silvia. Tudo de bom. Legal, gente. A poder. Canta diácono Alberto Araújo.

Ah, poder, Diagonal Alberto Araújo, é som da esperança, minha gente, faltando 10 minutos para as 3 da tarde. Depois dessa canção, finalizando mais um som da esperança, o nome do contemplado ou contemplada de hoje. Irmã Kelly Patrícia, Generalíssima.

0: Muito bem, minha gente, tá na hora. Vamos lá, quem é que vai levar o kit Sotarelli de hoje? Esse kit bacana demais, com hidratante pro corpo, creme pros pés, caixinha de som Bluetooth, necessaire. Ei, Sotarelli, caprichando aí. Tá aqui, já saiu, tá todo mundo querendo, mas eu tenho um nome só. É, vamos lá. Tá, parari, tarará. Giane Rose de Oliveira Alves, de Éden. Parabéns, Giane Rose de Oliveira Alves, de Éden, faturando o kit de hoje. Valeu, gente. Obrigado pelo carinho, pela participação, pela audiência. Amanhã tem mais Som da Esperança. Continue na Catedral. Em instantes, terço da Divina Misericórdia, Diácono Melquisedeque.
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0: Catedral 2:55. A Semana Eucarística continua nesta terça-feira, dia 2 de junho. Das 10 da manhã será realizada a Hora Santa da Cultura, reunindo representantes da Academia Fides Ratio, da Associação Cultural da Arquidiocese e dos departamentos ligados à área cultural. Às 15h, a programação segue com a Hora Santa das Associações Marianas, com a participação de movimentos, congregações e associações dedicadas à espiritualidade mariana. Encerrando as atividades do dia, às 18h, acontece a Hora Santa Vocacional, reunindo seminaristas, grupos vocacionais, a pastoral vocacional, a organização dos seminários e institutos do Brasil e o Movimento Serra. O Santuário de Adoração Perpétua fica na Praça Cardeal Leme, número 11, no centro do Rio de Janeiro.

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7: Caríssimos amigos e irmãos, Corpus Christi, corpo e sangue do Senhor, nossa grande procissão, que acontece no centro da nossa cidade, dia 4 de junho, quinta-feira. Neste ano terá um novo trajeto. Estamos comemorando 100 anos que nós temos o Santuário de Adoração Perpétua, e a Adoração Perpétua ali no centro da cidade, a Igreja de Santana no centro. Pois neste ano nós vamos sair a procissão dali. Iremos às 15 horas, às vésperas, e depois das vésperas sairemos em procissão da Igreja de Santana no centro da cidade, o Santuário de Adoração Perpétua, para a Catedral Metropolitana. E teremos depois o alto do Corpus Christi, a missa de encerramento, mas queremos avisá-los e convidá-los para seguir nossos sistemas digitais e cada vez mais também via programação do sistema de comunicação da Arquidiocese. Dia 4 de junho, dia de Corpus Christi, a procissão sai logo depois das vésperas da Igreja de Santana no centro, o Santuário de Oração Perpétua para a Catedral. Venha participar, vamos dar um belo testemunho da nossa fé, caminhando com Cristo conosco na Santíssima Eucaristia.

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0: seja nosso Senhor Jesus Cristo para sempre.
1: Seja louvado.
0: Que Deus abençoe você. 1º de junho. Páginas em branco. E nós queremos confiar tudo que vai acontecer neste mês dedicado ao coração sagrado de Jesus. Tudo na nossa vida espiritual, tudo na nossa vida material, tudo na nossa vida familiar, tudo na nossa vida profissional, Senhor, neste início de mês, entregamos tudo em vossas santas mãos. Conduz, direciona, ajuda-nos, fortalece-nos. E nós começamos junho dizendo: vem me saciar, porque eu tenho sede, eu preciso ser saciado. Canta conosco, vai.

0: E nós somos preenchidos justamente por aquilo que temos sede. É, hoje eu estou tendo o privilégio, Deus me dá alguns presentes, dentre eles ter boas vozes que nos ajudam a rezar. Vinícius, boa tarde, garoto.
1: Boa tarde, diácono. Boa tarde aos ouvintes da Rádio Catedral.
0: Vinícius, esposo da Gisele e pai da seleção brasileira.
1: Quase.
0: Quase, quase. Vai dizendo um por um para não faltar ninguém, hein?
1: Pai do Daniel.
0: Daniel é nosso baterista.
1: Isso, Felipe.
0: Nosso vocalista.
1: André.
0: Nosso vocalista.
1: E o nosso mascote, o Valentim.
0: Ah, Valentim tem quantos anos?
1: Tem 2 anos.
0: Rapaz, Valentim é muito figura. Valentim, a coisa mais linda do mundo. Valentim, papai tá rezando aqui. E a gente tá aqui juntos, em família, para rezar com você esse terço da Divina Misericórdia. Boa tarde, Robson. Que Deus te abençoe, Deus te proteja. Como é que você está, irmão?
2: Oi, diácono. Boa tarde a
0: todos. Tudo bem com você?
2: Graças a Deus.
0: Voz tinindo para esses dias de junho.
2: tá. Passei no esmeril, tá bonitinho.
0: É isso aí, ó. Eu vou ser muito franco. A gente vai acostumando-se com as vozes. A sua, essa voz forte, mas eu ouso dizer, angelical, apesar da firmeza, de ser aquela voz grossa, bonita, mas quando você fala, até fazendo anúncio, faz bem aos nossos ouvidos, irmão.
2: Assim eu não emagreço, não, gente.
0: Deus abençoe, garoto. Você que está acompanhando a gente aí pelas mídias digitais da nossa arquidiocese, pela Web TV Redentor, pelo Facebook da rádio, como a gente ainda está sem o Instagram, por enquanto, eu coloquei aqui no meu, se você está aí e tem mais facilidade no Instagram, não consegue acessar de outra mídia da diocese, acompanhe aí no nosso Instagram pessoal, estamos aqui rezando, reunidos, espalhados por esta cidade linda do Rio de Janeiro, e sabe mais onde o Senhor nos coloca para chegar, em nome do Pai, e do Filho, e do Espírito Santo. Amém. Amém. Pai nosso, que estás nos céus, santificado seja o vosso nome, venha a nós o vosso reino, seja feita a vossa vontade, assim na terra como no céu.
1: O pão nosso de cada dia nos dai hoje, perdoai-nos as nossas ofensas, assim como nós perdoamos a quem nos tem ofendido, e não nos deixeis cair em tentação, mas livrai-nos do mal. Amém.
0: Ave Maria, cheia de graça, o Senhor é convosco. Bendita sois vós entre as mulheres, e bendito é o fruto do vosso ventre, Jesus.
1: Santa Maria, Mãe de Deus, rogai por nós, pecadores, agora e na hora de nossa morte. Amém.
0: Professemos juntos a nossa fé. Creio em Deus Pai, Todo-Poderoso, Criador do céu e da terra, e em Jesus Cristo, seu único Filho, nosso Senhor, que foi concebido pelo poder do Espírito Santo, nasceu da Virgem Maria, padeceu sob Pôncio Pilatos, foi crucificado, morto e sepultado, desceu à mansão dos mortos, ressuscitou ao terceiro dia, subiu aos céus, está sentado à direita de Deus Pai Todo-Poderoso, de onde há de vir a julgar os vivos e os mortos. Creio no Espírito Santo, na Santa Igreja Católica, na comunhão dos santos, na remissão dos pecados, na ressurreição da carne e na vida eterna. Amém. Amém. Nesta primeira dezena do Terço da Divina Misericórdia, quero com você rezar por todas as pessoas que estão vivendo o desespero. Desespero. Desespero. Simplesmente o limite do suportar. A gente vai, inclusive, aprender hoje com o diário e a vida de Santa Faustina um pouquinho a respeito disso. Mas talvez você esteja vivendo situações limites na sua vida, talvez financeira, talvez de saúde, talvez vivendo um casamento que você chama de por um fio, talvez seja um filho, uma filha, onde o desespero pode estar rondando pensamentos por causa de medos. Se você está vivendo isso, onde você estiver, repita comigo: meu Senhor Jesus, eu entrego a minha vida, o meu coração, os meus pensamentos em vossas santas mãos. Alivia-me de todo desespero. Eu agora deponho em oração todas as aflições que têm uma aparente maioria sobre minhas forças. Recebe agora eu me esvazio de mim para que possas habitar com essa força que vem do alto, o vosso Espírito, Senhor. Pelos desesperados, vamos rezar.

0: Eterno Pai, eu vos ofereço o corpo e o sangue, a alma e a divindade de vosso diletíssimo Filho, nosso Senhor Jesus Cristo, em expiação dos nossos pecados e os do mundo inteiro. Pela sua dolorosa paixão,
1: tende misericórdia de nós e do mundo inteiro.
0: Pela sua dolorosa paixão,
1: tende misericórdia de nós e do mundo inteiro.
0: Pela sua dolorosa paixão,
1: tende misericórdia de nós e do mundo inteiro.
0: O Senhor visita uma mãe que está rezando conosco de joelhos por seu filho. Pela sua dolorosa paixão,
1: tende misericórdia de nós e do mundo inteiro.
0: Pela sua dolorosa paixão,
1: tende misericórdia de nós e do mundo inteiro.
0: Antes dele ser seu, ele é meu, diz Jesus a você, minha filha. Pela sua dolorosa paixão,
1: tende misericórdia de nós e do mundo inteiro.
0: Pela sua dolorosa paixão,
1: tende misericórdia de nós e do mundo inteiro.
0: Pela sua dolorosa paixão,
1: tende misericórdia de nós e do mundo inteiro.
0: O Senhor está visitando lares que estão rezando, onde automutilação tem acontecido. Obrigado por libertar na raiz, Senhor. Pela sua dolorosa paixão,
1: tende misericórdia de nós e do mundo inteiro.
0: Pela sua dolorosa paixão,
1: tende misericórdia de nós e do mundo inteiro.
0: Ó sangue e água que jorrastes do coração de Jesus como fonte de misericórdia para nós,
1: eu confio em vós.

0: 1311 do Diário de Santa Faustina. 1311. Durante a meditação, a irmã, que tem o genoflexório ao meu lado, costuma tossir bastante. Algumas vezes sem interrupção. Em determinado momento, tive a ideia de mudar de lugar durante a meditação, visto que já era depois da Santa Missa. Contudo, eu pensei que, se mudasse de lugar, essa irmã perceberia e poderia ficar, de certo modo, desapontada por eu me afastar dela. Resolvi perseverar na oração no meu lugar, oferecendo a Deus esse ato de paciência. Ao final da meditação, a minha alma foi inundada pelo consolo de Deus, na medida em que o meu coração era capaz de suportar. E o Senhor me fez conhecer que, se me tivesse afastado dela, me afastaria também dessas graças que desceram sobre a minha alma. Você entendeu? Eu já quero começar o terço, geralmente eu medito no final, mas olhando para esse diário de Santa Faustina, no número 1311, ela estava no genuflexório e queria fazer a sua oração de meditação, e ela tinha ao lado dela uma irmã, que por conta de uma necessidade de saúde, atrapalhava aparentemente. E ela pensou, eu vou sair de perto. E ela permanece. E graças são derramadas, diz ela, porque ela perseverou em oração. Meus irmãos, muitas vezes nós esperamos encontrar o Senhor apenas em momentos extraordinários. Mas ele se manifesta no comum do nosso cotidiano. A santidade, segundo esse trecho do Diário de Santa Faustina, não é feita apenas de grandes sacrifícios, mas também em pequenas renúncias vividas com amor. Isso não significa que todo sofrimento deva ser procurado pelo amor de Deus, mas que as dificuldades inevitáveis, elas podem se tornar ocasião de santificação na sua e na minha vida, quando são acolhidas com amor. Quero oferecer essa segunda dezena pelas mães e pelos pais atípicos, assim chamados. Tenho tido o privilégio de acompanhar alguns filhos que precisam de um suporte absurdamente grande. Filhos que são dependentes na totalidade. Quando a gente fala dependente na totalidade, não é só... Você está entendendo o que eu estou falando? Talvez você esteja olhando para esse trecho do diário 1311. Talvez você já tenha pensado em se afastar. Esses dias, Vinícius, uma mulher me procurou dizendo que está no limite. E ela disse, o pai não aguentou e foi embora. E ela disse, no início eu percebi, não era falta de amor. Ele simplesmente beirou o limite do que ele poderia suportar. E eu fui vendo isso acontecer. E aí chegou o momento que ele tomou a decisão e me deixou sozinha com o nosso filho. É, Santa Faustina está dizendo hoje no diário, a santidade, nem sempre será vivida com grandes sacrifícios, mas com renúncias diárias. Pai, mãe, você que está vivendo esse desafio. Eterno Pai, eu vos ofereço o corpo e o sangue, a alma e a divindade de vosso diletíssimo Filho, nosso Senhor Jesus Cristo, em expiação dos nossos pecados e os do mundo inteiro. Pela sua dolorosa paixão,
1: tende misericórdia de nós e do mundo inteiro.
0: Pela sua dolorosa paixão,
1: tende misericórdia de nós e do mundo inteiro.
0: Pela sua dolorosa paixão,
1: tende misericórdia de nós e do mundo inteiro.
0: Um aperto tão grande que você já está devendo o limite do que você pode dever em seu aluguel. O Senhor está te escutando agora. pela sua dolorosa paixão.
1: Tenha de misericórdia de nós e do mundo inteiro.
0: Pela sua dolorosa paixão.
1: Tenha de misericórdia de nós e do mundo inteiro.
0: Pela sua dolorosa paixão.
1: Tenha de misericórdia de nós e do mundo inteiro.
0: Pela sua dolorosa paixão.
1: Tenha de misericórdia de nós e do mundo inteiro.
0: Pela sua dolorosa paixão.
1: Tenha de misericórdia de nós e do mundo inteiro.
0: Pela sua dolorosa paixão.
1: Tenha de misericórdia de nós e do mundo inteiro.
0: Pela sua dolorosa paixão.
1: Tenha de misericórdia de nós e do mundo inteiro.
0: Ó sangue e água que jorrastes do coração de Jesus, como fonte de misericórdia para nós,
1: eu confio em vós.

0: E nesta terceira dezena, né?
1: Terceira
0: dezena. Nós queremos oferecer pelos matrimônios, pelos casamentos. Olha o que disse Santa Faustina. Resolvi perseverar na oração no meu lugar. Ela não fez movimento, ela perseverou onde ela estava. Ela perseverou onde ela estava. Existem momentos que é isto, irmãos, é não fazer movimento nenhum, a não ser o de oração. Às vezes, os momentos das decisões não chegaram. É necessário orar sempre e sem cessar. Amado Jesus, nesta terceira dezena, entrego aqui casamentos que estão por um fio, casamentos que estão vivendo desrespeito em todos os níveis ou em alguns deles. Agressões verbais, comparações, ofensas, agressões físicas, traições virtuais ou traições corporais, sabendo que tanto uma quanto a outra é traição. Amado Jesus, eu entrego casamentos que se desgastaram e perderam a beleza de estarem juntos. Na simplicidade de um filme, na simplicidade de um lazer, na simplicidade de uma refeição, na simplicidade do toque do corpo, na simplicidade de um abraço, de um beijo. Amado Jesus, entregamos nesta terceira dezena todo o matrimônio que agora é apresentado, todos os nomes, e pedimos uma gota do teu sangue redentor sobre todas essas eventuais crises. Amado Jesus, olha pelos matrimônios que nós apresentamos agora, meu Senhor. Reza pelos casamentos da sua família. Se você quiser digitar o nome, basta colocar o primeiro nome do casal, tanto no YouTube, quanto no Facebook, quanto no Instagram. Nós oferecemos essa dezena por eles. Matrimônios na presença de Jesus Cristo.

0: maior vitória.
1: A maior vitória que podemos conquistar.
0: Ser família.
1: É ser família do céu aqui na terra.
0: Diga isso rezando.

0: Terceira dezena. Pelos matrimônios, eterno Pai, eu vos ofereço o corpo e o sangue, a alma e a divindade de vosso diletíssimo Filho, nosso Senhor Jesus Cristo, em expiação dos nossos pecados e os do mundo inteiro. Pela sua dolorosa paixão,
1: tende misericórdia de nós e do mundo inteiro.
0: Pela sua dolorosa paixão,
1: tende misericórdia de nós e do mundo inteiro.
0: Pela sua dolorosa paixão,
1: tende misericórdia de nós e do mundo inteiro.
0: Reze agora. Você sabe se é com você ou não. Reze agora pensando nesta terceira pessoa que entrou para estragar tudo. Mas eu não consigo. Faça esse exercício. Amai os vossos inimigos, abençoai os que vos perseguem. Reze agora por esta terceira pessoa que tem estragado os votos que vocês professaram. Pela sua dolorosa paixão,
1: tende misericórdia de nós e do mundo inteiro.
0: Pela sua dolorosa paixão,
1: tende misericórdia de nós e do mundo inteiro.
0: Pela sua dolorosa paixão,
1: tende misericórdia de nós e do mundo inteiro.
0: Pela sua dolorosa paixão,
1: tende misericórdia de nós e do mundo inteiro.
0: Pela sua dolorosa paixão,
1: tende misericórdia de nós e do mundo inteiro.
0: Pela sua dolorosa paixão,
1: tende misericórdia de nós e do mundo inteiro.
0: Pela sua dolorosa paixão,
1: tende misericórdia de nós e do mundo inteiro.
0: Pela sua dolorosa paixão,
1: tende misericórdia de nós e do mundo inteiro.
0: Ó sangue e água que jorrastes do coração de Jesus como fonte de misericórdia para nós,
1: eu confio em vós.
0: Senhor, eu abençoo todos os nomes que estão sendo escritos, principalmente os casais agora, no pensamento e no coração. Casais que porventura hoje, nesse 1º de junho, precisam de forma mais intensa da nossa intercessão. Pelo ministério que o Senhor me confiou pela igreja, eu os abençoo em nome do Pai, e do Filho, e do Espírito Santo.

0: Amado Jesus, eu intercedo agora por todos os casamentos que de alguma forma foram visitados por trabalhos espirituais, e nós sabemos que isto é possível. Realidades que não estão só no mundo terreno, no mundo visível, mas no mundo celestial. Senhor, realidades que nomes foram conduzidos, peças de roupas foram levadas, consagrações foram feitas, palavras de maldição foram lançadas por pais. Eu agora te peço, Senhor, uma gota do teu precioso sangue sobre estes matrimônios. Que o Senhor possa, Senhor, em muitos casos que estão sendo apresentados agora, reverter maldições em bênçãos.
1: Amém, Jesus.
0: Trabalhos feitos em graças concedidas.
1: Amém, Jesus.
0: Eu vos peço, Senhor, pelo mistério da vossa santa paixão, que agora nós nos unimos neste momento. Senhor, imploramos o vosso calvário sobre nós agora. À mesma hora, os mesmos frutos, os mesmos efeitos, as mesmas graças concedidas. O teu sangue foi derramado sobre aquele homem e ele reconheceu que o Senhor era o Filho de Deus. Senhor, que o teu sangue agora repouse sobre todos os casamentos que agora são apresentados e que tanto precisam de uma intervenção celestial, porque nada e ninguém poderá. Em teu nome suplicamos, e somos muitos neste momento de intercessão pela vida conjugal, pela vida matrimonial, tão cara, tão especial para ti, tão especial para a nossa igreja, que é o fruto de toda a beleza de uma sociedade organizada, Senhor. A família que o Senhor tanto sonhou, tanto sonha e deixa para nós como projeto seu no meio da humanidade. Nada e ninguém poderá.
2: Quem poderá nos separar do amor de Deus?
0: Nada e ninguém.
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0: Se você vive esse desafio na sua casa,
2: pois em Jesus
0: cante.
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0: Solte a sua voz orando.

Quarta dezena. Olha, vou ser sincero a você. Às vezes Deus nos permite alguns pequenos sinais. Quando a gente pedia aqui o Senhor que quebrasse palavras de maldição lançada por pais e trabalhos espirituais realizados, meu corpo se arrepiou todinho, viu? Muitos que estão vivendo debaixo do jugo, ou melhor, que estavam vivendo do jugo, debaixo do jugo de palavras de pessoas que deveriam abençoar e amaldiçoaram. Nesta quarta dezena, nós queremos rezar por todos os lares que porventura estão tristes nesse primeiro de junho. E antes de

Pereira, Estevão Pereira, Iracema Guimarães, Maurício Guimarães, Carlos Henrique Correia, Maria de Fátima, Eliseu Botelho, Séries Schofield, Vinícius Souza Rodrigues, Tereza Fonseca, Egino Lucas Tavares, Iracema Tavares, Leonardo Luiz, Benjamin e Hilda, Norma Sueli Marques, Duílio Ramos Gomes, Deia Leite de Luna, Agesilau Carlos, Roselita Andrade, Cauã Soares Silvério, Delma Moura Campos, Selma Maria dos Santos Costa, Bruna Tavares e Igor Schiavo, O Dom da Vida da Raíssa Rodrigues, Antônio Carlos Martins e Maria Luísa. Deus os abençoe. Hoje o nosso Antônio Carlos completa seu aniversário. Deus te abençoe, Antônio, te dê a saúde do corpo, da alma e a total recuperação da tua vista. Por Luísa Aguiar, Adriana Paulo Alves, Adriana Cristina Zerlim, Cristiane Azevedo Pereira. Pelo falecimento de Luci Vitale, Maria Célia dos Santos. Essa falecida hoje, Célia dos Santos, falecida também no dia de hoje. Arlete Barcelos, Marlene Souza, Silvio de Jesus Botelho, José Ortiz. Dá-lhe, Senhor, o descanso e o repouso eterno e brilhe para eles a vossa luz. Nesta quarta dezena, lares que estão tristes. Lares que estão vivendo uma profunda tristeza. Se você conhece alguém assim, vamos rezar por eles. Lares que perderam a alegria, o encanto do convívio familiar. Lares que estão, talvez, destroçados por uma notícia que foi inesperada. Rezemos juntos por esses irmãos que vivem uma tristeza profunda.

0: Eterno Pai, eu vos ofereço o corpo e o sangue, alma e a divindade de vosso diletíssimo Filho, nosso Senhor Jesus Cristo, em expiação dos nossos pecados e os do mundo inteiro. Pela sua dolorosa paixão,
1: tende misericórdia de nós e do mundo inteiro.
0: Pela sua dolorosa paixão,
1: tende misericórdia de nós e do mundo inteiro.
0: Pela sua dolorosa paixão,
1: tende misericórdia de nós e do mundo inteiro.
0: Pela sua dolorosa paixão,
1: tende misericórdia de nós e do mundo inteiro.
0: Pela sua dolorosa paixão,
1: tende misericórdia de nós e do mundo inteiro.
0: Pela sua dolorosa paixão,
1: tende misericórdia de nós e do mundo inteiro.
0: Pela sua dolorosa paixão,
1: tende misericórdia de nós e do mundo inteiro.
0: Pela sua dolorosa paixão,
1: tende misericórdia de nós e do mundo inteiro.
0: Pela sua dolorosa paixão,
1: tende misericórdia de nós e do mundo inteiro.
0: Pela sua dolorosa paixão,
1: tende misericórdia de nós e do mundo inteiro.
0: Ó sangue e água que jorrastes do coração de Jesus, como fonte de misericórdia para nós,
1: eu confio em vós.
0: Ah, mas foi só a seleção do Panamá. Quem é Panamá? É. Tem gente que assiste o futebol e

0: igualzinho, está vivendo a vida de fé. Ignora as vitórias e só valoriza o que está faltando. Ué, foram 6 gols e eu não quero saber em quem. Às vezes eu e você estamos vivendo a tristeza em casa, na família, porque a gente está ignorando as pequenas conquistas. As pequenas conquistas. A gente está supervalorizando o que está faltando. Ah, mas se fosse a seleção da Argentina e a gente tivesse feito lá uns 6 gols, nós seríamos os favoritos. Não, que venha qualquer um, quero ganhar de todos. Mas eu vou celebrar as pequenas conquistas. Ah, era só o Panamá. Não, não, era a nossa seleção. Assim é na vida de fé. Celebre, celebre pequenas conquistas. Quantos dias foi o Felipe que ficou internado? Foi? Felipe. Quantos dias ele ficou internado?
1: Ficou 20 dias.
0: 20 dias. O trem não ficou bom nesses 20 dias, né, Vinícius?
1: Não, foi bem complicado porque a cirurgia era simples, né? Foi uma cirurgia de apendicite, né? É, a princípio simples, né? Uma recuperação ali de 3-4 dias já ia embora para casa, né?
0: E de repente
1: se transformar em 20 dias, né?
0: E complicações, né?
1: Sim, complicações. Depois, né, com o passar dos dias que a gente entendeu, por conta da biópsia, né, do material retirado, que ele já chegou lá com a apêndice dele perfurada e gangrenada, né? Então a gente já chega lá diante de um grande milagre e cuidado de Deus, né, com a vida do Felipe, porque quando o sangue começa a espalhar, né, com risco de infecção geral e é tudo muito sério, né?
0: E eu via que vocês celebravam uma taxa do exame que, olha, melhorou só isso aqui, mas a gente vibrava com aquela melhora. Sim. Celebrava as pequenas conquistas e ela alimentava a gente para as maiores.
1: Sim.
0: A esperança não ia embora, e ter que ver um filho tanto tempo e revezar em hospital, servindo a Deus com alegria, e ver os outros irmãos com saudade. Mas a de todas as imagens, a mais bonita foi a dele chegando em casa, sendo abraçado pelos irmãozinhos dele, ali em lágrimas. O André me comoveu, entendeu? Assim, eu falei, caramba, que amor de irmãos. Que moleque deve sair no tapa todo dia,
1: toda hora,
0: um monte de filho
1: hora.
0: Brigando, e toda hora brigando, mas eles celebravam ali a grande alegria da alta. Mas houveram momentos pequenos, jogando Uno dentro de um leito de hospital. Vamos nos alegrar com esse sorriso que a gente está plantando. Isso é para você que está acompanhando. Celebre pequenas conquistas, se preparando para que essa tristeza vá embora. É a última dezena, não é
1: isso? Última dezena.
0: Vamos oferecer pelos doentes. Talvez a tristeza ela esteja muito ligada à enfermidade. Talvez essa tristeza esteja ligada a alguma realidade que você não queria, assim como Gisele e Vinícius precisaram ver o filho internado tanto tempo. Pelos doentes emocionais, pânico, medo, angústias, sufocamentos, taquicardias, acelerações. Eterno Pai, eu vos ofereço o corpo e o sangue, a alma e a divindade de vosso diletíssimo Filho, nosso Senhor Jesus Cristo, em expiação dos nossos pecados
1: e os do mundo inteiro.
0: Pela sua dolorosa paixão,
1: tende misericórdia de nós e do mundo inteiro.
0: Pela sua dolorosa paixão,
1: tende misericórdia de nós e do mundo inteiro.
0: Pela sua dolorosa paixão,
1: tende misericórdia de nós e do mundo inteiro.
0: Pela sua dolorosa paixão,
1: tende misericórdia de nós e do mundo inteiro.
0: Pela sua dolorosa paixão,
1: tende misericórdia de nós e do mundo inteiro.
0: Pela sua dolorosa paixão,
1: tende misericórdia de nós e do mundo inteiro.
0: Pela sua dolorosa paixão,
1: tende misericórdia de nós e do mundo inteiro.
0: Pela sua dolorosa paixão,
1: tende misericórdia de nós e do mundo inteiro.
0: Pela sua dolorosa paixão,
1: tende misericórdia de nós e do mundo inteiro.
0: Pela sua dolorosa paixão,
1: tende misericórdia de nós e do mundo inteiro.
0: Ó sangue e água que jorraste
1: do coração de Jesus como fonte de misericórdia para nós,
0: eu confio em vós.
1: Deus Santo,
0: Deus Forte,
1: Deus Imortal,
0: tende piedade de nós e do mundo inteiro.
1: Deus Santo,
0: Deus Forte,
1: Deus imortal,
0: tende piedade de nós e do mundo inteiro.
1: Deus Santo,
0: Deus Forte,
1: Deus imortal,
0: tende piedade de nós e do mundo inteiro. Levanta-se, Deus, por intercessão da bem-aventurada Virgem Maria, de São Miguel Arcanjo e toda a milícia celeste, e sejam dispersos seus inimigos, e fujam de sua face todos os que o odeiam.
2: Sacratíssimo Coração de Jesus, nós temos confiança.

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0: Ao final da meditação, a minha alma foi inundada pelo consolo de Deus. Na medida em que o meu coração era capaz de suportar, oh meu Jesus, 1311, vou guardar para mim, Senhor. Vou guardar para mim, 1311 do diário. Santa Faustina, que suportou com amor e por isso foi inundada pela vossa consolação. Onde chegar a onda da rádio agora? Esta bênção chega, Senhor. E eu vos peço, Senhor, porque eu sei que tem padre rezando aqui agora. Eles irão também nos abençoar. E se porventura um de nossos bispos, Senhor, oh, meu Senhor, obrigado por eles. São os vossos sinais visíveis aqui entre nós. É o próprio Senhor caminhando conosco no meio de seus apóstolos. O Senhor esteja convosco.
1: Ele está no meio de nós.
0: Sobre você, sobre a tua casa, a tua família, todo o teu mês de junho. Tudo que você está organizando para esse mês, venha e permaneça a bênção de um Deus Todo-Poderoso, o Pai, o Filho e o Espírito Santo.
1: Amém.
0: São 3:44 aqui no estúdio. Quero estender a mão para você. Mês começando, nós não conseguimos chegar à meta. Obrigado por você que nos ajudou em maio, mas vamos, sem desanimar, neste mês de junho. Temos esse dia lindo de Corpus Christi para viver juntos, você na sua paróquia, eu na minha, e eu quero terminar te fazendo um pedido. Esse final de semana próximo, iremos pregar um retiro para uma liderança de uma determinada diocese, e se você puder, reze por nós. É um bate e volta, assim, que dá um pouco de descanso também, um pouquinho, e aproveitamos esses dias que são de feriado religioso. Estaremos lá nesse lugar rezando Corpus Christi, participando e conduzindo inclusive uma procissão eucarística. Se você puder, interceda por mim, pela Ana Paula, que iremos rezar neste final de semana com esses irmãos. Mas se Deus permitir, segunda-feira a gente está aqui. Essa voz bonita que você ouviu é do Vinícius. Não adianta pedir o telefone dele, porque ele é só meu. Eu sou ciumento, brincadeira à parte. Se quiser achar o Vinícius, vai lá no Terço das Mulheres. Ele faz parte do ministério que toca e canta no Terço das Mulheres, junto com outras lindas vozes. Não, se quiser ele, você vai ter que procurar o pessoal. Brincadeira, viu, gente? Se quiser saber onde você acha Vinícius, ó, o povinho que está aqui rezando conosco no Instagram, ó, Vinícius tá ali, ó, tá ali conosco, Deus abençoe. Silvão Júnior tá ali do outro lado ajudando, operando o botão ali que não acaba mais para que a gente possa falar, e você do outro lado rezando conosco aqui pelo Instagram, rezando conosco pelo Facebook, pelo YouTube. Muito obrigado pelo carinho da sua companhia, mas nós consagramos aqui no primeiro terço da Divina Misericórdia do mês de junho ao Imaculado Coração de Nossa Senhora. Ave Maria, cheia de graça, o Senhor é convosco, bendita sois vós entre as mulheres, e bendito é o fruto do vosso ventre, Jesus. Santa Maria, Mãe de Deus, rogai por nós, pecadores, agora e na hora da nossa morte.
1: Amém.
0: Que Deus nos abençoe, nos guarde e nos livre de todos os males. Alegria do Senhor é a nossa força, cantando. Vamos em paz. E o Senhor nos acompanhe.
1: Graças a Deus.
0: Agora é com o Silvão. Ele vai tocar o barquinho e nós

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2: 3:51 no Rio de Janeiro. Muito boa tarde para você ligado com a gente aqui em 106,7. Vamos ao Correio, Centro de Operações e Resiliência da Prefeitura do Rio de Janeiro, com informações do trânsito. Repórter Maurício Bastos. Boa tarde, Maurício.
3: Boa tarde, Silvio Júnior. Boa tarde a você que nos acompanha aqui na Rádio Catedral. Uma ótima tarde, ótima semana para você. Semana que começa com céu nublado no Rio de Janeiro. Tem possibilidade de chuva fraca moderada a partir dessa tarde, com ventos fracos e moderados, previsão de temperatura máxima de 29 graus. Falando de trânsito, o motorista que se desloca pela cidade nesse momento, especialmente ali na região do gasômetro, vai enfrentar retenções. Tem um acidente envolvendo carro e moto ocupando uma faixa no sentido centro, na altura de São Cristóvão, bem ali próximo ao acesso pela linha vermelha, pela Avenida Brasil e também pela ponte Rio-Niterói. Esses dois veículos permanecem no local. Os bombeiros 17 Rio estão atendendo a essa ocorrência. O trânsito apresenta retenções até a subida do elevado, até a rampa de subida ali pela Avenida Brasil. Na linha amarela, pista sentido Barra, tem um trecho com retenção na altura de Bom Sucesso, e no restante da via são boas as condições, isso no sentido Barra. No sentido Fundão, o motorista vai encontrando retenções na altura da Freguesia. Na Barra da Tijuca, um acidente no sentido Recreio ocupa uma faixa na pista central, na altura do Village Mall, devido a um acidente aí envolvendo carro e moto. A 7 Rio e o Corpo de Bombeiros também atuando no local para orientar os motoristas e socorrer possíveis vítimas. O trânsito apresenta retenções até o Bayside Shopping. Outras informações do trânsito e também do tempo nas redes sociais do Centro de Operações, no Corno, arroba Operações Rio. Para a Rádio Catedral, Maurício Bastos, direto do Centro de Operações.
2: Muito obrigado, Maurício. Boa semana, meu querido.
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4: Quatro e um. Padre José Lodares de Ávila, pároco da paróquia de Santana e reitor do Santuário de Adoração Perpétua, convida você para a Semana Eucarística e destaca a importância deste tempo para a Arquidiocese do Rio de Janeiro.
5: Caríssimos irmãos e irmãs, a nossa 100ª Semana Eucarística, este ano tem como tema Eucaristia, Unidade e Missão, embora sendo muitos, formamos um só corpo. Celebrando este ano de um modo muito especial a 100ª Semana Eucarística, comemorando o centenário da obra da Adoração Perpétua do Rio de Janeiro. Esta data da fundação da obra da Adoração Perpétua coincide também com o início da primeira comunidade da Congregação do Santíssimo Sacramento no Brasil, pois Dom Leme, ao instituir a obra da Adoração, ele antes trouxe para o Brasil os primeiros religiosos sacramentinos, aos quais ele confiou a organização de toda esta obra. Desde o seu início está confiada à Congregação do Santíssimo Sacramento, com os seus religiosos aqui residentes, organizando em dois grandes grupos, da adoração diurna, a guarda de honra do Santíssimo Sacramento, onde todos, homens e mulheres de todas as idades, são convidados a passar uma hora de adoração mensal aqui no santuário. E a adoração noturna, composta somente de homens, também se comprometem uma vez por mês, na noite que escolheu, a passar aqui no santuário a sua hora de adoração. E no dia 4 de junho será a solenidade do Santíssimo Corpo e Sangue de Cristo. Em vista deste centenário que estamos celebrando, nossa celebração de Corpus Christi será às 10 horas da manhã, presidida por Sua Eminência, o Senhor Cardeal Arcebispo Dom Rani João Tempesta, concelebrada por vários sacerdotes. E, à tarde, às 15 horas, nós estaremos de novo reunidos aqui no santuário para o canto das vésperas e logo em seguida a procissão para a Catedral Metropolitana do Rio de Janeiro. Este ano a procissão sairá justamente daqui do santuário para marcar esta solene comemoração do centenário da obra da Adoração Perpétua.

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1: Em nome do Pai e do Filho e do Espírito Santo, amém. Boa tarde, queridos amigos da Rádio Catedral. Sei que é um momento agradável para todos nós nos encontrarmos às segundas-feiras aqui na Rádio Catedral. Você aí em sua casa, estabelecemos uma sintonia maravilhosa. Não precisamos nos deslocar dos nossos espaços para termos um verdadeiro encontro. É o que está começando agora. Estamos nos encontrando para conversar, para rezar, para oferecer a Deus tudo que somos, tudo que temos, e ao mesmo tempo realimentar a fé neste mesmo Deus que quer sempre estar solícito às nossas necessidades. Assim, pelo menos o Salmo 28 vai nos instruindo, quando então o salmista se coloca como aquele que tem uma experiência do suposto distanciamento de Deus. Eu digo suposto distanciamento porque de fato o Senhor não estava se afastando dele. Talvez a percepção do salmista estivesse, eu diria, comprometida com tantos problemas, tantas contradições, que ele já não conseguia mais perceber um Deus caminhando ao seu lado, um Deus ouvindo as suas súplicas. Muitas vezes também acontece de Deus querer fazer silêncio, e o silêncio de Deus é eloquência. O silêncio de Deus também faz parte da tradição dos santos, das santas, dos místicos, e o silêncio divino é um dos mais duros silêncios, porque não ouvimos nada. Nada, absolutamente nada, nada. Não há referências, nós não temos referências. Por isso, passar pelo silêncio, passar por uma espécie de deserto de Deus, significa um processo de transformação interior e um processo de transformação radical que exige de nós o empenho, acreditar mesmo sem ver, ter a esperança no impossível. Este impossível há de se mostrar possível quando então ele voltar a falar e voltar a interagir conosco, e de maneira ciente. Essa interação ela se dá porque é o nosso tempo, é o tempo que temos espiritualmente para juntos a Deus podermos ter uma vida, eu diria, mais feliz, uma vida mais tranquila, uma vida mais suave, uma vida mais irmanada. Você que está em casa, já está tudo pronto aí, já pegou a sua Bíblia, está em casa? Hoje eu vou falar olhando mais para você, porque da outra vez disseram, ah, mas ele não olha para a gente, eu estou olhando para você, você está olhando para mim. Pegue aí a sua Bíblia e vamos juntos aos Salmos. Hoje é o Salmo 28, a partir do versículo 4. Salmo 28, a partir do versículo 4. Trata-os conforme suas obras e conforme a malícia de seus crimes. Dá-lhes a paga de suas ações. Retribui-lhes o salário devido, pois não atendem às obras do Senhor, nem a seus gestos. Destrói-os, não os edifiques. Bendito seja o Senhor que deu ouvido à voz de minha súplica. Glória ao Pai, ao Filho e ao Espírito Santo, como era no princípio, agora e sempre. Amém. O salmista, nessas suas palavras de hoje, parece estar de fato com o coração mexido. Sua alma está inquieta, e a inquietude da alma em decorrência do seu contexto histórico, do seu contexto existencial, isto é, talvez ali ele estivesse sentindo-se perseguido por um outro, e ele quer buscar em Deus o seu refúgio, quer buscar em Deus sua segurança. Ao mesmo tempo, a passagem de uma crise, eu diria, exterior para uma crise interior. O salmista começa a dizer daquilo que ele não quer, daquilo que ele tem, sabe que tem, mas pede a Deus para que supere. E pede ao mesmo tempo que Deus ele intervenha e mostre os seus perseguidores quem é ele, quem é Deus, como Deus cuida daqueles que com ele mantém, eu diria, o sentimento de filiação. E no final ele vai concluir: bendito seja o Senhor que deu ouvido à voz da minha súplica. Em cima, um pouco mais para cima, nós vamos ver ele falando sobre o ímpio que deve ser destruído, aquele que opta pelo mal não deve se aproximar. Falam de ele, mais ainda, ele fala: os ímpios não atendem às obras do Senhor, nem os seus gestos. Que eles sejam destruídos e não edificados. Eu acho que isso entra numa zona muito curiosa. É um esquema, eu diria, social, e um esquema sócio-religioso, na verdade, social-religioso. O homem sabe que as coisas não estão bem, vive as contradições. Então, como sair delas? Recorrendo a ele, e recorrendo a Deus, tentando fazer com que tais recriminações sobre a vida social não estejam influenciando a sua vida interior. Por isso, o justo, ele se coloca aqui nesta posição de ser conhecido por Deus. O Senhor me conhece, o Senhor sabe quem eu sou. Deus será chamado de escudo. O Senhor é meu escudo, o Senhor me protege. Eu procuro realizar toda a sua palavra, eu procuro imitar todos os seus gestos, e em nome disso que o Senhor me confirme, em nome disso que o Senhor se reaproxime de mim. Vejam que isto é, este é um dado curioso, a criatura sempre pedindo que a força maior esteja próxima. Isso é bom, porque com esse pedido nós estamos também purificando alguns outros sentimentos interiores que existem em nós. Que o Senhor, o maior, seja em mim, que ele ocupe o espaço, que ele sane as minhas feridas, que ele sane as minhas dores, que ele cure as minhas dores, as minhas mazelas, as minhas doenças. Isso acontece no dia a dia de todo mundo. Você que está em casa agora, cozinhando, ou se preparando, sei lá, para fazer o seu cafezinho, para a gente tomar agora à tarde, mas ao mesmo tempo bate uma discreta preocupação, porque na parte da manhã você não estava muito bem, houve uma resposta não bem dada, houve uma ignorância, um olhar, sei lá, mais endurecido sobre você, e isso deixou você fora do prumo. Nesse momento, nós pedimos a Deus que nós voltemos ao nosso prumo, isto é, ao nosso equilíbrio. Voltemos à justiça. Olha, o conceito de justiça na Bíblia é conceito de amizade, voltar à amizade com Deus. Sentir a justiça divina sobre mim é sentir o amor divino sobre mim, o movimento de Deus em direção a mim, um Deus que quer me reencontrar para que eu mesmo me reencontre comigo mesmo. Que essa tarde então seja essa cura, não é? Essa cura boa, essa cura que vai nos dispor para um final de tarde melhor e o início de noite também tranquilo. Quando as pessoas começarem a chegar em casa, chegando do trabalho, alguns vão chegar de bom humor, outros vão chegar de mau humor, não tem problema, mas você está ali tranquilo, tranquila, calma, calmo, para deixar essas pessoas chegarem. O fato de a pessoa estar adentrando a casa, chegando à casa, já é um movimento, eu diria que leva-nos a um possível relaxamento, ou pode levar também o homem a uma certa tensão. O relaxamento quando ele começa a distender das tensões que ele teve ao longo do dia, até mesmo aquela lembrança que ele traz da discussão que teve com você pela manhã. Mas ela também pode enrijecer quando então eu volto para casa não satisfeito com a minha casa, não satisfeito com as pessoas que lá estão. É o momento então de fazer esse trabalho em direção, quando você estiver indo em direção à sua casa, e ver, procurar em Deus os valores que as pessoas têm, perdoar essas pessoas dentro do seu próprio ser, do seu coração, através do seu pensamento, já dizer, ele fez alguma coisa, ele pelo menos pediu perdão a alguém, ele está tentando se regenerar. Isso acontecendo já nos basta, porque também suaviza em nós a vontade de vingança, a vontade de que o outro pague o preço da sua maldade. Enfim, é uma tarde que temos para uma revisão interior, mais do que isso, é um reencontro com a paz, reencontro comigo mesmo, a paz e o eu. Então, o eu precisa estar em paz. E essa paz não pode estar alicerçada noutras pessoas, não. Então, Jesus dizia, eu vos dou a paz eu vos dou, não a paz deste mundo. Então, ele vai nos dar algo que talvez não consigamos ver. Então, deixe hoje, nesse seu regresso para casa, ser contagiado pelos aspectos mais positivos da pessoa das pessoas com as quais você vive. Deixe que a vida fique mais doce, mais palatável e receba bem, né? Entre bem em sua casa, dê boa noite, né? Boa tarde, boa noite, crianças, amor da minha vida, é brincar, é mostrar que estamos vivendo, nós estamos no mesmo barco, estamos no mundo, estamos na existência. Então, há dias em que nós estamos muito bem, há outros que nós não estamos, mas o Senhor Deus, mesmo assim, ele está conosco, ele nos acompanha, ele jamais se distancia de nós para que então paguemos por alguma coisa. Muito pelo contrário, se nós somos já filhos e filhas de Deus, e somos de fato pelo batismo, somos porque Deus enviou o seu filho único para ser nosso irmão e nos levar à salvação. Então somos filhos e filhas de Deus, que eu tenho essa consciência. E depois, se eu não tiver todo o entendimento, que eu vou ler um pouquinho, estudar um pouco, o que seria essa filiação de Deus, né? Eu sou filho de Deus. Significa, pelo menos na base, que ele me criou, que ele me deu a vida. E sendo assim, as outras coisas, elas todas deverão ser reequilibradas, mas ou calibradas, é verdade, é calibrada. Então, o que você vai comer à noite já tem menos importância. Tem menos importância. Por que tem menos importância? Porque você já está bem. É como se você estivesse saciado. Ou então, até desperta mais o paladar. Desperta o paladar. Sei lá, pensa no quem gosta, quem é mineiro. Pronto, quem é mineiro, então pensa no anguzinho, angu. Angu com feijão. Angu, feijão, um franguinho ensopado. Você gosta de frango ensopado, Silvio Júnior? Hein? Você ama? Então, ganhou um anguzinho, né? A dama odeia angu. Ela odeia angu. Quando a mãe dela fazia angu, era uma briga na casa dela. Mas você gosta de um anguzinho? Então come o angu hoje. Saboroso, hein? Você fala, nossa. E outras pessoas gostavam de fazer as misturas. Eu não gosto muito, não. Angu como ela. Angu como ela. Ela gosta, ela gosta. Você também gosta de angu como ela, é, Silvio? É mesmo. Canjiquinha também, tá. Então a coisa aqui eu não gosto de angu com ela, não. Mas angu com fígado eu gosto. Você sabe que quando eu voltei, dos meus estudos na Alemanha, eu liguei pra minha mãe, então dizendo que tava voltando lá. Aí ela disse, o que você quer comer? Prato você quer que eu faça pra você lembrar da nossa casa do Brasil? Ela talvez pensava mesmo, que eu fosse pedir uma feijoada, né? Eu pedi, mãe, a senhora vai a um aviário e pede, vê se eles têm fígado fresco de frango. E eu só quero isso. Me falta o sabor disso, né? E mamãe fez assim. Ela foi, comprou, acho que não sei, quilos e mais quilos de fígado, e ela fez aquilo com cebola. É uma maravilha. Eu me acabei naquela tarde, no almoço e na tarde, que eu só saí da mesa um pouquinho mais tarde, né? Fui comer, me lambuzei, e tinha lá a bebida para acompanhar, aí fica melhor ainda. Olha, o fígado, né? É algo que não se explica, tá dentro, e são os nossos sentidos, são as nossas memórias afetivas, Tudo isso conta muito. Então que você já volte para casa num bom clima e continue o bom clima, melhore o clima da casa. E você que já está em casa, sabendo que outras pessoas vão chegar, também dê uma elevadinha aí na casa, dá uma mexida em alguma coisa para a pessoa perceber que está diferente, para comentar. E se discordar, não tem problema, volta pro lugar que está a mesinha ou a televisão, mas faça alguma coisa que possa contribuir para que, então, haja diálogo, havendo diálogo, haja também o entendimento e a convergência de todas as forças, de todas as observações. Que Deus, que nos acompanha sempre, Deus que é o nosso rochedo, Deus que é o nosso escudo, ele nos proteja no nosso próprio eu, para que nós não atrapalhemos o nosso relacionamento com ele, atrapalhando o nosso relacionamento com os irmãos e irmãs. Os nossos relacionamentos com a esposa, com o esposo, com os filhos, com a mãe, com a avó, com a tia, com o vizinho, tá certo? Que nada disso seja atrapalhado. Ao contrário, vamos nós construir uma noite saudável, uma noite feliz. Tá um friozinho gostoso. Então, se você tiver como fazer a sua pipoquinha, faz sua pipoca. E come pipoca, né? Come pipoca. E eu prefiro pipoca doce. Gosto de pipoca doce. Eu não gosto de pipoca salgada. Mas não tem graça, não. Mas tem gente que gosta. Eu ainda posto assim um pouquinho de leite condensado. Vai ficar bem mais melada para ficar bastante doce. Né? Aí a gente vai comendo. Aí tem um filme gostoso, hein? Ai, agora que essas técnicas novas, você pode então dar um stop, né? Então para, uma pausa, aí você corre, vai até a cozinha, toma um bom copo d'água, eu queria refrigerante, não, vai água mesmo, vai tirar o açúcar do leite condensado, meu filho, é só água. Que Deus, nosso Senhor, a todos abençoe e guarde, amém.

0: não é? Ouvindo Goodness of God, na verdade a gente descansa, relaxa um pouco. Mas estão muitas letras já traduzidas para o português, mas eu acho que também no original parece que tem a sua particularidade, né? Eu acho que tem o seu jeito de ser. E é bom ouvir música, cantar junto também, faz isso, viu? Olha aí, a galera aqui tá respondendo bem, tá chegando agora meu cappuccino aqui, olha a sessão agora, café da tarde, né? A Dalva perguntando se tem que usar um uniforme. Ela falou que queria um uniforme, eu quero. A gente vai desenhar um uniforme para ela, Silvio. Vamos desenhar nós dois, né?
1: Então, desenhar
0: para você, para você. Pra você. É, é. Isso.
1: Uniforme com a logomarca.
0: Não vai ser legal, senhor? Não vai ser legal?
1: Logomarca do programa Terapia do Espírito.
0: Vai, né? Ela vai ganhar outdoor. Outdoor. Ela vai ganhar outdoor.
1: Não, aquele avental.
0: O quê? Com um laçarote atrás, ó, só um laço. Isso. Ó, hein? Olha aí, o povo de Deus está ligadinho aqui na Rádio Catedral. E o povo de Deus está colaborando mesmo. Vai meu beijo carinhoso para Thelma Leonor. Thelma Leonor, que é de Viçosa, Minas Gerais. E ela passou lá pelo Cristo Redentor para deixar minha encomenda. Deixou lá com Carlão. Ela falou: quem é Carlão? Carlão, vai lá que você vai ver quem é. É um dos coordenadores da administração. E pode falar que é meu afiliado, inclusive, Carlão. Então, o Carlão fez chegar a mim. Ah, ele mandou descer essa maravilha que vocês estão vendo aí. Olha aqui, para vocês falarem que eu tô brincando aqui, ó. Ganhei 3 latas dessa aqui. 3. Uma já foi embora. 3 dessa aqui. E ainda ela mandou o canudinho. Canudinho, tá aqui. Hã? Como em todo programa, a gente já deixa o prato feito, não é verdade? Então tá aqui, ó. O prato já tá feito. Aqui, ó. Ó, como é que fica? Ó. A Dalva foi um pouco esfarrapada ali, mas tudo bem. Mas olha que é assim que fica. O prato também com mão, marca de dedo. Ai, meu Deus, essa produção não tá muito boa, não. Que isso? Tá todo mundo vendo isso. Mas ela tá lá, ó. Ó, isso aqui é o. Na cozinha, é aquela coisa, né? Que não usa guardanapo no ombro. Hein? Não usa? Guardanapo no ombro, né? Vai na. Aí. Isso, é. Não, pelo amor, nem fala. Nem me fala. Mas, Thelma, querida, muito, muito obrigado pelo carinho e também pelo esforço, que eu sei que é isso. Estar no Cristo Redentor, uma encomenda para mim, olha, me senti verdadeiramente homenageado. Muito obrigado. Chegou tudo pra mim, eu até achei estranho, tô mandando chegar, mas não sei o que é isso. Quando então abri, pronto, caiu logo na cabeça. Gente, eu falei, a Thelma disse que ia deixar lá doce de leite, eu falei que gostava de doce de leite, e ela logo ligou a Viçosa, e ela é de Viçosa, e deixou. Muito obrigado. Então, em nome dessa nossa troca de experiências, Thelma, e você tendo podido fazer o seu compadre sentir um paladar mais gostoso, eu farei isso publicamente. Esse já está preparado. Olha como que ela raspa o doce que fica em cima. Nunca é assim. Tem que você chuchar o doce, o canudinho abaixo, e aí você tem que deixar uma montanhazinha pequena aqui. Ah lá, isso tá sujando o prato. Não é nada não, porque dessa lata aqui já tá pela metade. Essa lata eu trouxe fechada, essa lata, trouxe mas fechada.
2: Você pode fazer o seguinte, se você quer comer mais...
0: Né? Sim, eu quero comer mais. Bota aí. Pronto, meu Deus do céu. Nossa, ela puxa pra baixo, que é pra tirar. É trazer a rapa. Ela pensa que disfarça, ela não disfarça. Silvio, eu vou da primeira bocada. Por favor.
1: A Thelma Leonor já tá aqui participando com a gente.
0: Oi, Thelma.
1: Ela colocou aí, com muito carinho pra vocês. Deus abençoe. Fomos a um casamento do Jamil e Kelly aqui de Viçosa.
0: Agora tá explicado. E foi bom? Foi tudo bem no casamento? Onde é que foi esse casamento? Depois você fala pra gente também. Então, Jamil o que tá se casando?
1: Jamil e Kelly.
0: Jamil e Kelly. Nossas felicitações a vocês, Jamil e Kelly. Que Deus Nosso Senhor abençoe essa família nova que inicia, né, sacramentalmente, essa nova vida.

0: vivência comunitária, vivência de amor, vivência de paz, uma verdadeira família. E eu estou comendo, Silvio.
1: Vamos colocar aqui no ar, tem uma surpresa muito legal que a gente recebeu aqui da Maria Eduarda.
0: Vamos lá, porque enquanto isso...
1: Isso. Vamos ouvir?
0: Vamos, eu vou renovar aqui. Uhum.

0: E aqui acabou o assunto, que é isso? Gostaram, né? Ah, é o tempo do Instagram. Parabéns! Ela ainda de Nossa Senhora Aparecida, a nossa querida aí, a nossa menina do tempo. Olha aí, e como cresceu, hein? Menina, eu conheci essa menina com o quê? Ela ia fazer 9 anos, se não me engano. 9 anos. Depois, no aniversário de 10 anos, eu fui, né? Pra conhecê-la pessoalmente, conhecer a família. E hoje ela tá aí fazendo coisas bonitas em sua comunidade paroquial, tá cantando, daqui a pouco tá encenando, ela já entrar vestida de Nossa Senhora, já é também uma encenação. É isso aí, deixa as nossas crianças sonharem mais, deixa as nossas crianças verem as suas possibilidades. E elas vão ver, no final de tudo, elas é que vão chegar à conclusão do que querem ser, do que querem fazer na própria vida, tá certo? Então, o que a gente pode fazer é dar essa base para elas se sustentarem e, como crianças, terem a liberdade maior possível, para que então elas comecem a definir o seu próprio eu, definindo assim tudo o que é de conteúdo nesse eu, que são sentimentos, são pensamentos, são imaginações, são desejos, e deixar que a síntese aconteça. Mas o importante é que a família esteja ali. E essa família mudou muito, né? A nossa querida garota do tempo, ela tem a mãe, né? O pai dela nunca esteve ali presente. E ela, mesmo assim, ela acompanhou os ensinamentos da mãe e sempre respeitando muito a mãe. E tá aí, uma moça maravilhosa e fazendo coisas bonitas para a comunidade. Ela saiu do casulo. Que Deus, Nossa Senhora, abençoe a Maria Eduarda, abençoe a senhora, sua mãe também. Que outras mães também que ali estavam levando os seus filhos se sintam igualmente homenageadas, né? Porque quando a gente pensa, liga uma mãe a um filho, é sempre emocionante, porque é uma relação que a gente não consegue descrever, de jeito nenhum, né? Então, que Deus abençoe a todas as mães e a todos os seus filhos. Amem seus filhos, filhos queridos, amem de maneira total, incondicional, as suas mães. Porque mãe, como diz o popular, é uma só, não é verdade? E para mãe, também o filho. Por mais que ela tenha muitos filhos, cada filho é um filho. Cada filho é uma singularidade. Um beijo em todas as mães. Vamos lá, Silvio Júnior, vamos tocar esse barco que eu quero. E aqui, Dalva, pega aqui um coninho para você, minha filha.
1: Só lembrando que o pessoal pode participar através do nosso WhatsApp, 3231-3567, Facebook Catedral FM RJ, YouTube Rádio Catedral FM RJ e Web TV Redentor. Já tem aqui algumas participações, a Marise Fernandes Torres, boa tarde com o amigo Marcos Willian, sua bênção.
0: Boa
1: a Rita
0: tarde.
1: De Cássia, sua bênção com o amigo Marcos Willian, boa tarde. Obrigado, meu senhor, por tudo.
0: Amém.
1: Quem mais aqui? A Jorge Varela.
0: Oi, Jorge.
1: Marisa Fernandes Torres, muito obrigada por sua palavra hoje, tá? Pelo Facebook. A Hilda C. Furtado também acompanhando pelo Facebook. Boa tarde.
0: Oi, Hilda Furtado.
1: Luiz Silvio Júnior. Deixa eu ver quem mais. Georgia Varela mandou pelo Facebook.
0: Oi, Jorge.
1: Angu com quiabo.
0: Eu
1: amo. É bom também.
0: Angu com quiabo, é gostoso. Tô de boca cheia.
1: A Marisa Fernandes Torres, acabei de fazer um cappuccino pra mim. Ela tá.
0: Ah, cappuccino, eu também tô tomando, minha filha. Aqui, ó, cappuccino pra mim, ó. Cappuccino.
1: É verdadeiro ou fake?
0: Não, esse é verdadeiro, porque ela não tem como mexer com a máquina. Mas se ela tivesse como adulterar a máquina.
1: Pode olhar.
0: Ela
1: fazer isso, comigo. Pode olhar comigo.
0: O olhar dela é olhar crítico.
1: Mara Cristina Júnior.
0: Oi, Mara.
1: Que tenhamos 30 dias de muitas vitórias, felicidades plena com a graça de nosso bom Deus.
0: Amém.
1: A Marilene Cornache, boa tarde, Silvio, sua bênção, Cônigo Marcos.
0: Deus abençoe.
1: Hora do cafezinho, cadê o bolo?
0: Não tá, não, o bolo tá canudinho. Pega um canudinho aqui pro Silvio Júnior, eu quero ver ele canudinho na mão. Pega o canudo aqui pro Silvio, vem, pega.
1: Depois
0: me obedece aqui, Dalva, você vem aqui, Dalva. Eu quero, né, ele tá correndo, é porque ele vai mó bico pra comer, minha filha. Leva pra ele pegar o canudinho dele, leva aqui, melhor de sua mão, não.
1: O Cônigo Atelma mandou aqui, que foi de lindo, foi na Capela do Cristo. Uma linda cerimônia.
0: Ah, foi na Capela do Cristo, então. Ah, que bacana. Parabéns. Fico muito feliz com tudo que aconteceu. Pode pegar, Silvio Júnior. Pode pegar. Ah lá. Ah, ele pegou o guardanapo. A gente quer ver o canudinho na mão dele lá, ó. Cadê o canudinho? Olha lá. Isso, em homenagem aos noivos aí. Isso, pode dar uma dentada, pode dar uma dentada. Vem, não, não. Mas fala, Silvio Júnior, da sua experiência, Silvio. Fala, você já teve um casamento lá no Cristo Redentor? Teve, Silvio?
1: Ainda não, mas olha, esse que doce maravilhoso, cônimo.
0: É, né? Muda logo de assunto, né?
1: Maravilhoso.
0: Muda logo de assunto, porque ele é bobo. Eu tentei jogar na mão dele o cano de encher a boca dele pra ele poder falar de boca cheia. Ele danado, ele engoliu ali a coisa e falou do doce, que doce maravilhoso.
1: Sabor.
0: Só para despistar. Olha, esse doce é de fazer propaganda sem.
1: De verdade.
0: Quem não conhece, passe a conhecer. Essa marca Viçosa é maravilhosa. É um doce limpo, é doce clean. Não tem muita coisa não, mas ele é. Tem cara de caseiro, né? Tem cara de caseiro. Eu tenho até aqui umas curiosidades que, na verdade, quem levantou foi a Dalva, né? Ajudada também pelo Silvio. Coisas que a gente se lembra. É, da nossa infância, da nossa juventude. Exato, qual era o.
1: A Dalva estava lembrando isso, Cônigo.
0: É, então.
1: Na década de 50, quando ela nasceu.
0: Ela tem muita coisa, muita memória. Da década de 50. Gente, ela era uma flor. Ela corria com aquele vestido engomado, cheio de anágua por baixo. Com aquela laço enorme na cabeça, enorme o laço na cabeça. E também nas costas. Sapato de boneca. Meia triscó, meia lá em cima, meia, e até o joelho. Aquela menina correndo. Ai, ai, ai, ai, ai, ai. Eu falei, que aquela coisa ali, gente? Parecia, viu? Que eu tava correndo atrás de bola, como se fosse futebol. Ela corria toda assim, atrapalhada. Cadê mamãe? Cadê mamãe? E aquele laçarote na cabeça enorme. Eu não sei como uma menina, tadinha, conseguia aguentar aquele laço na cabeça. Quem botava aquele laço na tua cabeça? Era tua mãe? Hein? Era sua mãe, né? Você não reclamava, que, não? Ele tá pesando minha cabeça.
1: Foi isso, Dalvinha? 50 e quê?
2: 50.
1: Ela pesou, Cônigo.
0: Deixa ela, né? Mas aqui temos algumas coisinhas que aconteceram na década de 50. Vê se você se lembra aí, olha. Quebra-queixo. Você lembra do quebra-queixo?
1: O quebra-queixo existe até hoje, né?
0: Até hoje. Mas era forte na década de 50, é década de 60.
1: Coisas que romperam gerações, né, Cônigo?
0: Não, ali o quebra-queixo era gostoso. Né? E quando ele não podia estar frio, ele tinha que estar sempre meio morninho para ficar chiclete, né? Para ficar sem aquela coisa, aquela goma, né? E era muito gostoso. Puxa, e a quebra-queixo mesmo, porque às vezes era duro também. Né? Tem que tomar cuidado. Cocada branca e queimada. Olha, ali era pra não ter preconceito. Olha que era cocada queimada, não é cocada preta, não. Cocada queimada. É, então, cocada branca, eu comi muita cocada branca e cocada queimada. As duas dele são diferentes, hein? O sabor é diferente. Você sabia disso, não sabia? Que você comer uma cocada queimada é diferente de uma cocada branca. É diferente. Fala.
1: Cocada na. A gente morava na roça, né? Interior, a gente fazia, minha mãe fazia, né? Ela colocava na folha de bananeira.
0: Folha de bananeira, porque não cola ali.
1: A folha de banana, né?
0: Aquela folha. É bonito. Depois o pé de moleque. O pé de moleque é mais arriscado. Depende, feito com amendoim mesmo, o pé de moleque, você pode até quebrar um dente. Foi ali que você quebrou aquele seu dentinho, não? Foi, Dalva? Não? Que comendo pé de moleque?
1: Chegou suviando aqui.
0: Ela chegou Pois é, ué. Quebrei meu dente. Foi a Dalva. Foi com pé de moleque. Maria Mole. Ah, eu gostava de Maria Mole. Dava pra brincar de dar no outro. Tá, toma, Maria Mole. Né?
1: A Maria Mole vinha nos saquinhos de.
0: Doce Cosme Damião.
1: Exatamente.
0: É, Doce Cosme Damião. O que você preferia naquela época, Dalva e Silvio? Pegar doce com cartão ou doce sem cartão?
1: A minha época disse, não, tinha.
0: Tinha, com cartão e sem cartão. Você tinha a fila lá na frente para distribuir o cartão, aí você tinha o cartão. Aí no dia marcado no cartão, você voltava lá e o seu saquinho de doce estava garantido. É mesmo, né? Vocês não pegaram, não, é? Ah, então eu sou mais moderno, porque eu já tinha, no meu tempo já tinha. Né? É, porque essa de só doce avanço, dinheiro avanço você pegou, né, Dalva? Dinheiro avanço. Silvio, o povo jogava o dinheiro e a galera, a criançada toda, fazia aquela muvuca para pegar o dinheiro. Hein?
1: Não, Dalva, vamos defender aqui agora. Nós somos da geração daquele balão.
2: Com brinquedo, doce.
1: Com brinquedo, com doce, aí bala, aí furava, aí colocava trigo, brinquedo, né? Doce, botava trigo também pra,
2: não sei se era farinha.
1: Farinha de trigo.
2: Aí quando estourava, sujava a gente. A gente ia tudo catar.
1: É, né? Geração mais.
0: Mas isso é doce de. Isso era Cosme e Damião?
1: Não, a gente tava comendo pro geral.
0: Eu tava falando de Cosme e Damião.
1: Mas de jogar dinheiro, não.
0: Dinheiro avanço.
1: Essa é novidade pra mim.
0: Ah, não. Quem estiver me ouvindo vai me confirmar. Porque participou sim. Pegou já muito 10 reais. Né? Cruzeiros, talvez, né? Pegou a moeda lá, uma moeda bonita.
1: Por falar em moeda, tinha uma balazinha que era tipo uma moeda mesmo, né?
0: É a moeda de chocolate, moeda de chocolate. Saco, eu tenho aqui, eu tenho anotado aqui. Deixa eu ver então aqui que eu tenho aqui. Eu tenho a Maria Mole, suspiro. Suspiro é gostoso, né? Quando dá aquela dentada, fica aquele vazio ali dentro, né? Gostosinho aquele, né? Depois, vamos lá, tem o puxa-puxa. Você nunca teve puxa-puxa, Silvio?
1: Puxa-puxa?
0: É, puxa-puxa. Ah, não, que isso. Puxa-puxa. Depois, bala de mel. Quem não conhecia bala de mel? Hein? Vai chupando, ela fica fininha. Fica fininha, depois você dá só um com o dente, aí o mel espalha pela sua boca todinha. É uma delícia. Doce de abóbora em pedaços. Tinha até em forma de coração, doce de abóbora. Hein? Depois tinha doce de batata inglesa, tinha doce de batata.
1: Sim,
0: batata doce, melhor. Tinha doce de batata doce.
1: Batata doce, abóbora.
0: Abóbora. Que me lembro são esses dois. Tem mais, né?
1: Não, era...
0: Era, mais vermelhinha era a abóbora. A pálida era da batata, batata doce. O roxo apareceu depois. O roxo não era da mesma época, não. O roxo vem aparecendo depois. Aí começaram a colorir, aí depois mudou tudo.
1: A Antônia colocou aqui, Antônia Bispo, boa tarde. Eu lembro, já peguei com cartão, era pra controlar a fila.
0: Isso.
1: Sem cartão saía confusão.
0: Isso, mas era mais gostoso a confusão. A poeira subia, você caía no chão, você levantava. Era uma bênção aquilo. Era uma bênção. Aí aproveitava, dava um cascudo, aí levava outro também. Era uma beleza. Criança, meu.
1: A Rosa Maria César lembrou, tinha o cocô de rato.
0: O cocô de rato. Eu comi muito cocô de rato. Era uma delícia. Você pegava em casa e deixava os outros doces mais graúdos, né? Pro finalzinho, aí comia o cocô de rato, né? Chegava e chorramar pela boca. É uma beleza aquilo. Olha que delícia. Depois.
1: Mas existe esse pacotinho do cocô de rato?
0: Ela conhece. Como não conhece?
2: Eu conheço, mas eu não sei se existe.
1: Eu acho que hoje não existe mais.
0: Será que não? Eu acho que nos meus doces que eu ganho lá, eu vou ver se tem cocô de rato. Depois, goiabada cascão. Goiabada cascão, olha aí. Que a gente chama. Tem um outro. Não, é goiabada cascão mesmo.
1: É na lata?
0: Não, ela é feita num plástico, envolve. Ela é mais gordinha. Tínhamos a bananada. A normal, a banana tradicional, que era bonita de se ver, porque é tudo lisinho, né? E aí você ia abrindo, aí você via aquela coisa, aquele pedaço preto de goiaba, metia na boca, era uma bênção. A cascão, ela às vezes podia ter ali um carocinho de goiaba, né? Aí já viu, né? Eu tinha que cuidar do dente, porque senão ele ia embora, né? Mas era bom, era agradável. Depois aqui, rapadura. A Dava não mastigava rapadura, não. Ela deu rapadura com água.
1: A Leite colocou, já peguei muito doce de Cosme e Damião.
0: É quem tá aí falando que pegou 2 cortes de amião.
1: A Leide, pegou muito. A Marisa Fernandes.
0: Oi, Marisa.
1: Língua de sogra.
0: Língua de sogra, peraí, língua de sogra. Eu me lembro da língua de sogra, gente. É aquele brinquedinho de soprar? Tem o olho de sogra também, não tem? O olho de sogra, que é um doce, não é? Com aquele olhinho desse fechadinho, né? Que é ameixa. Ameixa. E aquele olho é o grande, branco. E a sogra é danada, a sogra tem olho, né? Também, como é a língua de sogra, é o olho de sogra. Depois ainda, paçoca de pilão. Olha que delícia. A paçoquinha era gostosa, hein? Ela vinha numa embalagem linda, linda a embalagem da paçoca. Você se lembra da embalagenzinha?
1: É porque a paçoca de pilão era geralmente era caseiro, né? A paçoca caseira.
0: É, aí também se fazia, também tinha em casa. Né? É, mas quando você ia assim até a gente chama um bar, né? Uma loja, não era bar o nome, era outro nome, armazém, eu acho que um armazém. Armazém,
1: mercearia.
0: É, mercearia. Isso aí. Aí você pegava a paçoquinha, geralmente era baratinha a paçoca, não custava muito não. Mas a mistura do salgado com doce, nossa, é um equilíbrio.
1: Lembro na nossa infância, meu pai fazia no pilão, e aí a gente tinha plantação de amendoim. Era bom demais.
0: É bom, né? Olha aí, coisa boa, voltando à infância.
1: Maria Zenilda, doce de Cosme Damião é delicioso.
0: Olha.
1: A Carmen Magro, suspiro, lembra, cômigo?
0: Suspiro, eu citei aqui o suspiro. Suspiro é quando a gente dá aquela dentada e solta ar.
1: Marcelo Severo, goiabada naquele copinho que vinha com poder de madeira.
0: Ah, não tá botando, não. Aquele copo que a gente pode comer depois.
1: Existe. É, que
0: tira. O copo que a gente come depois.
1: O material é igual o material de copinho de sorvete.
0: É.
1: Só que ele é taxadinho, né?
0: Sim. Mas a Dalva se deu mal, porque ela pensou que todos os copinhos eram assim. Ela mordeu, o outro era de vidro. Foi. Ela pensou, vou comer um copinho também, eu quero comer um copinho também. Falei, mulher, não faz isso não, menina. Porque você vai morder aí, pode se machucar, não deu outra. Ela comeu.
1: Olha só, a Antônia Bispo respondeu aqui, ainda existe esse doce onde eu moro, comunidade da Mangueira.
0: Ah, é? Mas qual é o doce que foi que a gente falou?
1: Agora eu tenho que confirmar. Confirma pra gente, Antônia.
0: Confirma aí, Antônia. Depois, doce de leite caseiro. Tá aqui, ó. Doce de leite caseiro. Esse aqui foi fabricar, passou pela fábrica. Aí em Viçosa, uma das melhores produtoras, né? Mas é esse é o ponto do doce de leite caseiro. Agora, quando a coisa tá braba mesmo, não faz nem isso, né? Compra logo leite condensado e coloca dentro da panela de pressão. Né? Dalva faz muito disso lá, final de semana em casa. Ela pega o do leite condensado da mãe, joga na panela de pressão. Mulher, você fica, cuidado, porque se faltar água, a panela de pressão explode. Vai doce pra tudo quanto é lado, hein? Amor de Deus, faz isso não. Come uma latinha dessa aqui, tá? Aí você come. É gostoso. Olha só,
1: pelo nosso WhatsApp, a Matilde mandou aqui. Boa tarde.
0: Oi, Matilde.
1: Júnior, comigo, Marcos William, Dalva e todos da rádio. Meu nome é Matilde. Mota Pessoa de Anchieta. Estou tomando café e me divertindo com vocês. Quando que o senhor pega pesado com a Dalva? Coitada dela.
0: Nada.
1: Ainda tem a moeda de R$1, o chocolate aqui perto.
0: Ainda
1: de
0: tem?
1: Casa. Olha. Agora tá difícil de ver alguém dando doce. É raro.
0: É raro, né? Mas agora fizeram essa manobra, né, de você sair de carro distribuindo doce. Perdeu uma graça. Ah, perdeu a graça. A graça era, ali tá dando doce, ali tá dando doce. Aí todo mundo sai, vai, pega. É sem cartão, com cartão ou sem cartão? Sem cartão. Olha, a molecada corria.
1: Tem mensagem de voz aqui.
0: Tem mensagem?
3: Boa tarde, meus amigos.
0: Boa tarde.
3: Catedral. Boa tarde, Silvio Júnior, meu querido amigo. Carlinhos de Vila Isabel. Rapaz, eu tô adorando esses assuntos. Eu tô adorando. Tô perdendo agora diversas coisas que eu fazia quando era criança, prefiro não dizer minha idade. Rapaz, sabe o que eu fazia? Minha mãe mandava eu lá na padaria, eu fazia um furinho lá no saco do leite.
0: E até tão bebendo, é isso?
3: Ficava lá, ó.
0: É.
3: Quando chegava em casa, cadê o leite? Já acabado.
0: Isso, já fiz
3: também. Saquinho de leite.
0: Isso,
3: ia na padaria. Quando chegava em casa, já tinha acabado já o leite.
0: É verdade.
3: Um beijo no coração, Silvio Júnior.
0: Beijo no coração. E olha, ele conseguiu pegar o saco de leite. Eu peguei ainda a garrafa de leite. A garrafa que era deixada pelo leiteiro na porta de casa. Ah, você não pegou isso, não? Tá, você pegou o tempo de como se tirava, ensinava a tirar o leite da vaca? É, você pegou esse tempo, quando se ensinava como tirar leite da vaca. Ela aprendeu isso. E tá dizendo pra mim que não viu, não pegou uma vasilha de vidro com leite da vaca ali dentro? Pegou sim, você pegou, você não se lembra mais. Até chegar ao saco plástico, como ele falou, que é o leite ensacado, né? Isso tem uma história. E era bonita aquela garrafa de leite. Era bonita, era gordinha, né? Ela era gordinha, então tinha muito leite ali. A gente podia ir beber. Só que não dava pra gente ficar abrindo e botando na boca, senão ia azedava, né?
1: O leite. Agora, quando hoje quase não encontra o leite em saquinho, né? Que...
2: Mas ainda tem.
1: Ainda tem, né? Tem. Mas não tem. Mas tem. Em alguns, acho que poucos mercados,
0: tem,
1: né?
0: Agora tem achado leite aguado. Ah. Não tá aguado? Eu tô achando leite aguado, não tem aquela graça. Antes a gente tinha água nata.
1: Com leite. Hã? É água com leite.
0: É, porque antes a gente tinha nata.
1: Verdade.
0: Eu me lembro
1: verdade.
0: Que minha mãe separava leite, toda a nata.
1: Leite puro, quando a gente vai no compra direto, né? E aí a pessoa tirou o leite ali pra você comprar,
0: uhum.
1: Botar na garrafinha, chega em casa, no litro, né? Chega em casa, ferver, aquela nata grossa.
0: É,
1: nem todo mundo consegue tomar, porque tá acostumado, né?
0: Aham. Uhum.
1: Mas é
0: na madeira você pode fazer muita coisa. Sim. Você tem meu tio faz queijo ainda hoje. Com a nata do leite? Sim, queijo se fazia também com isso. Eu sei que eu comprei, entrei no mercado, fui comprar um. Eu não sabia mais o que comprar, porque tem tantas marcas, né? Aí você fica olhando, vai olhar no preço. Mas será que o mais caro é mais gostoso, pelo menos? Que nada! É água, é uma coisa sem graça. É quando a gente põe no café, só tinge o café um pouquinho, só pinta, clareia o café, mas o gosto não vem café com, de café com leite, não.
1: Silvio Júnior, bananada de copinho com pazinha de madeira, pegava
0: nossa,
1: cartão, sem cartão
0: mãe.
1: E o dinheiro também. Carla Escarpim.
0: Ah, ela pegou dinheiro também? Aqui. Eu só? Ah, não. Querem me deixar sozinho? Nada disso. Eu tinha dinheiro avanço, tinha. Olha a molecada, já chegava dando banda. Banda, você lembra o que é banda, Silvio? Isso, só na banda. E olha, levar uma banda por causa do dinheiro é foda. Hein? Até se levantar, aí você recupera.
1: Aí isso me lembra também as brincadeiras dessa época, né?
0: Ah.
1: Bandeirinha.
0: Ah, bandeirinha, o mais ágil, né? Queimado, chicotinho queimado, também tinha. Ah, vôlei é mais moderno, vôlei é década de 80 por cá, né?
1: Pique-esconde, vai
0: embora. Pique-esconde. Polícia e ladrão, polícia e ladrão, polícia e ladrão, polícia e ladrão. Tinha também carniça, tinha carniça também.
1: Não, em época de festa junina, tinha os casamentos da roça e tinha prisão, lembra?
0: Tinha.
1: A cadeia, né?
0: Tinha.
1: Era muito legal.
0: Tinha uma coisa da prisão que só podia ser solto por conta de um beijo, não era? Aí a pessoa
1: assim, né?
0: Solta tal, eu dou um beijo, né? E aí a pessoa era ali tirada da cadeia. A gente ficava preso a noite inteira. Graças a Deus, nunca fiquei preso.
1: A Leide mandou aqui, ó, minha esposa tem umas vaquinhas, ele tira leite, olha aí.
0: Ah, pronto, aproveita essa fase, minha filha, não deixa passar. Conserva a vaca.
1: Marisa Fernandes, bala juquinha.
0: Ai, a bala juquinha era gostosa, né? Ô, coisa danada, quando ela dava aquele trancada aqui, ó. Aquela assim, que tranca aqui assim, o nosso maxilar, né? Com o superior, com o inferior. Que delícia a bala juquinha, né? Mas não podia ter obturação, não. Porque senão obturação.
1: A Antônia Bispo Rezende colocou: eu trabalhei em fábrica de doce. E eu desci furtado. Padre, nas casas de biscoito, você vai encontrar todos esses doces que estão falando aí. E a Antônia colocou: todos os doces não acabaram, não. A Rita de Cássia, esses doces ainda tem na loja de doces.
0: É?
1: Rosa Maria César, leite em garrafa e pão francês na porta.
0: É mesmo? Agora, eu queria ver, então, já que vocês estão falando que eu encontro todo tipo de doce, eu quero ver vocês encontrarem aquela balinha em forma de um garotinho. Era cor de rosa. Isso, um pacotinho.
1: Um né?
0: Eu quero aquela balinha. Eu quero. Ninguém encontra essa bala, gente. Era dele. Depois aí veio inventando caminhãozinho, carrinho, né? Mas a original, ela que era cor de rosa e era um bonequinho. Eu já procurei, falaram pra mim uma vez que Niterói tinha. Foi a Niterói. Nada. Passei por tudo que era boteco e nada. É, a gente chama de barraca também, né? Cabana.
1: E aquela bala, que era um bom vidro.
0: Que bala que você quer?
1: A Soft.
0: Ah, tá aqui a bala Soft. A Soft de caramelo. Ah, Soft de caramelo. Tinha tudo que é sabor, tinha de limão, morango, né? Mas a de caramelo é elegante. A cor dela era elegante. Então você quando abria, né? Você, é uma delícia. E era docinha, docinha. Você chupou muita bala Soft? É, Dalva? É? Então tá bom. A bala Chita. O que é bala Chita, hein? Bala Chita.
1: A Carla mandou aqui, gente. Vocês lembram da bala Banda?
0: Banda, tá aqui também. Bala Banda.
1: Elástico que pulávamos à tarde.
0: Isso mesmo. Tinha. Aí começaram a colocar essas atrações dentro dos brinquedos, dentro dos doces, pra galera voltar a comer doce, voltar a comer, a brincar. E era gostoso, é claro, tem que medir, porque a criança não pode também ficar enchendo de tanto doce, faz mal à saúde, mas um docinho para uma criança é uma maravilha. Oh,
1: Joseni Badaró, a bala Soft também era popular e às vezes engolia inteira sem querer.
0: Isso, ali ela levava um susto quando engolia, que ela passava machucando. Aí você tinha que envergar a garganta para ela passar.
1: É, ficava...
0: Como é que é, senhor?
1: Parecia um vidrinho, né?
0: É, ela era muito bonita. A bala já era bonita, o design da bala era bonito. Toda a linha Soft, né? Depois o pirulito Zorro, hein? Quem já não chupou pirulito Zorro? Hã? Ó, já a gente arrancava o papel preto, e aí você começava a chupar, aí ia começando a ficar mole, aí você esticava, aí você botava de novo na boca. Era uma maravilha, né? Hein? Aí, você quer um pedaço? Não tem. Ah, bota tudo na boca. Hein? Tem essa maldade também quando criança. Mas coisa de criança. Dadinho! E no trem é que tinha dadinho. No dadinho. Dadinho é aquele pequenininho, um docinho de amendoim. Pequenininho, quadradinho. Dadinho. E ele tinha uma cremosidade tão gostosa que você botava um inteiro na boca. Aí você ia mastigando, e aquilo tomava conta do seu espaço bucal, que coisa boa. E aí tinha essa essência, na verdade o sabor de amendoim, era um amendoim, não era paçoca, mas mostrava ali um certo equilíbrio. Bonita era a embalagem dele, era toda florizinha, com coraçãozinho vermelho. É muito gostoso. Quem tiver dadinho também pode mandar aqui pra Rádio Catedral que a gente come. Aí tá falando que já amassando o amor nas festas. Ah, tinha sim, agora era um perigo, né? Pra quem não tava assim preparado pra dar uma mordida na maçã do amor, podia ficar com a perereca presa. Aconteceu com a Dalva uma vez. O Rotz ficou preso. Quando ela tirou, meu filho, ela falava pela mata.
1: Cônico, semana que vem a gente continua, Cônico?
0: Ela correu, colocou assim coisa na frente da boca.
1: Ah, eu, Zagarrido, a bala que vocês estão falando. A bala que vocês estão falando é a bala boneca.
0: Bala boneca, é? É? Mas onde é que a gente encontra essa bala? Porque era um menininho. A bala era um menininho. É cor de rosa, mas era um menininho. Tinha também a boneca, eu me lembro. Tinha a versão feminina também.
1: Ah, Tânia Nadais, bala boneca astronauta. Boneca? A bala rosinha que meu avô trazia pra mim na infância.
0: Como é que é o nome? Como é?
1: Bala boneco astronauta.
0: Boneco astronauta. Gente, olha só, não saiu do nosso.
1: Alves já está pesquisando aqui.
0: Não, a gente precisa achar essa. A bala é uma delícia. Se me derem essa bala, meu Deus, acho que eu volto pro paraíso. Então, a bala Soft já tivemos. Guarda-chuvinha.
1: Semana que vem a gente continua.
0: Que menino que já isso tudo de hora.
1: É. Gente. Aqui, ó. A Carla mandou supra-sumo, Mentex. Não consigo parar de rir, me divirto.
0: Pronto, meu anjo, isso aqui a gente queria, mudar o clima de casa. Você que tá indo pra casa também, vai, compra ali na barraquinha uma balinha, um docinho pra pessoa que tá em casa, leva a bala. Aí a pessoa, ai, a bala, eu quero bala. Pronto, aí você adoça a vida de todo mundo, né? A importância nossa é que tenhamos sempre boa disposição para estar com o outro, para aliviar o peso da vida. A vida não é brinquedo, não. A vida, às vezes, é muito pesada. Então, não vamos sobrecarregar a vida alheia.
1: Última participação aqui do Vital. Boa tarde, aqui é o Vital de Piedade, já peguei dinheiro avanço e gostava muito de sorvetão que vinha no saquinho de doce.
0: Isso, já sorvetão.
1: Já vi de bala, quem, de amendoim, no trem picolé de milho verde.
0: É, nossa, o milho verde era procurado. Hein, picolé de milho verde era gostoso, né? Gente, não tem mais isso. Até esse sorvete hoje de caixinha, que vende nessas vasilhas maiores, né? Ah, eu não gosto de flocos, não. Eu não gosto, não. O máximo que eu gosto ali é de um creme, que ainda sinto assim o amanteigado do sorvete. Mas fora isso, não, nem pensar. Eles têm razão. O sorvete de milho verde era cobiçadíssimo, né? Tem milho verde, tem milho verde. Se não tivesse milho verde, coitado do picoleiro, ele ia embora, né? Vamos rezar. Vamos agradecer a Deus por essa nossa tarde e pedir a Ele que tenhamos tantas outras assim, para que saibamos, em meio à diversão, em meio à oração, em meio à simplicidade, diante de Deus e diante dos irmãos, continuemos pessoas de fé, pessoas que confiam que Deus sempre caminha ao nosso lado e conosco. Vamos rezar. Pai nosso que estás nos céus, santificado seja o vosso nome, venha a nós o vosso reino, seja feita a vossa vontade, assim na terra como no céu. O pão nosso de cada dia nos dai hoje, perdoai-nos as nossas ofensas, assim como nós perdoamos a quem nos tem ofendido. E não nos deixeis cair em tentação, mas livrai-nos do mal. Amém. Que Deus Todo-Poderoso vos abençoe e vos guarde, Pai e Filho e Espírito Santo. Amém. Até o próximo programa, se Deus quiser.
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0: Essa foi Juliano de Paula, Janela, 5:18 aqui na Catedral.
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0: Agora são 5 horas e 23 minutos no Rio de Janeiro. Hora de voltar ao Correio, Centro de Operações e Resiliência da Prefeitura do Rio de Janeiro. Informações do trânsito. Quem volta falando com a gente é Maurício Bastos. Oi, Maurício.
1: Oi, Silvio. Eu estou de volta aqui na Catedral. Recado importante para o nosso ouvinte que está na rua, especialmente quem está dirigindo nos últimos minutos, na última hora, né? Segundo os pluviômetros do sistema Alerta Rio, houve registro de chuva fraca nas estações Grota Funda, ali no limite entre a Zona Sudoeste e a Zona Oeste, entre Recreio e Guaratiba, e também na estação Recreio dos Bandeirantes. Ou seja, tem chuva fraca, atenção motorista, você que circula pela cidade, atenção às pistas escorregadias. Aquela dica: mantenha a distância, reduza a velocidade para evitar acidentes. Aproveito para falar ainda do tempo. Nesse fim de tarde e na noite de segunda-feira, céu nublado na cidade do Rio e, em função do deslocamento de uma frente fria no oceano, tem previsão de chuva fraca a moderada de forma isolada na cidade nessa noite. Para amanhã, em função do deslocamento dessa frente fria oceânica e também o transporte de umidade em direção ao continente, temos previsão de céu predominantemente nublado e chuva fraca a moderada isolada a qualquer momento. Já entre quarta e sexta-feira, inclusive prevendo aí para o feriado de Corpus Christi também, para sexta-feira, tempo no Rio ainda influenciado pela entrada de ventos úmidos, céu nublado a parcialmente nublado, previsão de chuva fraca isolada a qualquer momento, podendo ser moderada, pontual, na quarta-feira. Agora, falando do trânsito, Silvio, a gente fala sobre a zona norte da cidade em Benfica. A rua São Luís Gonzaga já está com faixa liberada na altura da rua Capitão Félix, ali perto da Cadeg, depois de uma manutenção da concessionária Light. Um poste que apresentava risco de queda já foi removido. O trânsito é bem lento ali naquela região, com lentidão e trechos de retenção até a altura da rua Chantecler. Evite a região de Benfica. Na Barra da Tijuca, Avenida das Américas com retenções no sentido Recreio, na altura da Cidade das Artes e no acesso à Avenida Salvador Allende. Na Ayrton Senna, lentidão desde a Cidade das Artes até a Ponte Santos Dumont, para quem dirige no sentido linha amarela. Agora, uma importante ligação entre a Zona Sul e o Centro: o túnel Rebouças tem intensa movimentação no sentido centro desde a Lagoa, com reflexos na Orla da Lagoa, nas avenidas Borges de Medeiros e Epitácio Pessoa. Falando agora da linha amarela, tem um caminhão enguiçado na altura da saída 9C em Bom Sucesso, no sentido Barra, complicando a movimentação, complicando o trânsito. Tem uma faixa ocupada, a concessionária Lanza atua por lá. Outras informações sobre o tempo e o trânsito nas redes sociais do COR, no arroba Operações Rio. Para a Rádio Catedral, Maurício Bastos, direto do Centro de Operações.
0: Muito obrigado, Maurício. Agora são 5h26.
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1: Louvado seja nosso Senhor Jesus Cristo.
2: Para sempre seja louvado.
1: Boa tarde, Marcos. Boa tarde, queridos ouvintes da Rádio Catedral.
2: Boa tarde, Dom Tiago. Boa tarde, nossos queridos ouvintes, irmãos da Rádio Catedral.
1: Mais uma vez, temos a alegria de estar juntos para partilhar um pouco a nossa fé e também refletir sobre aquilo que a Palavra de Deus está nos trazendo. Hoje, Marcos, vamos conversar sobre qual assunto?
2: Dom Tiago, hoje nós vamos tentar responder, né?

0: liberdade, então na verdade eu estou perdendo a minha liberdade para fazer a vontade dessa pessoa, desse ser, sim, que seria Deus. Como a gente pode responder essas questões? Que na verdade, de repente, um ouvinte nosso pode estar se perguntando, né? Tá ligando a rádio agora, querendo aprender a fé, e de repente tá com esses obstáculos, esses argumentos na cabeça, que pode perder a liberdade, que pode viver só num mundo de numa exigência de regras vazias.
1: Não, eu entendo que são muitas situações na nossa vida humana que de fato podem colaborar com o afastamento de Deus. Até começando com uma coisa mais básica, que pessoa vivendo uma certa realidade, até familiar ou social, ela nunca teve oportunidade de conhecer Deus, ou se conheceu, conheceu de uma maneira errada, ou alguém ensinou para ela coisas erradas sobre Deus. Então pessoa assim realmente se mantém distante de Deus, achando que naquele momento está fazendo grande escolha na sua vida. Mas também pode acontecer, pode acontecer também aquilo que você acabou de dizer, que às vezes pessoas até que tiveram oportunidade de conhecer Deus, conhecer aquilo que o cristianismo nos apresenta, mas começaram a avaliar que seguir estes preceitos, mandamentos, organizando a sua vida onde Deus é uma referência, traz as consequências. E uma delas é, de certo ponto de vista, perder a sua liberdade. Eu não posso fazer o que eu quero, porque é porque, como às vezes falam, eu sou obrigado de fazer algumas coisas que eu não tenho vontade, ou eu sou proibido de fazer algumas coisas que eu quero fazer, tenho vontade, né? Então, a pessoa, neste entendimento da sua liberdade, que na verdade deveria ser chamada de libertinagem, onde a pessoa quer viver uma vida sem ter regras, aquelas que são reconhecidas ampliamente pela comunidade no meio da qual cada pessoa é inserida, né? Ela está, parece que fazendo uma escolha boa para ela, mas na verdade ela está trazendo as consequências graves para a sua vida, como também para a vida dos outros que têm, querendo ou não, obrigação de se encontrar com ela e de se lidar com ela, né? Então, nós entendemos que essa realidade de fato existe, mas aqui estamos para pensar como enfrentar uma situação desta, né? Como olhar corretamente a fé para que este tipo de argumento ou pensamento não atrapalhe a ninguém. Então, nós não temos aqui uma resposta rápida em uma palavra que pode nos já cessar todas as dúvidas, a não ser que seja a palavra revelada pelo São João Evangelista, quando ele disse que Deus é amor. Eu falo que nesta frase já se encontra a resposta, mas por outro lado a pessoa tem todo o direito e tem possibilidade de verificar quanto que esta afirmação se traduz para uma realidade que confirma que de fato Deus é amor. Né? Mas por que eu tô com este assunto? Né? É porque nós entendemos que tudo que Deus está nos ensinando, tudo que está dirigindo a nós, é o sinal do amor de Deus por cada um de nós. Nenhum dos mandamentos é dado para nos oprimir. Deus não tem nenhum interesse, senão ele não seria Deus. Mas sendo Deus, nós entendemos que ele não tem nenhum interesse em limitar a nossa vida, a não ser que ele sabe que nos mostrando uma fronteira que não devemos ultrapassar.

0: está nos protegendo daquilo que está atrás dessa fronteira e que pode nos prejudicar. Até lembrando aqui do paraíso, lembramos esse poema, né, que conta sobre início da realidade criada pelo próprio Deus e da início da humanidade, criação de Deus depois da comunhão que existe entre Deus e o ser humano. Naquela realidade perfeita, Deus falou que o ser humano pode aproveitar tudo que ele tem à sua disposição. Uhum. Só que ele não pode aproveitar do fruto do conhecimento do bem e do mal. E o que isso significa? É que até então o ser humano só conhecia o bem. Uhum. Ele não conhecia o mal. E agora nós podemos perguntar, então, eu sou verdadeiramente livre quando também conheço o mal? Ou eu sou verdadeiramente livre porque conheço bem e eu só quero conhecer bem e eu não quero ter experiência como mal?
1: É verdade, o próprio conto de Gênesis fala sobre isso, né?
0: E aqui
1: porque antes de comer do fruto eram livres
0: plenamente, né?
1: Plenamente
0: viviam na graça. Então parece que eles adquiriam mais conhecimento além do bem, conheceram também o mal, ou seja, teoricamente a experiência do conhecimento foi ampliada.
1: Uhum.
0: Só que foi como ampliada, como alguma coisa que no final prejudicou o ser humano.
1: Sim,
0: é aquele exemplo que eu posso dar, né? E eu posso comer aquilo que temos costume de comer para o almoço, e eu posso aproveitar sobremesas, frutas, tem tanta coisa boa que a gente come no dia a dia.
1: Uhum.
0: E no meio daquilo que nós podemos ingerir também tem drogas.
1: Uhum.
0: E nós podemos perguntar, ok, eu tenho liberdade para fazer o que eu quero com minha vida. E eu posso dizer, então eu quero uma experiência com a droga, porque ela vai me dar uma coisa que eu desejo e que de outra maneira eu não tenho como experimentar. Mas alguém vai responder que sim, você pode ter essa experiência, só que esta experiência ela vai te matar. Então nós entendemos que aqui, na verdade, estamos perante mais uma opção a ser vivida, mais uma coisa que eu posso ingerir. Eu estou ingerindo, sei lá, 100 produtos, assim, generalizando, né?
1: Sim.
0: Mas tem mais um, sendo em que é a droga. Então alguém pode dizer, não, então eu quero conhecer mais, eu quero ter mais um produto para conhecer, para ingerir, para experimentar, para conhecer.
1: Que na verdade não vai ser experimentar, vai ser se envenenar.
0: Sim.
1: É uma mentira que, né, a gente vê.
0: Exatamente.
1: No conto.
0: Não, é o conceito, na verdade, que é criado na nossa cabeça, que
1: Sim.
0: mais é melhor. Não, às vezes mais é pior.
1: Sim.
0: Que às vezes nós precisamos dizer, não, eu não quero fazer isso porque aquilo que parece que vai me beneficiar vem junto com uma conta alta para pagar. Então eu prefiro não experimentar para me proteger das terríveis consequências daquilo que também vem junto com essa experiência. Então nós temos que entender que todos os ensinamentos de Deus, eles são dados por aquele que nos ama. Ele não quer nos prejudicar. Ao contrário, ele quer nos beneficiar. Então quando nos proíbe alguma coisa, ele nos Uhum. proíbe porque nos ama. Ele disse, não faça isso porque isso vai te matar. Isso é um sinal do amor. E além disso, aí que nós podemos olhar o evangelho de ontem, né, que vem
1: João,
0: do evangelho
1: João
0: 3,
1: do 16
0: né?
1: ao 18.
0: Temos aqui a Bíblia, né? João 3, 16. Aqui, ó, exatamente. Pois Deus amou tanto o mundo que entregou o seu Filho único para que todo o que nele crê não perca, não pereça, desculpa, mas tenha a vida eterna. Então, e eu logo posso aqui perguntar, precisa uma prova maior do amor de Deus por cada um de nós do que dar o seu, do que ele dar seu Filho em sacrifício para nossa salvação?
1: Que exigência, né? Nós, na verdade, até, ele
0: sim, nós podemos
1: o próprio
0: até
1: Pai que se exige algo tão
0: isso, nós podemos pensar assim, eu que sou, cada um de vocês pode pensar, ah, você é mãe, você é pai, pensa pela qual causa você poderia ofertar o seu filho, dizendo, tá bom, meu filho pode ser sacrificado, eu entrego ele, desde quando vai aqui alguém se beneficiar com isso?
1: Uhum.
0: É? Pensemos bem, você está pronto para ofertar seu filho por uma causa grande? Marcos, você é pai de duas filhas. E aí? Qual causa que será suficiente para dizer que tá bom, pode levar minha filha?
1: Nossa, acho que nenhuma, né? Humanamente falando, né?
0: Sim, sim. Então a gente entende, né,
1: é
0: que nesta passagem, próprio Jesus está nos dizendo que Deus deu o maior oferta, fez maior sacrifício possível. Sim. Quando ele oferta seu próprio filho pela nossa salvação. Precisa ter outro argumento para a gente compreender quanto somos amados por ele, né?
1: Então, verdade, então, Pai entregando o seu próprio filho, né?
0: Então assim nós entendemos que tudo que ele, como falei há pouco, né, tudo que ele pede de nós, que ele nos pede, o que ele até nos proíbe, tudo isso é um sinal do amor de Deus, para que nós não só que sejamos preservados daquilo que pode nos prejudicar, mas para que percorrendo esta vida possamos chegar à eternidade, à vida plena, que ainda não alcançamos. E é muito mais do que vida aqui. Nós às vezes pensamos assim sobre esta vida, ah, eu vivo aqui, minhas alegrias e prazeres, alguns são positivos, não tem nenhum problema, mas tem outros que eles trazem prejuízo. E nós às vezes não percebemos que ganhando uma coisa neste nível material e na dimensão desta realidade da vida aqui neste mundo, faz a gente se enriquecer na experiência, mas estamos perdendo a possibilidade da vida eterna. Tem muitos pecados. Sim. Que são capazes de nos encantar e prender. E alguém pode dizer
1: que,
0: olha,
1: mas
0: como
1: que são todos passageiros, né?
0: Mas tudo nós passageiro. Podemos dizer que coisa maravilhosa, olha aqui, esse pecado me dá tal experiências extraordinárias, facilitações, o que eu não poderia ser, agora eu sou graças àquele pecado. Só que tudo isso que eu alcanço através do pecado é limitado. Eu posso melhorar a minha vida aqui neste mundo, mas o que adianta melhorar a minha vida aqui neste mundo se eu vou perder toda a eternidade, perder a minha alma?
1: Sim.
0: Então nenhum benefício que está prejudicando a minha alma, a minha história, meu futuro, é um benefício. Na verdade, é um perigo, é uma ameaça que nós chamamos de pecado.
1: Sim, e é interessante que às vezes as pessoas perguntam, né, por exemplo, lá na catequese, que por que que Deus escolheu sacrificar o seu próprio filho para demonstrar seu amor por nós, né? Ele não poderia ter feito de outra forma? As pessoas perguntam, né? Mas acho que a resposta está já respondida.
0: Porque não tem amor maior do que
1: este. Não tem ato mais supremo do que você dar ao seu próprio filho.
0: Isso só mostra que Deus poderia fazer qualquer coisa, mas ele não quer fazer qualquer coisa. Não seria Deus fazendo qualquer coisa. Se ele faz, aí faz mais, maior, completo, pleno, perfeito.
1: É Deus que está fazendo, tem que ser pleno, tem que ser perfeito.
0: Então, até no sacrifício por nós ofertar seu próprio filho.
1: Oferta o que haja. É. Que é o próprio Deus, que é filho também, que é esse filho que também é Deus e que tem valor eterno, né?
0: Sim.
1: Não tem como dar algo maior do que o próprio eterno por nós, né?
0: Sim. Então, assim nós entendemos que nessa nossa história com o próprio Deus devemos estar muito tranquilos, confiando nele, buscando de fato a nossa vida mais coerente possível para que este sacrifício que ele realiza não se perca, porque de fato na potencialidade todos nós temos já a salvação garantida. Mas isso ainda não aconteceu na nossa vida. E Deus conquistou para mim o paraíso. Mas isso ainda tem que acontecer na minha vida. Eu já fui salvo, no sentido que a salvação, minha salvação já é garantida. Mas desde quando eu colabore para que ela possa se tornar realidade na
1: preciso
0: minha
1: fazer a minha parte, né?
0: Exatamente. Então, que nós, confiando neste Deus de amor, possamos, no meio de tantas realidades da nossa vida, ainda sempre confiar mais nele, dizendo sim para aquilo que nos propõe e deixando de lado aquelas coisas que nos encantam, porém estão trazendo prejuízo, às vezes até aquele maior prejuízo, que é a morte da alma, para que não nos entreguemos a estas ações.
1: Amém.
0: Louvado seja nosso Senhor Jesus Cristo.
1: Para sempre seja louvado.
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0: 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Segunda-feira, 1º de junho, ano 2026. Gás natural tem redução na tarifa a partir de hoje no Rio. Ministério da Saúde descarta casos suspeitos de ebola no Brasil. Santuário Cristo Redentor inicia mês do Sagrado Coração de Jesus. Estas e outras notícias na segunda edição do Jornal 106, que está começando. Jornal 106. O Tribunal de Contas do Estado do Rio de Janeiro rejeitou nesta segunda-feira as contas do governo estadual referentes ao exercício de 2025. A decisão foi tomada por 3-1 e será encaminhada à Assembleia Legislativa do Estado do Rio de Janeiro, responsável pela análise final. Entre os motivos apontados pelo relator conselheiro José Gomes Graciosa, estão distorções na apresentação de valores contábeis e a supervalorização de ativos do Estado. O voto destaca uma perda potencial de R$1.130.000 relacionada a investimentos vinculados ao Banco Master. O tribunal também determinou uma auditoria extraordinária sobre aplicações financeiras realizadas pelo Rio Previdência em instituições privadas. O relatório será enviado à LERJ, que dará a palavra final sobre a aprovação ou rejeição das contas. Os consumidores de gás natural do estado do Rio de Janeiro passam a contar a partir desta segunda-feira com tarifas mais baixas. A redução beneficia usuários residenciais, comerciais, industriais e motoristas que utilizam gás natural veicular GNV. A medida é resultado de um acordo firmado entre o governo do estado, a Petrobras e a distribuidora Naturgy. O maior desconto será aplicado ao gás natural veicular GNV, com redução superior a 6% nas áreas atendidas pelas concessionárias Companhia Estadual de Gás e a SEG Rio. As novas tarifas foram calculadas pela Naturgy e aprovadas pela Agência Reguladora de Energia e Saneamento Básico do Estado do Rio de Janeiro. E agora o resumo das notícias desta tarde.
1: Eu sou Leno Falck e você acompanha os destaques do momento. A Polícia Civil de São Paulo realiza operação nesta segunda-feira contra a ONG Instituto Conhecer Brasil, que produziu o filme sobre a vida de Jair Bolsonaro. Na ação, os agentes têm como alvo uma suspeita de fraude em um contrato com a Prefeitura de São Paulo no valor de R$108 milhões por ano para a instalação de Wi-Fi na cidade. A Petrobras vai reduzir em 14,2% o preço médio de venda do querosene de aviação para distribuidoras a partir deste mês. A redução vai ser de cerca de 93 centavos por litro frente ao mês anterior. O presidente da Câmara dos Deputados, Hugo Mota, reforçou a importância da aprovação da redução da jornada de trabalho e do fim da escala 6x1. Em Lisboa, em um fórum jurídico promovido pelo ministro do STF, Gilmar Mendes, Mota destacou a prioridade com o trabalhador. A medida deve contar com algumas propostas de mudança por parte do Senado. Pelo menos 45 de 52 universidades brasileiras consideradas integrantes do grupo de melhores do mundo caíram de posição em 2026. A informação foi divulgada pelo Centro de Rankings Universitários Mundiais, nesta segunda. De acordo com o levantamento, no geral, a queda foi de 87%. Um exame realizado pelo Instituto Adolf Lutz descartou a infecção por ebola em um paciente de 37 anos que está internado no Instituto Emílio Ribas, em São Paulo. Segundo o laboratório, não foi encontrado material genético do vírus na amostra coletada do homem.
0: Os tradicionais tapetes artesanais de sal voltarão a colorir as principais ruas do centro de São Gonçalo nesta quinta-feira, dia 4, durante as celebrações da solenidade de Corpus Christi, promovidas pela Arquidiocese de Niterói, com apoio da Prefeitura de São Gonçalo. A programação reunirá centenas de voluntários, fiéis e representantes de paróquias em uma das mais importantes manifestações religiosas e culturais do município. A partir das 7 horas da manhã, voluntários dos vicariatos episcopais de São Gonçalo e de Alcântara, juntamente com representantes de todas as paróquias da cidade, darão início à confecção dos tapetes. As peças formarão um grande corredor religioso decorado com imagens e símbolos que remetem à Eucaristia e à mensagem de Jesus Cristo. Neste ano, o tema da celebração será São Francisco, modelo de amor eucarístico, em sintonia com o ano jubilar franciscano, que marca os 800 anos da Páscoa de São Francisco de Assis. O lema escolhido é Ele Veio Morar Entre Nós, inspirado na campanha da Fraternidade 2026. Com mais de 30 anos de tradição, a festa de Corpus Christi de São Gonçalo contará com produção de 236 tapetes de sal, reconhecidos como patrimônio público, cultural e religioso do município. Mais de 40 grupos entre paróquias, instituições de ensino e projetos sociais participarão da montagem, utilizando mais de 1.600 sacos de sal para criar as obras que ornamentarão as ruas do centro da cidade. Além da confecção dos tapetes, a programação contará com momentos de oração, louvor e reflexão ao longo de todo o dia. Ao meio-dia, o Ministério Dom e Raiz será responsável pela animação dos participantes. Às 15h, o Ministério Louva a Deus conduzirá a oração do Terço da Misericórdia. A missa solene será celebrada às 16h pelo Bispo Auxiliar de Niterói, Dom Geraldo de Paula. Em seguida, os fiéis participarão da procissão com o Santíssimo Sacramento sobre os tapetes ornamentados, renovando uma tradição que transforma as ruas de São Gonçalo em um cenário de espiritualidade, fé, arte e comunhão. Os tapetes serão confeccionados ao longo da rua Coronel Moreira César, ao lado da Igreja Matriz de São Gonçalo do Amarante, seguindo pelas ruas Doutor Feliciano Sodré e Nilo Peçanha, no centro de São Gonçalo. Agora vamos direto para o Centro de Operações e Resiliência da Prefeitura do Rio de Janeiro falar com Júlia Cotrim, que traz condições do trânsito e a previsão do tempo.
2: Você que está saindo do trabalho agora, muita paciência na volta para casa. Na Zona Norte, a Rua 24 de Maio tem trânsito lento desde a Rua São Francisco Xavier. Já na Avenida Mário Cavalcante, há intensa movimentação de veículos no sentido Engenho Novo. Na Barra, retenções na Avenida das Américas, no sentido Recreio, na altura da Cidade das Artes e no acesso à Avenida Salvador Alende. A Avenida Ayrton Senna apresenta lentidão desde a Cidade das Artes até a Ponte Santos Dumont, no sentido Linha Amarela. A Avenida Brasil, sentido Zona Oeste, tem lentidão do Caju até a Penha e entre Vigário Geral e Guadalupe. Em direção ao centro, retenções em Cordovil e no trecho da Maré. Já na linha vermelha, há retenções entre o Fundão e a rodovia Washington Luiz, no sentido Baixada, e no acesso à rodovia Presidente Dutra. Sentido centro com trânsito lento desde a linha amarela até o Caju. Agora a previsão do tempo. Hoje o céu segue nublado na cidade do Rio. Para a noite, a previsão é de chuva fraca a moderada em pontos isolados. Amanhã, o tempo permanece instável, com previsão de chuva fraca a moderada isoladas. As temperaturas devem variar entre 17 e 27 graus. Outras informações sobre o trânsito e a previsão do tempo nas redes sociais do COR no arroba Operações Rio. Para a Rádio Catedral, Júlia Cotrim, direto do Centro de Operações.
0: O Santuário Arquidiocesano Cristo Redentor deu início nesta segunda-feira às celebrações do mês do Sagrado Coração de Jesus. A programação especial será marcada por missas, momentos de oração e preparação espiritual para a solenidade dedicada a essa devoção, uma das mais profundas expressões da misericórdia e do amor de Deus pela humanidade. A abertura acontece hoje às 19h com missa presidida pelo diretor nacional do Apostolado da Oração Brasil, Padre Eliomar Ribeiro de Souza. Ao longo de junho, o santuário promoverá celebrações todas as sextas-feiras, às 11h, seguidas da oração do Ângelus. Com preparação para a solenidade do Sagrado Coração de Jesus, será realizado um tríduo nos dias 9, 10 e 11 de junho, durante as missas das 11h, em parceria com o Apostolado da Oração da Arquidiocese do Rio de Janeiro. O encerramento da programação ocorrerá no dia 12 de junho, com a celebração da Solenidade do Sagrado Coração de Jesus, presidida por Dom José Maria Pereira, bispo auxiliar da Arquidiocese do Rio de Janeiro e referencial do Apostolado da Oração. Com produção de Rita Vasconcelos e locução de Silvio Júnior, o Jornal 106 volta amanhã. Colaboraram nesta edição as agências Rádio Web e Brasil e o site Vatican News e ainda o Correio. 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

Em nome do Pai, do Filho e do Espírito Santo. Amém. Que a paz do Senhor seja com todos vocês, caríssimos amigos e irmãos. Estamos na 100ª Semana Eucarística, dentro desse ano jubilar arquidiocesano. Temos aí muitos jubileus. A nossa região foi prelazia há 450 anos, logo depois de criarmos a cidade, os portugueses criarem aqui São Sebastião do Rio de Janeiro, tendo vencido os franceses da França Antártica. Começou justamente aí, logo depois de 10 anos, viram a vocação do Rio de Janeiro se responsabilizar, né, pelo Brasil. E aí começa justamente a prelazia, que é do sul da Bahia até justamente ali a região da Patagônia e do Oceano Atlântico até a América Espanhola, a responsabilidade da prelazia do Rio de Janeiro há 450 anos. E depois de 100 anos, essa prelazia foi constituída como diocese. Portanto, nesse ano, 450 anos da prelazia, 350 anos de diocese. Pois mais tarde, no século XIX, também nos tornamos arquidiocese. Passos importantes, porém demorados, como era costume também no passado. E nessa nossa caminhada, meus irmãos e irmãs, nós temos o centenário do Santuário de Adoração Perpétua, o centenário da Semana Eucarística, 100 anos da chegada também dos padres sacramentinos no Brasil, em nossa arquidiocese. Portanto, vários momentos em que nós somos chamados a festejar e a celebrar. Portanto, na semana agora que antecede Corpus Christi, estamos levando e aprofundando o tema da Eucaristia. Eucaristia, unidade e missão. Nos leva a comunhão, a unidade entre nós e nos envia também com ardor missionário para anunciarmos o reino de Deus às pessoas ao nosso redor. E o lema, tirado da 1 Coríntios 10, 17, embora sendo muitos, formamos um só corpo. Eis aí, meus irmãos e irmãs, a 100ª Semana Eucarística. Já tivemos durante esses dias, da última quinta-feira até hoje, tivemos muitas pessoas que passaram lá diante do Santíssimo Sacramento para a sua hora santa, para preparar para o Corpus Christi, assim como também muitas pastorais, movimentos, serviços, grupos, enfim, os mais variados grupos passam lá uma hora de oração diante do Santíssimo Sacramento exposto ali, né? E justamente, meus irmãos e irmãs, também os padres, também os seminaristas, os diáconos, também a família, enfim, em tantas situações, as mais variadas, né? Em Eucaristia, unidade e missão. Embora sendo muitos, formamos um só corpo. E gostaria de lembrar a todos, como está sendo bem divulgado, que na próxima quinta-feira, a cada região que é distante do centro, tem justamente suas celebrações na parte da manhã, mas a grande celebração arquidiocesana é na parte da tarde. E neste ano vai ser tudo ali de Santana, da igreja de Santana Centro, o Santuário de Adoração Perpétua. Neste ano, devido ao centenário da Adoração Perpétua, nós teremos às 15 horas orações de vésperas na igreja de Santana, como sempre acontece em dia de Corpus Christi. E logo depois das 15 horas da oração das vésperas, nós sairemos em procissão dali, da igreja de Santana para a catedral. A procissão em direção à catedral e encerrando ali, justamente na catedral, com o alto do Corpus Christi, o corpo de Deus, a bênção do Santíssimo Sacramento e a missa dentro da igreja, a celebração eucarística na Catedral Metropolitana do Rio de Janeiro. Portanto, neste ano, a nossa procissão de Corpus Christi sai de Santana, no centro, para a Catedral do Rio, devido ao centenário do Santuário Nacional de Adoração Perpétua, que é ali na igreja de Santana, no centro da cidade. Portanto, 15 horas temos a oração de vésperas e logo depois a procissão da igreja de Santana para a Catedral do Rio de Janeiro, onde ali em frente à catedral teremos o alto de Corpus Christi, alto do corpo de Deus, como acontece com essa tradição também, e depois dentro da catedral a nossa missa solene de conclusão dessa grande festa de Corpus Christi. Portanto, marquem bastante no seu coração isso, nesse centenário da adoração perpétua que nós temos na arquidiocese, dentro de tantos jubileus que nós estamos comemorando também. Façamos uma bela procissão nessa próxima quinta-feira no centro da nossa cidade. Agora rezemos.
O anjo do Senhor anunciou a Maria e ela concebeu do Espírito Santo. Ave Maria, cheia de graça, o Senhor é convosco, bendita sois vós entre as mulheres e bendito é o fruto do vosso ventre, Jesus. Santa Maria, Mãe de Deus, rogai por nós, pecadores, agora e na hora de nossa morte. Amém. Eis aqui a serva do Senhor, faça-se em mim segundo a vossa palavra. Ave Maria, cheia de graça, o Senhor é convosco, bendita sois vós entre as mulheres, e bendito é o fruto do vosso ventre, Jesus. Santa Maria, Mãe de Deus, rogai por nós, pecadores, agora e na hora de nossa morte. Amém. E o Verbo se fez carne e habitou entre nós. Ave Maria, cheia de graça, o Senhor é convosco, bendita sois vós entre as mulheres, e bendito é o fruto do vosso ventre, Jesus. Santa Maria, Mãe de Deus, rogai por nós, pecadores, agora e na hora de nossa morte. Amém. Rogai por nós, Santa Mãe de Deus, para que sejamos dignos das promessas de Cristo. Oremos. Infundi, Senhor, em nossos corações a vossa graça, vos suplicamos, a fim de que nós, que conhecendo pela anunciação do anjo a encarnação de Jesus Cristo, vosso Filho, cheguemos por sua paixão e morte de cruz à glória da ressurreição, pelo mesmo Cristo Senhor nosso. Amém. Glória ao Pai, ao Filho e ao Espírito Santo, como era no princípio, agora e sempre. Amém. Glória ao Pai, ao Filho e ao Espírito Santo, como era no princípio, agora e sempre. Amém. Glória ao Pai, ao Filho e ao Espírito Santo, como era no princípio, agora e sempre. Amém. E a todos vós, caríssimos amigos e irmãos, abençoe-vos o Deus Todo-Poderoso, Pai e Filho e Espírito Santo. Amém.

0: Dentro de instantes, acompanharemos juntos a Santa Missa pelos amigos da Rádio Catedral, diretamente da Capela Nossa Senhora da Conceição, no edifício São João Paulo II, na Glória, hoje celebrada pelo cônego Carlos Augusto. Rezaremos a ação de graças pelos amigos da rádio, aniversariante de hoje, 1º de junho. Ana Cláudia Salles de Azevedo, Antônia Cosmo Henrique, Áurea Barcelos Figueiredo, Carlos Antônio da Cruz, Clarice de Fátima Juliano Oliveira, Cleia Maria de Assis Nunes, Edmir Vieira Mendes, Fabiana Silvestre de Oliveira, Glaucio Jorge de Freitas Pinto, Isabel Cristina de Medeiros, Jorge Pereira da Silva, Leila Mendes, Lenilda Maria Ribeiro, Leonardo Lourenço Novo, Maria Auxiliadora Tavares Sampaio, Maria de Lourdes Rosa Fernandes, Maria do Socorro Orozimbo, Maria Nery, Maria Norma de Souza, Maria Tereza Frutuosa dos Santos, Maurício Magalhães Barbosa, Nancy Manuel dos Santos, Robson da Silva Gomes, Rogério de Matos Pereira, Estela de Fátima da Silva Fonseca, Tânia Márcia Gonçalves Maia e Ivone Belisário da Silva.
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0: Em nome do Pai, do Filho e do Espírito Santo.
1: Amém.
0: O Deus da esperança que nos comula de toda alegria e paz em nossa fé pela ação do Espírito Santo, esteja convosco.
1: Bendito seja Deus que nos reuniu no amor de Cristo.
0: Queridos irmãos e irmãs, você que nos acompanha pela Web TV Redentor e nos escuta pelas ondas da Rádio Catedral FM, iniciamos hoje o mês de junho, nesta semana em que vivemos a Semana Eucarística, nos preparando para a solenidade de Corpus Christi na próxima quinta-feira, esta Santa Missa, aqui na Capela Nossa Senhora da Conceição, no edifício São João Paulo II, celebrando pelos nossos amigos da rádio que fazem aniversário hoje, mas também por aquela intenção que você traz no seu coração, aquela pessoa que pediu suas orações e que você quer confiar ao Senhor neste dia. No início desta celebração eucarística, peçamos a conversão do coração, fonte de reconciliação e comunhão com Deus e com os irmãos e irmãs. Senhor, que oferecestes o vosso perdão a Pedro arrependido, tende piedade de nós.
1: Senhor, tende piedade de nós.
0: Cristo, que prometestes o paraíso ao bom ladrão, tende piedade de nós.
1: Cristo, tende piedade de nós.
0: Senhor, que acolheis toda pessoa que confia na vossa misericórdia, tende piedade de nós.
1: Senhor, tende piedade de nós.
0: Deus Todo-Poderoso, tenha compaixão de nós, perdoe os nossos pecados e nos conduza à vida eterna.
1: Amém.
0: Hoje celebramos a memória de São Justino, mártir. Oremos. Ó Deus, pela loucura da cruz ensinastes de modo admirável ao mártir São Justino a sublime sabedoria de Cristo. Concedei-nos por sua intercessão repelir os erros que nos cercam e permanecer firmes na fé. Por nosso Senhor Jesus Cristo, vosso Filho, que é Deus, e convosco vive e reina na unidade do Espírito Santo por todos os séculos dos séculos.
1: Amém.
0: Ouçamos com atenção a palavra de Deus que será proclamada.
2: Leitura da segunda carta de São Pedro. Caríssimos, graça e paz vos sejam concedidas abundantemente, porque conheceis Deus e Jesus, nosso Senhor. Seu divino poder nos deu tudo o que contribui para a vida e para a piedade, mediante o conhecimento daquele que, pela própria glória e virtude, nos chamou. Por meio de tudo isso, nos foram dadas as preciosas promessas, as maiores que há, a fim de que vos tornasseis participantes da natureza divina, depois de libertos da corrupção, da concupiscência do mundo. Por isso mesmo, dedicai todo o esforço em juntar a vossa fé à virtude. A virtude, o conhecimento. Ao conhecimento, o autodomínio. Ao autodomínio, a perseverança. A perseverança, a piedade. A piedade, o amor fraterno. E ao amor fraterno, a caridade. Palavra do Senhor.
1: Graças a Deus.
2: Vós sois meu Deus, no qual confio inteiramente.
1: Vós sois meu Deus, no qual confio inteiramente.
2: Quem habita ao abrigo do Altíssimo e vive à sombra do Senhor Onipotente, diz ao Senhor: sois meu refúgio e proteção, sois o meu Deus, no qual confio inteiramente.
1: Vós sois meu Deus, no qual confio inteiramente.
2: Porque a mim se confiou, hei de livrá-lo e protegê-lo, pois meu nome ele conhece. Ao invocar-me, hei de ouvi-lo e atendê-lo. Ao seu lado eu estarei em suas dores.
1: Vós sois meu Deus, no qual confio inteiramente.
2: Hei de livrá-lo de glória, coroá-lo. Vou conceder-lhe vida longa e dias plenos, e vou mostrar-lhe minha graça e salvação.
1: Vós sois meu Deus, no qual confio inteiramente.

0: O Senhor esteja convosco.
1: Ele está no meio de nós.
0: Proclamação do Evangelho de Jesus Cristo segundo Marcos.
1: Glória a vós, Senhor.
0: Naquele tempo, Jesus começou a falar aos sumos sacerdotes, mestres da lei e anciãos, usando parábolas. Um homem plantou uma vinha, cercou-a, fez um lagar e construiu uma torre de guarda. Depois, arrendou a vinha a alguns agricultores e viajou para longe. Na época da colheita, ele mandou um empregado aos agricultores para receber a sua parte dos frutos da vinha. Mas os agricultores pegaram no empregado, bateram nele e o mandaram de volta sem nada. Então, o dono da vinha mandou de novo mais um empregado. Os agricultores bateram na cabeça dele e o insultaram. Então o dono mandou ainda mais outro, e eles o mataram. Trataram da mesma maneira muitos outros, batendo em uns e matando os outros. Restava-lhe ainda alguém, seu filho querido. Por último, ele mandou o filho até aos agricultores, pensando: eles respeitarão meu filho? Mas aqueles agricultores disseram uns aos outros: esse é o herdeiro. Vamos matá-lo e a herança será nossa. Então agarraram o filho, o mataram e o jogaram fora da vinha. Que fará o dono da vinha? Ele virá, destruirá os agricultores e entregará a vinha a outros. Por acaso não lestes na Escritura? A pedra que os construtores deixaram de lado tornou-se a pedra mais importante. Isso foi feito pelo Senhor e é admirável aos nossos olhos. Então os chefes dos judeus procuraram prender Jesus, pois compreenderam que havia contado a parábola para eles. Porém, ficaram com medo da multidão e por isso deixaram Jesus e foram-se embora. Palavra da salvação.
1: Glória a vós, Senhor.
0: Pelas palavras do Santo Evangelho, sejam perdoados os nossos pecados. Amém. Amém. Louvado seja nosso Senhor Jesus Cristo, para sempre seja louvado. Amados irmãos e irmãs, entramos no mês de junho, mês do Sagrado Coração de Jesus, mês das festas juninas, mês em que celebramos Corpus Christi, um mês repleto de celebrações que falam tanto ao coração do nosso povo. Santo Antônio, São João, São Pedro e por aí vai. E nesse primeiro dia do mês de junho, celebramos a memória de São Justino, ali do segundo século, na perseguição romana contra os primeiros cristãos, contra a igreja primitiva, mas que deixa para nós como legado a fidelidade e a firmeza na fé. No Evangelho nós ouvimos Jesus contando a parábola aos mestres da lei, aos fariseus, aos anciãos, e no final ouvimos, e eles procuravam um meio de matar Jesus, porque entenderam que a parábola era para eles. Aqui está um perigo que nós também corremos em nossos dias, que é quando nós nos acostumamos com as coisas de Deus e nos preocupamos mais com as coisas de Deus do que com o Deus das coisas. E então até aquilo que seria instrumento de salvação pode se tornar para nós instrumento de condenação. Quando nós transformamos as coisas de Deus em algo mais importante que o principal, que é o Deus das coisas. Os fariseus se sentiam proprietários da revelação divina. Se sentiam proprietários de Deus. E quando vem então Jesus, eles não aceitam que venha alguém para desfazer tudo aquilo que eles se empenhavam tanto em manter. Um discurso religioso que era opressivo, um discurso religioso que muito mais afastava do que aproximava, uma arrogância no dizer quem era puro, quem era impuro, quem ia ser salvo, quem ia ser condenado. E Jesus então vem na sua vida sendo sinal de contradição. Ele toca no leproso. Ele toca em alguém que era considerado impuro. Ele não respeita o sábado, porque seus discípulos comeram espigas de milho do caminho. E então ele vem aqui, ele expulsa, semana passada ouvimos, ele expulsa os vendilhões do templo. Quem ele pensa que é? Para destruir assim tudo aquilo que nós demoramos tanto tempo para organizar. Eles estavam mais preocupados de manter o próprio status do que servir a Deus. Essa realidade, ela não fica isolada e presa lá atrás. É um risco que nós hoje também corremos. Quando nós achamos que é o nosso modo de viver a fé, o modo correto. E quem não pensa como eu, deve ser expurgado. Quem não tem a experiência que eu tive, eu chego a dizer que não tem experiência religiosa. Eu costumo dizer que é quase que o neofarisaísmo que tantas vezes nós encontramos e nossas redes sociais estão repletas de pessoas que falam muito bem de Deus, das coisas de Deus, mas têm muita pouca experiência com o Deus das coisas. Os fariseus serviam as coisas de Deus, ou melhor, se serviam das coisas de Deus, mas não serviam ao Deus das coisas. Essa reflexão, meus irmãos, nós devemos fazer sempre a quem eu sigo, a quem eu anuncio. O Deus das coisas ou as coisas de Deus? Eu dizia ontem na homilia da Santa Missa, da Santíssima Trindade, que São João define Deus como amor. E o amor, ele não é teórico. Embora se fale muito em amor, do amor não se fala. O amor se testemunha. O amor se vive. O amor é prática, não é teoria. E nós temos hoje em dia muitas pessoas que continuam presos às teorias religiosas. Sabem tudo dos documentos da igreja, sabem tudo de teologia na cabeça deles, mas sabem muito pouco de Deus. Vivem e testemunham muito pouco Jesus Cristo, que é amor, misericórdia, acolhida, proximidade, comunhão. E olhamos para a vida e percebemos que o testemunho não corresponde às palavras. Diz o ditado que falar até papagaio fala, não é verdade? O mundo está farto de ouvir falar. O mundo está farto de teoria. O que o mundo pede de nós hoje, meus irmãos, é um testemunho coerente. A minha prática, a minha vida, as minhas atitudes. E nada melhor do que celebrar um mártir para ver isso. Os mártires testemunharam Cristo, dando a própria vida. O que nós estamos dispostos a dar para Deus? Apenas nossa inteligência, nossas palavras, nossos vídeos nas redes sociais? Ou estamos dispostos a dar a nossa vida? A mudar as nossas atitudes, nosso modo de ser? E fazer com que as pessoas conheçam Deus, não a partir daquilo que falamos dele, mas a partir do nosso testemunho prático. Do Deus das coisas e não das coisas de Deus. Peçamos nessa Eucaristia, meus irmãos, que Deus nos conceda esta graça. A coragem de olharmos para a nossa vivência de fé e buscarmos purificar nosso modo de viver, nosso modo de testemunhar, nosso seguimento a Jesus Cristo. Que saibam que somos cristãos, não por aquilo que nós falamos, mas pelo modo como nós vivemos. Louvado seja nosso Senhor Jesus Cristo. Irmãos e irmãs, nesta oração pública e comum que agora iniciamos, ninguém rogue apenas por si, nem pelos seus. Mas rezemos todos ao Cristo Senhor por todo o povo.
2: E a cada súplica apresentada a Deus, responderemos juntos: ouvi, Senhor, a nossa oração.
3: Ouvi, Senhor, a nossa oração.
2: Para que a Igreja, em todos os lugares, permaneça fiel ao Evangelho e seja sinal de esperança no mundo, rezemos ao Senhor.
3: Ouvi, Senhor, a nossa oração.
2: Para que os governantes das nações busquem a justiça e promovam a paz, sobretudo onde reina o conflito e a divisão, rezemos ao Senhor.
3: Ouvi, Senhor, a nossa oração.
2: Para que cada pessoa descubra na escuta da palavra e na vida em comunidade o chamado à santidade e ao serviço, rezemos ao Senhor.
3: Ouvi, Senhor, a nossa oração.
0: Ouvi, ó Pai, as nossas preces e atendei com bondade as nossas súplicas, por Cristo nosso Senhor.
1: Amém.
0: Entoemos o canto de preparação das ofertas e você que nos assiste pela Web TV Redentor, você pode ler esse QR Code que está aí na sua tela e colaborar com os meios de comunicação da Arquidiocese do Rio de Janeiro. Cantemos. Música.

0: Orai, irmãos e irmãs, para que o meu e o vosso sacrifício seja aceito por Deus Pai Todo-Poderoso.
1: Receba, ó Senhor, por tuas mãos este sacrifício, para a glória do seu nome, para nosso bem de toda a sua santa igreja.
0: Concedei, Senhor, nós vos pedimos, celebrar dignamente estes mistérios que São Justino defendeu com admirável coragem, por Cristo nosso Senhor.
1: Amém.
0: O Senhor esteja convosco.
1: Ele está no meio de nós.
0: Corações ao alto.
1: O nosso coração está em Deus.
0: Demos graças ao Senhor nosso Deus.
1: É o nosso dever e a nossa salvação.
0: Na verdade, é digno e justo, é nosso dever e salvação dar-vos graça e sempre, em todo lugar, Senhor Pai Santo, Deus Eterno e Todo-Poderoso. O sangue que o santo mártir Justino derramou à imitação de Cristo para a glória do vosso nome, manifesta as vossas maravilhas. Assim, transformais a fragilidade humana em força e aos fracos dais coragem para o testemunho por Cristo Senhor nosso. Por isso, com as virtudes celestes, vos celebramos na terra louvando vossa majestade e dizendo a uma só voz:
1: Santo, Santo, Santo, Senhor Deus do Universo, o céu e a terra proclamam a vossa glória. Hosana nas alturas. Bendito que vem em nome do Senhor. Hosana nas alturas.

mesmo modo, no fim da ceia, ele tomou o cálice em suas mãos e, dando graças novamente, o entregou a seus discípulos, dizendo: tomai todos e bebei. Este é o cálice do meu sangue, o sangue da nova e eterna aliança, que será derramado por vós e por todos para a remissão dos pecados. Fazei isto em memória de mim.

0: Mistério da fé.
1: Anunciamos, Senhor, a vossa morte e proclamamos a vossa ressurreição. Vinde, Senhor Jesus.
0: Celebrando, pois, o memorial da morte e ressurreição do vosso Filho, nós vos oferecemos, ó Pai, o pão da vida e o cálice da salvação. E vos agradecemos porque nos tornastes dignos de estar aqui na vossa presença e vos servir.
1: Aceitai, ó Senhor, a nossa oferta.
0: Suplicantes, vos pedimos que, participando do corpo e sangue de Cristo, sejamos reunidos pelo Espírito Santo num só corpo.
1: O Espírito nos una num só corpo.
0: Lembrai-vos, ó Pai, da vossa Igreja que se faz presente pelo mundo inteiro. Que ela cresça na caridade em comunhão com o Papa Leão, com o nosso bispo Orani João, seus bispos auxiliares e eméritos, os bispos do mundo inteiro, os presbíteros, os diáconos e todos os ministros do vosso povo.
1: Lembrai-vos, ó Pai, da vossa Igreja.
0: Lembrai-vos também, na vossa misericórdia, dos nossos irmãos e irmãs que adormeceram na esperança da ressurreição. E de todos os que partiram desta vida, acolhei-os junto a vós, na luz da vossa face.
1: Concedei-lhes, ó Senhor, a luz eterna.
0: Enfim, nós vos pedimos, tende piedade de todos nós e dai-nos participar da vida eterna. Com a bem-aventurada sempre Virgem Maria, Mãe de Deus e da Igreja, com São José, seu esposo, os apóstolos, São Sebastião, São Justino e todos os santos que neste mundo viveram na vossa amizade, a fim de vos louvarmos e glorificarmos por Jesus Cristo, vosso Filho. Por Cristo, com Cristo e em Cristo. A vós, Deus Pai Todo-Poderoso, na unidade do Espírito Santo, toda honra e toda glória, por todos os séculos dos séculos.
1: Amém.
0: Rezemos com amor e confiança a oração que o Senhor Jesus nos ensinou. Pai nosso, que estais nos céus, santificado seja o vosso nome. Venha a nós o vosso reino. Seja feita a vossa vontade, assim na terra como no céu. O pão nosso de cada dia nos dai hoje. Perdoai-nos as nossas ofensas, assim como nós perdoamos a quem nos tem ofendido. E não nos deixeis cair em tentação,
1: mas livrai-nos do mal.
0: Livrai-nos de todos os males, ó Pai, e dai-nos hoje a vossa paz. Ajudados pela vossa misericórdia, sejamos sempre livres do pecado e protegidos de todos os perigos, enquanto aguardamos a feliz esperança e a vinda do nosso Salvador, Jesus Cristo.
1: Vosso é o reino, poder e a glória para sempre.
0: Senhor Jesus Cristo, dissestes aos vossos apóstolos: eu vos deixo a paz, eu vos dou a minha paz. Não olheis os nossos pecados, mas a fé que anima a vossa Igreja. Dai-lhe, segundo o vosso desejo, a paz e a unidade, vós que sois Deus com o Pai e o Espírito Santo.
1: Amém.
0: A paz do Senhor esteja sempre convosco.
1: O amor de Cristo nos uniu.
0: Cordeiro de Deus,
1: que tirás o pecado do mundo, tende piedade de nós. Cordeiro de Deus, que tirás o pecado do mundo, tende piedade de nós. Cordeiro de Deus, que tirás o pecado do mundo, dai-nos a paz.

0: Felizes os convidados para o banquete nupcial do Cordeiro. Eis o Cordeiro de Deus que tira o pecado do mundo.
1: Senhor, eu não sou digno que entreis em minha morada, mas dizei uma palavra e serei salvo.

oração de comunhão espiritual. Meu Jesus, eu creio que estás presente no Santíssimo Sacramento. Amo-vos sobre todas as coisas e minha alma suspira por vós. Mas, como não posso receber-vos agora no Santíssimo Sacramento, vinde então espiritualmente ao meu coração. Abraço-me convosco como se já estivesses comigo. Una-me a vós inteiramente. Ah, não permitais que me separe de vós. Ó sumo bem e doce amor meu, vulnerai e inflamai o meu coração, a fim de que esteja abrasado em vosso amor para sempre. Amém.

0: Oremos. Refeitos com o pão do céu, nós vos pedimos humildemente, Senhor, que obedecendo aos ensinamentos do mártir São Justino, possamos permanecer sempre em ação de graças pelos dons que recebemos por Cristo nosso Senhor.
1: Amém.
0: Oração a São Sebastião.
2: Glorioso mártir São Sebastião, valoroso padroeiro e defensor da cidade do Rio de Janeiro, vós que derramastes vosso sangue e destes a vossa vida em testemunho da fé em nosso Senhor Jesus Cristo, alcançai-nos do mesmo Senhor a graça de sermos vencedores do nosso verdadeiro inimigo, o pecado, que nos faz viver sem fé, sem esperança e sem caridade. Protegei com a vossa poderosa intercessão os filhos dessa terra de Santa Cruz. Livrai-nos de toda a epidemia corporal, moral e espiritual. Fazei que se convertam aqueles que, por querer ou sem querer, são instrumentos de infelicidade para os outros, e que o justo persevere na sua fé e propague o amor de Deus até o triunfo final. São Sebastião, advogado contra as epidemias, a fome e as guerras, rogai por nós sem cessar. Ó glorioso batalhador da fé, socorrei-nos em nossas fraquezas e necessidades urgentes. Rogai por nós junto a Deus. Amém.
0: Ó glorioso São Sebastião,
1: rogai por nós.
0: Por todas aquelas pessoas que nos pediram oração, que nos confiaram as suas intenções, rezemos. Ave Maria, cheia de graça, o Senhor é convosco. Bendita sois vós entre as mulheres, e bendito é o fruto do vosso ventre, Jesus. Santa Maria, Mãe de Deus, rogai por nós, pecadores, agora e na hora de nossa morte.
1: Amém.
0: O Senhor esteja convosco.
1: Ele está no meio de nós.
0: Que desça sobre vós, sobre vossas famílias, sobre vossas necessidades materiais e espirituais, a bênção e a proteção do Deus Todo-Poderoso, do Pai e do Filho e do Espírito Santo.
1: Amém.
0: Que a alegria do Senhor seja sempre a vossa força, ide em paz e o Senhor vos acompanhe.
1: Graças a Deus.
0: E você que nos ouve pelas ondas da Rádio Catedral, continua aí ligadinho que já já chega Frei Gilson com o programa Eu Seguirei. Cantemos o canto final.

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0: Deus abençoe você e toda a sua família. Que alegria estar aqui com você, começando mais um programa Eu Seguirei. Eu tenho certeza de que Deus vai falar muito ao seu coração através deste programa. Olha, se você pode, eu já quero convidar você a pegar a sua Bíblia, porque hoje nós vamos meditar a palavra de Deus. A palavra de Deus é o nosso alimento, a palavra de Deus que é o nosso sustento. Eu tenho certeza que essa palavra vai mover seu coração. Olha, aqui você vai ouvir a palavra de Deus, aqui você vai poder cantar. São minutos que ficaremos juntos, onde você vai fazer uma experiência com Deus. Lembrando que tudo que você ouvir aqui, depois fica registrado no meu canal do YouTube, Frei Gilson / Som do Monte, no meu Instagram, no meu Facebook, todos com o mesmo nome, Frei Gilson / Som do Monte, para que você possa também compartilhar essa palavra com os seus amigos, tá bom? Então, vamos escutar a palavra de Deus.
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1: 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A palavra de hoje é muito interessante, ela vai oferecer para nós o itinerário que a gente deve percorrer na nossa vida. A palavra de hoje é um belo resumo de qual é o itinerário. O que você deve percorrer para alcançar a santidade? Passo a passo. Hoje a palavra ela vai dizer passo a passo o que você deve evoluir, o itinerário que você deve fazer para chegar à santidade, para chegar ao céu. Olha, hoje é muito especial essa palavra. Gostaria que você abrisse seu coração. Em nome do Pai, do Filho e do Espírito Santo. Amém. 2 Pedro, capítulo 1, versículo de 2 a 7. Caríssimos, graça e paz vos sejam concedidas abundantemente, porque conheceis Deus e Jesus, nosso Senhor. O seu divino poder nos deu tudo o que contribui para a vida e para a piedade, mediante o conhecimento daquele que, pela sua própria glória e virtude, nos chamou. Por meio de tudo isso, nos foram dadas as preciosas promessas, as maiores que há, a fim de que vos tornasseis participantes da natureza divina, pois de libertos da corrupção, da concupiscência no mundo, por isso mesmo, dedicai todo o esforço em juntar a vossa fé à virtude o conhecimento, ao conhecimento o autodomínio, ao autodomínio a perseverança a piedade ao amor fraterno e ao amor fraterno a caridade. Palavra do Senhor. Irmão, irmã, aqui tem um itinerário para mim e para você, para a gente evoluir na vida espiritual. Olha, dedicai todo o esforço para juntar a vossa fé. Veja, você tem fé? Sim, mas não basta a fé. É preciso juntar a fé o quê? A virtude. Obras boas, hábitos bons, a virtude, o conhecimento. Não basta só a fé, não basta só a virtude, é preciso juntar a virtude, o conhecimento, mas não basta isso, é preciso juntar ao conhecimento o autodomínio, não fazer o que as suas paixões determina, mas ter autodomínio. Autodomínio de todo o seu ser, do seu corpo, de tudo. Ao autodomínio não basta, é preciso juntar ao autodomínio a perseverança. Não adianta ter autodomínio hoje e amanhã não, não adianta ter fé hoje e amanhã não, não adianta ter virtude hoje e amanhã não. A perseverança, a piedade, uma vida piedosa, a piedade, o amor fraterno. Não adianta tudo isto se nós não tivermos amor aos irmãos. E o amor fraterno, a caridade, como está descrita em 1 Coríntios capítulo 13. Veja, a fim de que vos tornasseis participantes da natureza divina. São Leão Magno diz assim: perceba a tua dignidade, ó cristão. Uma vez que foste feito participante da natureza divina, não voltes à tua antiga baixeza, vivendo de modo indigno dessa dignidade. Lembra-te de quem é a cabeça e de que corpo tu constituis um membro. Olha a tua dignidade. Conforme nós vemos em 1 João, capítulo 3, versículo de 1 a 2, aqui está a sua dignidade. Considerai com que amor nos amou o Pai, para que sejamos chamados filhos de Deus. E nós o somos de fato, por isso o mundo não nos conhece, porque não conheceu. Caríssimos, desde agora somos filhos de Deus, mas não se manifestou ainda o que havemos de ser. Sabemos que quando isso se manifestar, seremos semelhantes a Deus, porquanto veremos como ele é. Aqui está a sua dignidade. Filho de Deus, imagem e semelhança do Criador. Teofilacto diz assim sobre essa passagem: Pedro apresenta aqui a ordem que devemos seguir para chegar à plena maturidade. Antes de tudo vem a fé, que é o fundamento e a fonte de todas as boas obras. Em seguida vem a virtude, por meio da qual ele quer dizer boas obras, pois sem elas a fé está morta, como disse São Tiago. Depois vem o conhecimento. O que é isto? É a compreensão das coisas secretas escondidas em Deus, que não são reveladas a todos, mas apenas àqueles que continuam fielmente nas obras já mencionadas. E por fim, Teofilacto diz: quanto mais somos semelhantes a Deus, mais somos compelidos por essa semelhança a amar os outros, e é por isso que o amor fraterno aparece na lista. Finalmente há a caridade, a perfeição de todas as virtudes, como também confirma Paulo. Eu termino lendo com você Colossenses, capítulo 3, versículo de 12 a 14. Portanto, como eleitos de Deus, santos e queridos, revestivos de entranha misericórdia, de bondade, humildade, doçura, paciência, suportando-vos uns aos outros e perdoai-vos mutuamente toda vez que tiverdes queixa contra outrem, como o Senhor vos perdoou, assim perdoai também vós. Mas acima de tudo, revesti-vos da caridade, que é o vínculo da perfeição. Na lista de Pedro hoje termina com a caridade. Mas acima de tudo, revesti-vos da caridade, que é o vínculo da perfeição. Eu preciso percorrer este caminho de maturidade espiritual. Eu preciso percorrer este caminho de maturidade espiritual. Pai, Filho e Espírito Santo. Amém.
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1: Posta essa palavra, eu quero convidar você agora a cantar comigo.
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1: O programa de hoje está bom demais e eu quero lembrar você, se você quiser ouvir mais pregações, mais meditação da palavra, basta você me acompanhar no meu canal do YouTube, Frei Gilson barra Som do Monte, no meu Instagram, no meu Facebook, no meu TikTok, e lá você vai encontrar muito mais palavra de Deus para você.
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1: Nós vamos terminar este programa rezando. Eu quero clamar agora por você, quero clamar pela sua família. Senhor Deus, libera agora o teu Espírito Santo sobre cada pessoa que acompanha este programa. Vem, Espírito Santo, enche todos os que estão acompanhando este programa agora. Libera, Senhor, para esta pessoa o que ela mais precisa, para o corpo e para a alma. Libera, Senhor, curas e libertações em nome de Jesus para esta pessoa que assiste, que acompanha, que escuta e para toda a sua família. Eu clamo a tua poderosa bênção. Visita agora com bênção de proteção. A bênção que só o Senhor pode dar. Abençoe-vos o Deus Todo-Poderoso, Pai e Filho e Espírito Santo. Amém.
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1: Boa noite, está começando mais um Vox Populi Esporte Fé, onde esporte, valores e cidadania jogam no mesmo time. Eu sou a jornalista Leana Scal e hoje a gente quer saber se você já pintou a sua rua para a Copa do Mundo. Aqui já estamos todos em clima de Copa, porque a Copa tem dessas coisas. Tira a gente de casa, junta a vizinhança, mobiliza o bairro, deixa tudo vestido de verde e amarelo, inclusive as ruas. Tradição que vem desde o tricampeonato de 1970. E hoje a nossa convidada é grafiteira, arte educadora, capoeirista, skatista e uma das responsáveis por coordenar a impressionante pintura da Copa de mais de 1 quilômetro da Via Ápia, na Rocinha. Malu Vibe, boa noite, bem-vinda.
2: Boa noite, ouvintes.
1: Eu já tô aqui com a minha camisa da Selefogo. Minha camisa da seleção com Botafogo.
3: Meu Deus.
1: Já tô em clima de Copa. Com a gente, ao meu lado nessa resenha, Samir Aros, coordenador do portal Esporte Fé. Boa noite, Samir.
3: Boa noite, Liana. Boa noite, Malu. Boa noite, Padre. Selefogo foi. Ficou o peso da camisa, né? Ficou bem pesada essa camisa.
1: Gostou?
3: Agora.
1: Gostou da minha camisa, padre?
4: Não, claro, claro. Até porque. Ué, qual foi o time que mais trouxe título pra seleção brasileira?
1: Exato.
4: Então.
1: Com a gente também, Padre Marcos, assessor eclesiástico da Pastoral do Esporte. Boa noite, padre. A sua bênção.
4: Deus abençoe. Boa noite. Boa noite a todos os ouvintes da nossa Rádio Catedral. E vamos aí a uma situação, acho que praticamente aqui todos já ajudaram a fazer alguma ocasião, né? Alguma vez a pintura na rua, né? Eu só lembro que eu comecei a fazer, quer dizer, eu fiz só ali na Copa de 86, né? Eu não lembro se eu fiz na Copa de 82, mas na Copa de 86 com certeza, né? Porque depois eu entrei pro seminário, não podia pintar o chão do seminário, né?
1: Pô, deveria, né? Tem uma pintura lá no seminário.
4: Não, mas nós enfeitávamos as comunidades, né? De verde e amarelo e tudo mais. Mas pintar o chão não tinha como, né?
1: Hoje eu fui no Saara e comprei um monte de bandeirinha verde e amarelo.
3: Saara tá todo
1: verde e
3: amarelo. Tá, Saara tá. Muito maneiro.
1: Gente. Muito bom e muito importante, né? Esse clima de Copa. Eu já tô 100% clima de Copa do Mundo.
3: Eu tô. Acho que fui contagiado. Eu tava meio desacreditado, mas... Comecei a gostar, comecei a ver aí as cores verde e amarelo.
4: Não, e eu já fiz a relação de todos os dias possíveis que a seleção brasileira poderá jogar para eu poder já verificar a alteração de horário de missa, reunião, porque dia e horário de jogo não tem como você...
3: Pra poder assistir tudo, padre, até a final?
4: Eu vou tentar assistir tudo da seleção brasileira, sim, e de alguns outros jogos também, né? Ideal, vou assim. Agora da seleção brasileira, com certeza, porque tudo para praticamente, né?
1: E aí o senhor fez um calendário até a final? O senhor acha que o Brasil chega na final, padre?
4: Então, até a final. Eu vou torcer pra isso,
1: né? A gente tem fé, né?
4: Não, eu vou torcer. Independente de qualquer situação.
3: De ontem,
4: em frente a qualquer coisa, eu vou torcer, com certeza.
3: Tá,
4: então já tem aqui
3: Lula.
4: Todos os dias.
2: Ah, tô na esperança. Depois desse amistoso, a gente viu aí que é uma seleção boa, né? Independente dali do Neymar não tá em campo. A gente tem, né, jogadores que representam a altura, né?
4: Sim, eu não sei se o Panamá é uma referência pra gente fazer um teste, né? Mas também aquela questão, se não ganhasse do Panamá ou se empatasse também, o pessoal iria falar de qualquer forma, né?
3: Ah, alegria realmente... para os 72 mil espectadores.
1: Feliz, ah, né? Eu acho. Sim, acho que dá um clima, né?
2: Ai, foi bonito. Sim, ontem a gente deu sequência às pinturas, inclusive, e aí fechar o dia tendo essa... Esse retorno da seleção também ganhando, apesar de ser um amistoso, não, ainda não ser algo oficial, mas já deixou com carinha de Copa, né?
3: Legal. Isso mesmo. E você trouxe uma curiosidade da Copa, vocês falando da goleada. Você sabe qual foi a maior goleada da Copa? Chuta, não foi o 7-1, cara. Foi Hungria e El Salvador. 10-1 pra Hungria. Ou seja,
1: mas gente... qual ano isso?
3: Ih, agora não sei dizer. Eu sei que o Brasil pelo menos ficou em primeiro, né?
4: Certo,
3: Ó, e mais uma curiosidade. Você sabia que o cartão vermelho e amarelo só foram introduzidos na Copa 1970? Os jogadores antigamente eram advertidos. O juiz chegava, pega leve, pô, bate no cara não, tal. Segura a onda aí, pô, tá batendo leve. 1970 no México.
4: Eu só sei que
3: os chegaram.
4: Eu só sei que a Copa de 70 foi a primeira Copa a ser transmitida colorido. A cores. que até então era tudo preto e branco. Ah,
3: é por isso que botaram os cartões. Era preto e branco, ninguém ia saber a cor do cartão.
5: É, tem a ver, tem a ver.
1: Muito bom, muito bom. Falando em cartão vermelho, padre, nosso Botafogo, hein?
4: Vamos falar aqui da brasileira. Mas olha, eu como botafoguense, né? Nada contra o goleiro, né? Mas eu acho que pra ele vai ser bom um pouquinho. Acho que pra nós botafoguenses também. Ele ficar um pouquinho no banco, né? Não jogar nos próximos
1: jogos.
4: Poxa,
1: padre,
4: né?
1: Se eu falar que não tem nada contra aquele frango, aquele gol contra que a gente levou.
4: Né, ali eu acho que os dois erraram, né? O goleiro porque ele estava com falta de atenção, porque não estava tão próximo, ele poderia ainda... Você vê que faltou um passo para ele poder alcançar a bola. Ele só começou a se movimentar ou quando alguém gritou, ou quando a bola, ou ele viu a bola próxima, ele já entrando na área. Mas foi falta de atenção dele e do outro jogador do Botafogo, esqueci o nome, que atrasou sem olhar pro goleiro também, né?
3: O goleiro não tava esperando.
4: Não, e assim, como é que você vai atrasar a bola pro goleiro sem saber se o goleiro tá com atenção na jogada?
3: E o Botafogo, né, tava ganhando de 1-0.
4: Tava ganhando, aí, né? Então...
3: Aí deu uma...
4: E os jogadores reclamaram bastante do gramado, né? Porque choveu lá praticamente o tempo todo, né? Mas vamos lá, um pouquinho da nossa...
1: Não, deixa eu só contar uma história engraçada aqui, porque eu fico lá em casa na luta pro meu filho ser botafoguense. E aí ele tava todo empolgado, a gente tinha assistido a final da Champions, né, o PSG e tal, ele torcendo aquele nível lá em cima, depois a gente foi assistir o Botafogo. Aí ele, pô, mãe, tá ruim o jogo, né? Eu falei, não tá muito bom, não.
4: Mas reclamaram por causa do gramado, né? Os jogadores do Botafogo reclamaram bem por causa do gramado. Eles até colocaram, o pessoal reclama que não querem jogar em sintético, mas também colocar o jogo num gramado ruim, escorregadio, enfim, não sei. Mas, Leana, saiba que os bons propósitos devemos ensinar desde criança. Então continue nesse bom propósito com o seu filho, viu?
1: Com certeza.
4: Vamos lá. No sábado, né, o Flamengo venceu por 3-0 o Coritiba no Maracanã. Assistiu o jogo, Samir?
3: Assisti. Mais uma vez, Pedro deixou sua marca. Time reserva, né, desfalcado, tá aí com uns 4 jogadores de seleção. Gostei do jogo, foi um jogo bom, foi um jogo treino, foi bom.
4: Acho que o Flamengo jogou sem 7 e 8, né? Porque
3: por aí
4: tem os outros de outros.
3: Tem o Arrasca, tem o Carrascal, jogou sem o Wesley.
4: Ele também jogou sem o árbitro, né?
3: Não jogou sem o árbitro nada. Muito foi 3-0, bem disputado. Foi um jogo bom, gostei do jogo, mas não dá pra ter muita referência pela questão dos desfalques, mas sim, o Flamengo tá... Assim, um comentário que eu vi bem interessante, o Flamengo ele sabe jogar muito bem quando tá com 11 na linha, né? 10 na linha, 1 no gol. Mas quando acontece algum problema, o Flamengo não consegue se reestruturar, como foi o último jogo, foi expulso, aí teve essa lambança toda. Então, assim, levando fé, tamo atrás do Palmeiras, mas levando fé que a gente vai pra frente, né, mano?
4: Tem um jogo a menos ainda.
3: Tem o jogo a menos.
4: O
3: Palmeiras
4: ainda
3: ganhou também, né, pai?
4: O Palmeiras ganhou. Foi
3: com
4: um
3: a
4: jogo...
3: ajuda do juiz, de passagem.
4: Estão falando, né? Foi um jogo bem... Se bem que também no final o juiz arrumou lá um pênalti e o atleta da Chapecoense perdeu, né? A bola bateu no travessão, né? O Botafogo perdeu no sábado para o Bahia, né? Lá na casa do Bahia, nessa reclamação aí do gramado, por 2-1. O Vasco, ontem, perdeu em casa para o Atlético Mineiro, né? Aí volta... as críticas ao time e etc.
1: E foi pra zona de rebaixamento.
4: E entrou na zona de rebaixamento, né? E o Fluminense empatou ontem também com o Cruzeiro lá no Mineirão. Lembrando que agora os jogos, né, só retornam dia 22 de julho. Né? Então o Campeonato Brasileiro vai ficar aí parado nesse período. O Palmeiras na liderança com 41 pontos. O Flamengo na vice-liderança com 34 pontos, com um jogo a menos, e o Fluminense em terceiro colocado com 31 pontos. O Botafogo em 12º colocado com 22 pontos, e o Vasco, o primeiro na zona de rebaixamento, com 20 pontos, né? Então até o dia 20 de julho, 22 de julho.
3: Todo mundo embolado lá atrás, padre?
4: Lá atrás todo mundo embolado, olha, desde o Botafogo, 12º colocado, até o Grêmio. Então o Botafogo tem 22 pontos, o Grêmio 21 pontos e o Vasco com 20 pontos, né? Então uma rodada aí, com certeza as pessoas chegam a... os times chegam a subir ou descerem também, né? Na Sul-Americana, agora o próximo jogo do Vasco, já nesses playoffs de oitava de final, vai ser contra o Independente Medellín. O Vasco vai jogar o segundo jogo em casa. O Botafogo não disputa esse playoffs porque foi um dos melhores da Sul-Americana, né? Ele só entra na oitava de final e vai pegar o vencedor de Lanús ou Cienciano. Na Libertadores, né, o Fluminense conseguiu se classificar, né, e já fizeram já o sorteio das oitavas de final na Libertadores. O Flamengo vai enfrentar o Cruzeiro. O segundo jogo do Flamengo vai ser no Maracanã. E o Fluminense vai enfrentar o Independente Rivadavia. Sendo que o segundo jogo do Fluminense será fora de casa. O Flamengo e o Fluminense só irão conseguir se enfrentar na Libertadores se for na final. Entendeu? Então, cada um tá de um lado desse chaveamento.
3: Final.
4: E aí, podemos ter aí uma final de Libertadores Fla-Flu, que poderia ser no Flamengo. Poderia ser no Maracanã, né?
2: Não, poderia ser no Flamengo.
4: Não.
3: Eu sei, para que teu coração bate um pouco.
4: Não. O Flamengo, é porque o Flamengo, ele vai sempre jogar o segundo jogo em casa. Entendeu? Por ter sido o melhor da Libertadores, com o Botafogo também. Se passar, ele vai sempre ter o segundo jogo em casa. Então poderia ser também, caso o Flamengo for pra final, acho que o jogo poderia ser no Maracanã também, né? Mas eu não lembro se já tem marcado qual o local. E agora faltam 10 dias para a Copa do Mundo, né? Terá início dia 11, o jogo entre México, né, e África do Sul às 16 horas, é uma quinta-feira. E o Brasil vai estrear no dia de Santo Antônio. Aliás, eu tava reparando na tabela, o Brasil vai jogar no dia de Santo Antônio, no dia de São João, e se ele passar para a próxima fase, ele pode jogar no dia de São Pedro.
2: Ah, então tá garantido.
3: Por falta de santo que não vai ser.
4: Os três santos populares juninos.
3: Aí.
4: A seleção ela vai jogar. Então, dia 13 é um sábado, 19 horas. Eu não sei como é que meus colegas padres irão fazer no horário das missas, né? Porque com certeza nesse horário devia ter alguma missa dominical.
2: Complicado.
4: Depois o Brasil vai jogar. No dia 19, é uma sexta-feira, 21h30, contra o Haiti. E no dia 24, no dia de São João, Brasil e Escócia, uma quarta-feira, às 19 horas.
2: É festa.
3: Vai ser bom.
4: Sim, se passar pra próxima. Se ele passar em primeiro ou em segundo, ele vai jogar no dia 29.
3: É, o jogo mais difícil é Brasil e Marrocos, o primeiro. Mas é mais tranquilo, Haiti e tal.
4: E aí, se ele passar em terceiro, assim, dependendo da colocação, número de pontos, aí começa a correr aí as datas. Mas se ele passar em primeiro ou em segundo, é até mesmo uma forma em terceiro, ele vai jogar no dia de São Pedro, né? No dia do padroeiro da minha paróquia.
3: Destaque pro gol do Rayan ontem, padre.
2: Danilo, né? Gol do Danilo, Botafogo.
4: Não, eu acho que o Danilo... E até mesmo o gol também do Paquetá, né? Pelo corte que o Danilo fez, né? Ele fez um corta-luz, né? Mas eu acho que foram... Até mesmo o primeiro gol do... Eu não vi ao vivo, né? Eu vi depois na repetição o gol do Vinícius Júnior também. Foi um golaço também, né?
2: Agora aqui, quem brilhou pelo Brasil foi o João Fonseca, né?
3: Parabéns, João Fonseca, cara. Ganhou do Djokovic. Primeiro brasileiro a ganhar do Djokovic. E o Guga é emocionadíssimo assistindo. Ele fez uma homenagem pro Guga. Muito legal, cara.
2: Ele é muito novo, muito jovem, muito. Né? E já tá com toda.
3: Tem chance, hein? Tem boa chance de ser mais um grande campeão de tênis aí que a gente tava precisando. Né? Muito bom mesmo.
4: E ele tem várias fotos, né, com o Guga, né? Quando criança, né?
3: É.
4: Então ele já tinha o Guga aí como um guru dele.
2: Era a referência dele.
4: Uma referência dele, né? E eu achei interessante o Guga estar lá. Também é até uma forma de homenageá-lo e incentivá-lo também nessa
3: carisma, né?
4: Dele,
3: né? Como eles têm carisma, dois atletas com muito carisma, porque a galera gosta deles, né? Isso é muito legal.
2: Foi muito bom e foi cansativo demais, né? Os jogos.
4: Quatro horas, quase
3: 5 horas de jogo.
4: Imagina, 4 horas de jogo.
2: Eu acho que ele vai chegar muito cansado, né? Para as próximas partidas.
3: Porque ele é novo, né? Ainda tem boas chances de recuperar rápido.
2: Você viu, Samir, depois da partida, ele das 5 horas lá, ele foi pedalar.
3: É.
2: Você viu,
4: Paulo? Esse é pra relaxar, né?
3: Não, é porque depois de uma partida de alto impacto, o corpo ele precisa desacelerar aos poucos, então ele não pode simplesmente parar, senão ele pode ter fratura, ele pode ter esfria rápido, não pode. Tem... É que nem a corrida, a gente corre, você corre, né? Uhum. Sempre que você para, você dá uma andadinha antes, você não para de vez, né? Imagina o cara, isso aí potencializado a mil. O cara, 5 horas de jogo, ele não pode parar de vez. Ele tem que ir aos pouquinhos.
4: Não, e ele articula o corpo inteiro, né? Porque ele corre, freia, agacha, né? Sem dizer, a troca de braço completo, com a raquete, né? Porque hora ele coloca força, hora ele coloca somente uma maneira mais suave, né? Então, assim, isso mexe até mesmo com todo o psicológico da pessoa, né? Então, somatiza o corpo inteiro, né?
3: Total.
1: Muito bom, muito bem. Então, Samir, você que tá querendo pintar a rua, ó, de Brasil, pode pegar todas as dicas com a Malu.
3: Malu, conta pra gente essa história. Você sempre teve aí pintando as ruas? Como é que você chegou a esse mundo?
2: É, a primeira vez eu vi na infância, né? Dentro do próprio bairro, assim. A Rocinha se mantém na tradição, né? De pintar, né? Durante a Copa, entre Bicos e Vielas. E hoje eu, como artista, né, profissional, já vivendo exclusivamente da arte, tive a oportunidade de também conduzir, participar, tanto da criação, tanto do processo criativo e da coordenação da mobilização da comunidade. Então, para mim, é só crescimento, assim, porque eu sempre vi criança, né? E agora poder, já na fase adulta, poder fazer e trazer as crianças também como arte educadora. Ontem mesmo a gente estava... antes do Amistoso, a gente pintando, né, dando continuidade a essa decoração. Ontem já foi com um público mais infantil, então acho que é interessante.
4: Agora, como é que vocês conseguem fazer essa arte, né, que ali é uma movimentação danada, né?
2: É, a gente teve muito
4: moto,
2: apoio,
4: carro,
2: assim.
4: Tem mesmo as pessoas passando.
2: É, a Rocinha é uma mãe, né, ela abraça todos os projetos que querem agregar pro território, então... Quando a gente teve um apoio, assim, de tinta, a gente falou, cara, a gente vai ter tinta, vamos fazer uma coisa legal? Então a gente teve também o apoio da Associação de Moradores, né, que também participa, né, das questões sociais, de projetos sociais. Então a gente teve esse apoio que foi fundamental para essa manutenção ali, né, de fechar, fazer a comunicação prévia, porque é uma área muito comercial, né, ali é praticamente a Rocinha também é conhecida como... Né, um comércio, né, um bairro dentro de outro bairro. Então a Rocinha foi um desafio. Os moradores, muitos fizeram com que aquela rota ali se tornasse também mais turística. Então o turista todo indo lá assistir, né, tantos outros lugares dentro do território também que tem esse empreendimento para o turismo. Mas naquele dia foi o dia que todo mundo se voltou para a Rocinha, né? O dia que até vieram mídias de fora, né, do Brasil, mídias locais. Então foi um dia bem interessante. Foi desafiador porque alguns comércios se mantiveram abertos, outros não. Então a gente tinha que deixar alguns respiros também, né, do espaço. Foi um trabalho que foi feito, pensado também na madrugada para iniciar o esboço, para no dia de sol, né, a gente está no mês de junho aí, que já agora começa as chuvas. Então a gente também contou com essa organização de clima-tempo, né? Olha, o tempo aqui vai ficar bom. A gente fizemos uma chamada para voluntários, né, do território. A gente precisa de pintores, gente voluntária para fazer a pintura. E aí, né, eu, mais Nobru, mais Pegasus, né, que é a vizinha do bairro também, chegou com a proposta, né, de somar também no layout. Teve o Sandro. Então, foi um pouco espontânea, né? Inicialmente, eu ficaria de frente com o Nobru. E aí, depois, né? Como o tamanho da rua era muito grande, o tempo muito curto, porque, né, não se pode ficar com a rua tanto tempo fechada para não atrapalhar o comércio. Então, a gente teve um time muito bom, né? A gente teve a participação muito ativa da comunidade. E a Copa, ela tem esse potencial, né, de reunir gerações. Eu antes era criança vendo isso acontecendo, hoje eu sou adulta, trazendo público infantil também, os adolescentes. Então a gente teve uma mobilização muito grande, né, teve os longevos. E agora a gente tá com a competição, né, da Rua Mais Pintada. A gente teve esse movimento aí como uma vitrine, e agora a gente está fazendo isso em outros espaços do território.
1: A gente vai falar sobre isso já já no próximo bloco. Não saia daí.
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11: Estamos de volta com Vox Populi Esporte Fé. Se você chegou agora, estamos conversando com a grafiteira, arte educadora, capoeirista, skatista e uma das responsáveis pela pintura da Via Ápia, na Rocinha, Malu Vibe. E, Malu, a gente terminou o último bloco falando do mutirão que foi feito para pintar a Via Ápia. Quantas pessoas foram envolvidas?
12: Assim, de pintores foram 30. Pintores, assim, que a gente falou, isso a gente consegue entregar nesse período que a gente vai fechar a rua. Mas a gente também teve a equipe de suporte, né, de assistentes, né, que fizeram um revezamento, porque a rua, ela começou a ser esboçada pelos artistas que criaram, né, em conjunto os desenhos, a partir de meia-noite. Então, a partir de meia-noite, a gente já tinha ali uma equipe de apoio, né, pela Associação de Moradores, fazendo ali, né, porque a Rocinha, ela não para, ela é 24 horas. Então, a partir de meia-noite, a gente... Então, acho que mais 10 pessoas, em torno de 40, 50 pessoas envolvidas num todo, né, além da pintura, porque a gente... Também, quando pensa em pintura, a gente pensa na limpeza do asfalto. Sim. A gente teve também a participação, né, da limpeza local, né, do espaço que foi antecipado.
11: Padre, ela tá falando aqui, me veio a lembrança dos tapetes de Corpus Christi, né? Também sim, uma mobilização grande que a gente faz.
13: Isso também é nacional, né? Essa maneira de mostrar por uma arte, né? E talvez ali pelos tapetes, que são feitos de várias formas, com pintura ou com serragem, né? E sobre algum tipo de tecido também, essa demonstração pública, a devoção à Eucaristia, né? E pela ocasião da Copa do Mundo também é interessante essa forma de se pintar, né? Como a Copa são vários dias, né? Acho que não teria como fazer esse sistema como se faz em Corpus Christi, né? Com um pó de serra e etc, né? Daí a necessidade de ser sempre através da pintura, né?
11: Sim.
13: E fica bonito também, com certeza, né?
11: Bonito. Padre, o senhor trouxe uma mensagem da igreja para o nosso programa?
13: Sim, eu vou até fazer aqui bem de modo resumido para a gente não perder um pouco aí o que a nossa conversa, né? Eu só quero trazer aqui a importância de uma organização que o Papa Leão fala, de uma pastoral esportiva, né? Então, ele

0: vem trazer essa experiência tão bonita. E ele coloca assim, né? Essa organização com efeito, ela atravessa paróquias, escolas, universidades, oratórios, associações, bairros, porque estimula uma visão partilhada e permite evitar fragmentações e valorizar as experiências já existentes, né? Eu digo isso porque cada paróquia, ela pode ter aí uma experiência esportiva, né? Aí você tem aquele time de futebol, aquele time de vôlei, ou algumas paróquias que têm atividade de lutas e etc, né? Então isso é importante na forma da organização e cada vez mais valorizar essa presença do esporte na igreja, para que também se tenha sempre essa grande maneira de unir, né? O esporte à igreja ao esporte, né? Porque com certeza existe muitos pontos que acontece essa devida união.
1: Bacana. Malu, deixa eu te perguntar, você estava falando que começaram o trabalho de madrugada e depois pintaram de dia. Durou um dia o trabalho? Ou
2: eu como é fiquei que é um parte? Dia acordada, não sei como, mas eu consegui.
1: Então, fora assim, foi um dia de projeto e depois mais um dia para pintar.
2: A execução, como eu falei, foi uma pré-produção, né, de um mapeamento, de uma mobilização do território, né, de falar, olha, vamos fechar a rua, ó, né, de para também não ser uma coisa invasiva de chegar, vamos pintar e a galera ficar insatisfeita porque não teve uma prévia. Então, teve essa pré-produção, mas a execução, de fato, foi menos de 24 horas. Eu fiquei 24 horas acordada porque eu só fui dormir meia-noite. Acordei 11 horas, fiquei acordada a partir das 11h30. Meia-noite já iniciamos os esboços, né? Com os outros artistas. E depois, quando era 4h30, a gente já tinha finalizado a entrega. A gente só estava guardando o material. E depois se tornou uma rua, né, que se tornou, como o padre já trouxe, a importância do esporte, do lazer, e depois o pessoal ficou jogando altinha ali, foi muito interessante. Né? E a partir desse lugar, né, o impacto que se gerou, foi que justamente esse lugar, tipo assim, da importância de reunir a família num dia, né, de lazer também, porque no dia a dia ali é todo mundo trabalhando, todo mundo estudando. E a Rocinha tá cada vez mais crescendo comércio, então ali é uma área comercial, mas também que tem moradores. E aí agora, né, o presidente da associação, uma demanda que veio do território, por que não a gente manter esse espaço uma vez na semana, no final de semana, fechado para lazer? E aí isso também foi interessante. Aí eu fiquei ali prestigiando, comemorando também. E aí só consegui dormir, tava em êxtase, quando o corpo realmente não tava aguentando mais.
3: Ô Malu, e como foi selecionados os elementos, né, que foram pintados?
2: Então, a gente, eu como artista, né, eu acredito que a arte, ela, né, eu sou um fruto do lugar de onde eu venho, né, nada que eu faço eu penso em mim, é tudo uns estímulos locais, né, então a gente ali, a gente acredita que o esporte, o mutirão, que isso é algo que...
3: A gente tem imagens, olha...
2: Que precisa, né, representar, as pessoas se sentir representadas, né? Então ali a gente tem a imagem, né, do homem longevo, né, de um senhor. A gente tem a imagem de um jovem, né, jogador. A gente também, logo o ano que vem, já vem a Copa Feminina. Isso, então a gente também já trouxe essa imagem também dessa representatividade. E o caramelo, inclusive o caramelo foi algo que foi acordado depois, porque o cachorro, ele foi o único que invadiu, pintou e bordou lá. E assim foi, né, a arte foi tomando legal, espaço, né? E aí a gente também nomeou o espaço, ó, seja bem-vinda a Via Ápia também, pra gente também ter esse lugar de pertencimento. Então a ideia era de fato reunir essas gerações, né?
1: E a criançada ali também.
2: Nossa, foi lindo demais. Tá, tem sido, né? A partir disso, a gente também tá ganhando, né? Isso também estimulou os moradores a capacidade, poxa, eu posso, né? Teve pessoas ali que não era necessariamente da arte, né, que não viviam do da pintura, né? A gente teve alguns profissionais de pintura que não desenham, a gente teve adolescentes que gostam de desenhar, mas nunca tiveram a experiência, então a gente também está trazendo uma nova geração, né, para esse espírito de Copa, espírito de unidade, que o mutirão é isso, né? Você se reúne, a palavra, depois no final, se você for pesquisar, ela tudo acaba em festa. Então a gente, pô, tem feito isso, né?
0: Malu, é trabalhoso, né?
2: Demais.
0: Agora, como é que você se sente ao ver assim, toda essa rua pintada, o trabalho pronto, né? Principalmente nessa visão de um drone, né? Que você tem aí a possibilidade de ver melhor, né? Como é que ficou.
2: A gente teve essa felicidade também do território, né? Hoje a gente tem o drone também como algo de entretenimento também para mostrar outros ângulos da comunidade. Isso realmente, olhando de baixo, você não tem noção tanto da grandeza que é quando você olha de cima e fala, caraca, eu consegui, nós conseguimos fazer isso tudo. E, né, nesse curto tempo, caramba, eu acho que o processo é interessante. Assim, eu como artista, o que mais me satisfaz é o processo. O resultado final, a minha retribuição sempre, o meu pagamento é sempre o olhar das pessoas, né, pro território. Né, as pessoas animadas, crianças olhando, às vezes toca no chão, o senhorzinho, que sabe? Que às vezes a gente vai falar de... A gente também trouxe ali a estética da favela também, né? O cabelo pintado, né? Então a gente também se propõe a trazer a narrativa da comunidade, que muitas vezes as pessoas só vai para falar uma narrativa quando alguma coisa ruim acontece, não quando algo grandioso desse caso acontecendo, né? Aconteceu. Então
3: ficou muito bonito. Parabéns.
1: Parabéns, Malu.
3: E agora tem um concurso da prefeitura, né?
1: Sim, sim. Vocês estão nesse concurso, Malu?
2: A gente pretende se inscrever, a gente vai se inscrever, já estamos lendo o edital. Mas a gente também tem o nosso concurso interno, né? A gente também tem o próprio do próprio território.
3: Então são várias ruas na Rocinha que estão sendo pintadas.
2: Tem várias ruas sendo pintadas nesse momento.
3: Ah, muito bom.
1: Isso deve despertar um saudosismo também da galera mais velha, assim, que já pintou rua e tá afim de participar.
2: Nossa, com certeza. Eu tô tentando agora tentar aprender, por exemplo, estender bandeirinha, coisa que eu ainda não sei. Pra eu saber, eu tenho que ir pro mais velho, né? Então, com certeza. Essa galera que chegou antes da gente, eles devem com certeza estar muito. Falar. Eu fiz. Na minha época eu fazia isso, que bom hoje meus netos também poderem fazer, né?
1: Ô, Malu, a curiosidade que a gente estava tendo, que a gente já pensou em pintar a rua aqui, né? A tinta que a gente usa ali, que vocês usam, pra ela não se desgastar com o tempo, ela sai com o tempo depois, né? Mas
2: sim.
1: É alguma tinta especial?
2: Então, ali a gente usou uma tinta piso, né? Mas o piso que a gente usou é piso de tráfego de pessoas. O ideal é uma tinta viária, que é uma tinta que você usa pra fazer demarcações de asfalto, né? Que é uma tinta que tem uma aderência mais rápida, pode ser que é dissolvente, né? Que ela só que ela é mais difícil acesso, que ela não é todas as lojas que vendem com essa variação de cores. Então ali a gente usou uma tinta que é para pedestre, né? Piso de pedestres, mas não necessariamente para rua de asfalto que vai durar aí como dura as faixas, né? Então, é isso também, é um aprendizado pra gente também que tá aprendendo a produzir no chão. Eu sempre pinto parede, gente, eu já pintei bastante, já pintei 300 metros quadrados de parede, mas o chão, esse é o meu recorde.
3: Padre, lá em Guaratiba, o pessoal já se mobilizou?
0: Tem, então, nós temos, assim, algumas ruas que eu tenho passado aí por alguns bairros, né, já começaram já a pintar as ruas, colocaram também já bandeiras também, né? Então eu deduzo que...
3: A sua paróquia já tem as bandeiras da festa de São Pedro,
0: sim,
3: né?
0: Sim,
3: tem que ser verde e amarelo esse ano.
0: Nós estamos ainda acabando de organizar, né? Até mesmo no sábado, nós estamos lá verificando assim, com alguns jovens como é que nós vamos ornamentar lá a nossa festa de São Pedro nesse ano. Mas assim, o problema é que quando acontecer a festa de São Pedro... Já vai ser fora daquela fase de grupo, né?
3: Não, mas o Brasil vai estar...
0: Então, eu também vou torcer para a seleção brasileira até o final, como eu falei, né? Até o último jogo, né? E por isso que a gente está até planejando os horários de missa, reuniões, devido aos horários, né? Malu, assim, muitos lugares, as crianças, elas carecem de um espaço para jogar bola, né? E acaba sendo o primeiro contato com o esporte sendo na própria rua, né? E você acha que também, nesse caso aí, pode ser também o primeiro espaço para as crianças terem uma ação cultural, por exemplo, pintar rua?
2: Ontem, por exemplo, foi assim, nesse, como a gente tinha um tempo ali, né, da VIAP mais fechado, né, mais amarradinho, a gente não envolveu tanto as crianças, né, mas ontem a gente praticamente teve um público totalmente infantil. A gente tinha mobilizado algumas pessoas do território e, naturalmente, né, as crianças do território de favela, elas brincam muito entre becos e vielas, então às vezes elas só querem uma oportunidade de fazer alguma coisa para se entreter. Então elas jogam cartinhas, elas jogam bola, é pique-pega. E aí, uma, quando ela vê uma, outras, aí fala, tia, eu também posso, tia, eu também posso. Aí quando você foi ver, uma estava pintada, parecia um Hulk. Eu fiz até uma postagem recente de ontem, quanto que foi lindo, né, a mobilização das crianças. Elas pintaram as escadas. E elas pintaram também e limparam também. Eu falei, ó, não é só pintura no chão, é limpeza. A gente tem que limpar o ambiente primeiro para depois pintar. E elas não ficaram só fixatinhas, elas de fato queriam ver acontecendo e fazer parte disso. Aí inventaram de fazer a amarelinha. Aí depois teve uma hora que eu falei, não, tá bom por hoje, que daqui a pouco pode chover, a gente precisa garantir que essas tintas cheguem. Amanhã você vem, tia? Amanhã a gente vai continuar? Eu falei, vamos continuar.
0: A alegria da criança, né?
2: A criança. Elas são espontâneas e com certeza todas delas praticamente foram a primeira, 100% foi a primeira vez delas também de ver esse espírito de Copa, de pintar, né? E de também participar também dessa pintura para a Copa.
3: Você acha, Malu, que o esporte e a arte mudam a vida das crianças?
2: Com certeza, né? Eu fui uma criança que sempre tive os dois lados da moeda, né? O lado sombra, o cara, a coroa, a sombra, né? Tive sempre a sombra e a luz, né, dentro do meu território, como uma mulher negra, de pele clara, periférica. Então, eu ando de skate hoje, eu ando, né, que o skate me levou para conhecer a Zona Sul inteira, eu ando do Leme ao Pontal, praticamente, tem essa música aí, mas de fato é real por causa da ciclovia que a gente tem.
0: Sim.
2: Então, foi as primeiras vezes que eu tive a sensação de liberdade, foi pelo skate, e uma consciência social que eu tive foi pela capoeira Angola, né, hoje eu faço capoeira também, já desde a infância, e isso também me deu uma noção de como que eu sou tratada na rua, como que eu devo sair de situações. Então hoje eu tenho, né, um corpo mais ativo, faço uma leitura, né, visual, né, porque a capoeira ensina que a gente, né, o melhor golpe é a saída. Então muitas das vezes em situações, né, que eu me sinto vulnerável, eu consigo ter mais autonomia, né? Então o skate também me deixou fora do cigarro, por exemplo. Quando eu era adolescente era moda. Na época da matinê, a juventude escondida dos pais querer fazer alguma coisa ilícita. E aí as amizades do skate falaram, cara, você fuma, porque você fuma, né? O jovem, o adolescente, ele ainda não tem uma fase de formação, né? Uma cabeça formada. Então ele é fruto também de estímulos das amizades. E aí, por eu ter amizade com a galera do esporte, eles me desvirtuaram desse caminho das drogas. Né? Então eu comecei a perceber o quanto que isso era bom para mim, né? A capoeira também, né? Um espaço também que eu vivo hoje, para mim é uma filosofia, é praticamente uma religião de vida para mim. E aí com certeza eu acredito, tem muitos outros jovens com as histórias bem parecidas com a minha, né? Que até uns mais pesadas, assim, com a situação de vulnerabilidade em casa, e que hoje consegue viver bem através do esporte. Tem surf, né? Então assim, ela hoje tem muitos projetos acontecendo, não atende todas as áreas, porque a Rocinha, quem mora em cima não desce para ir lá embaixo, fica sempre ali próximo. Então cada vez mais a gente tem uma população aí crescendo, né? Os jovens estão tendo filhos muito cedo. Então o esporte acaba também educando o jovem, que não necessariamente a gente pensa que, né, por fazer capoeira tem uma filosofia que fala sobre um provérbio africano, que fala que para educar uma criança é preciso toda uma aldeia. No caso da comunidade, é de toda uma comunidade. Então, quando a gente tem um esporte, quando a gente tem a arte, isso também educa as crianças, sabe? Isso traz elas um outro lugar, né, de pertencimento. Porque às vezes o jovem vai para um outro lado porque ele quer pertencer em alguma coisa, né? Às vezes tem uma certa carência ali, ele vai ter uma roupa bem vestida ali, ele vai ter uma voz Então, o esporte, ele traz o que você também pode. Então, acho que é um pouco sobre isso.
3: Uma aula aqui, hein, Samir?
1: Bacana. Muito legal, Malu.
3: Malu, você pretende pintar outras ruas lá na Rocinha?
2: Então, a gente começou na roupa suja. Eu tô muito cobiçada, né?
3: Mas eu aí, tô... Samir, convida ela pra pintar aqui
1: o
3: na rua.
1: Tá caro.
2: Não, mas aí é isso, assim. Eu sou da política que... Todo mundo é capaz de fazer. Então eu sempre falo, cara, vê quem do seu território possa ajudar vocês nisso. Não é um bicho de sete cabeças. Eu acho que o trabalho é mais braçal também, é cansativo. Então quanto mais pessoas envolvidas é bom.
1: Melhor, né?
2: É melhor, porque tem a limpeza, tem ficar ali no sol pintando, às vezes agachado. Então acho que fazer a mobilização, né, do território. Eu agora vou também pintar em outra comunidade também, que né, a gente vai fazer usar a Viapia como uma referência, assim, de organização. Então eu não tô com a agenda aberta, né? Eu não vou conseguir ajudar vocês, mas eu com certeza posso fazer aqui como vocês trazem a palavra, né, pra incentivar as pessoas pro bem. Então eu posso incentivar vocês pra pintarem a rua.
0: Essa minha, você vai ter que agachar.
1: Tá aí o Pablo lá fora, já tô
3: vendo. É bonito, cara. É legal,
2: não, é legal.
3: Passar nas ruas, né? E ver essa movimentação.
1: Se o joelho deixar, eu vou.
2: Não, não precisa de joelho, não. Aí, homem, que isso aqui, ó. Você pega um cabo. Pega um. Pode ter. A gente tem cabo de vassoura e tem os extensores. Você pega um extensor, você bota o rolo, você fica aqui, ó.
0: Em pé mesmo.
2: Em pé você já faz. Algumas áreas que às vezes tem pessoa que, né, a coordenação motora é mais embaixo.
1: Sim.
2: Prefere, então, mas lá teve um rapaz também que ele tinha uma questão no joelho. Aí um amigo dele falou assim: e o seu joelho? Tu vai conseguir, Márcio, fazer? O Márcio é um artista antigo, né? Da primeira geração de grafiteiros da Rocinha. E aí ele falou assim: tu vai conseguir, Márcio? Ele tem essa não aqui, ó. Extensou. E ele ficou do início ao final.
3: Ah, muito legal.
0: Essa então, não tem jeito.
2: Não tem jeito.
1: Vambora, vamos pra dentro. Vai me ajudar, pai. Vai me dar a benção na rua também.
0: Vem
1: junto. Liana também, ninguém foge, não.
3: Tô dentro.
2: Não, dá certo.
3: Malu, muito obrigada por sua presença aqui no Vox Esporte Fé. Foi muito legal conversar com você. Parabéns pelo seu trabalho.
2: Obrigada.
3: Por sua história de vida. Samir, te aguardo então aí pra gente pintar a rua, hein?
1: Vambora. Obrigado, Liana. Obrigado, padre. Obrigado, Malu. Parabéns pelo teu trabalho, viu? Muito
2: obrigada.
1: Legal. Muito legal.
3: Padre, senhor, obrigada mais uma vez. O senhor vai fazer uma oração pra gente encerrar o programa de hoje?
0: Vamos fazer uma oração, pedir ao senhor que cada vez mais nos abençoe e também abençoe esse trabalho feito lá na Rocinha, né? E tantos outros lugares, tantas outras ruas, onde as pessoas estão com esse espírito esportivo, né? E torcendo pela nossa seleção brasileira nessa ocasião da Copa do Mundo, né? Inspirai, Senhor, as nossas ações e ajudai-nos a realizá-las para que em vós comece e termine tudo aquilo que fizermos. Por Cristo nosso Senhor.
3: Amém. Amém. Obrigada a você pela companhia. Curtiu o nosso bate-papo? Então siga o Vox Populi Esporte no Redemptor Play, nos canais do YouTube da Rádio Catedral e do Instituto Redemptor, no portal Esporte Fé e nas principais plataformas de áudio. Até segunda que vem. Tchau, tchau.
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0: Ótima noite, rapaz. Né? Tudo bom? Eu sou o Edalmo, né? Vice-coordenador do Vicariato Suburbano. Estaremos hoje rezando o Santo Terço na Rádio Catedral aqui com o nosso irmão, né, Luiz Pereira, da São Vicente de Paulo do Engenho da Rainha, e o nosso irmão Messias, da São Miguel Arcanjo de Colégio, né? Eu sou da Nossa Senhora das Dores, de Inhaúma, Padre Adaê. E aí vamos rezar, você que está em casa agora, pegue o seu terço, né, nesse momento. Se você tem um pedido na sua vida, sim, né? Sabe que para Jesus nada é impossível. Eu tudo posso naquele que me fortalece. E aí você em casa agora, pegando o seu terço agora, entrando em clima de oração, depois da música do Terço dos Homens, pensa agora nesse momento, antes de começar o Santo Terço, naquele pedido que você tanto precisa na sua vida. Será que é um pedido de saúde? Será que é um pedido financeiro? Hoje nós temos a palavra mais falada em 2025, foi ansiedade. Né? Nesse mundo corrido de hoje, que não temos tempo para nada, nós temos de pensar, né, que só Deus pode nos sustentar, que o nosso Deus é o Deus do impossível. Né? Queremos aqui também falar nosso vigário episcopal, Padre Bruno Borba, nosso coordenador, né, que é o Gleidson, nosso coordenador diocesano, Léo Lima, né? Então vamos rezar por eles também, por cada um de nós aí, começando em nome do Pai, do Filho, do Espírito Santo.
1: Amém. Amém.
0: Vinde, Espírito Santo.
2: Enchei os corações de vossos fiéis e acendei neles o fogo do vosso amor. Enviai vosso Espírito e tudo será criado e renovareis a face da terra. Oremos. Ó Deus, que instruíste os corações de vossos fiéis com a luz do Espírito Santo, fazei que apreciemos retamente todas as coisas segundo o mesmo Espírito e gozemos sempre da sua consolação. Por Cristo Senhor nosso. Amém.
0: Oferecimento divino Jesus, nós oferecemos este terço que vamos rezar, contemplando o mistério de nossa redenção. Concedei-me pela intercessão de Maria, vossa Mãe Santíssima, a quem me dirijo as graças necessárias para bem rezá-lo, para ganhar as indulgências à santa devoção. Vocês têm um pedido agora que você queira muito nesse momento, seja de saúde, de fé, de alguém que precisa. Vamos dar uma pausa agora para você fazer esse pedido agora, irmão. Então, se você está com o seu terço agora, pegue o seu terço, coloque ele no seu coração. Pense em Deus agora, em Jesus crucificado e ressuscitado, e faça seu pedido. Ofereço também, em reparação aos corações de Jesus e Maria, nas intenções do Imaculado Coração de Maria, nas intenções de Santo Padre, pelo Santo Padre e por toda a Igreja, pela santificação do clero e das famílias, pelas vocações sacerdotais, religiosas, missionárias e leigas, pela paz do Brasil e do mundo. Creio em Deus Pai,
2: Todo-Poderoso, Criador do céu e da terra, e em Jesus Cristo, seu único Filho, nosso Senhor, que foi concebido pelo poder do Espírito Santo, nasceu da Virgem Maria, padeceu sob Pôncio Pilatos, foi crucificado, morto e sepultado, desceu à mansão dos mortos, ressuscitou ao terceiro dia, subiu aos céus, está sentado à direita de Deus Pai Todo-Poderoso, e onde há de vir a julgar os vivos e os mortos. Creio no Espírito Santo, na Santa Igreja Católica, na comunhão dos santos, na remissão dos pecados, na ressurreição da carne, na vida eterna. Amém. Amém.
0: Depois de fazer a nossa profissão de fé, vamos rezar agora a oração que o Pai nos ensinou. Pai nosso que estais nos céus, santificado seja o vosso nome. Venha a nós o vosso reino, seja feita a vossa vontade, assim na terra como no céu.
2: O pão nosso de cada dia nos dai hoje. Perdoai as nossas ofensas, assim como nós perdoamos a quem nos tem ofendido. E não nos deixeis cair em tentação, mas livrai-nos do mal. Amém.
0: As três primeiras ave-marias em honra à Santíssima Trindade. A primeira ave-maria, a Deus Pai que nos criou. Ave Maria, cheia de graça, o Senhor é convosco. Bendita sois vós entre as mulheres, bendito é o fruto do vosso ventre, Jesus.
2: Santa Maria, Mãe de Deus, rogai por nós, pecadores, agora e na hora da nossa morte. Amém.
0: A segunda Ave Maria, a Deus Filho que redimiu nossos pecados. Ave Maria, cheia de graça, o Senhor é convosco. Bendita sois vós entre as mulheres, bendito é o fruto do vosso ventre, Jesus.
2: Santa Maria, Mãe de Deus, rogai por nós, pecadores, agora e na hora da nossa morte. Amém.
0: A terceira Ave Maria, Deus Espírito Santo que nos santifica. Ave Maria, cheia de graça, o Senhor é convosco. Bendita sois vós entre as mulheres, bendito é o fruto do vosso ventre, Jesus.
2: Santa Maria, Mãe de Deus, rogai por nós, pecadores, agora e na hora da nossa morte. Amém.
0: Glória ao Pai, ao Filho, ao Espírito Santo,
2: como era no princípio, agora e sempre. Amém.
0: Ó meu Jesus,
2: perdoai-nos, livrai-nos do fogo do inferno, levai as almas todas para o céu e socorrei principalmente as que mais precisarem da vossa infinita misericórdia.
0: Ó Maria concebida sem pecado,
2: rogai por nós que recorremos a vós.
0: Sagrado Coração de Jesus,
2: nós temos confiança em vós.
0: Hoje é segunda, né? Sabe, segunda são os mistérios gozosos, né? O primeiro mistério é contemplamos a anunciação do anjo à Nossa Senhora. E aí pedimos pela fé no primeiro mistério. Irmão, você em casa, então, a gente tem tanta dúvida, né, na nossa vida, mas são tantas dúvidas. Muitas vezes, quando temos a nossa dificuldade na nossa vida, é quando a gente pega e a gente muitas vezes tem menos fé. E a gente abandona. Primeira coisa que a pessoa fala, será que Deus fez por mim? Não está fazendo por mim. E aí a gente pega e a gente abandona. Então nesse primeiro mistério vamos pedir pela fé, né? Pela fé do nosso Papa, pela fé do nosso cardeal Dom Orani, pela fé, né, de cada padre nosso. Meu padre é o padre Adaê, né? Cada um pede pelo seu padre aí. E pela fé que o terço continue fazendo esses milagres, né? Porque isso é comprovado, cada vez que um homem vai para a igreja, né, 80 ou 90% dele leva a família. E vamos rezar esse primeiro mistério pedindo ao Senhor, né, pela fé, e pedindo que Nossa Senhora, quando o anjo anunciou para ela, quando você tiver na maior dificuldade da sua vida, que o anjo anuncie para você. Abra os seus ouvidos, né, e receba no seu coração.
1: Queria, primeiramente, pedir, oferecer esse terço, o terço dos homens da paróquia São Vicente de Paulo, Engenho da Rainha, e agradecer aos meus irmãos, a presença deles aqui comigo, entregar tudo nas mãos de Deus, de Nossa Senhora, e principalmente nas mãos de Deus, que sem Ele nada podemos fazer e nada somos. Queria mandar um abraço para minha família, minha irmã Lurdinha, minha tia Luísa, Rosane, Beto, que convivem comigo, Maurício, e a todas as pessoas que me pedem oração ou que eu me proponho a rezar. Pai nosso que estais nos céus, santificado seja o vosso nome. Venha a nós o vosso reino, seja feita a vossa vontade, assim na terra como no céu.
2: O pão nosso de cada dia nos dai hoje, perdoai as nossas ofensas, assim como nós perdoamos a quem nos tem ofendido. E não nos deixeis cair em tentação, mas livrai-nos do mal. Amém.
1: Ave Maria, cheia de graça, o Senhor é convosco. Bendita sois vós entre as mulheres, bendito é o fruto do vosso ventre, Jesus.
2: Santa Maria, Mãe de Deus, rogai por nós, pecadores, agora e na hora da nossa morte. Amém.
1: Ave Maria, cheia de graça, o Senhor é convosco. Bendita sois vós entre as mulheres, bendito é o fruto do vosso ventre, Jesus.
2: Santa Maria, Mãe de Deus, rogai por nós, pecadores, agora e na hora da nossa morte. Amém.
1: Ave Maria, cheia de graça, o Senhor é convosco. Bendita sois vós entre as mulheres, bendito é o fruto do vosso ventre, Jesus.
2: Santa Maria, Mãe de Deus, rogai por nós, pecadores, agora e na hora da nossa morte. Amém.
1: Ave Maria, cheia de graça, o Senhor é convosco. Bendita sois vós entre as mulheres, bendito é o fruto do vosso ventre, Jesus.
2: Santa Maria, Mãe de Deus, rogai por nós, pecadores, agora e na hora da nossa morte. Amém.
1: Ave Maria, cheia de graça, o Senhor é convosco. Bendita sois vós entre as mulheres, bendito é o fruto do vosso ventre, Jesus.
2: Santa Maria, Mãe de Deus, rogai por nós, pecadores, agora e na hora de nossa morte. Amém.
1: Ave Maria, cheia de graça, o Senhor é convosco. Bendita sois vós entre as mulheres, bendito é o fruto do vosso ventre, Jesus.
2: Santa Maria, Mãe de Deus, rogai por nós, pecadores, agora e na hora da nossa morte. Amém.
1: Ave Maria, cheia de graça, o Senhor é convosco. Bendita sois vós entre as mulheres, bendito é o fruto do vosso ventre, Jesus.
2: Santa Maria, Mãe de Deus, rogai por nós, pecadores, agora e na hora da nossa morte. Amém.
1: Ave Maria, cheia de graça, o Senhor é convosco. Bendita sois vós entre as mulheres, bendito é o fruto do vosso ventre, Jesus.
2: Santa Maria, Mãe de Deus, rogai por nós, pecadores, agora e na hora da nossa morte. Amém.
1: Ave Maria, cheia de graça, o Senhor é convosco. Bendita sois vós entre as mulheres, e bendito é o fruto do vosso ventre, Jesus.
2: Santa Maria, Mãe de Deus, rogai por nós, pecadores, agora e na hora da nossa morte. Amém.
1: Ave Maria, cheia de graça, o Senhor é convosco. Bendita sois vós entre as mulheres, bendito é o fruto do vosso ventre, Jesus.
2: Santa Maria, Mãe de Deus, rogai por nós, pecadores, agora e na hora da nossa morte. Amém.
1: Glória ao Pai, ao Filho e ao Espírito Santo,
2: como era no princípio, agora e sempre. Amém.
1: Ó meu Jesus, perdoai-nos, livrai-nos do fogo do inferno, levai as almas todas para o céu e socorrei principalmente as que mais precisarem da vossa infinita misericórdia. Sagrado Coração de Jesus,
0: nós temos confiança em vós.
1: Doce Coração de Maria, seja a nossa salvação. Nossa Senhora de Fátima,
2: rogai

0: O segundo mistério, contemplamos a visitação de Nossa Senhora, a sua prima Santa Isabel. Pedimos pela saúde. E aí, irmão, você em casa aí, se você tem algum vizinho, ou se você próprio tá em casa com alguma dor, né? Você pode ter tanto uma dor, seja física, psicológica, ou se tá com problema espiritual. Esse é o momento agora de pegar o Santo Terço e você fazer essa dezena, né? Com aquela vontade no seu coração, com aquele pedido. Porque pedindo pra mãe, Nossa Senhora intercede com o filho. Esse é o momento de você pegar e você pedir. Pedir também, te lembrando aí, né? Começamos, tem que começar a campanha do mês de junho da Rádio Catedral aí, né? A chave Pix, né? Pode ser o CNPJ 35 797 968, né? 000175, ou amigos da rádio, né? @radiocatedral.com.br. Porque teria que ser o seguinte, né, irmão? Com o primeiro dia do ano já tinha que estar, né? Primeiro mês do mês já tinha que estar com 1%, né? Sim. Então dois, pra quando chegar lá no último dia já tá tudo certo. Quem vende sabe que normalmente é assim, né? A gente tem que estar batendo a meta. Né, pedir ao Senhor, então, nesse segundo, pela saúde aí, nosso irmão Messias, que irá rezar.
1: Boa noite. Meu nome é Messias, sou da paróquia São Miguel Arcanjo de Colégio. Nosso pároco Evandro, quero oferecer também para o nosso pároco, para o nosso diácono Adriano. E quero colocar aqui também as intenções das pessoas que estão participando aqui com a gente, nossas irmãs, irmãos, né? Luciene, Elizabeth Timóteo, Marlene Maia, Dilza, né, Maria Cristina, Viviane Barbosa Cruz, Tião, todos pedindo pela família, por um amigo, um familiar, né, uma pessoa enferma, que Nossa Senhora interceda junto a nosso Jesus Cristo por cada um de vocês. E nesse segundo mistério, também quero colocar todas as pessoas que estão passando por essas dificuldades mentais, né, que é essa doença do século aí, né, que a gente está atravessando. Então, pedir a Nossa Senhora que interceda ao nosso Senhor Jesus Cristo por todos vocês. Pai nosso que estás no céu, santificado seja o vosso nome. Venha a nós o vosso reino. Seja feita a vossa vontade, assim na terra como no céu.
2: O pão nosso de cada dia nos dai hoje. Perdoai as nossas ofensas, assim como nós perdoamos a quem nos tem ofendido. E não nos deixeis cair em tentação, mas livrai-nos do mal. Amém.
1: Ave Maria, cheia de graça, o Senhor é convosco. Bendita sois vós entre as mulheres. Bendito é o fruto do vosso ventre, Jesus.
2: Santa Maria, Mãe de Deus, rogai por nós, pecadores, agora e na hora da nossa morte. Amém.
1: Ave Maria, cheia de graça, o Senhor é convosco. Bendita sois vós entre as mulheres, bendito é o fruto do vosso ventre, Jesus.
2: Santa Maria, Mãe de Deus, rogai por nós, pecadores, agora e na hora da nossa morte. Amém.
1: Ave Maria, cheia de graça, o Senhor é convosco. Bendita sois vós entre as mulheres, bendito é o fruto do vosso ventre, Jesus.
2: Santa Maria, Mãe de Deus, rogai por nós, pecadores, agora e na hora da nossa morte. Amém.
1: Ave Maria, cheia de graça, o Senhor é convosco. Bendita sois vós entre as mulheres, bendito é o fruto do vosso ventre, Jesus.
2: Santa Maria, Mãe de Deus, rogai por nós, pecadores, agora e na hora da nossa morte. Amém.
1: Ave Maria, cheia de graça, o Senhor é convosco. Bendita sois vós entre as mulheres, bendito é o fruto do vosso ventre, Jesus.
2: Santa Maria, Mãe de Deus, rogai por nós, pecadores, agora e na hora da nossa morte. Amém.
1: Ave Maria, cheia de graça, o Senhor é convosco. Bendita sois vós entre as mulheres, bendito é o fruto do vosso ventre, Jesus.
2: Santa Maria, Mãe de Deus, rogai por nós, pecadores, agora e na hora da nossa morte. Amém.
1: Ave Maria, cheia de graça, o Senhor é convosco. Bendita sois vós entre as mulheres, bendito é o fruto do vosso ventre, Jesus.
2: Santa Maria, Mãe de Deus, rogai por nós, pecadores, agora e na hora da nossa morte. Amém.
1: Ave Maria, cheia de graça, o Senhor é convosco. Bendita sois vós entre as mulheres, bendito é o fruto do vosso ventre, Jesus.
2: Santa Maria, Mãe de Deus, rogai por nós, pecadores, agora e na hora da nossa morte. Amém.
1: Ave Maria, cheia de graça, o Senhor é convosco. Bendita sois vós entre as mulheres, bendito é o fruto do vosso ventre, Jesus.
2: Santa Maria, Mãe de Deus, rogai por nós, pecadores, agora e na hora da nossa morte. Amém.
1: Ave Maria, cheia de graça, o Senhor é convosco. Bendita sois vós entre as mulheres. Bendito é o fruto do vosso ventre, Jesus.
2: Santa Maria, Mãe de Deus, rogai por nós, pecadores, agora e na hora da nossa morte. Amém.
1: Glória ao Pai, ao Filho e ao Espírito Santo.
0: Como era no princípio, agora e sempre. Amém.
2: Ó meu Jesus, perdoai-nos, livrai-nos do fogo do inferno, levai as almas todas para o céu e socorrei principalmente as que mais precisarem da vossa infinita misericórdia. Sagrado Coração de Jesus,
0: nós temos confiança em vós. Nossa Senhora de Guadalupe,
2: rogai por nós.
0: Nossa Senhora de Fátima,
2: rogai por
1: São
2: nós.
1: São Miguel Arcanjo,
2: rogai por nós.

0: No terceiro mistério, contemplamos o nascimento do nosso Senhor Jesus Cristo. E aí, irmão, muitas vezes na nossa vida nós temos de nascer todos os dias. Todos os dias nós temos de nascer. Uma coisa que você vai fazendo na sua vida, né? Muitas vezes você não consegue se transformar, né? Rapidamente. Mas aí quando você começa aos poucos, irmão, você de repente não consegue rezar o terço, né? Você acha que 53 Ave Marias, né? 6 Pais Nossos. Você acha que uma Salve Rainha, um Creio em Deus Pai. Você não consegue, muitas vezes acha que é muita coisa. Mas começa aos poucos, irmão. Começa você em casa rezando o Pai Nosso, uma Ave Maria. Quando você acordar, quando você dormir. Terceiro mistério, a gente pede pela paz. Pela paz do mundo, né? Pela paz do Brasil, pela paz do nosso estado, do nosso município, do nosso bairro, com essa violência aí, pedir ao Senhor, né? E aí você no seu bairro, irmão, você pode ser um cristão católico e você pode plantar uma semente. Então, rezando esse mistério agora, vamos pedir pela paz agora, entendeu? Pedindo que o Senhor, né, nos proteja, nos abençoe e a gente seja sempre palavra viva aonde nós estivermos.
1: Nesse terceiro mistério, eu queria colocar o Padre Túlio, nosso pastor, né, que está à frente de tudo e tem sido muito cansativo para ele, mas ele está firme, seguindo o caminho e pedir as pastorais que se unam mais, entendeu? Tomem frente das coisas, tá? Porque sem elas a igreja não é nada. É, mas as pastorais fazem parte também da igreja. Então, meus irmãos, vamos seguir em frente. Amém?
2: Amém.
1: Pai nosso que estás nos céus, santificado seja o vosso nome. Venha a nós o vosso reino, seja feita a vossa vontade, assim na terra como no céu.
0: O pão nosso de cada dia nos dai hoje. Perdoai as nossas ofensas, assim como nós perdoamos a quem nos tem ofendido. E não nos deixeis cair em tentação, mas livrai-nos do mal. Amém.
1: Ave Maria, cheia de graça, o Senhor é convosco. Bendita sois vós entre as mulheres, e bendito é o fruto do vosso ventre, Jesus.
0: Santa Maria, Mãe de Deus, rogai por nós, pecadores, agora e na hora da nossa morte. Amém.
1: Ave Maria, cheia de graça, o Senhor é convosco. Bendita sois vós entre as mulheres, bendito é o fruto do vosso ventre, Jesus.
0: Santa Maria, Mãe de Deus, rogai por nós, pecadores, agora e na hora da nossa morte. Amém.
1: Ave Maria, cheia de graça, o Senhor é convosco. Bendita sois vós entre as mulheres, bendito é o fruto do vosso ventre, Jesus.
0: Santa Maria, Mãe de Deus, rogai por nós, pecadores, agora e na hora da nossa morte. Amém.
1: Ave Maria, cheia de graça, o Senhor é convosco. Bendita sois vós entre as mulheres, bendito é o fruto do vosso ventre, Jesus.
0: Santa Maria, Mãe de Deus, rogai por nós, pecadores, agora e na hora da nossa morte. Amém.
1: Ave Maria, cheia de graça, o Senhor é convosco. Bendita sois vós entre as mulheres, bendito é o fruto do vosso ventre, Jesus.
0: Santa Maria, Mãe de Deus, rogai por nós, pecadores, agora e na hora da nossa morte. Amém.
1: Ave Maria, cheia de graça, o Senhor é convosco. Bendita sois vós entre as mulheres, bendito é o fruto do vosso ventre, Jesus.
0: Santa Maria, Mãe de Deus, rogai por nós, pecadores, agora e na hora da nossa morte. Amém.
1: Ave Maria, cheia de graça, o Senhor é convosco. Bendita sois vós entre as mulheres, bendito é o fruto do vosso ventre, Jesus.
0: Santa Maria, Mãe de Deus, rogai por nós, pecadores, agora e na hora da nossa morte. Amém.
1: Ave Maria, cheia de graça, o Senhor é convosco. Bendita sois vós entre as mulheres, bendito é o fruto do vosso ventre, Jesus.
0: Santa Maria, Mãe de Deus, rogai por nós, pecadores, agora e na hora da nossa morte. Amém.
1: Ave Maria, cheia de graça, o Senhor é convosco. Bendita sois vós entre as mulheres, bendito é o fruto do vosso ventre, Jesus.
0: Santa Maria, Mãe de Deus, rogai por nós, pecadores, agora e na hora da nossa morte. Amém.
1: Ave Maria, cheia de graça, o Senhor é convosco. Bendita sois vós entre as mulheres, bendito é o fruto do vosso ventre, Jesus.
0: Santa Maria, Mãe de Deus, rogai por nós, pecadores,
2: agora e na hora da nossa morte. Amém.
1: Glória ao Pai, ao Filho e ao Espírito Santo.
2: Como era no princípio, agora e sempre. Amém.
1: Ó meu Jesus,
2: perdoai-nos, livrai-nos do fogo do inferno, levai as almas todas para o céu e socorrei principalmente as que mais precisarem
1: da vossa infinita misericórdia. Sagrado Coração de Jesus,
0: nós temos confiança em vós. São Miguel, fortaleza de Deus,
3: rogai
0: por nós. São Rafael, medicina de Deus,
3: rogai por nós.
0: São Gabriel, palavra de Deus,
3: rogai por nós.
1: São Vicente de Paulo,
3: rogai por nós.

0: No quarto mistério, contemplamos a apresentação do menino Jesus no templo e a purificação de Nossa Senhora. Pedimos a intenção pelo trabalho. Então, se você, irmão, está trabalhando, pede a Deus agora, agradece por continuar o seu trabalho, que você está desempregado, é o momento de você pedir agora. Queremos também pedir as bênçãos para o nosso diácono Melquisedeque, responsável pelo terço na Arquidiocese do Rio de Janeiro, né? E a gente pede se você. Então, nesse momento agora, irmão, pega agora, não, no terço, pensa no seu trabalho, você que é aposentado também, que o Senhor consiga, né? Que o nosso país consiga manter as aposentadorias aí. Então pede ao Senhor agora nesse momento, entrando, né, em contemplação, pedindo, né, a Nossa Senhora, porque quando Jesus foi ali, né, a apresentação dele no templo, pede que o Senhor apresente para você um trabalho. Você que está desempregado, necessitando tanto, pede ao Senhor agora nessa dezena por um trabalho.
1: E nesse mistério que vamos contemplar, tem participação aqui do nosso coordenador Jorge, do Vicariato Anchieta, né? Tá agradecendo aqui a participação dos homens do terço. É, precisa de mais homens, né?
0: É.
1: Para rezar na paróquia lá São Miguel Arcanjo. Pede esses homens para vir rezar um pouquinho com a gente, né?
0: Pode estar
1: precisando. E tem mais participação aqui também. Maria Lúcia tá pedindo por ela e pela família. Isaías Emiliano da Silva pedindo pela família. Maria do Carmo Pereira também pedindo pela família. Maria Celeste Paulino Coelho de Campos e família. Antônio Carlos Martins. Maria das Graças Jaques. Hoje eu também quero colocar aqui a minha família, né? Que hoje minha mãezinha, que se foi, né, pro braço do pai, hoje já estaria fazendo 81 anos, né? E quero pedir aqui para que Nossa Senhora conforte o coração dos meus irmãos, né? É, que a saudade fica. O que a gente tem que guardar é as coisas.

0: ofensas, assim como nós perdoamos a quem nos tem ofendido. E não nos deixeis cair em tentação, mas livrai-nos do mal. Amém.
1: Ave Maria, cheia de graça, o Senhor é convosco. Bendita sois vós entre as mulheres, bendito é o fruto do vosso ventre, Jesus.
0: Santa Maria, Mãe de Deus, rogai por nós, pecadores, agora e na hora da nossa morte. Amém.
1: Ave Maria, cheia de graça, o Senhor é convosco. Bendita sois vós entre as mulheres, bendito é o fruto do vosso ventre, Jesus.
0: Santa Maria, Mãe de Deus, rogai por nós, pecadores, agora e na hora da nossa morte. Amém.
1: Ave Maria, cheia de graça, o Senhor é convosco. Bendita sois vós entre as mulheres, bendito é o fruto do vosso ventre, Jesus.
0: Santa Maria, Mãe de Deus, rogai por nós, pecadores, agora e na hora da nossa morte. Amém.
1: Ave Maria, cheia de graça, o Senhor é convosco. Bendita sois vós entre as mulheres, bendito é o fruto do vosso ventre, Jesus.
0: Santa Maria, Mãe de Deus, rogai por nós, pecadores, agora e na hora da nossa morte. Amém.
1: Ave Maria, cheia de graça, o Senhor é convosco. Bendita sois vós entre as mulheres, bendito é o fruto do vosso ventre, Jesus.
0: Santa Maria, Mãe de Deus, rogai por nós, pecadores, agora e na hora da nossa morte. Amém.
1: Ave Maria, cheia de graça, o Senhor é convosco. Bendita sois vós entre as mulheres, bendito é o fruto do vosso ventre, Jesus.
0: Santa Maria, Mãe de Deus, rogai por nós, pecadores, agora e na hora da nossa morte. Amém.
1: Ave Maria, cheia de graça, o Senhor é convosco. Bendita sois vós entre as mulheres, bendito é o fruto do vosso ventre, Jesus.
0: Santa Maria, Mãe de Deus, rogai por nós, pecadores, agora e na hora da nossa morte. Amém.
1: Ave Maria, cheia de graça, o Senhor é convosco. Bendita sois vós entre as mulheres, bendito é o fruto do vosso ventre, Jesus.
0: Santa Maria, Mãe de Deus, rogai por nós, pecadores, agora e na hora da nossa morte. Amém.
1: Ave Maria, cheia de graça, o Senhor é convosco. Bendita sois vós entre as mulheres, bendito é o fruto do vosso ventre, Jesus.
0: Santa Maria, Mãe de Deus, rogai por nós, pecadores, agora e na hora da nossa morte. Amém.
1: Ave Maria, cheia de graça, o Senhor é convosco. Bendita sois vós entre as mulheres, bendito é o fruto do vosso ventre, Jesus.
0: Santa Maria, Mãe de Deus, rogai por nós, pecadores, agora e na hora da nossa morte. Amém.
1: Glória ao Pai, ao Filho e ao Espírito Santo,
0: como era no princípio, agora e sempre. Amém. Ó meu Jesus, perdoai-nos, livrai-nos do fogo do inferno, levai as almas todas para o céu e socorrei principalmente as que mais precisarem
2: da vossa infinita misericórdia. Sagrado Coração de Jesus,
0: nós temos confiança em vós. Jesus, manso e humilde coração,
2: fazei o nosso coração semelhante ao vosso.

0: No quinto mistério, contemplamos a perda e o encontro do menino Jesus. Esse mistério a gente pede pelas famílias, né? E você que está em casa agora, talvez você pode estar sozinho nesse momento, mas sozinho você não está, irmão ou irmã, porque Deus está contigo, né? Jesus está contigo, o Espírito Santo está contigo. Pede ao Senhor agora, você que tem a sua família, né? Que você de repente tem um ente querido falecido nesse momento, lembra dele agora. Faça a dezena, né? Eu agradeço pela minha família, né? E pede ao Senhor agora, nesse momento, pela sua família. E temos alguns recados, né,
1: Messias? Temos sim, temos participações aqui, ó. Celso da paróquia Santo Antônio de Pádua, do Caxambi, pede oração orações, né, pelo Terço dos Homens do Rio de Janeiro. Temos também Edivaldo Júnior, da paróquia Nossa Senhora do Perpétuo Socorro, do Grajaú, também pedindo pelo grupo do Terço dos Homens. Todo mundo aí, ó, participando. Graças Jorge a Deus. Moreira também já falei, né? Então, aproveitar também aqui mais uma vez, reforçando aos nossos irmãos aí que estão precisando de oração. Tendo mais fé, né, irmãos? Eu vejo que muitos homens, às vezes, vão lá no terço, uma quarta-feira, uma quinta-feira, e não volta mais, né? É isso. A gente não pode dar brecha. Não pode dar brecha. Tem que estar firme ali. Né? Eu sei que muitos têm os seus compromissos, mas tem que ter força de vontade para estar rezando. Que com certeza a gente rezando o terço, a gente vai estar derrubando muitas muralhas.
0: Amém. Então tem uns pedidos aqui do terço lá da nossa paróquia, lá, Paróquia Nossa Senhora das Dores, né, de Inhaúma. Tá aqui, ó, o Roberto Maracujá, pedindo pelo Francisco Ezequiel de Araújo Júnior por saúde, né, o Marcelo que estava internado, tá me avisando pra gente aqui, né, que tá se recuperando e acredita que amanhã terá alta, né. Pede orações pela saúde da família e amigos, né? O outro Marcelo, que é o Tricolor, pedindo orações pela família dele, gratidão, saúde, emprego, né? O outro Marcelo, tem Marcelo pra caramba lá, né? Marcelo Zequinha pedindo pela família e o Robson pedindo, né, ação de graças pelo 29º aniversário de casamento dele, né? Eu quero pedir também, amanhã é meu aniversário, né? Tô mais gasto amanhã, a gente brinca isso, né? Tô mais gasto amanhã. No meu aniversário de casamento, eu casei no mesmo dia também, né, do meu aniversário, né? O Terço dos Homens lá também vai fazer 13 anos esse ano, em 5 de agosto. E nossa festa junina lá, pessoal, dia 20 e 21 lá, puder dar aquela moral, nós vamos estar juntos então. Então você agora pegando o seu terço, garra agora nessa última dezena agora, pedindo pelas nossas famílias, pedindo pela sua família. Se você tá do lado de alguém da sua família agora, abraça ela, ou dá a mão, aperta, né? Segura agora e reza com aquela vontade, ou então pensa na sua família, no seu filho, se você tem pai e mãe ainda, né? Pensa nele, de repente tá longe, aquela saudade, e aquela pessoa que muda da tua família, que você não fala, é o momento de você, como cristão católico, pedir perdão, irmão. Peça agora nessa dezena. Pai nosso que estás nos céus, santificado seja o vosso nome, venha a nós o vosso reino, seja feita a vossa vontade, assim na terra como no céu.
2: O pão nosso de cada dia nos dai hoje, perdoai as nossas ofensas, assim como nós perdoamos a quem nos tem ofendido. E não nos deixeis cair em tentação, mas livrai-nos do mal. Amém.
0: Ave Maria, cheia de graça, o Senhor é convosco. Bendita sois vós entre as mulheres, bendito é o fruto do vosso ventre, Jesus.
2: Santa Maria, Mãe de Deus, rogai por nós, pecadores, agora e na hora da nossa morte. Amém.
0: Ave Maria, cheia de graça, o Senhor é convosco. Bendita sois vós entre as mulheres, bendito é o fruto do vosso ventre, Jesus.
2: Santa Maria, Mãe de Deus, rogai por nós, pecadores, agora e na hora da nossa morte. Amém.
0: Ave Maria, cheia de graça, o Senhor é convosco. Bendita sois vós entre as mulheres, bendito é o fruto do vosso ventre, Jesus.
2: Santa Maria, Mãe de Deus, rogai por nós, pecadores, agora e na hora da nossa morte. Amém.
0: Ave Maria, cheia de graça, o Senhor é convosco. Bendita sois vós entre as mulheres, bendito é o fruto do vosso ventre, Jesus.
2: Santa Maria, Mãe de Deus, rogai por nós, pecadores, agora e na hora da nossa morte. Amém.
0: Ave Maria, cheia de graça, o Senhor é convosco. Bendita sois vós entre as mulheres, bendito é o fruto do vosso ventre, Jesus.
2: Santa Maria, Mãe de Deus, rogai por nós, pecadores, agora e na hora da nossa morte. Amém.
0: Ave Maria, cheia de graça, o Senhor é convosco. Bendita sois vós entre as mulheres. Bendito é o fruto do vosso ventre, Jesus.
2: Santa Maria, Mãe de Deus, rogai por nós, pecadores, agora e na hora da nossa morte. Amém.
0: Ave Maria, cheia de graça, o Senhor é convosco. Bendita sois vós entre as mulheres. Bendito é o fruto do vosso ventre, Jesus.
2: Santa Maria, Mãe de Deus, rogai por nós, pecadores, agora e na hora da nossa morte. Amém.
0: Ave Maria, cheia de graça, o Senhor é convosco. Bendita sois vós entre as mulheres. Bendito é o fruto do vosso ventre, Jesus.
2: Santa Maria, Mãe de Deus, rogai por nós, pecadores, agora e na hora da nossa morte. Amém.
0: Ave Maria, cheia de graça, o Senhor é convosco. Bendita sois vós entre as mulheres. Bendito é o fruto do vosso ventre, Jesus.
2: Santa Maria, Mãe de Deus, rogai por nós, pecadores, agora e na hora da nossa morte. Amém.
0: Ave Maria, cheia de graça, o Senhor é convosco. Bendita sois vós entre as mulheres. Bendito é o fruto do vosso ventre, Jesus.
2: Santa Maria, Mãe de Deus, rogai por nós, pecadores, agora e na hora da nossa morte. Amém.
0: Glória ao Pai, ao Filho, ao Espírito Santo,
2: como era no princípio, agora e sempre. Amém.
0: Ó meu Jesus,
2: perdoai-nos, livrai-nos do fogo do inferno, levai as almas todas para o céu e socorrei principalmente as que mais precisarem da nossa infinita misericórdia.
0: Ó Maria concebida sem pecado,
2: rogai por nós que recorremos a vós.
0: Jesus, Maria e José,
2: a nossa família vossa é.
0: Infinitas graças
2: vos damos, soberana rainha, pelos benefícios que todos os dias recebemos de vossas mãos liberais. Dignai-vos agora e para sempre e tomarmos debaixo do vosso poderoso amparo, e para mais nos obrigarmos e saudamos com uma
0: salve, rainha. Salve, rainha,
2: Mãe de misericórdia, vida, doçura, esperança nossa, salve. A vós bradamos, degredados filhos de Eva, a vós suspirando, gemendo e chorando neste vale de lágrimas. Eia, pois, advogada nossa, esses vossos olhos misericordiosos a nós volvei, e depois desse desterro mostrai-nos, Jesus. Bendito é o fruto do vosso ventre, ó clemente, ó piedosa, ó doce sempre Virgem Maria, rogai por nós, Santa Mãe de Deus, para que sejamos dignos das promessas de Cristo. Amém.
0: Vamos fazer a nossa consagração agora à Nossa Senhora de Fátima do nosso lado aqui. E aí você em casa, irmão, agora, você tem um pedido agora, acabamos de fazer o Santo Terço, né? Pede a Nossa Senhora agora, nossa consagração agora, que o Senhor abençoe as nossas vidas, né? Que o Senhor abençoe as nossas famílias, que o Senhor abençoe o nosso trabalho, que o Senhor, né, peça ao Senhor paz, né? Mas tem que fazer por onde, irmão? Deus fará o sobrenatural, o natural quem tem que fazer é você, a oração quem tem que fazer é você. Tá bom, irmãos?

0: Vamos fazer agora a nossa bênção final, né? Pedindo a Deus que nos abençoe. E saímos daqui, chegamos em casa, né? Então vamos lá então, irmãos. A nossa proteção está em nome do Senhor,
1: que fez o céu e a terra.
0: Deus Todo-Poderoso nos abençoe na sua bondade e infunda em nós a sabedoria da salvação. Amém. Sempre nos alimente com os ensinamentos da fé e nos faça perseverar nas boas obras.
1: Amém.
0: Né? Oriente para nós os nossos passos e nos mostre o caminho da caridade e da paz.
1: Amém.
0: Abençoe-nos, Deus Todo-Poderoso, Pai, Filho, Espírito Santo.
1: Amém.
0: Né? Vamos para casa agora em paz e que o Senhor nos acompanhe.
1: Graças a Deus.

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1: Boa noite.
2: Boa noite para você que nos acompanha em todo o país.
1: Segunda-feira, 1º de junho de 2026.
2: Vamos ao destaque do dia. Medidas para conter a alta no preço dos combustíveis.
1: O governo oferece auxílio a refinarias nacionais e aos importadores de diesel e Petrobras anuncia desconto na venda do produto.
2: E são intensificadas ações contra preços abusivos e para garantia da qualidade dos combustíveis.
1: E ainda, saúde.
2: Em um dia de mutirão, hospitais universitários realizam mais de 52 mil procedimentos entre cirurgias e consultas.
1: Quem vai falar com a gente sobre esse trabalho é Arthur Chioro, presidente da HU Brasil.
2: Vamos saber mais também sobre o Tela Brasil.
1: Filmes, séries, desenhos animados, uma nova plataforma de streaming gratuita e com conteúdo 100% nacional.
3: Sejam muito bem-vindos e bem-vindas. O cinema é nosso. Minha casa é sua.
2: Hoje, na apresentação da Voz do Brasil, Mariana Jungmann e Luciano Seixas.
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2: Para conter a alta dos preços dos combustíveis desencadeada pela guerra no Oriente Médio, o governo do Brasil decidiu prorrogar por 2 meses uma série de medidas.
1: Entre elas, uma nova subvenção para conter a alta nos preços do diesel e novas ações de fiscalização.
2: A repórter Gabriela Noronha tem os detalhes dessas medidas. Boa noite, Gabriela.
4: Boa noite, Luciano, Mariana, boa noite a todos que nos ouvem. Olha, a partir desta segunda-feira, o governo passará a pagar uma subvenção de R$1,12 por litro do óleo diesel às refinarias nacionais e também aos importadores do combustível. A medida substitui 2 auxílios que se encerraram no último domingo. E também, a partir de hoje, passa a valer uma nova subvenção de 35 centavos por litro ao óleo diesel A de uso rodoviário. Essa medida substitui a desoneração de impostos sobre o combustível que perdeu a validade neste domingo. E olha, a Petrobras já informou que este desconto está valendo e reduzindo aí o preço médio de venda para as distribuidoras de R$ 3,65 para R$ 3,30.
1: Ô, Gabriela, e em relação ao gás de cozinha, como é que fica?
4: Também foi prorrogada, Mariana, até 31 de julho, a subvenção destinada aos produtores e importadores de gás liquefeito de petróleo, o gás de cozinha. Os recursos federais para a medida foram ampliados de R$ 330 milhões para R$ 660 milhões. E para o consumidor, a medida significa um benefício equivalente a R$ 11 por botijão de 13 quilos. Também foi prorrogada a desoneração dos PIS/COFINS sobre o querosene de aviação e sobre o biodiesel utilizado na mistura obrigatória ao diesel rodoviário vendido nas bombas. E o governo também ampliou a carência para o pagamento das tarifas de navegação aérea.
2: Gabriela, e sobre as fiscalizações do setor?
4: Elas continuam, Luciano. A Agência Nacional do Petróleo, Gás Natural e Biocombustíveis continuam todas essas operações de fiscalização nos estados, com foco em preços abusivos, qualidade dos combustíveis, irregularidades nas bombas e documentação. Essas irregularidades podem acarretar multas de até R$ 5 milhões e a interdição dos postos. Vale lembrar que as denúncias podem ser feitas pelo número 0800-970-0267. Mariana, Luciano.
1: Muito obrigada, Gabriela Noronha, pelas informações ao vivo aqui na Voz do Brasil.
2: Filmes, desenhos, documentários, um conteúdo brasileiro de graça com garantia de acesso a todos.
1: É a plataforma Tela Brasil, o streaming público e gratuito voltado à exibição de obras audiovisuais do nosso país, que foi lançado pelo governo do Brasil.